0: PP e também criada uma pista de ciclistas, o que vai criar, enriquecer muito a questão da segurança ali no Parque do IP. Então fica aqui o nosso agradecimento a todas as pessoas envolvidas nessa atenção que foi já indicação de diversos vereadores desta casa. Mais um ofício eu gostaria de estar requerendo à mesa diretora ao padre Ricardo Alexandre Fidelis, dessa vez pela celebração dos seus 25 anos de ordenação sacerdotal, que acontece hoje, né, dia 1º de junho. A presente homenagem tem por finalidade reconhecer a relevante trajetória pastoral do homenageado, marcada pela dedicação à evangelização, ao acolhimento das famílias, à promoção da fé cristã e aos serviços prestados às comunidades por onde exerceu seu ministério sacerdotal. Ao longo de 25 anos de sacerdócio, padre Ricardo Alexandre Fidelis tem sido exemplo de compromisso, humildade e amor ao próximo, contribuindo significativamente para a formação espiritual, social e humana de inúmeras pessoas. Diante desta importante data comemorativa, é justo que esta Casa Legislativa registre seus cumprimentos e reconhecimento, desejando ao homenageado saúde, sabedoria e muita bênção para a continuidade da sua missão. Gostaria também de requerer um ofício à mesa diretora da Casa, dirigido ao senhor Castorino Teixeira, e também prestar aqui a minha homenagem a todos os motoristas da saúde, mas especialmente ao senhor Castorino Teixeira, a pedido de uma usuária do SUS, né, que tem utilizado os serviços prestados por ele a esta usuária. A presente homenagem tem por finalidade destacar o profissionalismo, a dedicação, a responsabilidade e o espírito humanitário demonstrados pelo homenageado ao longo de sua atuação no transporte de pacientes, especialmente em momentos delicados que exigem sensibilidade, comprometimento e excelência no atendimento. Relatos recebidos por esse vereador evidenciam a postura exemplar do senhor Castorino Teixeira, que ao longo dos anos tem prestado assistência segura, atenciosa e acolhedora a pacientes e familiares durante deslocamentos para tratamento médico, tornando-se referência de respeito e cuidado no exercício de sua função. Diante da relevância do seu trabalho e da admiração conquistada junto à comunidade, é justo que esta Casa Legislativa registre seus aplausos e reconhecimento por sua contribuição à saúde pública e ao bem-estar da população. Gostaria também de requerer um ofício de pesar aos familiares do senhor Cassiano Bisinotto, manifestando solidariedade e condolências pelo o seu falecimento. Neste momento de profunda tristeza, expressamos nossos sentimentos aos familiares e amigos, rogando a Deus que conceda conforto, serenidade e força para enfrentar esta irreparável perda. O falecimento do senhor Cassiano Bisinotto deixa saudades e lembranças que permanecerão vivas entre aqueles que tiveram o privilégio de conviver com sua amizade, seu caráter e sua trajetória de vida. Que essa singela homenagem represente o respeito e a solidariedade desta Casa Legislativa aos seus familiares neste momento de luta e despedida. Igualmente, ainda não oficializei esse requerimento à mesa, mas gostaria que o ofício também de pesar fosse emitido aos familiares da avó do nosso motorista, que foi falecida hoje, né? E com muito pesar estender aí a todos os seus familiares esse voto de pesar. Por último, o Dr. Tales já fez aqui uma referência, né, ao Semana de Saúde Mental, em parceria com essa casa, especialmente com a Escola do Legislativo. E eu gostaria mais, doutor Tales, que fosse solicitado um ofício, né, a senhora secretária municipal de saúde, Alessandra Aparecida de Oliveira, ao Mauro José da Silva, coordenador da saúde mental de Sacramento, a Vanessa Aparecida de Oliveira Florença, que é a diretora da Clia e também ao Elias dos Anjos Pinheiro, que é o diretor do CAPS. A nossa saúde mental de Sacramento tem crescido muito. Eu, que fui secretário de saúde, tenho acompanhado muito esses dados. Estou com o relatório da CLIA de todo o atendimento do ano passado, mais de 3.500 atendimentos médicos, e acho que isso, numa cidade do Porto Sacramento, é motivo de muito orgulho. Então, juntando as suas homenagens, doutor Tades, eu gostaria também que fosse emitido esse ofício para essas pessoas também que assumem esse tipo de gestão no nosso município. É o que eu tinha para hoje e gostaria de saudar a todos. Boa noite. Caso a gente precise de voltar, a gente requer novamente esse tempo. Obrigado.
1: A palavra está aberta aos demais vereadores que não fizeram uso da mesma.
2: Peço a palavra, senhor presidente.
1: Com a palavra, vereador Vitor Rodrigues.
2: Boa noite, senhor presidente. Boa noite novamente para quem nos acompanha presencialmente, através das transmissões também. Presidente, eu gostaria de requerer ouvir da casa, enquanto isso o Tiaguinho coloca um vídeo para nós e algumas fotos ali, ao chefe do Poder Executivo Municipal e ao Serviço Autônomo de Água e Esgoto, SAAE, que seja encaminhada a este legislativo cópia integral do contrato de locação do imóvel onde está instalada a sede do Serviço Autônomo de Água e Esgoto, localizado na rua Silvia Jardim, número 48, Centro. Enquanto isso, os nobres colegas, público de casa, pode acompanhar o abandono da sede própria do SAI, que inclusive a maioria dos colegas estava presente quando o prefeito disse que o SAI apenas mudaria de local para fazer uma reforma no imóvel próprio que eles mesmos têm. Só que, infelizmente, presidente, não é isso que a gente vê acontecendo. Tem foto, Thiaguinho? Não é o que a gente vê acontecendo. Com a reforma que eles fizeram na casa da Silvia Jardim, penso eu que eles vão ficar lá para sempre. Esse requerimento, ele vem a calhar para a gente entender qual que é o valor que está sendo pago e quem está pagando esse aluguel enquanto a sede própria do SAI, próxima à rodoviária, está abandonada. Vidraças quebradas, pintura desse jeito, portão todo enferrujado. Agora, no mês de junho, completam-se 2 meses da inauguração de uma sede alugada, onde o SAI fala que falta recurso, falta dinheiro, a prefeitura fala que falta recurso, falta dinheiro, só que, infelizmente, para fazer uma big de uma reforma daquela em uma casa alugada, que nem é de propriedade do SAI, o dinheiro deve estar sobrando, né? Então fica aqui o nosso requerimento para a gente entender o valor desse aluguel e a cópia integral de tudo que a gente pediu. Requerer também ouvir da casa do chefe. Obrigado, viu, Tiaguinho? Requerer também ouvir da casa do chefe do Poder Executivo Municipal que seja encaminhado a esse legislativo cópia integral do contrato de locação do imóvel onde está instalada a farmacinha municipal, localizada na rua Carlos Rodrigues da Cunha, número 133. Presidente, agora eu gostaria de indicar ao chefe do Poder Executivo a realização de serviços de manutenção na quadra esportiva da comunidade do Bananal. Tem vídeo dessa também, Tiaguinho? Esse é o estado da quadra do Bananal, onde crianças estão tendo que varrer e elas mesmo tendo que fazer a limpeza de uma quadra pública em uma comunidade rural, para que elas possam ter lazer, para que elas possam brincar e para que elas possam fazer algum tipo de atividade física. Na reunião passada, salvo engano, eu, vereador Daniel, mencionamos a respeito da prefeitura nos bairros, né, vereador? E eu estive presente na prefeitura nos bairros, na comunidade do Bananal, onde o executivo fez promessas em dar a manutenção devida na quadra, promessas na manutenção do campo, e infelizmente não é isso que a gente vê acontecendo. Nós sabemos que agora tem uma empresa responsável pela limpeza dos arraiais, sabemos que ela está agindo aí em alguns, e fica aqui o nosso pedido e indicação para o chefe do Poder Executivo, juntamente com a Secretaria de Obras, Secretaria de Esportes, por ser uma quadra esportiva, para que eles deem aí a manutenção devida. A gente sabe que a limpeza pode ser feita pela empresa, mas a manutenção devida, como a manutenção nos alambrados, no piso, pintura, traves, etc., tem que ser feita aí pela Secretaria de Obras e, quem sabe, em conjunto com a Secretaria de Esportes. Obrigado, Thiaguinho. Presidente, agora eu gostaria de fazer um comentário a respeito de um requerimento que eu fiz duas vezes nesta Casa Legislativa, aprovado por unanimidade. Infelizmente, a secretaria competente não deu a urgência necessária e nem mesmo sequer fez a visita. Pediu que esse vereador acompanhasse o cidadão ou a cidadã até a secretaria. Assim o fiz, que é o caso da senhora Caroline. Nós fomos lá, hoje está completando 20 dias corridos, onde a subsecretária nos disse que daria um retorno para a própria cidadã, não deu esse retorno. Hoje eu falei a respeito da resposta do requerimento que eu fiz de gabinete, misteriosamente colocaram a data de 29 de maio, mas foi entregue aqui só hoje, né? É um mistério. Mas a senhora Caroline, como eu relatei, ela tem um custo elevadíssimo dos dois imóveis que ela aluga e também mais a prestação da casa própria que ela já tem, totalizando quase R$5.000, um filho de 8 anos, uma filha de 8 meses, fora todas as despesas que ela tem durante o mês. Senhora Caroline precisava apenas da doação dos materiais para fazer o muro da frente, haja visto que ela já tinha construído o muro de trás e os dois muros do lado. O ofício da secretária hoje: excelentíssimo senhor vereador, tenho a satisfação de cumprimentá-lo e, em referência ao documento relacionado à senhora Caroline, informar que neste momento estão sendo priorizados os atendimentos referentes a situações de risco iminente, com o objetivo de garantir maior segurança e atendimento emergencial. Claro que a gente entende completamente a urgência de cada cidadão e todo o protocolo, que nem existe, pois a secretária mesmo disse nessa tribuna que não tem critério específico, mas a gente tem que tentar pelo menos entender a respeito de outras demandas e situações. Mas o que que acontece, presidente? Ninguém da equipe nem sequer fez uma visita, nem sequer pediram relação da documentação dela para averiguar todo o gasto mensal dela. E enquanto isso, a gente escuta que eu ganhei tal coisa porque fulano da prefeitura indicou, eu ganhei tal coisa de material porque fulano da câmara indicou. Isso é falta de respeito. Eu falei para ela aqui aquele dia na tribuna, falei: secretária, tem gente que fica brincando e fala, traz a demanda para mim que eu passo para a secretária e aí resolve, e aí consegue a doação do material. O vereador Daniel estava presente quando escutamos isso. Falta de respeito, isso não pode acontecer. Então, presidente, fica aqui a minha lamentação e o meu repúdio em cima desse atendimento péssimo que foi feito à senhora Caroline, ela também, e agora falar para vocês que ela mudou para uma das últimas ruas do bairro Alto das Torres, onde não tem o muro da frente, com duas crianças pequenas e uma mulher. Uma mulher, vereadora Edna. Uma mulher que a prefeitura não conseguiu sequer fazer uma visita para construir um muro e tentar ajudar ela a se defender de uma forma muito melhor, tentar dar mais segurança para ela. Infelizmente, esse é o retrato. Mas era esse comentário que eu queria deixar aqui, presidente. E agora, antes de passar para os meus comentários, eu gostaria de fazer um requerimento. Gostaria de fazer um requerimento ouvido à casa. Gostaria de requerer ouvido à casa autorização para impetração de mandado de segurança contra o chefe do Poder Executivo Municipal em razão da negativa ilegal e omissiva de fornecimento de informações oficiais requisitadas por meio do requerimento número 194 de 2026. Nobres colegas, este parlamentar fez o requerimento número 194 de 2026, solicitando informações detalhadas e nominais acerca dos servidores ocupantes de cargos em comissão e funções gratificadas do mês de maio de 2026. Em resposta, o Poder Executivo esquivou-se de sua obrigação constitucional, limitando-se a informar de maneira genérica que os dados encontram-se no portal da transparência. recusando-se a enviar os relatórios específicos e detalhados necessários para o trabalho de fiscalização orçamentária. O poder de fiscalização do Poder Legislativo é uma garantia constitucional no artigo 31 da Constituição Federal e Lei Orgânica Municipal. O vereador tem o direito e dever de receber os dados exatos e oficiais chancelados pelo Poder Executivo e não realizar buscas por conta própria em plataformas digitais, muitas vezes desatualizadas ou incompletas. O Supremo Tribunal Federal e o Tribunal de Justiça de Minas Gerais possuem entendimento pacificado de que a indicação genérica de link eletrônico ou do portal da transparência não supre a obrigação do prefeito em responder formalmente e enviar os dados requisitados pela Câmara Municipal. A conduta da administração direta caracteriza flagrante abuso de poder e omissão ilegal, violando frontalmente a Lei de Acesso à Informação, a LAI, Lei número 12.527 de 2011, e o princípio da publicidade, artigo 37, caput da Constituição Federal, sendo o acesso à informação um direito líquido e certo e a omissão do Executivo um ato ilegal que compromete de forma grave a transparência administrativa e o exercício do mandato parlamentar, faz-se estritamente necessária a via judicial para garantir o império da lei e as prerrogativas dessa Casa de Leis. Após ouvido o plenário e aprovada a matéria, requer-se o encaminhamento ao Departamento Jurídico para a devida protocolização da ação constitucional, o mandado de segurança, junto ao Poder Judiciário da Comarca de Sacramento. Presidente, passar para os nobres colegas aqui, requerimento 194, nós vamos incluir o 117 também, onde eu requeiro a listagem nominal de todos os servidores ocupantes de cargos em comissão, de livre nomeação e exoneração, suas funções gratificadas no âmbito da administração direta e indireta, referente ao mês de maio de 2026. Para cada servidor listado, especificar nome completo, denominação do cargo, secretaria ou departamento de lotação, valor do vencimento base, eventuais gratificações ou adicionais, e também a data da nomeação. Quantitativo total de cargos comissionados criados por lei versus o quantitativo de cargos atualmente ocupados. Resposta do requerimento 194. Relação constando todos os nomes servidores ocupantes de cargos em comissão, função gratificada referente ao mês de maio de 2026. Informa o vereador Vitor Rodrigues que os cargos de provimento em comissão, bem como as funções de confiança, estão devidamente informados no portal da transparência, conforme legislação em vigor. Caso o vereador queira, um servidor pode auxiliar na pesquisa e esclarecer eventuais dúvidas. Não mandou quantidades, não mandou data de nomeação, não mandou valor, não mandou nada. Novamente, o vereador aqui comentou a respeito de diárias, de viagens. O vereador Daniel já deve ter participado desse curso, alguns colegas aqui também, onde o doutor João em Belo Horizonte é explícito e específico a respeito da LAI, da Lei de Acesso à Informação de 2011. Quando ele pega e diz que a informação tem que chegar para o parlamentar, para o vereador. Nós não pedimos link, nós pedimos cópias, nós pedimos extratos. Tudo que a gente pede mal chega aqui e eles respondem de forma genérica. Genérica, presidente. Não tem como, fica difícil o vereador atuar de forma transparente para a população acerca das suas maiores prerrogativas, que é a fiscalização e a legislação, enquanto a administração direta do Poder Executivo não tem sequer o respeito de mandar as informações que a gente requer, aprovado por unanimidade, ouvido a casa aqui de todos os vereadores, para eles. Não é uma falta de respeito só com o vereador Vitor, é com todos os vereadores que aprovaram, e principalmente uma falta de respeito com a população. Não tem como, presidente. A população nos procura e a gente está aqui para representá-los. Não fico criando coisa da minha cabeça, não. Então fica esse requerimento ouvido à casa para impetração do mandato de segurança, presidente. Espero também que seja aprovado, dando respaldo aí para a atuação do vereador e principalmente pelos requerimentos terem sido aprovados por todos os vereadores desta casa. Presidente, agora eu gostaria de fazer uma indicação e, inclusive, passar assim para o Samuel, diretor da nossa Santa Casa. Eu gostaria de indicar à Santa Casa de Misericórdia de Sacramento a adoção de pulseiras de classificação de risco do protocolo de Manchester com o objetivo de identificar de forma visual e padronizada o grau de prioridade dos pacientes atendidos, proporcionando maior organização, segurança e transparência no atendimento prestado à população. Presidente, a gente sabe que às vezes algumas pessoas não conhecem diretamente o protocolo e quando chega um caso emergencial na Santa Casa a nível de conhecimento da triagem, mas não dos pacientes que ali esperam, os pacientes podem ficar aborrecidos, bravos, mas ele chegou e passou na minha frente. E penso eu que, além da exposição do protocolo que já tem na Santa Casa, se nós colocássemos essas pulseiras para identificar a celeridade do procedimento e o aguarde da espera de cada paciente, viria muito ao calhar, e por isso que fica a nossa indicação para o diretor da Santa Casa, o Samuel. Presidente, agora eu gostaria de fazer alguns comentários. Nós já estamos aí no dia 1º de junho, no comecinho do ano, quando eu falei a respeito do aumento do ticket, que o presidente do sindicato me passou algumas informações que talvez em maio teríamos uma reunião com o vice-prefeito e secretário de Fazenda e o sindicato para proporcionar esse aumento do ticket. Infelizmente, até hoje isso não aconteceu. Infelizmente, o aumento não chegou. E infelizmente, quem fica sem o respaldo que devia é o servidor público. O servidor público, presidente, ele não pode ser tratado como a conta que fecha o orçamento. Ah, a gente tem que fechar o orçamento, vamos tirar do servidor. Enquanto tem tanta coisa desnecessária que onera o orçamento da Prefeitura Municipal. 2 anos sem aumento de ticket, isso não é valorização? Isso não faz sentido? O servidor sem aumento em 2025, o servidor sem aumento em 2026, e enquanto isso, alguns gastos desnecessários, igual eu falei aqui, como aluguéis em grande demanda, em grande escala. Inclusive o prefeito disse para nós que acabaria com os aluguéis da cidade. Eu acho que ele inverteu um pouco, vereador. Está alugando tudo, vai acabar com os aluguéis mesmo. Só que vai alugar tudo pela prefeitura. Não faz sentido. Desse jeito, onera, não dá aumento para o servidor e o servidor fica sem o respaldo que precisa e merece. Um outro comentário, presidente, acerca de várias indicações que eu já fiz, são as estradas da região da Microondas. Secretário Daniel nos disse ano passado, por volta de outubro e novembro, que em 15, 20 dias as máquinas estariam lá. Uma cidadã me mandou mensagem, uma pagadora de imposto mandou mensagem. Infelizmente as máquinas não chegaram. Nós estamos no mês 6 de 2026. Outra falta de respeito, onde se prometeu 4 frentes de estradas e nós temos male 1,5. E aí a população fica pensando: será que é o vereador que está mentindo? Fiz a indicação, tenho as mensagens que em 15 dias iriam lá, mandei para a cidadã, para ela ficar a par da situação, do que acontece. Isso não pode acontecer. Se não pode cumprir, não promete. Prometeu 4 frentes, tem 1,5. Não tem como a gente deixar isso acontecer e vir aqui para essa casa legislativa e achar que está tudo mil maravilhas. Eu falei algumas reuniões aí para trás, parece que nós estamos em Dubai, com algumas falas, com algumas defesas. Então não faz sentido e fica esse nosso apelo aqui para a Secretaria de Agricultura. Gostaria também, presidente, requerer da mesa diretora o envio de ofício de cumprimentos e congratulações à diretora Daniela Araújo da Escola Afonso Pena, bem como as suas vice-diretoras, todo o corpo docente e todos os funcionários, pais, familiares que participaram juntamente com as crianças e com os alunos da coroação na quinta-feira, no último dia 28 de maio, a qual a minha diretora, eu trabalho nessa escola, me convidou para interpretar Jesus Cristo. Aceitei com muito carinho e foi uma coroação linda e maravilhosa. Fica aqui o pedido de emissão de ofício. Presidente, era o que eu continha para hoje. Uma boa semana a todos. Tenho dito, muito obrigado.
1: A palavra está com os vereadores que ainda não fizeram uso da mesma.
3: Essa palavra, senhor presidente.
1: Com a palavra, vereador Daniel Campos.
3: Pode falar ainda, foi eu.
1: A voz aí no novo microfone está semelhante.
3: Pode ficar à vontade.
1: A palavra, vereador Bananal.
3: Boa noite, senhor presidente, colegas vereadores, boa noite as pessoas que nos seguem nas redes sociais e também na Rádio Sacramento. Uma boa noite. Hoje nós estamos com equipamento novo, coisa boa, né? Parece que a voz está saindo até melhor, viu, presidente? Eu queria iniciar aqui cumprimentando a atleta Camila Bright, a qual eu conheço desde quando iniciou sua carreira aqui em Sacramento e se tornou aí uma das maiores jogadoras de vôlei desse país, quiçá do mundo, medalhista olímpica, né? Campeão mundial aí também do disputado Liga de Vôlei do Brasil. E a gente não pode deixar de cumprimentar a festa bonita, como foi bem dito pela Fabi, por algumas outras atletas que ali estavam, né? Medalhistas olímpicas também, campeãs, né? Medalha de ouro, de prata e por aí vai. E é um evento que nos encheu de muito orgulho, né? De saber que Sacramento criou uma medalhista, né, doutor Reginaldo? Como Vossa Excelência bem disse aí anteriormente, eu acredito que nos enche muito de orgulho. Eu pude ver no olhar daquelas crianças ali o entusiasmo, né? Parecia que estava vendo, estava vendo campeãs de verdade, né? Não só nas quadras, mas também na vida aí como pessoa. E a gente viu o quanto Sacramento gosta dessa menina Camila, que ainda é muito nova, mas como diz ela, pro vôlei ainda parece que ela já passou da época, mas contribuiu muito. E assim, que a gente tenha mais Camilas aí, né? Que venha mais Camilas aí para que faça de nossa Sacramento cada vez ocupar o nome nas TVs, no rádio, na história do esporte, seja ele qual for, mas que traga bons fluidos para nós, como trouxe juntamente com as suas amigas atletas, para essas crianças que buscam aí, né, um dia ser uma jogadora de vôlei. Parabéns, que Deus abençoe você e continue trabalhando no esporte, contribuindo para o mesmo. Queria também, no momento que falei, era só para não perder o pensamento, e eu acho que isso é um assunto muito sério, mas antes eu quero falar da questão do SAI. Quero até conversar com o Rafael, acredito eu, que às vezes o SAI está nessa situação, vereador Vitor, devido à transição, né, do secretário, e também o pensamento, né, de colocar aí os funcionários, pessoal que já está ali muitos anos, e aquela localidade não sofreu nenhuma reforma, pelo menos de quando eu entendo de gente. Eu acredito que aquele local ele não foi reformado, mas não pode deixar do jeito que está. E vou estar aí conversando com o Rafael. Acredito muito no trabalho do nosso amigo, ele que também eu conheço há muito tempo, sei da sua competência, e nós vamos sim, com certeza, botar aquele local para funcionar, porque ali, além de ser a sede oficial do SAI, é também um prédio da prefeitura, e eu acho que ele tem que ser aproveitado e tem que ser sim modernizado. Eu volto na minha fala em relação ao que eu disse aos deputados, né? Como bem disse o vereador Tales, vereador Leandro do Desemboque, quando fala do trabalho, vereador, o que lembrou aqui em relação a uma pessoa que, não vou citar o nome, ela não tem um microfone aqui para se defender, mas eu também não vou falar nada de errado. Eu acho que faz parte da democracia você emitir sua opinião. Às vezes a missão do juiz de valor por determinada ação ou determinada pessoa, por alguns, eu aprendi um negócio, vereador Kiko, na vida pessoas vão nos amar pelo que a gente é e outras vão nos odiar pela mesma situação. Então eu acredito que nem sempre ninguém vai agradar a todos, mas em relação ao que foi dito aqui, de que esse cidadão diz nas redes sociais, isso é uma opinião que é emitida por ele e a gente não tem que levar em consideração, uma vez que a política mudou. Antigamente, o vereador Leandro sabe disso, quem era o detentor de recursos era o prefeito. Vereador, às vezes, figurava ali juntamente com o prefeito, e com essa divisão de oposição mesmo, ser a oposição mais ferrenha, E os deputados, e tanto o vereador preocupado com o bem-estar da população, vai sim até Belo Horizonte, Brasília, buscar esse recurso. Eu fico muito feliz, né, quando eu vejo que vereador vai sim até Belo Horizonte, Brasília, buscar esse recurso. Eu fico muito feliz

e buscam esse recurso. Isso é muito importante para a população, é muito importante para o povo sacramentano ter mais recurso é sinônimo de mais obra, é mais remédio, mais atendimento, é mais cirurgia e é mais atendimento. Então, gente, falo isso porque eu ouço isso diariamente. Eu, lógico que eu peço apoio para aquele deputado que, quando eu fui em Brasília, bati na porta dele e gentilmente ele mandou, como eu já anunciei aqui, uma creche que está depositado R$400 mil, parece que vai iniciar as obras, que é o deputado Nilton Cardoso, é uma obra de R$2.832.000, que vai ajudar e muito. Eu estou para anunciar semana que vem, se Deus quiser, vai dar tudo certo. A nossa audiência lá em Brasília é no dia 10 de junho. Eu tenho convicção que vamos anunciar mais recursos aqui. Numa época um pouco aí, há uns 2 anos atrás, anunciamos 140 mil para a Rosa da Mata, 400 mil para Santa Casa. Caminhão de lixo, é um deputado que, na minha somatória, ele já contribuiu com o sacramento em 11 milhões no período de 6 anos. Então, isso é o que é importante, doutor Thiago. A população precisa entender que quando esse vereador vai lá e consegue esse recurso, isso é para a população, não é para mim. Então, esse ano é ano eleitoral. O que deputado busca? Deputado busca é o apoio aonde ele deu apoio. E a gente só vai continuar tendo apoio se essas pessoas estiverem lá. Lembro-me que mandato passado, só tenho que agradecer a população. O deputado que eu corri atrás naquela situação, ele perdeu as eleições, foi o Aelton Freitas. É um deputado que, se você contar na história de Sacramento, desde quando ele iniciou, quanto senador, ele trouxe para Sacramento no mínimo R$40 milhões, se você for colocar tudo que foi. Porque essa MG 464 aí, ele foi o cara que trabalhou empenhado na melhoria daquela rua, que hoje é rodovia, e que há anos, vários, inclusive ele, buscava o asfaltamento daquela via. Mas infelizmente a gente não conseguiu. Mas eu quero acreditar sim que a nossa população aprendeu a votar, que a nossa região aprendeu a votar, que nós não temos um deputado de referência. Não, a gente tem os deputados. Eu estou falando deputado da nossa região. O deputado que vai preocupar com a região. Eu lembro-me quando o Beraba tinha Nércio Rodrigues, tinha Anderson Adalto, tinha Paulo Piau, Marcos Montes e o próprio Aelto. Era 5 deputados federal numa cidade que devia ter os seus 140 mil habitantes. Quer dizer, o trabalho era bem feito na região e assim eles obtinham êxito todas as vezes que se candidatavam. Infelizmente, essa época passou e a gente está aí, ó. Nenhum deputado, a não ser os deputados mais longínquos. Quando eu digo, o próprio Nilton Cardoso, que eu disse anteriormente aqui, está lá na grande BH, mas batendo na porta, ele reconheceu as nossas necessidades e mandou o recurso para Sacramento. Falo também, como disse aqui anteriormente, deputado Zé Vitor, que também é federal, que trouxe o recurso para a cidade. Deputado, eu me esqueci, Leandro, deputado que você... Federal, Ana Paula, e o estadual, o Arnaldo. Então, quer dizer, são pessoas que estão diurno, atuando, trazendo recursos para a nossa cidade. Então isso é muito importante. Então eu digo isso sempre, vamos aprender a votar. Ah, porque eu gosto muito do rapazinho lá do TikTok. Isso não adianta. Voto, a gente tem que dar para quem resolve o nosso problema. E quem, um dia, na eleição passada, vereador Leandro, uma pessoa me acionou, perguntou para mim, falou assim, seus deputados, eles trabalham para quem? E naquela situação, os 2 deputados que eu apoiava, era apoiador do ex-presidente Jair Bolsonaro. Eu falei, é apoiador? Ele falou assim, não, mas eu não estou vendo a fotinha junto com eles. Eu disse para ele que nós temos uma cidade onde cada um de nós aqui tem tanto voto de um lado quanto do outro. Respeito cada um que tem o seu lado também, isso não me interessa. Aí ele disse, é por isso que o vereador do TikTok lá vai ter mais de 1 milhão de votos. Falei para ele, assim, você devia pensar, porque às vezes Vossa Excelência paga até atrasado os seus funcionários. Na hora que um funcionário chegar lá na Santa Casa, eu quero ligar para você e te falar assim, liga para o deputado do TikTok aí que está faltando medicamento na Santa Casa. Então as pessoas precisam saber a importância de que é um voto. A nossa região precisa entender o que é isso. E Leandro, eu acho que eu vou ser repetitivo aqui nas minhas falas durante esse período. Por quê? Porque eu acho, eu não quero votar no deputado do lado do Lula. Beleza, nós temos vários deputados que apoiam a direita.
não quero votar no deputado da direita, nós também temos deputado da esquerda.

0: Então, assim, motivo para não votar nos deputados que fazem parte dos que ajudam o Sacramento, isso aí não tem, não existe motivo. Tem um rapaz aqui que veio aqui uma vez, ele arrumou uma gritaiada aqui, num negócio lá que tem, que até do Estado, até do Judiciário, nunca mais votou aqui, nem para falar a benção. Ele nunca mais votou. Ele tem 800, 900 votos toda a eleição. Então, isso para mim é muito preocupante, porque deputado que verdadeiramente faz para o Sacramento, às vezes não passa de 400 votos, vereador Etei. Então, a gente precisa preocupar sim, eu acho que faz parte de cada um de nós aqui, levar esse discurso para a população, porque isso é responsabilidade nossa, é responsabilidade do vereador, da vereadora que está aqui do meu lado também, sargento Edia sabe muito bem disso. Então a gente precisa disso. Fica aqui o meu apelo e o meu pedido, na verdade é um pedido, que é o que eu vou fazer durante toda a minha caminhada aqui até as eleições, por entender da importância que é um recurso federal, um recurso estadual, e a nossa população, quando esse recurso chega, ela que é a mais beneficiada. Senhor presidente, com uns minutinhos ali, eu vou finalizando por aqui, mas era só para ilustrar mesmo, e agradeço a vocês, agradeço a Deus por estar aqui mais um dia, uma semana de muita paz, muita saúde, e, só para finalizar, lembrei aqui de um comentário, eu que elogiei e também dei o meu parecer em relação à questão da Secretaria de Transporte, e eu fui acionado por uma usuária do transporte que elogiou, claro, o atendimento, mas o seguinte, como a mudança foi feita recentemente, eu entendo, mas não posso deixar de opinar, como disse que farei aqui todas as vezes que necessário for. Eu quero falar a respeito dos idosos e crianças. Quando colocar um idoso, que coloque, se tem que levar duas pessoas, três pessoas, que o carro cabe, que coloque no mesmo horário de vinda. Porque eu tenho um depoimento de uma moradora de Sacramento, ela não quer se expor, ela só pediu que eu fizesse o comentário e acionasse a secretaria como eu a fiz, que é em relação ao seu pai, que é idoso, 80 anos de idade, e que teve que ficar das 7 da manhã até o meio-dia lá na cidade de Uberaba. Então, assim, eu quero entender nesse primeiro momento que a falha é devido, às vezes, uma falta de conhecimento, mas que isso seja revisto. Espero que isso não aconteça mais na próxima visita, e estarei passando para a secretaria o nome da pessoa, sim, porque eu acho necessário que a pessoa não está aqui para prejudicar, mas sim para que ela seja atendida. Então, é isso que eu tinha. Muito obrigado, senhor presidente. Uma boa noite a todos. Uma semana de muita paz, saúde aí para todos vocês. Muito obrigado.
1: Vereador Banana, só por motivo de curiosidade, né? Em complemento à sua informação, este mesmo deputado que veio aqui e fez aquele circo todo, levantando aí algumas informações infundadas, eu imagino quem seja.
0: Sim, não é novidade para ninguém.
1: É o mesmo que perdeu a inscrição, que já foi cadastrado na Ordem dos Advogados do Brasil, perdeu a carteirinha e hoje responde no Conselho de Ética do Congresso Nacional, né, por decoro, quebra do decoro parlamentar.
0: Muito obrigado.
1: A palavra está aberta aos demais vereadores que não fizeram uso da mesma.
2: Peço a palavra, senhor presidente.
1: Com a palavra, vereador Daniel Campos.
2: Boa noite, senhor presidente, nobres colegas, servidores desta casa, público que nos acompanha pelos nossos meios de transmissão, rádio, YouTube, Facebook, também servidores aqui no plenário dessa casa. Presidente, quando Vossa Excelência fez a confusão do bananal com minha pessoa, ele ficou muito feliz, porque ele está vendo que está chegando o resultado do meu corpo. Isso muito alegrou ele. Senhor presidente, eu tenho alguns requerimentos para essa noite. Gostaria de requerer ouvir a casa e, após a aprovação do plenário, que o chefe do Poder Executivo Municipal, conjuntamente com a Secretaria Municipal de Assistência Social, o encaminhamento de informações e documentos referente aos imóveis locados pelo município, considerando a função fiscalizadora do Poder Legislativo e a necessidade de garantir transparência na gestão dos recursos públicos, faz necessária a obtenção de informações acerca dos imóveis alugados pela administração municipal, bem como da documentação exigida pela formalização e manutenção dos respectivos contratos. Diante do exposto, requer a relação completa de todos os imóveis atualmente locados pelo município, contendo no mínimo endereço do imóvel, finalidade da locação, nome do locador, valor mensal do aluguel, data de início e término do contrato, secretaria ou órgão responsável pela utilização do imóvel, a cópia ou identificação do respectivo cadastro imobiliário IPTU dos imóveis atualmente locados pelo município, informações sobre quais documentos são exigidos dos proprietários para celebração e renovação dos contratos de locação firmados com a Prefeitura Municipal, esclarecimento acerca da obrigatoriedade de apresentação do IPTU para formalização de contratos de locação indicando a base legal, normativa ou administrativa que fundamenta tal exigência, caso exista regulamentação interna, decreto, instrução normativa ou parecer jurídico que discipline a exigência do IPTU nos processos de locação ou concessão de benefício relacionado à moradia, que seja encaminhado cópia da respectiva documentação. Informação detalhada sobre a responsabilidade pelo pagamento do IPTU dos imóveis atualmente locados pelo município, especificando quais imóveis locados o IPTU é pago pelo município, quais imóveis locados o IPTU é de responsabilidade do proprietário, o valor anual do IPTU de cada imóvel e a previsão contratual que estabelece a responsabilidade pelo pagamento do referido tributo, encaminhando, se possível, cópia de cláusula contratual correspondente. Justifica-se o presente requerimento pela necessidade de verificar a uniformidade do procedimento adotado pela administração pública, garantindo critérios exigidos cidadãos compatíveis com aqueles observados pelo próprio município em suas relações contratuais.
3: Vereador, me concede uma parte?
2: Parte concedida, vereador.
3: Vereador Daniel, se possível, eu gostaria de assinar esse requerimento com Vossa Excelência. Como Vossa Excelência bem viu, hoje apresentei dois requerimentos solicitando informações do aluguel da farmacinha e o aluguel da casa do SAI. Vale lembrar que aquela casa anteriormente era alugada pela Prefeitura para ser a Secretaria de Educação e a gente precisa entender quem está pagando esse aluguel. Falando em aluguel, vereador, seguindo o mesmo contexto do aparte, vale relembrar o valor do aluguel do barracão da Joaquim Murtinho. Não sei se a população lembra ou quem ainda não tem conhecimento, R$18 mil. R$18 mil pago a quatro locatários. E se a gente for lá no almoxarifado, tanto na parte de cima quanto na de baixo, dá para construir dois galpões maravilhosos, talvez até maior que o barracão ali da Joaquim Murtinho. Se a gente colocar R$18 mil por ano, daí 180, R$206 mil. Legal, né? 206, 216 mil reais. Coloca isso em quatro anos para ver. Vereador, obrigado pela parte, viu?
2: Eu que agradeço, vereador Vitor Rodrigues. A assinatura de Vossa Excelência vem aí ajudar o requerimento. Vossa Excelência fez alguns requerimentos de ter parecidos, né? Eu até havia anotado aqui. Eu não pedi para assinar em conjunto, pois eu já estava na minha pauta fazer esse requerimento para entender algumas situações que foram apontadas para mim e posteriormente, depois de obter essas respostas, fazer um comentário. Até anotei aqui, Vossa Excelência falou que o prefeito havia falado que ia acabar com os aluguéis e, de fato, a gente vê que ele vem cumprindo essa promessa. Ele está acabando com os aluguéis, pois ele está alugando tudo que está disponível para locação, ele está alugando. Então, Vossa Excelência não havia entendido o intuito, mas o intuito é esse. E realmente, ele está acabando com os aluguéis. Eu tenho outro requerimento aqui, requerer do chefe do Poder Executivo Municipal, conjuntamente com a Secretaria Municipal de Saúde, encaminhe informações acerca do transporte disponibilizado aos pacientes do município que realizam tratamento de hemodiálise fora do domicílio. Considerando a importância de garantir condições adequadas de transporte aos pacientes que necessitam deslocamentos frequentes para realização de tratamento de hemodiálise, faz necessária a obtenção de informações sobre veículos utilizados para essa finalidade. Diante do exposto, requer informar quais tipos de veículos são atualmente utilizados pelo município para transporte de pacientes que realizam tratamento de hemodiálise fora do município, especificando se o transporte é realizado por meio de automóvel, van, micro-ônibus, ônibus ou outro tipo de veículo, informar se a capacidade de passageiros dos veículos utilizados para essa finalidade, informar se os pacientes transportados de forma coletiva para realização de hemodiálise, se for o caso, aguarda o término do tratamento dos demais pacientes para retorno ao município, especificando quais procedimentos são adotados pela Secretaria Municipal de Saúde para a organização dos horários de ida e volta, bem como o tempo médio de espera dos pacientes após conclusão do tratamento. Justifica-se o presente requerimento pela necessidade de fiscalização dos servidores prestados pela administração pública municipal, visando assegurar a adequada prestação do transporte dos pacientes que realizam o tratamento de hemodiálise. Eu recebi alguns relatos de pessoas que fazem, né, infelizmente, esse tratamento de hemodiálise e utiliza o transporte, mas antes de tecer qualquer comentário, eu gostaria de buscar essas informações de fato da secretaria competente para que posteriormente a gente possa fazer algum comentário aí ou até mesmo dar uma resposta aí mais segura, né, para a família. Eu gostaria de requerer do chefe do Poder Executivo Municipal, conjuntamente com a Secretaria Municipal de Educação ou Transporte recém-criada, informações e providências acerca do transporte disponibilizado a crianças com necessidades especiais atendido pela APAE do município. Chegou ao conhecimento deste vereador o relato de uma mãe de uma criança de 3 anos de idade, regularmente atendida pela APAE, que enfrenta dificuldade para garantir o deslocamento do filho até a instituição. Segundo informado, o transporte disponibilizado atende apenas crianças a partir de 4 anos de idade, razão pela qual a família não consegue utilizar o serviço atualmente. A responsável relata que vem realizando o transporte por meios próprios, porém a criança possui quadro de saúde delicado, faz uso de contínuo de medicamento e necessita de cuidados especiais. Conforme informado, a exposição frequente ao frio durante o deslocamento tem contribuído para o agravamento do estado de saúde, ocasionando adoecimento recorrentes e dificuldades a administração adequada dos medicamentos necessários para o controle da crise. Também foi relatado que a criança possui dificuldade de locomoção, necessitando de auxílio para embarque e desembarque, o que torna ainda mais difícil a utilização dos meios convencionais de transporte. A mãe informou ainda que enfrenta dificuldades financeiras e não recebe benefício em nome da criança, o que limita sua capacidade de custear alternativas adequadas de deslocamento. Ressalta-se que o laudo da criança segue em anexo, né? Presente requerimento, comprovando sua condição de saúde e a necessidade de atenção especial por parte do poder público quanto à garantia de seu acesso ao serviço de atendimento e acompanhamento especializado. Diante do exposto, requer que a Secretaria Municipal competente informe se existe previsão legal, administrativa ou contratual que impeça o atendimento de crianças com menos de 4 anos pelo transporte destinado ao usuário da APAE, que seja avaliado com urgência a possibilidade de disponibilização de transporte adequado e acessível para a referida criança, considerando suas necessidades especiais e seu estado de saúde, que seja informado se as medidas que o município pode adotar para garantir o acesso à criança e atendimento prestado pela APAE, sem prejuízo a sua saúde e segurança, que seja encaminhado resposta a essa casa legislativa acerca das providências adotadas em relação ao presente caso. Eu fui abordado por uma mãe que me relatou, né, essa dificuldade. Ela mora ali na região do Arião, Alto Santa Cruz, e ela falou que ela não tem conseguido utilizar o transporte que é exclusivo da APAE para transportar o seu filho. Anteriormente parece que foi fornecido a possibilidade dela usar o transporte, mas também fica um pouco inviável diante da condição física, né, do seu filho e a necessidade que ele necessita de um suporte especial. E ela faz esse deslocamento a pé e cedo, o frio tem recorrentes aí doenças a seu filho. Então vamos buscar essa informação para que conjunto a gente possa aí verificar o que pode ser feito para melhor atender essa família. Eu gostaria agora de partir para alguns comentários. Eu fui anotando aqui para não atrapalhar os raciocínios dos nobres colegas. O vereador Bananal, o vereador Tales, falou a respeito de atuação de deputados, né, no nosso município. Isso é muito importante, né, porque da ciência para a nossa população, de fato, o que vem acontecendo. E vale ressaltar, né, que já foi falado aqui nessa tribuna algum tempo atrás, o vereador Lincoln Portela, presidente do PL 60 mais nacional, também destinou um recurso, a meu pedido, de R$300 mil para a prefeitura de nossa cidade, boa parte aí para a saúde. Também gostaria de comentar que na terça-feira repassada eu participei de uma reunião lá na Santa Casa, a qual fui convidado, onde estava presente, né, os membros da diretoria, o Márcio, o Samuel, alguns outros, alguns membros da sociedade, como também o ex-vereador, ex-presidente dessa casa, ex-vice-prefeito, doutor Pedro, e junto com ele, o deputado estadual Eli Tarquino, que também veio aí na Santa Casa para uma prestação de conta em emendas essa, vereador Tales, que chega aí a quase 4 milhões destinado daquele deputado para nossa cidade, né? Ajudou todas as instituições e especificamente também muito a Santa Casa com o novo pronto-socorro. Enfim, foi feita uma prestação de conta lá. Eu tive lá presente, pude presenciar isso e é bom a gente dar publicidade para esse ato. Eu gostaria de assinar em conjunto com o doutor Reginaldo o ofício de cumprimento que ele faz ao motorista lá da Secretaria Municipal de Saúde. Eu também recebi uma mensagem até no Instagram, onde foi relatado aí o profissionalismo, o cuidado, a atenção que esse motorista tem com os pacientes. Já soma aí 10 anos que ele vem trabalhando no serviço público, ele e sua família pelo que me consta lá, já estão na cidade aí há 20 anos, e nesses 20 anos, 10 anos, ele está aí servindo a população como motorista e muito elogiado. Então, gostaria de assinar com Vossa Excelência esse ofício de cumprimento também. O ofício de pesar, a gente sabe que já é um costume assinar em conjunto, mas gostaria de reforçar, gostaria de assinar todos, e em especial o ofício de pesar, né, da dona Candinha, que é a avó do nosso servidor aqui da Câmara Municipal, o Tyson. Na última semana estive numa capacitação em Belo Horizonte, ele também esteve lá, né, foi responsável pelo transporte de volta. A gente via a sua aflição, né, com as notícias da avó no hospital, o quadro oscilando, uma hora piorando, e ele bastante preocupado lá, e infelizmente ela veio falecer, né, tá no descanso eterno. Então, reforçar esse pedido aí de ofício aí de todos, mas especial da dona Candinha, que a qual eu também fui vizinho dela ali no bairro de Lourdes por alguns anos, né. Dona Candinha teve um privilégio, né? Ela foi bem longeva, né? Salvo engano, aí viveu 97 anos. E como disse o seu próprio neto, né? Foram 97 anos sofridos, né? De muitas lutas, histórias bonitas, cuidou da irmã até seus 80 e poucos anos. Enfim, agora ela está no descanso merecido. Eu gostaria de fazer agora outro comentário. Esse comentário a respeito do projeto que possivelmente iríamos votar, projeto esse que tratava sobre a sustação, né, revogação do decreto por parte do executivo. Desde novembro de 2025 eu venho questionando esse decreto, apresentei requerimentos, solicitei informações, pedi análise jurídica, provoquei essa casa, né, para exercer o papel fiscalizador, e em conjunto com a mesa diretora, também não poderia deixar de assinar, de agradecer a assinatura para que esse projeto pudesse tramitar, o vereador Tales, presidente, o vereador Kiko, primeiro secretário, e juntamente comigo somou a maioria, e a gente pôde assinar esse projeto de resolução da mesa para que esse projeto viesse a transitar. Na ocasião, o doutor Reginaldo não assinou, ele apresentou sua justificativa, mas fica aqui meu agradecimento, vereador Tales, vereador Kiko, por ter entendido, né, a grandeza da propositura e ter assinado em conjunto. O decreto estava sendo questionado, né, por esse vereador e por pareceres técnicos do IBAN, e ele não existe mais, porque foi revogado pelo próprio Poder Executivo hoje mesmo, antes de entrar em votação dessa casa. Foi bom que o prefeito entendeu, né, que realmente estava ilegal, irregular o decreto criado por ele, e depois de várias tentativas, né, ele resolveu revogar o decreto antes mesmo da gente apreciar. Teve bom, né, isso mostra que a cobrança surtiu efeito, né, e quem ganha é a classe, são os motoristas, porque ao ser questionados, né, ao ser feito vários requerimentos para o Poder Executivo, a gente teve informações que esse decreto é o que estava impedindo deles receberem esse auxílio que foi aprovado nessa casa. Agora, não tendo mais esse decreto que impedia, a gente entende que de forma imediata os pagamentos aí vai ser analisado. Então, diante disso, eu gostaria de requerer ouvir a casa, a mesa diretora, a expedição de ofício ao Ministério Público da Comarca de Sacramento, informando que o Poder Executivo não está cumprindo a lei municipal de número 2120/2025, que concede auxílio financeiro aos motoristas Transcop, cooperativa de Sacramento dos Transportes de Alunos e Professores. E por se tratar de verba alimentar, pede-se as providências cabíveis, instruindo o ofício com cópia da lei. Então segue a anexo para que o Ministério Público tenha ciência desse fato. Já estou indo para o meu tempo final de fala. Como eu já disse, a gente pôde entender que as cobranças, né, os questionamentos, as fiscalizações têm surtido efeito, né? Como por exemplo, esse agora dos motoristas da Transcop, né, os motoristas do transporte escolar. Seguirei exercendo o mesmo papel de fiscalizador, cobrando, e não poderia deixar de mencionar a questão a respeito das casas, né? Foi parte concedida, vereador.
0: Vereador Daniel, eu até queria, se Vossa Excelência souber, claro, porque isso não faz parte Eu queria saber o porquê que a maioria das peruas foram colocados o GPS e outros não quiseram colocar. Se isso estava condicionado ao recebimento, se Vossa Excelência sabe o porquê. Só para a gente ilustrar, porque foi me informado que apenas, foi você que me disse, Kiko, que apenas 14 motoristas não quiseram colocar o GPS para medição do transporte. 13? Todos receberam. Só para a gente ilustrar aqui e saber o porquê que não quiseram colocar esse medidor.
2: O vereador Bananal, eu acredito que a não instalação do dispositivo foi em razão de entender que quando essa casa votou a lei, não estava condicionado a essa condição para recebimento. Assim eu fiquei sabendo, mas acredito que Vossa Excelência pode ter certeza desse fato, uma vez que eu soube que os motoristas que não instalaram o dispositivo, foi feita uma ata, uma reunião elaborada e assinado com a justificativa que eles apresentaram para a secretária de Educação, o diretor de transporte, o porquê que não estaria instalando. Mas a princípio que eu sei que seria mesmo essa condição por estar contrariados, né, de estar exigindo uma coisa que estava fora da lei. Ouvi relatos de motoristas que teve necessidade de comprar novos aparelhos, porque o decreto fala a instalação do dispositivo no veículo, mas o decreto na realidade mente, a instalação era no aparelho celular próprio dos motoristas. Temos um público no transporte escolar de motoristas que não é muito adepto com essa tecnologia, tem muitas dificuldades, então muitos acabou que não conseguiram fazer essa instalação, não tiveram condição de comprar um aparelho compatível, outros tiveram que comprar 2 ou 3 aparelhos, assim me relataram. Mas a Secretaria de Educação tem uma ata feita com esses motoristas, que de fato lá eles narram o porquê, talvez até essa dificuldade de mexer com o aplicativo.
0: Você acredita que se fizer a medição, então vai estar tudo certo?
2: Eu acredito, vereador Bananal. Enquanto eu estive no transporte, o ex-prefeito Baguá, ele não deixou eu fazer a medição da linha, foi designado na época o servidor Hermógenes, ele fez a medição pelo relatório que ele apontou, o que foi necessário fazer readequação foi feito, junção, e o que não foi apontado permanece. Não sei agora, porque vira o ano, muda menino, muda de fazenda, mas isso aí quem vai poder dizer é apenas o aparelho, se for, ou de fato uma pessoa que for medir.
0: Muito obrigado, vereador.
2: Eu que agradeço, vereador. Então, como eu estava dizendo, né, a gente vê, vereadora Edna, que a cobrança vem surtindo efeito, vem trazendo resultado, e foi anunciado aqui que agora, em maio que passou, iniciaria as casas, dava entrada nessa casa um projeto de lei que tratava sobre a doação dos lotes sociais. Maio passou e ainda não veio, e assim vou continuar cobrando. Enquanto os colegas falavam, eu recebi algumas mensagens aqui de uma mãe que está com um tumor. Ela tem 2 filhos, um é TEA, ela é servidora, trabalha terceirizada, né, para a prefeitura, e a sua renda é o alicerce da casa, e em razão desse tumor tem até algumas faltas, né? E infelizmente tem a perca do seu ticket e ela paga 1.300 de aluguel. Então é uma coisa que compromete bastante. Um dos requerimentos que eu fiz foi para também entender uma situação. Hoje eu tive entendendo uma situação de uma mãe, ela ganha um salário mínimo, 1.620, ela paga 1.100 de aluguel, ela teve que fazer um empréstimo, ela recebe R$1.000 livre e 400 de pensão da criança. Então ela vive com 1.400 e ela paga 1.100 de aluguel. Então o que sobra para ela, os R$300, é para ela pagar água, luz, e o seu filho, que é TEA, é seletivo, tem uma alimentação mais restrita, então ela tem tido muita dificuldade. E ao procurar a secretaria, ela foi interpelada que estava suspensa, que não tinha condição, que se não enquadrava. Então alguns dos requerimentos que eu fiz aqui foi para mim poder entender, para que posteriormente a gente possa voltar nesse caso. Mas a gente precisa urgentemente que essa situação das casas dê andamento. A partir de hoje, em todas as sessões, estarei cobrando até que de fato venha para essa casa um projeto de casa, um projeto de doação de terreno realmente condizente com o que as pessoas precisam. Alguns requerimentos que eu fiz, vereador Vitor, até anotei aqui, a respeito do Promorar, até a semana eu vou fazer um apanhado de todos. Eu acredito que pelo menos 90% do que eu fiz, as respostas foi bastante similar, não tem conhecimento, vou verificar, vou aguardar, mas não estou, ou também a resposta, estamos atendendo caso de urgência. E alguns, do meu ponto de vista, era caso de extrema urgência. Mas vou fazer um apanhado dessas documentação e ver algum outro caminho que pode ser feito, porque se talvez estiverem pensando, não vou atender porque o Daniel que indicou não está deixando de me atender. Lá não tem mãe minha, não tem pai, não tem irmão, não tem filho, não tem sogra, não tem sogro, não tem tio, não tem nada. Lá são pessoas que realmente precisam e as pessoas estão vendo que estão deixando de atender elas e não a mim.
3: Vereador, me concede uma parte?
2: Parte concedida, vereador.
3: Vereador Daniel, gostaria de compartilhar com Vossa Excelência. Chegou ao meu conhecimento uma resposta que chegou na casa hoje a respeito da listagem do Promorar. Deve ser cerca de 20 e poucos nomes, no máximo. Enquanto isso, a gente vê que o trabalho não está sendo feito da forma certa, podendo dizer assim. A respeito das respostas dos requerimentos, advindos aí da Secretaria de Desenvolvimento Humano e Social, é outra falta de respeito, vereador. Pior ainda é quando eles pegam o nosso requerimento e falam que estão acatando o requerimento como indicação, quando a gente pergunta se a pessoa está inscrita no Promorar, se já foi feita visita técnica, se a pessoa se encontra em estado de vulnerabilidade. Nós fazemos só pergunta no pedaço de papel que se chama requerimento. Aí eles pegam e falam que acatam como indicação. É assim, é loucura, é falta de respeito, entendeu? Só compartilhar com Vossa Excelência, obrigado, viu?
2: Eu que agradeço o comentário de Vossa Excelência. Meu tempo está se findando. Eu gostaria de falar mais uma vez daquele projeto que o prefeito mandou para cá, do ano um lote. Sabe aquele mesmo projeto do ano passado, que deu entrada novamente esse ano? Projeto que é para uma família que está com domicílio eleitoral desde 2024. 2024 foi o ano da eleição, né? Isso, aqui em Sacramento. Mas meu tempo não vai permitir falar, depois usarei outros meios possíveis. Senhor presidente, tenho dito. Muito obrigado.
1: A palavra continua aberta aos vereadores que ainda não fizeram uso da mesma.
4: Peço a palavra, senhor presidente.
1: Com a palavra, vereador Marciano ET.
4: Senhor presidente, hoje eu tenho apenas alguns comentários de alguns moradores. Na região do Desemboque, fui procurado por um pessoal e eles pedem que dão uma atenção melhor para eles lá nas estradas, a estrada do Muro, até o Arraial. Diz que tem muito buraco e parece que a máquina está fazendo um trabalho ali próximo. Aí eles vêm pedindo aí para estar dando atenção para eles lá, que há mais de ano que não passa lá arrumando essas estradas lá. A outra é o pessoal das fazendas ali, a sentido da Gruta dos Palhares. O pessoal tá sendo esquecido, é o que eles falaram, que passaram para mim, que as estradas deles ter acesso para trabalhar ali está muito ruim, que eles queriam que a prefeitura olhasse para eles também, desse lado aqui, do outro lado da cidade, né, que a gente fala, em direção à gruta. Então venho eu pedir ao nosso secretário aí que possa estar atendendo essa turma também do lado de cá, dar uma atenção para eles, uma melhoria nas estradas deles, que eles possam estar melhorando seu trânsito, para estar vendendo suas verdurinhas, seu leitinho, né? Que eles também têm direito de dignidade, porque são pagadores de imposto igual todos nós. O outro, senhor presidente, isso aqui foi uma indicação que eu fiz há mais de ano. Os moradores ali da rua José Vaz de Melo vem mais uma vez aqui reforçar. Eles estão pedindo que coloquem uma placa proibido estacionar os ônibus, que estão com dificuldade até de tirar o carro da garagem, que estão tendo ônibus demais lá na rua, e eles estão tendo essa dificuldade para sair da garagem, como sai de ré. Às vezes tem senhora de idade que tem um pouco de dificuldade também na direção, né, para facilitar melhor o trajeto deles ali. Às vezes para carro dos dois lados. Então vem aqui reforçar aos responsáveis aí, se pode estar atendendo esse pedido, essa demanda dos moradores. Igual eu falei, a gente está aqui sempre para passar para frente o pedido da população. Certo? Chega até mim, a gente passa por os responsáveis e espera que eles possam estar atendendo essa população aí que está precisando urgente desse atendimento aí.
5: Peço uma parte, vereador.
4: Parte cedido, vereador.
5: Vereador, esse endereço é lá no Lauro Afonso, confere? É onde fica vários ônibus estacionados ali.
4: Isso.
5: Eu gostaria de assinar com Vossa Senhoria. Nós tivemos, a gente já fez vários requerimentos solicitando ali também essa proibição de estacionar os ônibus. Estivemos lá em uma outra oportunidade junto com o pessoal da Guarda Municipal. Tentamos, inclusive, arrumar um local para que os ônibus pudessem estacionar perto ali também, para não ficar muito longe das residências, mas ainda também sem esse. Então, eu gostaria de assinar com Vossa Senhoria essa indicação.
4: Vai ser de bom grato a assinatura de Vossa Excelência, sabendo que Vossa Excelência tem uma demanda gigantesca também com esse trânsito nosso aí, deixando bem claro pro pessoal dos ônibus aí também, que a gente não está aqui para prejudicá-los, queremos ajudá-los também, mas de uma forma que não prejudique o próximo, ajudá-lo de uma forma para o próximo não ser prejudicado. É o que eu continho, senhor presidente. Boa noite, muito obrigado.
1: A palavra continua aberta aos demais vereadores que ainda não fizeram uso da mesma.
6: Peço a palavra, senhor presidente.
1: Com a palavra, vereador Kiko Bonfim.
7: Senhor presidente, excelentíssimo colegas vereadores, colaboradores da casa, quem nos segue ainda nas nossas redes de comunicação, boa noite mais uma vez. Eu gostaria de fazer alguns comentários, alguns bastante importantes, e vou começar pelo tema que hoje nós tivemos acesso, a sociedade já está sendo convocada, fazer de forma bem importante com relação à CEMIG na nossa cidade de Sacramento. Eu, há alguns meses, viajei a Belo Horizonte para tratar do assunto energético e de forma muito respeitosa, por entender que eu sou apenas um colaborador do caso, entendendo a importância do tema energético da nossa cidade. A nossa cidade cresceu muito, a nossa zona rural clama por potencialização no seu setor energético. Mas naquele momento, quando viajei, fui a pedido de dois importantes bairros que aclamavam também por uma atitude daquela instituição privada. Bairros que sofrem também pela decadência energética. Mas quero dizer que isso que será anunciado de forma tão importante para o município não atingirá, não atenderá somente dois bairros, e sim quase aproximadamente 15 mil consumidores. Sobretudo, a minha esperança, estava até falando com o vereador Daniel, a nossa esperança de que atenda também a nossa zona rural que sofre tanto. Na quarta-feira, às 15 horas, a CEMIG dará publicidade à reforma da subestação e à melhoria dessa subestação. E nesse dia que viajei a Belo Horizonte, o vice-presidente Marcos Montes, nosso conterrâneo, o querido amigo ex-prefeito Bruno, que me recebera naquele momento, prometeu que depois de tanto pedido de ex-prefeitos, colegas vereadores, prefeito atual com trabalho pujante nesse sentido, eles prometeram para o vereador que fariam melhor ainda. Não para um futuro próximo, mas para esse ano. E eu fico muito feliz de relatar que isso vai acontecer e que quarta-feira a nossa cidade recebe essa ação da CEMIG. Para isso eu queria convidar todas as pessoas que pediram tanto, todas as autoridades que pediram tanto, que estejam conosco na quarta-feira às 15 horas. E mais uma vez, agradecer muito que naquele momento fui recebido então pelos nossos conterrâneos Marcos Montes e Bruno Cordeiro, mas também agradecer sob maneira ao vice-presidente de distribuição, senhor Marney Antunes, que nos dará a honra da sua presença aqui em Sacramento, feito este que não ocorria há décadas. Então, é mais uma vez ressaltando o trabalho desse parlamento, porque eu divido com cada um de vocês, colegas, que vibraram de forma positiva quando eu estive lá na CEMIG. Também alguns avanços importantes. Eu tive a honra de participar dioturnamente da criação de um projeto melhor elaborado que trouxesse acessibilidade, modernização para a nossa cidade e também que amparasse o pedido dos nossos empreendedores. E eu disse isso na campanha quando disse um termo que parecia, presidente, ser muito novo, mas é usado no mundo há muito tempo: as Smart City. E o que significa isso? São as cidades mais modernas. E por que não nós não sermos contemplados? E para isso, Tiago, eu queria da sua colaboração. Eu trouxe, colegas, para vocês verem, inclusive quero agradecer ao vereador Vitor Rodrigues, presidente da CCJ. Tive o prazer de conversar com ele sobre esse projeto, esclarecemos alguns detalhes, ele me fez algumas indagações muito importantes, mas me disse que eu fico muito feliz que trará para casa essa discussão, e eu tenho certeza que todos nós vamos ficar muito felizes. Os nossos empreendedores terão do nosso prefeito municipal a autorização para então construir os seus parklets em frente aos seus empreendimentos. Agora, olha, gente, que beleza! Eu vejo isso há muito tempo. Eu vejo isso acontecer no Brasil afora há muito tempo. Tive o prazer de visitar países fora do Brasil e lá já existia, assim como Inglaterra, França, Argentina, Suíça, enfim, quantos lugares que eu já conhecia isso lá fora. E agora vou ter a honra de dizer à nossa sociedade que nós, dessa gestão 25-28, todos nós vereadores estamos participando e vamos mais uma vez autorizar o prefeito a fazer uma ação dessa magnitude para o nosso município. Eu estou extremamente feliz da participação de todos vocês num futuro muito próximo nessa casa de lei. É, dizer também da minha satisfação, e assim como o doutor Reginaldo disse, da importância do evento que nós tivemos no Esporte Sacramentano, que foi sábado, a aposentadoria da atleta Camila Bright. Sacramentana, ao contrário de o que muitos falam também, que ela não fala com prazer que é sacramentana. Ela fala sim, quantas e quantas entrevistas, quantas vezes. E nós participamos no sábado desse último jogo da carreira da Camila Bright. E isso foi, gente, de verdade, um evento maravilhoso para o município. Nós tivemos aqui canais de televisão abertos, streams pagos, tivemos aqui celebridades do esporte, assim como atletas, técnicos, quantas pessoas com envolvimento do voleibol. E também uma atleta que esteve junto desse projeto que forma cidadãs e cidadão no vôlei, que é as meninas de ouro da Betânia aqui na nossa cidade. Então, Juliander, meus parabéns, cara, fico feliz, secretário, de saber que você também na sua gestão consegue trazer um evento desse para nossa cidade. Não menos importante, eu fui procurado essa semana, e vocês também devem ter visto, que as redes sociais movimentam mais uma vez uma notícia acerca do Tribunal de Contas do Estado que diz respeito a eventos por nossa Minas Gerais. Mas eu achei um pouco tendenciosa. E quero aqui não defender o Poder Executivo e nem aqueles que são envolvidos nas contratações de show e eventos. O que eu fiz foi buscar informações, presidente, vice-presidente, colegas vereadores. Eu peguei aquilo, li, procurei no TSE. Eu sei de algumas cidades que sim estão com problemas, mas não é o caso da nossa. Eu quero avisar a nossa sociedade que esse show que aconteceu lá no ano anterior, ele foi realizado, e se foi realizado, ninguém faria um evento promovendo improbidade. Eu tenho certeza que todos aqui somos homens e mulheres que tramitamos pela política, mas temos, sobretudo, muita responsabilidade. Então, vereador Marciano, doutor Tiago, assessor parlamentar que está aqui no nosso plenário até agora, a prefeitura, através do Poder Executivo, realizou o pagamento desse show que estão falando mais uma vez, tentando mais uma vez denegrir a gestão, mas ela fez o pagamento com a indicação do valor do TSE. TCE, Então me causa estranheza que essa notícia saia desse mesmo TCE, que sugeriu ao Poder Executivo o pagamento, que então assim foi feito. Ou seja, sociedade, não se preocupem com isso. Foi feito da forma legal.
0: Vereador, cede uma parte?
7: Parte concedida, vereador Bananal.
0: Vereador, só para ilustrar o que Vossa Excelência disse, fiquei muito feliz e quero saber, e já vi quais os primeiros propositores do projeto, um projeto de lei que fixa o limite de R$500 mil para cachê de show em Minas Gerais. Eu falo isso, eu venho falando disso, acho que há uns 3 anos, já tive em conversa com deputados federais, estaduais, e parece que Minas Gerais começa a sair na frente. Ainda acho um valor alto, R$500 mil, mas perto do que a gente vê, cidade que não tem nem hospital, não tem posto de saúde, não tem saneamento básico, pagando show de cantor aí, R$1 milhão, R$1 milhão e R$200 mil. Alguns lugares foram cancelados pelo judiciário, espero que isso aconteça mais vezes, repetidamente, porque é um absurdo, é uma vergonha o país. Em Minas Gerais, o vereador Kiko, 2025 e 2026 já foram pagos quase R$1 bilhão e R$200 milhões em shows. Então, enquanto a gente passa por uma situação na qual a gente vê todo dia prefeito falando que não tem dinheiro, região pobre desse estado falando que não tem condições, mas para pagar show. E pasme, né? Porque quando você vê aí, né, pregando pau em política, a maioria é sertanejo. Eu tomei uma certa birra que eu vou falar uma coisa para vocês. Vocês me veem show sertanejo é porque eu estou com algum tipo de interesse ou alguma vantagem. Pode ter certeza, caso contrário, não passo nem na porta. Mas quando você vê cantor sertanejo falar de política, aí você vai puxar o cachê deles. 50 milhão para o Chitãozinho Chororó, 100 milhão para o Eduardo Costa, 30 milhão para essa menor de Fabiano. Esse eu odeio mais ainda, que se deu um prejuízo de 200 mil. Tomei uma raiva de gordo, rapaz, que você não tem noção. Brincadeira, viu, Daniel? É zoeira. Eu tô magro agora. Mas eu vou falar a verdade. É uma vergonha o que esse país faz e esse cantor sertanejo. A maioria, você pegar de cabo a rabo. É, tal de Zé Neto e Cristiano, Maiara e Maraíza e por aí vai. É só um minuto, mas é porque eu fiquei muito emocionado aqui. Mas semana que vem eu volto. Muito obrigado, vereador.
6: Obrigado. Obrigado pela sua colaboração, vereador. Ficou empolgado, mas valeu a pena, até porque o que eu acho é o que nós temos que também falar para a nossa sociedade, que a nossa cidade não incorreu em improbidade e que nós, vereadores, estamos aqui para não permitir que isso aconteça. Então, confie um pouco mais na gente, porque todos nós que estamos aqui somos muito sérios, entendedores, na sua maioria, do que é lei, do que não é lei, do que é permitido e do que não é. Cobrava-se tanto uma Câmara Municipal mais estudiosa, mais atuante, igual essa aqui, com todo respeito a tudo que se passou, e teve muitas coisas boas por aqui, e é por isso que nós estamos aqui representando a nossa sociedade. Excelentíssimo senhor presidente, eu acho que falei das coisas mais importantes. Queria também aqui colaborar com as assinaturas dos ofícios, aqueles que serão enviados para as pessoas que tanto colaboram com a nossa cidade, o pároco Ricardo, que tem meu extremo carinho por tudo que ele faz pelo catolicismo, por tudo que ele faz pela comunidade católica de Sacramento. Que grata satisfação receber você, Padre Márcio, que alegria, você contagia todos nós percebemos isso aí nas ruas. Eu costumo frequentar muito a feira, o Daniel também, né, Daniel? Apesar de que agora eu estou proibido de comer pastel e frituras, eu vou te abandonar, Daniel. Mas a gente viu o Padre Márcio aqui, vereador, vice-presidente dessa casa, com caixinha de som, promovendo a festa, chamando a sociedade para participar. Parabéns aos dois padres e também ao pároco, nosso pároco Ricardo, todos aqueles que fizeram a festa, os festeiros que participaram. Dizer também que nós estamos muito preocupados com tudo que acontece na nossa cidade e reveremos, sim, os pedidos da sociedade que chega até nós. Excelentíssimo senhor presidente, nobres colegas vereadores, desejo a todos uma grande semana, abençoada, com muita luz. Mais uma vez reforço o convite desse vereador, que também está em todas as plataformas, para quarta-feira nós recebermos esse pessoal da CEMIG, que agora cumpre com a promessa de tantos anos e que nós temos o prazer de poder dizer que foi na nossa gestão. Boa noite a todos. Muito obrigado.
1: palavra continua aberta aos vereadores que ainda não fizeram uso da mesma.
5: Peço a palavra, senhor presidente.
1: Com a palavra, vereadora Sargento Edna.
5: Senhor presidente, eu tenho um requerimento para fazer, mas eu quero pedir para o Tiago colocar umas imagens ali para nós. Por favor, Tiago. Senhor presidente, eu estive na região da Santa Bárbara semana passada. A gente tem ouvido falar muito das máquinas não estão trabalhando, o serviço não está sendo feito. E eu liguei para a Luana, a Zoe, e perguntei para ela, né, onde o pessoal estava trabalhando. Nós estivemos lá. E é isso, presidente. Nesse vídeo nós vamos ver algumas estradas que estão em manutenção, estavam fazendo a manutenção na Santa Bárbara. A gente vai observar o antes e o depois. Local onde não tinha ponte, foi feito ponte. Tem uma estrutura de uma ponte ali que foi modificada também, indo para a nascente das Gerais. Esse acesso, ele dá acesso a Delfinópolis, Peixoto, Sete Volta. Então, esse vídeo, ele mostra um pouco do trabalho que o pessoal está sendo realizado, o pessoal está fazendo na região das Sete Voltas. E é na região toda. É a Luana, conversando com ela, ela foi me mostrando as anotações de demandas de moradores e produtores rural daquela região que estão sendo atendidas, e eu achei muito legal pela organização que ela tem anotado na caderneta todas as ações que estão sendo realizadas ali na região da Santa Bárbara. Conversamos inclusive com o pessoal que está trabalhando lá, os funcionários, o pessoal da equipe, e a gente tem que de fato reconhecer o trabalho que esse pessoal tem desenvolvido. O que que ocorre? Sacramento tem uma extensão territorial de mais de 3 mil quilômetros quadrados. Sacramento é o 29º maior município do estado de Minas Gerais. Dos 853 municípios mineiros, nós ocupamos o 29º local e extensão territorial. Então, a nossa área rural é uma área muito grande. E conversando com a Luana, eles terminando essa região, eles já vão para outra e vão fazer o mesmo trabalho. Ali, inclusive, teve abertura da serra, vereador. Quem passava por ali hoje vê a transformação que foi feita, é um trabalho que de fato merece o nosso reconhecimento. Sabemos que tem outros locais que precisam da atenção, mas como nós estamos falando, a nossa região é uma região muito grande. Por mais que às vezes teve uma proposta de ter mais frente de trabalho, o prefeito esses dias estava falando da situação de recurso da prefeitura. Então, está trabalhando, está sendo feito um trabalho muito bom, excelente, inclusive, com excelência, com o que a gente tem no momento. Acreditamos que todos esses locais que estão sendo solicitados aí serão atendidos de acordo com vai terminando um local e vai para outro. Mas a gente tem que pôr o pé no chão também. Seu 29º expansão territorial do estado de Minas Gerais tem também os seus preços. Seria lindo se a gente tivesse 10 frentes de trabalho em todos os lugares, né? Hoje foram falados alguns pontos aqui que precisa de olhar. Quem dera se tivesse amanhã condições de mandar uma equipe para cada lugar, mas essa não é a nossa realidade. Mas a gente precisa de reconhecer o trabalho que está sendo feito, e é por isso que eu estou fazendo requerimento à mesa diretora do envio de ofício de cumprimentos à Luana dos Santos de Oliveira, diretora de assistência e produção da Secretaria Municipal de Desenvolvimento Rural, extensivo a todos os servidores de sua equipe, em reconhecimento ao excelente trabalho realizado na manutenção das estradas da região de Santa Bárbara, contribuindo significativamente para a melhoria das condições de tráfego e o atendimento às necessidades da comunidade local. A gente vai continuar acompanhando o trabalho do pessoal aí. E Luana, parabéns aí para você e a sua equipe. A gente esteve lá e nós vimos que não é fácil. O pessoal chega cedo ali, fica o dia inteiro, almoça marmitinha ali, na máquina mesmo. Nós acompanhamos isso, então é o nosso reconhecimento do trabalho que vocês tem desenvolvido. Senhor presidente, a gente hoje falou-se também, né, das casas, nós falamos de empréstimo. A gente tem esse olhar preocupado também para a construção das casas. Como eu já falei aqui, qual o vereador que não quer que o prefeito consiga cumprir aí a proposta que ele trouxe de construir as casas? Todos os vereadores querem e o próprio prefeito quer isso. E quando se falou referente ao empréstimo, eu vou esclarecer para a população como que está a situação. A gente em conversa hoje no executivo, nós aprovamos um projeto aqui para que a prefeitura pegasse aí aproximadamente 70 milhões para infraestrutura, inclusive na construção de casas. Esse projeto foi aprovado aqui o ano passado, eu não me recordo a época da aprovação desse projeto. O que que ocorre? A prefeitura, nós aprovamos o projeto no valor de aproximadamente 70 milhões, mas a prefeitura podia pegar ali o necessário, não precisava de pegar esse empréstimo todo, como é a proposta do prefeito de não pegar, pegar parcialmente. Só que em virtude dos valores, existe a burocracia. Infelizmente, nós somos um país burocrático, ou seja, né, tem gente aí que fala que é burocracia, a gente tem certas coisas que a gente acaba tendo que concordar. Hoje o prefeito estava comentando que foram enviadas todas as documentações solicitadas para que tivesse esse empréstimo. Essa documentação está no Banco Central, até procuraram pessoas que conhecem para ver se consegue agilizar e tal, está sendo feito. Mas tinha um outro meio de sair pelo menos parte desse valor mais rápido, que foi um projeto que foi encaminhado para essa casa de 9 milhões e meio, se eu não me engano. Porque o sistema de empréstimo que seria desse valor de 9 milhões era uma forma diferente daquele de 70 milhões. E esse empréstimo, né, como já tinha um aqui, esse projeto ainda nem veio para votação, esse acho que está em diligência para sanar dúvidas, esse projeto ainda não foi aprovado. Então, referente aos empréstimos, está nessa situação. Realmente, está no Banco Central hoje, o prefeito trouxe isso para a gente numa reunião onde estavam outros vereadores participando. Está no Banco Central toda a documentação que solicitou. Estamos dependendo, infelizmente, da burocracia, né? É um valor considerável, acredito eu, é ano eleitoral, então tem várias situações aí. E referente à casa, o vice-prefeito, inclusive o Clebin, nos solicitou que a gente vá lá no Parque de Exposição, que está sendo feito lá uma terraplanagem, inclusive é o local onde serão construídas as paredes das casas. Eu já tinha falado isso numa reunião anteriormente, infelizmente eu ainda não fui lá ver e provavelmente eu não vou essa semana em virtude de agendas, mas eu pretendo ir lá, faço a fotinha, mostro também se for o caso. E eu não podia deixar, inclusive, presidente, se possível, a gente encaminhar um ofício através da Câmara Municipal, com assinatura de todos os vereadores, aqueles que concordarem, para a Coronel Cleide Rodrigues. Essa Coronel PM, ela assumiu o comando geral da Polícia Militar na semana passada. Em 250 anos de história, foi a primeira mulher a assumir o comando geral da Polícia Militar. Uma policial extremamente respeitada, competente para assumir o cargo que ela tem assumido. E a gente não pode deixar de reconhecer, de parabenizar e de pedir que Deus conduza ela nessa nova missão, nesse novo projeto dela. Eu gostaria, inclusive, de homenageá-la com outras honrarias, mas as minhas que eu tenho direito esse ano já foram todas. Se a gente tivesse votado aquele projeto de 20 lá, ó, né? Agora eu ainda fiquei pensando, 20 é muito. Até 20, né? Mas infelizmente eu não tenho outras honrarias que eu podia fazer, mas então eu queria pedir para que todos os vereadores a gente fizesse um ofício e encaminhasse para ela. Nós estaremos presentes com ela no dia 9 de junho na Academia da Polícia Militar e a gente pode fazer a entrega desse ofício pessoalmente. Inclusive, uma das primeiras ações aí chama a Operação Cerco Fechado, que trabalha aí no combate ao crime organizado. Foram várias prisões, várias ações desenvolvidas, buscando aí proteger a sociedade. O anterior coronel fez um excelente trabalho, Coronel Frederico, mas para a gente é muito gratificante ver as mulheres conquistando espaços que antes a gente não tinha as portas abertas. E eu vou falar como policial militar. Sou primeiro sargento. Espaços que antes a gente não tinha as portas abertas. E eu vou falar como policial militar.

0: mas eu sou policial militar. Ex-presidente, era o que eu tinha e quero desejar a todos uma semana abençoada. Teremos feriado prolongado. Para quem vai poder descansar, aproveita a família, curte a família. A quem não vai e vai trabalhar como eu, que Jesus continue abençoando todos. Muito obrigado e uma boa noite.
1: Boa noite. A palavra está aberta aos vereadores que ainda não fizeram uso da mesma.
2: Peço a palavra, senhor presidente.
1: Com a palavra, Vitor Rodrigues.
2: Presidente, no meu um minuto e meio que me resta ainda, eu gostaria de fazer a leitura aqui, quando a gente dá um Google, a respeito do mandato de segurança. O mandato de segurança é um remédio constitucional utilizado para proteger direito líquido e certo contra ato ilegal ou abuso de poder cometido por autoridade pública ou equiparada. Eu gostaria agora de dirigir a palavra para quem nos acompanha em casa. Como eu bem disse no requerimento solicitando a impetração de um mandato de segurança, presidente, faltaram respostas para este vereador, para esta casa que aprovou todos os requerimentos por unanimidade e principalmente para a população de Sagramento. E agora eu queria falar, presidente, voltado para cada cidadão que está acompanhando a nossa transmissão. O requerimento, população, vai ser votado daqui a pouco, daqui a alguns minutos. Eu gostaria que vocês olhassem muito bem quanto ao voto de todos os vereadores, para quem está defendendo que a informação chegue até vocês com transparência, com seriedade, e quem está votando contra o direito e prerrogativa de um vereador eleito por vocês.
1: Vereador Vitor.
2: Presidente, a fala é minha, peço que você... Não, peço que vossa
3: excelência não interrompa. Com licença, você está fazendo pré-julgamento do voto
2: não,
3: dos vereadores.
4: A votação não aconteceu, vereador.
3: Não está em discussão.
4: Não está em discussão. A palavra do vereador.
2: Peço que vossa excelência não interrompa. Quando entrar em votação, a população vai ver.
3: Presidente, eu posso abrir em discussão.
2: Presidente,
3: eu posso abrir
2: discussão.
4: Não,
2: falando com você.
4: Pela ordem. Você colocar a população em outra casa.
2: Pela
4: votação,
2: ordem.
4: Vossa Excelência pode fazer seu mandato de segurança para você. Não precisa aprovar a votação da casa.
5: Presidente, eu peço desculpa a todos.
4: Não precisa aprovação da casa.
5: Vossa Excelência
4: não e assuma o seu posicionamento. Assuma sua responsabilidade.
3: Tiago,
4: não é que a gente quer jogar a responsabilidade. Tem moleque aqui não.
2: Presidente,
3: vereador Bernardão, pela ordem. Vereador Kiko, vou lá agora.
6: Você não vai jogar.
3: Tiago, somente...
6: Nós,
3: corta o microfone, somente.
6: Não, senhor.
3: Vereador Vitor, o que eu estou querendo dizer é o seguinte. O senhor está fazendo pré-julgamento dos votos dos vereadores. Só um minutinho, eu estou com a palavra. Por favor, vereador Kiko. Eu poderia muito bem, a pedido dos vereadores, abrir discussão para o requerimento. No seu tempo e hora. Nós não estamos... tratando aqui de pré-julgamento, de como você está pré-julgando e antecipando votação dos colegas. Não, você, a sua fala o tempo todo foi intimidatória.
6: Tá, vamos falar com a sociedade, vamos falar agora. Bora lá todos.
7: Eu posso...
6: Não, você vai falar.
7: Eu posso falar.
3: Estou encerrando o grande expediente, passando para a parte... que requer apreciação e votação dos novos vereadores.
6: Pela ordem, presidente. Pela ordem, presidente. Ainda eu, como secretário dessa casa, tenho total liberdade, inclusive assessorado pelo regimento. Alô, oi, voltou? Inclusive, como primeiro secretário dessa casa, componente da mesa diretora, com muita propriedade, inclusive plagiando o vereador que chamou a sociedade. Eu quero que a sociedade participe nesse momento. É um momento único para essa casa de lei, presidente.
3: Vereador
6: Kiko, restaram alguns
3: vereador
6: tempos.
3: Kiko, nós não estamos em discussão do requerimento.
6: Restaram alguns tempos. Então, pode valer.
3: A mesma justificativa, vereador Vitor, serve para Vossa Excelência. Vamos colocar em votação, vamos colocar em apreciação daqui a pouco. Não é o momento ainda.
7: Não,
3: vereador Bernardão, por gentileza. Por gentileza. Vamos passar agora para as matérias que...
6: Presidente, pela ordem, eu peço suspensão da sessão.
3: Se for entrar no mérito da discussão, não é o momento. O grande expediente está encerrado. Nós vamos passar agora para as matérias que precisam...

0: Não,
1: eu estou encerrando o grande expediente neste momento. Ele usou 1 minuto e meio e eu adverti que ele estava fazendo pré-julgamento da votação dos colegas.
2: Só para deixar bem claro aqui, que está errado, isso aqui é fazer os vereadores de idiota. Isso está acontecendo toda semana, vossa excelência já deu.
1: Vamos colocar em votação. Vamos colocar em discussão. Nós vamos colocar em discussão, mas não está no momento. Não está no momento, calma. O vereador vai pedir pela ordem, se for o caso, na hora da discussão. Mas qual matéria? Não tem matéria de discussão ainda. Não tem matéria de discussão ainda. Não tem matéria de discussão.
2: O senhor tem que ter um
1: Eu requeiro mais respeito de Vossa Excelência, porque a matéria não está em discussão. O senhor está equivocado, calma. O senhor está equivocado. Vamos conhecer um pouquinho mais o regimento? O vereador que subscreve, com base nas atribuições que são conferidas pela Lei Orgânica do Município de Sacramento e Regimento Interno desta Casa Legislativa, vem respeitosamente à presença de Vossa Excelência requerer, ouvida a Casa, informações ao chefe do Executivo Municipal no tocante ao repasse às instituições subvencionadas a quem possuem direito ao valor relativo à contribuição de iluminação pública, considerando a Lei Municipal 1517, de 29 de setembro de 2017, dispondo sobre concessão de isenção e auxílio através da COSIP. Benefício este que muito favorece as instituições afins. Os vereadores concordaram com o teor do requerimento, ainda que seja enviado relatório financeiro constando os valores repassados no exercício 2025-2026. Vereador autor Thales André Nunes Rodrigues. Vereadores que concordaram com o teor do requerimento, permaneçam como se encontram. Aprovado por unanimidade. Requerer ouvido a causa ao chefe do Executivo Municipal e ao Serviço Autônomo de Água e Esgoto que seja encaminhada a este legislativo cópia integral do contrato de locação do imóvel onde está instalada a sede do Serviço Autônomo de Água e Esgoto, SAI, localizada na rua Silva Jardim, número 48, Centro. Vereador autor Vitor Gustavo Borges Rodrigues. Vereadores concordaram com o teor do requerimento, permaneçam como se encontram. Aprovado unanimidade. Requerimento ouvido à casa ao chefe do Executivo Municipal que seja encaminhada a este legislativo cópia integral do contrato de locação do imóvel onde está instalada a farmácia municipal, localizada na rua Carlos Rodrigues da Cunha, 133. Vereador autor Vitor Gustavo Borges Rodrigues. Vereadores concordaram com o teor do requerimento, permaneçam como se encontram. Aprovado unanimidade, bem como os anteriores, pelos vereadores presentes. Requerer ouvida a casa que após aprovação do plenário, o chefe do Executivo Municipal, conjuntamente com a Secretaria Municipal de Assistência Social, encaminhe a este parlamento informações e documentos referentes aos imóveis locados pelo município. Requerendo ainda endereço dos imóveis, finalidade da locação, nome do locador, valor mensal do aluguel, data e início do término do contrato e a secretaria que este serve. Cópia de identificação no cadastro IPTU, atualmente deslocados pelo município. Vereador autor Daniel de Souza Campos. Vereadores concordaram com o teor do requerimento, permaneçam como se encontram. Aprovado unanimidade. Vem requerer ouvir da casa, a mesa diretora, a expedição de ofício ao Ministério Público da Comarca de Sacramento, informando que o Poder Executivo não está cumprindo Lei Municipal número 2120, que concede auxílio financeiro aos motoristas da Transcop, Cooperativa de Sacramento dos Transportadores de Alunos e Professores Limitada. E por se tratar de verba alimentar, pede-se providências cabíveis instruindo o ofício com cópia da lei. Vereador autor Daniel de Souza Campos. Vereadores concordaram com o teor de referimento, permaneçam como se encontram. Aprovado por unanimidade. Requerer ouvida a casa, autorização para impetração de mandado de segurança contra o chefe do Executivo Municipal em razão da negativa ilegal e omissiva de fornecimento de informações oficiais requisitados por meio do requerimento 194 de 2026. Os vereadores concordaram com o teor do requerimento, permaneçam como se encontram.
3: Peço a palavra, senhor presidente.
1: Com a palavra, vereadora Sargento Edna.
3: Senhor presidente, eu vou me manifestar contrário a esse requerimento, E eu vou esclarecer para a população por que eu vou votar ao contrário a esse requerimento. O prefeito respondeu ao requerimento que o vereador solicitou, isso ele deixou claro na fala dele, só que ele não ficou satisfeito com a resposta, porque mandou procurar no portal Transparência e outros meios. Então, ele de uma forma ou de outra respondeu. Para impetrar mandado de segurança contra o prefeito, o vereador não necessita da Câmara Municipal. Ele pode impetrar o mandado de segurança por conta dele. E tem vários casos, olha, não respondeu o requerimento, não foi claro, né, ou de outras situações. Então, o vereador, ele pode impetrar o mandado de segurança independente da votação no plenário. Veio a votação para o plenário, significa que todos os vereadores que aprovarem concordam com o mandado de segurança. Eu não concordo com a impetração do mandado de segurança nessa situação de resposta do requerimento. Mas, deixando claro, não estamos tolindo o direito do vereador, porque ele pode fazer independente da Câmara Municipal, ele pode entrar com o mandado de segurança. Então, já estou deixando a minha manifestação contrária ao requerimento.
0: Palavras, presidente.
1: Queiroz, concedido, vereador Bernalão.
0: Muito obrigado, presidente. Quero fazer das minhas palavras, ou da sargento Edna, e explicar o porquê que às vezes eu alterei a voz. E continuarei alterando caso necessário for. Todas as vezes eu estou vendo aqui na casa essa bagunça de nem querendo colocar o vereador, a Câmara, com outra sociedade. Eu nunca fui contra a sociedade, haja vista nas minhas ações. Foi aquilo que eu já falei aqui. Mas eu sei que o tempo aqui é curto. É muito melhor eu fazer um vídeo, que eu tenho certeza vai ter muito mais visualização. E depois eu vou explicar. Votarei contra, porque não tem necessidade. Se for homem, vai lá e faça você. O que você tem que vir aqui pedir bênção para nós? Vai lá e faça você. Eu sei de tudo que acontece, tudo que Vossa Excelência pediu, eu estou careca de saber. Você pode rir o tanto que for. Você é um palhaço mesmo. Então eu vou falar uma coisa para vocês. Não voto, voto contrário. E a partir de hoje, emenda que não passar por essa casa aqui antes, votarei contrário. Entendeu? Não vou pedir aviso, vou votar contrário, porque a gente precisa saber o que a gente está fazendo. Tem 1 milhão de projetos parados nessa casa aqui, que está nessa CJ, que inclusive Vossa Excelência está segurando. Então, toda semana isso aqui, essa casa precisa ter respeito. Então, voto contrário, faço das suas palavras, sargento, e não voto, não estou aqui de brincadeira, não sou moleque. Faça você, vota você, seja um homem você.
1: Solicito aos vereadores que se contenham na questão de mérito do requerimento.
4: Pela ordem, presidente.
1: Pela ordem concedido, Kiko Bonfim.
4: Excelentíssimo presidente, nobre colegas vereadores, hoje é um momento que me faz repensar, retroagir. Eu imaginei que nós não tivéssemos esse circo nessa gestão 25-28, circo querendo confundir a sociedade que agora está me vendo, e eu peço desculpas. Desculpas porque eu tenho educação que vem de berço, tenho postura. Não vim aqui para colocar meus colegas vereadores contra uma sociedade por contas de opiniões que se divergem. Em momento nenhum, eu quero que Deus me proteja para que isso não aconteça. Também não estou dizendo que isso aconteceu aqui. O que eu quero dizer para a sociedade, vereadora, parabéns pelo discernimento. Eu estava vendo aqui, já existe jurisprudência que impede esse circo. Porque não precisa do plenário. Não precisa. É direito. Não precisa do plenário participar com o pedido de mandado de segurança para contra qualquer um. Sociedade, qualquer um. Isso não é contra prefeito, não. Se eu quiser impetrar mandado de segurança, é contra qualquer um que exerce trabalho público. Então veja, é sim querer trazer para o plenário politicagem. Querer colocar o nosso posicionamento aqui em xeque. Eu voto contra o mandato de segurança porque ele não tem necessidade do plenário. Agora, veja, eu sou o secretário da Casa do Poder Legislativo, escolhido por vocês. Chegou na minha secretaria uma resposta da Promotoria de Justiça
5: dizendo para que essa casa procure os órgãos competentes para alguns pedidos. Inclusive, que vergonha, citando o presidente, eu vou ter que ler no meu expediente da semana que vem, dando aos vereadores aonde, vereador Reginaldo, é que nós temos que buscar a resposta que chegou na mesa de promotor de justiça, que tem muito mais o que fazer. Mas isso, sociedade, não é tolir o direito de vocês investigarem com esse plenário. Agora, que vergonha para mim, como primeiro secretário, que sempre elogiei essa casa, sempre elogiei esse plenário. Olha a resposta que eu vou ter que ler para toda a nossa sociedade, vereador Bananal. Vereador Bananal, é quase que me chamar de criança, de moleque. Secretário, procure, me dê o endereço, vereadora, me dê o endereço e a repartição pública para o pedido que chegou na mesa do Ministério. Então, sociedade, o que eu quero mostrar para vocês é que precisa ser sério para ser vereador.
1: Minha secretária, conclua, por favor.
5: Eu quero concluir dizendo à minha sociedade, perdoe-me por esse circo armado aqui. Essa tentativa de colocar vereador contra a sociedade não será permitida. Presidente, era o que eu continha, voto contra o pedido.
1: Vou ressaltar aqui e rememorar a vocês, nobres edis, que estamos votando o requerimento ouvido à casa do vereador Vitor Rodrigues, solicitando autorização para impetração de mandado de segurança. Nós não estamos votando o direito do vereador de adentrar ou não com mandado, impetrar ou não o mandado de segurança. O que nós estamos apreciando aqui é a autorização mediante ouvido à casa. Mais algum vereador para se manifestar?
6: Pela ordem.
1: Vereador Daniel Campos.
6: Senhor presidente, eu gostaria de manifestar, a vereadora Edna trouxe algumas informações aqui. No meu entendimento, vereadora Edna, o vereador pode sim entrar pela casa. Há previsão legal para isso, uma vez que os requerimentos já foram ouvidos à casa e aprovado. A entrada dele de forma individual, ela é facultativa, mas eu entendo que se nós somos servidores dessa casa, vereador Kiko, como Vossa Excelência diz, e é direito, eu acho que a gente tem que usar sim o que de fato é direito nosso. A gente discutiu tanto desde o ano passado, vereador Kiko, a questão do fortalecimento do legislativo, e eu não vejo o porquê de não votar. Pode, em muitas ocasiões, eu não comungar do meu pensamento de Vossa Excelência, vereador Kiko, vereador Vitor Rodrigues, mas tendo o direito de qualquer vereador, isso jamais eu farei. Se o mandato de segurança ele não for necessário, quem vai te dar a resposta é o judiciário, como a gente já falou isso anteriormente, vereador Kiko, quando esse vereador que fala tentou entrar com mandado de segurança e Vossa Excelência falou que a casa deveria sim ter entrado e o juiz ter dado a resposta se era aceito ou não. Acho que da mesma forma tem que ser aplicado agora. Voto favorável é um direito do vereador. Vereadora Edna, nem toda resposta que chega, ela atende o requerimento. Eu já fiz requerimento perguntando X indagações, eles responderam, não é de conhecimento. E a mesma resposta copiou para vários requerimentos. Então, vir em resposta não quer dizer que está respondido. Eu voto a favorável ao requerimento por não querer tolir um direito de um vereador. Se houver outros meios, quem vai te falar é a justiça. Muito obrigado, tenho dito.
1: Vereador autor, queira fazer a
7: resposta. Claro, peço a palavra, senhor presidente.
1: A palavra, o vereador Vitor.
7: Presidente, estou com o requerimento 194, ao qual eu mencionei no requerimento ouvido à casa, solicitando a impetração do mandado de segurança. Só para relembrar os colegas, por mais que não tenha a necessidade direta de passar em plenário, esse requerimento foi aprovado por unanimidade por todos. A falta de respostas e a falta de zelo em responder o vereador e apenas direcionar um link para ele, não é só com o vereador que vos fala, com todos os 9. Sendo assim, vocês deveriam não aprovar o requerimento ouvido à casa por unanimidade. Se vocês não tivessem aprovado o meu requerimento, eu teria entrado de forma individual, porque a resposta seria só para mim. Quando vossas excelências aprovaram o requerimento por unanimidade, vossas excelências asseguraram o direito de querer as mesmas respostas do que eu. Não tivessem aprovado, estão alterados à toa. O requerimento que eu fiz solicitando um mandado de segurança foi feito pela aprovação por unanimidade do requerimento 194. Quando for requerimento de gabinete, presidente, tenha total ciência que farei de forma individual ou não. Quando vereadora Edna fala a respeito das respostas, não é que elas não me agradaram, vereadora. Elas vieram faltosas. Elas não vieram em sua complexidade. Vereador Ki, quando Vossa Excelência diz a respeito do Ministério Público nos dizer as ferramentas que temos, eu tenho elas. Vereadora, esse requerimento, eu fiz ele por 3 vezes. 3 vezes. E os 9 aprovaram. E ele não foi respondido em sua totalidade. Quando a gente encaminha para o Ministério Público, vereador Kiko, o Ministério Público nos diz para utilizarmos as ferramentas que temos. O mandado de segurança é uma delas. E Vossas Excelências podem ter certeza. Quando eu falei da votação de cada um, eu nem sabia como cada um ia votar. Apenas usei o regimento para usar o tempo que me faltava e que me assegura falar o que eu quiser. Quem se sentir tolhido, que use a lei contra mim depois ou não. Quando eu fiz o uso disso, foi apenas para isso, presidente, apenas para isso. Agora, se eles tivessem respondido os 3 requerimentos que eu fiz, presidente, eu não teria feito o pedido de mandado de segurança.
1: Vereador,
7: apenas fiz o pedido pela aprovação em unanimidade e por isso que eu comentei no tempo que me restava, presidente.
1: Vereador Altor, pode concluir, por favor.
4: Sim. Pela ordem, presidente, eu fui citado pelo relator.
1: A palavra está com o vereador Vitor Rodrigues. Hein?
4: Desculpa, vereador.
7: Presidente, apenas pelo fato de ter sido aprovado por unanimidade, que eu fiz a menção e por isso o pedido da impetração de mandado de segurança aprovado pela casa. Obrigado, presidente.
4: Pela ordem, presidente.
1: Pela ordem, presidente. Pela ordem concedida ao vice-presidente da casa, Reginaldo.
4: Desculpa, presidente, vice-presidente.
8: Eu gostaria só de justificar para a sociedade o meu voto contrário, porque dentro do princípio da economicidade, que é um princípio da Constituição, um princípio federal, eu me senti satisfeito com a resposta do prefeito, porque o prefeito falou que os dados estão lá na página da transparência e colocou um funcionário à disposição do vereador para que encontrasse os dados lá. Foi o que eu escutei aqui, que eu ouvi da resposta. Então, eu estou satisfeito com a resposta do prefeito, dado que foi citado que eu aprovei o requerimento. Aprovei o requerimento, estou satisfeito com a resposta do prefeito. Por isso vou votar contra.
1: Vou colocar o requerimento em votação.
4: Presidente, eu peço pela ordem. Eu fui citado pelo relator, só preciso respondê-lo.
1: Você tem 30 segundos. 30 segundos.
4: 30 segundos. Vereador Vitor tem razão quando ele me citou. É só para deixar claro para a sociedade, presidente. Ele me citou. E quando eu disse na minha fala que era direito do vereador de propor. Não há necessidade do plenário. Agora, o que eu quero deixar claro é que, a mim, estou saciado pela resposta do prefeito. E, não vendo necessidade de autorização do plenário, com a sua fala, excelência, que chamou a sociedade para prestar atenção de como votaria os vereadores, sem mesmo antes de saber o que aconteceria, você, claro, que não é nenhum bobo, muito inteligente por sinal, quer colocar a sociedade contra os seus colegas vereadores. Era só isso, é meu posicionamento para deixar claro. Peço mais uma vez perdão à minha sociedade por esse circo. Presidente, era o que eu continho. Reafirmo, sou contra.
1: Colocando o requerimento em votação.
4: Peço a palavra, senhor presidente.
1: Vereador Marciano ainda não utilizou a palavra.
9: Senhor presidente, Amodoto, vou ter que me defender aqui também, né, no circo aqui que começou.
1: Fica à vontade.
9: Senhor presidente, enquanto isso, aqui população, ó, microfone novo aqui para nós falar, ó. Legal, né? A vaidade é muita, viu, da galera. Eu tô aqui como vereador, defendendo a população. Ah, eu não vou virar contra prefeito, viu, gente? População, ponemos na cabeça de vocês, eu não viro contra prefeito, eu defendo a população. Se vocês colocar uma estaca lá hoje, dentro da prefeitura lá, e estiver atendendo a população, eu sou favorável, certo? Agora, esse circo que vai acabar em pizza é uma brincadeira. Ah, eu vou fazer isso para me pegar os vereadores. eu não me pego. Que eu tenho posicionamento, eu tenho caráter, sou digno do que eu faço, tenho família. Entendeu? Essa pegadinha não cai. Eu voto contra também, entendeu? Voto contra, tranquilo. Isso aqui é mais uma pegadinha para levar pro público amanhã, para todo mundo curtir, pôr o coraçãozinho. Eu já sei como é que funciona. Eu tô tentando abrir o olho da população. Isso tá virando um lixo. Por quê? Eu não atendi o pedido. Ai, qual vereador que fica bravo com o prefeito de uma hora para outra? É porque não tá atendendo os pedidos. Não é a realidade, a população sabe disso, gente. Eu sou oposição agora, por quê? Não consegue agradar o vereador, que quer muito. Põe uma pessoa nesse lugar para mim. Põe nesse lugar para mim. Não, mas não tá bom, tá pagando só 2.000. Paga 6 para ela. Não consegue. Não consegue pagar, não consegue acompanhar. O vereador que quer mandar dentro da prefeitura não consegue acompanhar. O prefeito não dá conta, ele tem que abandonar. Aí abandonou, virou essa resenha. Desculpa, presidente. É porque.
1: Vamos concluir.
9: Credo, população, credo. Fica de olho nessa cachorrada que essa turma está fazendo. Muito obrigado, senhor presidente.
1: Colocar o requerimento em votação. Requerer ouvir da casa autorização para impetração de mandado de segurança contra o chefe do Executivo Municipal em razão de negativa ilegal e omissiva de fornecimento de informações oficiais requisitadas por meio do requerimento 194/2026. Em votação, requerimento. Os vereadores que concordaram com o teor do mesmo permaneçam como se encontram. Requerimento reprovado por 5 votos a 2 dos vereadores presentes. Por favor, vamos encaminhar para o encerramento da sessão. Informo aos nobres vereadores e demais população que ainda nos assiste, tornando público edital de audiência pública, onde o despacho consta, em atenção ao requerimento número 007/2026, proposto pelo presidente relator da Comissão de Constituição e Justiça, vereador Vitor Gustavo Borges Rodrigues, no qual requer a realização de audiência pública para discussão do projeto em comento, essa presidência, através da secretaria, designa a data de 18 de junho, às 16h30, no plenário da Câmara Municipal. A discussão sobre o projeto de lei complementar número 001/2026, que trata do Código de Obras do município de Sacramento, tendo o seguinte roteiro: abertura da audiência pública às 16h30, justificativa da propositura pela CCJ, apresentação do projeto de lei complementar número 01/2026, espaço para manifestação das autoridades e secretarias municipais, manifestação dos profissionais da área, engenheiros, arquitetos, construtores, setor imobiliário e sociedade civil, formulação de requerimento e elaboração de ata. Câmara Municipal de Sacramento, em 1º de junho de 2026. Thales André Nunes Rodrigues, presidente da Câmara Legislativa. Então, fica aí a convocação para dia 18, próximo agora, às 16h30, audiência pública neste plenário, ao qual será também publicado edital e fixado em local apropriado aqui da Câmara. Requerimento 4 diárias de viagem à cidade de Belo Horizonte nos dias 9 a 12 de junho para participação do Seminário de Mulheres na Administração Pública, ministrado pela Force Treinamento e Consultoria, conforme programação anexo. Servidora Patrícia Célia Froes e Silva. Vereadores concordaram com o teor do requerimento, permaneçam como se encontram. Aprovado por unanimidade. Nada mais havendo na noite de hoje para apreciação e votação. Declaro, sob a proteção de Deus, encerrada essa reunião, convocando os vereadores para a reunião ordinária que acontecerá na próxima segunda-feira em horário regimental. Boa noite a todos, sigamos com Deus.
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11: Uma boa noite, agora 23 horas e 3 minutos. Olá, boa noite para você, querido ouvinte. Nós acabamos de acompanhar a reunião da Câmara Municipal de Sacramento e agora vamos nos encaminhar para a oração da noite, acalmando o nosso coração e nos direcionando para a oração.
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Ao final desta segunda-feira, chega a hora de agradecer a Deus por tudo o que vivemos hoje, as coisas boas e também as coisas difíceis. Lembrem, em tudo dai graças a Deus. Reconheça as graças que Deus concede continuamente a você e aos seus e agradeça por elas, mesmo as mais simples. Façamos agora um breve momento para agradecer. Durante a semana, a igreja dedica cada dia a uma devoção especial. A segunda-feira é dedicada às almas do purgatório e ao Espírito Santo. Rezemos. Em nome do Pai, e do Filho e do Espírito Santo. Amém. Você pode me acompanhar mentalmente. Agora que o clarão da luz se apaga, a vós nós imploramos, Criador, com vossa paternal misericórdia, guardai-nos sob a luz do vosso amor. Os nossos corações sonhem convosco, no sono possam eles vos sentir. Cantemos novamente a vossa glória, ao brilho da manhã que vai surgir. Saúde concedei-nos nessa vida, as nossas energias renovai. Da noite a pavorosa escuridão, com vossa claridade iluminai. Ó Pai, prestai ouvido às nossas preces, ouvi-nos por Jesus nosso Senhor, que reina para sempre em vossa glória, convosco e o Espírito de amor. Não nos esqueçamos jamais de rezar pelas almas dos falecidos. Podemos rezar em nossas orações particulares ou também oferecer missas em sufrágio pela alma de alguém. Olhai por nós, vós, almas do purgatório, para que possamos estar sempre unidos a Deus. Amém.

Salvai-nos, Senhor, quando velamos, guardai-nos também quando dormimos. Nossa mente vigie com Cristo, nosso corpo repouse em sua paz. Que o Senhor Todo-Poderoso nos conceda uma noite tranquila e no fim da vida uma morte santa. Em nome do Pai e do Filho e do Espírito Santo. Amém. Uma boa noite e um bom final de segunda-feira para você. Obrigado por rezar comigo.

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1: Boa noite.
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8: 23h12.
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22: 23 horas e 16 minutos.
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Jermaine Jackson, aqui no Monte Love. Rod Stewart também passou por aqui, além do Fábio e o Zap Rogers.

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1: Gente, está acabando nosso Moment Love. Né? Amanhã tem muito mais. Claro que eu espero você ter uma semana no capricho especial, tá? Toda linda. Até amanhã.
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3: Meia-noite, bom dia.
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3: Com a Mãe Aparecida, a Rede Aparecida de Rádio, uma ótima e abençoada madrugada. Madrugada de um novo dia a você, meu irmão, a você, minha irmã. Irmãos em Cristo, que a partir de agora nos fazem companhia na segunda parte do programa Com a Mãe Aparecida. Obrigado a você que nos acolhe no seu trabalho, na sua casa, na estrada, onde quer que você esteja, viu, meu irmão? Obrigado pelo seu carinho, obrigado pela sua companhia, pelas suas orações também. Você que está rezando conosco desde as 8 da noite com Evandro Brum, na primeira parte do programa Com a Mãe Aparecida. Faço um convite a você, continue conosco. Vamos juntos, louvando e agradecendo ao bom Deus por mais um dia que ele nos concede, agradecendo sempre a Virgem Maria, nossa Mãe Santíssima, pela sua proteção, pela sua intercessão, agradecendo a nossa mãezinha querida, a Mãe do Belo Amor, a Senhora Aparecida, pelo cuidado para com cada um de nós que somos seus filhos, filhos amados de Deus e por nossa Mãe Santíssima. Obrigado a você, meu irmão, que nos acolhe por uma das nossas emissoras que integram a Rede Aparecida de Rádio. Emissoras espalhadas por todo o Brasil, parceiras, compromisso com a evangelização. A você, meu irmão, que está rezando conosco pelo aplicativo Aparecida, pelo a12.com/Rádio Aparecida. A produção do Com a Mãe é de Marcos Tiago, a coordenação é de Paula Castro, a direção geral do padre Vanderlei Souza, missionário redentorista. Hoje nós já estamos vivendo o dia 2 de junho de 2026, terça-feira da graça de Deus. E hoje a Santa Mãe Igreja celebra, faz memória a São Marcelino e Pedro, a quem nós pedimos a intercessão. Obrigado pela companhia de todos vocês. Eu, Eduardo José, faço com vocês esta madrugada, que seja uma madrugada de muitas bênçãos, de muitas graças em nossa vida, que o nosso dia seja um dia de muita alegria, de prosperidade, sempre confiando na misericórdia de Deus em nossa vida, na vida dos nossos familiares, dos nossos amigos, vizinhos e por todos aqueles que precisam da misericórdia do Pai, da intercessão da mãezinha querida, a Senhora Aparecida. Confiemos sempre e não percamos a esperança. Confiemos em nossa Mãe Santíssima, que intercede por cada um de nós em todos os momentos de nossa vida. Entreguemos a ela a nossa vida, os nossos problemas, as nossas dificuldades, os nossos desejos também. Claro, a mãe, como mãe, ela compreende, ela entende a cada um de nós que somos seus filhos. E nós agradecemos sempre. Obrigado, Mãe Aparecida, pela sua intercessão, pelo seu cuidado. Meia-noite, 5 minutos, Padre Vanderlei está chegando com o nosso momento de evangelização e reflexão, com os ponteiros apontam para o infinito.
5: Concebeu do Espírito Santo. Ave Maria, cheia de graça, o Senhor é convosco. Bendita sois vós entre as mulheres, e bendito é o fruto do vosso ventre, Jesus. Santa Maria, Mãe de Deus, rogai por nós, pecadores, agora e na hora da nossa morte. Amém. Rogai por nós, Santa Mãe de Deus, para que sejamos dignos das promessas de Cristo. Oremos e infundi, Senhor, vos rogamos a vossa graça em nossos corações, para que nós que conhecemos pela anunciação do anjo a encarnação de Jesus Cristo, vosso Filho, cheguemos por sua paixão e morte de cruz à glória da ressurreição. Pelo mesmo Cristo nosso Senhor. Amém.
6: Olá, meu querido irmão, querida irmã, estamos no tempo comum na liturgia da igreja, nesse momento especial que vai da Páscoa até a festa de Cristo Rei. Um tempo longo na liturgia, na qual nós somos convidados a incorporar em nosso dia a dia a palavra de Jesus, a mensagem da comunidade de fé e a experiência daqueles que vieram antes de nós. Então a liturgia vai nos oferecer a oportunidade de fazer uma grande reflexão, um grande retiro na nossa vida, trazendo para o hoje a riqueza que a palavra nos traz. E hoje, meu querido e minha querida, nós temos das instruções de São Doroteus, abade do século VI. Ele nos fala da paz espiritual. Esta semana nós estamos caminhando para celebrar um grande momento da liturgia da igreja, que é a festa do corpo e sangue de nosso Senhor Jesus Cristo, a festa de Corpus Christi, que nos leva, nos remete à mensagem da última ceia. São Doroteu vai falar para nós sobre essa paz interior, a paz espiritual. Quem se recusa a si mesmo, por mais que lhe venham importunações, danos, opróbrios, afrontas da parte de quem quer que seja, tudo recebe com serenidade e, julgando-se merecedor de tudo isso, sem que possa perturbar-se de modo algum, quem mais tranquilo do que este homem? Talvez haja quem objete. E se quando um irmão me aflige, procuro e não vejo ter-lhe dado motivo para isto, por que então hei de me acusar? Na verdade, se alguém com temor de Deus se examina com cuidado, nunca se julgará de todo inocente, e verá que o motivo está em algum ato seu, palavra ou gesto. Se em nada se achou culpado, talvez em outra ocasião o tenha aborrecido em coisa parecida ou diferente, ou ainda, quem sabe, maltratou outro irmão. Com razão deve sofrer por isso ou por outros pecados tão numerosos que cometeu. Perguntará alguém: por que se acusar quando quieto e sossegado é molestado por palavras ou gestos ofensivos de um irmão? Não podendo suportar nada disso, julga-se com o direito de se irritar. Pecaria se porventura não se desse esse encontro e essa palavra? Diz o santo: isto é ridículo, e é claro que não se apoia em motivo algum. Não foi por ter dito uma palavra qualquer que se lhe suscitou a paixão da cólera, mas antes revelou a paixão oculta que o minava dela. Se quiser, faça penitência. Este tal se fez semelhante a um pão branco, belo e todo limpo, que ao ser cortado mostra estar sujo por dentro. Do mesmo modo, se alguém se julga quieto e pacífico, tem, no entanto, uma paixão que não vê. Chega um irmão, lança uma palavra desagradável e imediatamente lhe jorra de dentro o pus e a sujeira oculta. Se quiser alcançar a misericórdia, faça penitência. Purifique-se, esforce-se por progredir e reconheça que, em vez de retrucar a injúria, deveria agradecer ao irmão ocasião de tão grande utilidade. Depois disso, não se afligirá tanto com as tentações, pois quanto mais progredir, tanto mais lhe parecerão leves. a alma se fortalece à medida em que caminha, faz-se mais corajosa em suportar todas as coisas duras que se lhe advêm na medida que está com o Senhor.
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Uma meia-noite, 15 minutos, meia-noite, 16, agora uma ótima e abençoada madrugada a você, meu irmão. Grupo Semear, vejam, eu andei pelas vilas com a Mãe Aparecida, Rede Aparecida de Rádio, abraçando a você que já está participando conosco pelo 3104-1043, é o nosso WhatsApp, para você enviar a sua mensagem de fé, amor e esperança, e também as suas intenções para o Santo Terço, logo mais às 4 da manhã. Reze conosco, reze por você, pelos seus amigos, vizinhos, parentes, por todas aquelas pessoas que pedem nossas orações. Rezemos por todos eles. Às 4 da manhã, o Santo Terço Mariano. E o nosso momento agora é de oração.

Senhor nosso Deus, neste novo dia nos colocamos diante de vossa presença para agradecer pelo dom da vida e por todas as graças que derramais continuamente sobre nós. Em meio às lutas, desafios e incertezas do caminho, queremos renovar nossa confiança em vosso amor misericordioso, certos de que jamais abandonais aqueles que esperam em vós. Concedei-nos um coração humilde e obediente à vossa palavra, que saibamos reconhecer vossa vontade em cada acontecimento da vida e que nossas atitudes sejam sempre iluminadas pelo Evangelho de Cristo. Livrai-nos do orgulho, da indiferença e de tudo aquilo que nos afasta da comunhão convosco. Senhor Jesus, ensinai-nos a viver a caridade verdadeira, acolhendo os irmãos com bondade, paciência e compaixão. Que nossas palavras levem esperança, nossos gestos transmitam paz e nossa vida seja sinal do vosso amor no mundo. Fortalecei os enfermos, consolai os aflitos, sustentai os desanimados e protegei nossas famílias. Pela intercessão da Virgem Maria, concedei-nos perseverança na fé e coragem para seguir sempre os vossos caminhos. Amém.

0: Marina Borges. Vem meia-noite, 24 minutos. Fica, Senhor, comigo. Fica conosco, Senhor.
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0: Padre Antônio Maria, sonda-me. 6:27, bom dia.
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0: 6:30, bom dia. 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
0: Com a Mãe Aparecida, Rede Aparecida de Rádio, madrugada de terça-feira, 2 de junho. Louvando e agradecendo a Deus por isso. Mandando um abraço para o nosso irmão querido, o Arlindo Lisetti, em Taubaté, rezando conosco, pedindo por ele e pela família. Louvando e agradecendo a Deus por tudo, deixando, colocando as intenções que ele traz no coração, nos braços da Mãe Aparecida, e rezando hoje por todos os nossos irmãos em situação de rua nessa madrugada fria. É verdade, viu, o Arlindo? Muita gente, muitos irmãos em situação de rua, especialmente aqui no nosso Vale do Paraíba, né, Arlindo? Obrigado, meu irmão, por estar rezando conosco em mais uma madrugada, trabalhando e rezando. A Elaine em São Paulo, rezando por ela, pela família, pelos amigos, pelos vivos e falecidos da família dela. Reza conosco também a Vanessa, pedindo por ela, pela família, louvando e agradecendo a Deus por tudo. A Lucimara em Pindamonhangaba, rezando com a gente, pedindo orações pela nora dela, Jaqueline. Também pela netinha Maia, pelo filho Mateus, por todos os nossos irmãos e irmãs que rezam conosco nesta madrugada, louvando e agradecendo ao bom Deus por tudo em nossa vida.
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0: Lourdes com padre Fábio de Melo. Milagres. Meia-noite, 37. Bom dia. 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
2: Salmo 89. Ó Senhor, vós foste sempre um refúgio para nós.
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2: 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Passam depressa e também nós assim passamos.
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1: Terça-feira queremos louvar e agradecer a Deus pela vida que recebemos e pela sua bondade infinita, cheio de amor por mim e por você. De maneira especial, lembro nesta oração os aniversariantes de hoje: a Ângela, que é professora no Liceu de Campinas, o Raimundo, que mora em São Paulo, e a Lourdes, de Piracicaba. Iniciemos esta oração invocando a Santíssima Trindade. Em nome do Pai, do Filho e do Espírito Santo. Amém. Senhor nosso Deus, nosso Pai, nós cremos em vós, nós esperamos em vós, nós vos amamos, nós vos agradecemos este dia e vos damos graças porque estamos com vida. Oferecemos este dia ao Senhor com todas as nossas alegrias e sofrimentos, com todos os nossos trabalhos e divertimentos. Guardai-nos do pecado e fazei de nós instrumentos de vossa paz e do vosso amor. Ajudai-nos a observar vossos santos mandamentos. Amém. Terça-feira, dia 2 de junho, o trecho do Evangelho de hoje é escrito por Marcos, capítulo 12, versículos de 13 a 17. Anúncio do Evangelho de Jesus Cristo segundo Marcos. Naquele tempo, as autoridades mandaram alguns fariseus e alguns partidários de Herodes para apanharem Jesus em alguma palavra. Quando chegaram, disseram a Jesus: Mestre, sabemos que tu és verdadeiro e não dás preferência a ninguém. Com efeito, tu não olhas para as aparências do homem, mas ensinas com verdade o caminho de Deus. Dize-nos, é lícito ou não pagar o imposto a César? Devemos pagar ou não? Jesus percebeu a hipocrisia deles e respondeu: Por que me tentais? Trazei-me uma moeda para que eu a veja. Eles levaram a moeda e Jesus perguntou: De quem é a figura e a inscrição que estão nessa moeda? Eles responderam: De César. Então Jesus disse: Dai a César o que é de César, e a Deus o que é de Deus. E eles ficaram admirados com Jesus. Palavra da salvação. A resposta de Jesus à armadilha que os fariseus prepararam é muito perspicaz e significativa. Por um lado, mostra que devemos separar as coisas de Deus das coisas do mundo, aquilo que é sagrado daquilo que é profano. Não necessariamente significa separar a fé da política e da vida social, mas sim inundar de fé todas as nossas ações públicas. O cristão tem o dever de se preocupar com questões políticas, sociais, econômicas, pois elas dizem respeito ao bem comum. Não podemos tornar essas áreas um partidarismo e fazer dele uma crença. Aí entra o segundo significado da resposta de Jesus, ou seja, uma crítica aos fariseus que tornaram a fé e a religião uma indústria e comércio. Peçamos a Deus nesta oração a bênção para a sua garganta. Eleve seu pensamento, seu coração a Deus, coloque a mão na sua garganta e rezemos juntos. Ó glorioso São Brás, que restituístes com uma breve oração a perfeita saúde de um menino que, por uma espinha de peixe atravessada na garganta, estava prestes a morrer, obtenha para nós agora a graça de experimentarmos a eficácia do vosso patrocínio em todos os males da garganta. Conservai a nossa garganta sã e perfeita, para que possamos falar corretamente e assim proclamar e cantar os louvores de Deus. Amém. Deus, na sua bondade infinita, criou o ser humano e deu aos que creem em seu Filho ressuscitado a esperança da ressurreição. dê também a você, hoje, toda a consolação e bênção. O Senhor esteja convosco, Ele está no meio de nós. Pela intercessão de São Brás, desça sobre você, sobre a sua família, sobre as suas intenções e necessidades, a bênção do Deus Todo-Poderoso. Pai, Filho e Espírito Santo. Amém. O abraço de hoje vai para o pessoal de São Vicente. Um abraço para a Lúcia, para o Milton e para o Lucas. Um abraço também para o Antônio, lá de Lins. Sou o padre Edmilson Moraes, salesiano de Dom Bosco, e moro atualmente em Campinas, no estado de São Paulo, no Colégio Liceu Salesiano Nossa Senhora Auxiliadora. Que Deus continue abençoando sua saúde, suas intenções. Abraço e até mais.
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0: Zé Vicente e Lucas Reis, paisagens e sonhos do Brasil. 12h49.
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3: Ouvintes queridos e queridas, mais uma vez juntos, eu, Padre Rubens, e vocês. E nós estamos caminhando para o final de nossa catequese, de nossa formação cristã, do primeiro sacramento de iniciação cristã, o batismo. Pelo batismo, somos redimidos, porque pelo Espírito Santo que recebemos do batismo, se comunica o mistério pascal de Cristo, a vida, paixão, morte e ressurreição, que redime a pessoa do pecado original e torna a pessoa resgatada por Cristo. Torna a pessoa filha de Deus, pela graça santificante e herdeira do céu. Membro da comunidade salvífica de Cristo, a Igreja, a pessoa é enxertada. A pessoa é enxertada em Cristo, configurada a Jesus e de Cristo e nele. Todo cristão, todo batizado, passa a exercer a missão de Cristo pelo mundo sacerdotal, conforme nós já vimos, pelo mundo profético, que já vimos, e pelo mundo real, que estamos vendo. E o leigo, o batizado que não é papa, que não é bispo, que não é padre, que não é diácono, que vive no meio do mundo como cristão, o leigo, o cristão que vive e atua no mundo, na família, na profissão, no dia a dia, ele é chamado a agir em nome de Cristo e com o seu espírito, transformando a sociedade em reino de Deus. Uma comunidade que se transforma pela palavra de Jesus para que todos tenham vida e vida em abundância. Só que Jesus foi para o céu. Na ascensão ele já alertou que a missão de todo cristão seria anunciar, dar continuidade ao anúncio do evangelho para que todos tivessem vida em abundância. Para isso, nos propõe e ajuda o documento sobre a atuação dos fiéis leigos do Papa João Paulo II, que diz o seguinte: a vocação cristã inerente, própria aos leigos, aos batizados, é a de buscar constantemente o reino de Deus, se esforçando para que os afazeres diários do dia a dia sejam ordenados, conduzidos, orientados sempre para maior honra e glória de Deus, nunca nos esquecendo do que nos fez e faz pensar Santo Irineu de Lyon, doutor da Igreja, que viveu em meados dos anos 100, falecido em 202. Santo Irineu diz: a glória de Deus é o homem vivo, e a vida do homem é a visão de Deus. Tudo se dirige, se está envolvido com a dimensão de Deus. Deus quer a vida do homem, Deus quer a vivência da dignidade da pessoa humana. E a pessoa humana vivendo bem, a pessoa humana conhecendo Deus, tem a visão de Deus e expressa também essa visão. Olha como é importante isso aí, né? Assim, só em Deus se tem e só em Deus se consegue a vida plena, abundante, e se fomenta a busca do bem de toda pessoa através da comunidade de Deus. Aliás, através do conhecimento de Deus. Eis uma tarefa fundamental do cristão, anunciar Deus e indicá-lo como princípio único que salva e satisfaz. Porque o mundo ainda não está planificado. Olha quanta dor, quanto sofrimento. Por quê? Porque se desvia da vontade de Deus, da palavra de Deus, do querer de Deus. E vamos então caminhando, encaminhando tudo para a plenitude, a felicidade total, que ainda não chegou, mas vamos realizando essas atitudes através do cristão, convidando e exortando para a vivência da palavra de Deus. É a missão de todo cristão. Para isso nos ensina e propõe a igreja no documento sobre os fiéis cristãos leigos. Os leigos são aqueles pela qual a doutrina e a vida cristã chegam às demais pessoas que ainda não conhecem a doutrina, a fé, a vida, a proposta de Deus. Seja então o leigo, o batizado, o cristão, no trabalho ou na família, ali age o cristão, pois são por Deus encarregados do apostolado, da pregação da palavra de Deus, através da ação do Espírito Santo. Todo cristão exerce a missão de Cristo, anunciar o Evangelho e convidar para a comunhão com Deus. No próximo encontro, vamos aí encerrando mais um pouquinho essas nossas últimas reflexões em torno do sacramento do batismo e desta missão de todo leigo, de todo batizado. Um abraço para vocês. Tchau.
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9: 1 hora. Bom dia.
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9: Com a Mãe Aparecida, Rede Aparecida de Rádio, juntinho de você, na sua casa, no seu trabalho, onde quer que você esteja, meu irmão, minha irmã, louvando e agradecendo conosco a nossa querida Ana Reis, rezando, agradecendo a Deus pela vida e saúde dela, ela que estava com muita dor no nervo ciático e tinha que trabalhar e não sabia como ela ia aguentar, mas Deus é tão maravilhoso que eu virei à noite, estou trabalhando até agora e não estou sentindo nenhuma dor, graças a Deus, né, Ana? Ei, coisa boa, viu? Louvando e agradecendo sempre. Vovô Claudinho e Dona Luciana, lá em São João da Boa Vista, rezando com a gente, louvando e agradecendo ao bom Deus por tudo e por todos. Eles que fazem parte da família dos devotos, ajudam a cuidar da casa da Mãe Aparecida. Obrigado, viu, meus irmãos, a todos vocês que fazem parte da família dos devotos, que cuidam da casa da mãe e cuidam de todos nós também. O Renato Rodrigues em Patos de Minas, rezando por ele, pela família. O Roberto Carlos lá em Sorocaba, interior de São Paulo, rezando por ele, pela família também, louvando e agradecendo a Deus por tudo e rezando por todos os motoristas desse imenso Brasil, né, meu irmão? Roberto, lá em Sorocaba, rezando conosco, louvando e agradecendo sempre.
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0: Patrícia, senhora da pele morena.
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0: Gabi Pedroso chegando com a nossa crônica para esta terça-feira.
3: Mistério Eucarístico. A celebração eucarística abre-nos para a dupla perspectiva do horizonte da comunhão eterna e feliz com a Divina Trindade e entre nós, e também para o compromisso de amar, já nesta vida, como Cristo nos exorta, assumindo a solidariedade e a partilha plena com os irmãos e irmãs. Assim, a união com Jesus Cristo na Eucaristia nos move e nos encoraja à santidade pessoal, à vivência comunitária e ao dinamismo apostólico. É, portanto, na participação frequente do mistério eucarístico que encontramos a explicação da enorme energia espiritual que anima o testemunho dos discípulos de Cristo no cumprimento do preceito do amor. Aprendamos com o Divino Salvador a amar de verdade, fazendo bem a todos e começando pelos que padecem de fome e de doenças, pelos que sofrem nas prisões e nos exílios e se angustiam no desespero e na miséria moral. O exemplo das pessoas santas nos ensina que é nas longas horas de adoração diante de Cristo na Eucaristia que se adquire a força para confiar em Deus, para resistir às tentações e para dedicar-se com heroísmo ao próximo nos claustros contemplativos e no atendimento incansável dos que passam por necessidades físicas e espirituais. Dom Luciano Mendes de Almeida,

0: Padre Antônio Maria, 1:18, com a Mãe Aparecida, música, fé e missão. Vamos juntos até às 5 da manhã, louvando e agradecendo a esse bom Deus que nos ama incondicionalmente. Isso mesmo. Obrigado a você, meu irmão, minha irmã, que está rezando com a gente.
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0: Padre Reginaldo chegando com a sua mensagem para o dia de hoje.
2: Só se ama aquilo que se conhece. Verdade. Mas também é correto

dizer, em contrapartida, que só se conhece aquilo que se decidiu amar. Algumas pessoas não seriam amadas por nós num primeiro instante, mas precisamos tomar a decisão de amá-las para dar-lhes a chance de serem conhecidas, perdoadas, se necessário, e amadas verdadeiramente. Aqui já estamos vendo o amor como ele deve ser visto no conceito cristão, não só um sentimento, mas uma decisão. Assim como Jesus, nós precisamos tomar a iniciativa do amor por antecedência, do amar por primeiro, do pré-amor, se é que a gente pode chamar assim. Certamente, será melhor o pré-amor do que o preconceito, o pré-respeito do que o pré-julgamento.

0: 1:26, madrugada de terça-feira, 2 de junho de 2026, com a manhã Aparecida. Vamos juntos, madrugada dentro até às 5 da manhã. Às 4, o Santo Terço. Vera Lúcia, presença real. 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
1: Te quer sorrindo.
0: Sorrindo.
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0: 1:30, bom dia. 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
0: Com a Mãe Aparecida, Rede Aparecida de Rádio, juntinho de você, na sua casa, no seu trabalho, a você, meu irmão, que está aí, ó, pelas estradas do Brasil, nossos irmãos e irmãs motoristas, louvando e agradecendo a Deus por mais um dia, pedindo sempre a proteção e as bênçãos de nossa mãe querida, a Senhora Aparecida. Obrigado a você que está rezando conosco também pelo nosso 3104-1043, é o nosso WhatsApp. Mandando um abraço aqui muito especial para Idalina Rocon, rezando, pedindo sempre a proteção e as bênçãos da Mãe Aparecida. A nossa irmã rezando conosco também, a Josi, rezando com a gente, ela que está lá em Guarapuava, no Paraná, rezando, pedindo as bênçãos da Mãe Aparecida por todos aqueles que estejam em sintonia. Rezando, louvando e agradecendo também o Serginho, o nosso querido Serginho FM, lá na nossa Rádio Cultura 107.5 em Aracaju, louvando e agradecendo. O Cláudio Antônio em São João da Boa Vista, ele rezando por ele e pela família. Dona Luciana tá lá juntinho também. E o Paulo Roberto de Oliveira, lá de Santa Rita de Jacutinga, rezando por ele e por todos os amigos e amigas, louvando e agradecendo ao nosso bom Deus por tudo que temos, por tudo que somos, pedindo, louvando e agradecendo. Obrigado, viu, a você que está aí rezando conosco, pedindo as bênçãos e a proteção da Mãe Aparecida. 1:32 agora.
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1: Elô Silvério chegando, trazendo pra gente esse momento com a mãe.
0: Refletindo o tema, como Maria nos ensina a confiar em Deus, vamos juntos começar o Momento com Maria de hoje. Maria nos ensina a confiar em Deus, ao se entregar incondicionalmente aos planos divinos, mesmo sem compreender totalmente o futuro. Ela demonstra que a verdadeira confiança nasce da obediência, do silêncio diante das incertezas e da coragem de dizer sim quando tudo parece impossível. O sim incondicional, mesmo diante do desconhecido e dos desafios. Ela acolheu a vontade de Deus com total submissão, confiando que o impossível se tornaria a realidade. A confiança no tempo de Deus nos ensina a aguardar os propósitos divinos sem desespero, guardando e refletindo tudo em seu coração. Sua confiança não a isentou de sofrimentos, e aos pés da cruz, ela nos mostra que é possível permanecer de pé e esperançosa no meio das adversidades. Com a Mãe Aparecida, em sintonia com o Santuário e o coração do povo de Deus.

0: Aparecida. 20 minutos faltando para as 2 da manhã. Bom dia, meu irmão. Bom dia, minha irmã, queridos amigos que rezam conosco.
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1h46, madrugada de terça-feira, louvando e agradecendo a Deus por tudo em nossa vida. Estou a esperar, Tony Alisson. Obrigado a você, meu irmão, que reza conosco nessa madrugada, louvando e agradecendo a Deus por tudo na sua vida.

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2: Dois de junho. Há um barco esquecido na praia. Essa canção eu a fiz pensando nos evangelhos, na vida católica, nas vocações, nas nossas fidelidades e às vezes nas nossas infidelidades. O fato é que muita gente pegou o barco e nunca mais saiu. Continuou sempre como barqueiro ou pescador. Outros nem tanto. Chegou o momento que não queriam mais pescar. Então, depende do que fez depois do que deixou de pescar. Foi embora ou foi servir a Deus de outra maneira? Vocação é isso. Nós somos chamados a servir sempre. Pode até mudar o jeito de pescar e o lago, mas não o barco e nem o companheiro de pesca. Jesus, cantem comigo.

0: teu colo, mãe. Tiago Brado.
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0: 2 horas, horário de Brasília.
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0: Com a Mãe Aparecida, Rede Aparecida de Rádio, juntinho de você, nossos irmãos e irmãs que rezam conosco por uma das nossas emissoras que integram a Rede Aparecida de Rádio. Mandando um abraço lá para os nossos irmãos em Tucano, na Bahia, pela Rádio Tucano FM. Aos nossos irmãos em Sacramento, Minas Gerais, pela Rádio Sacramento FM. Os nossos irmãozinhos queridos que rezam conosco lá no Toca, lá no Tocantins, em Porto Nacional, pela Rádio Tocantins AM. Em Casa Branca, São Paulo, a Rádio Difusora AM. E a Rádio Vida Nova AM, em Jaboticabal, também interior de São Paulo. Os nossos irmãos que estão rezando conosco pelo 3104-1043. A nossa irmã Nilva Araújo, ela está aqui rezando, louvando e agradecendo a Deus por tudo. Ela mora em Ipatinga e ouve a Rádio Educadora de Coronel Fabriciano, nossa parceira também. Gosto muito de ouvir a Rádio Aparecida, nos ensina a amar. Obrigado, viu, minha querida? Obrigado por vocês serem tão amáveis. Amém, minha linda. Vocês é que são, viu? Obrigado pelo carinho de sempre. A nossa querida irmã Anilva Araújo, lá em Ipatinga, terra da Almira. É, a nossa querida Almira tá lá rezando conosco também. Tô com saudade da Almira. Rezando com a gente também o nosso o José Ari Xavier, em Pindamonhangaba. Ele que vai iniciar um tratamento, está pedindo sempre a proteção e as bênçãos da Mãe Aparecida nessa hora complicada que, pela qual ele está passando. Ele faz parte da família dos devotos, ajuda a cuidar da casa da mãe. E vai dar certo, viu, meu irmão querido? O José Ari Xavier Paz, em Pindamonhangaba. Força, viu? E sempre confiando na misericórdia do Pai, na intercessão da Mãe Aparecida na sua vida. Viu, meu irmão? Que Deus lhe abençoe, viu, nesse tratamento que você vai fazer, tá bom? E vai dar tudo certo. Já deu tudo certo. Vamos confiar e entregar tudo nas mãos do nosso Pai misericordioso e na intercessão da Mãe Aparecida. Agora 2:03.
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0: Acreditemos e confiemos sempre no poder do alto. Ana Gabriela canta pra gente.

0: Ana Gabriela, Poder do Alto, 2:07, com a Mãe Aparecida, Rede Aparecida de Rádio. Música, fé e missão. Quem está chegando é o Padre Vanderlei Souza, trazendo pra gente esse momento de oração nesta madrugada de terça-feira, 2 de junho de 2026. Música, fé e missão. Padre Vanderlei.
1: Nesta semana em que celebramos a festa do Sagrado Corpo e Sangue, Alma e Divindade de Nosso Senhor Jesus Cristo, Corpus Christi, a festa da Eucaristia, oremos ao Santíssimo Sacramento, inspirados da visita de Santo Afonso Maria de Ligório. Senhor meu Jesus Cristo, que pelo amor que tendes à humanidade, estais noite e dia neste sacramento, cheio de piedade e de amor, esperando, acolhendo, chamando todos os que vêm visitar-vos. Eu creio que estáis presente no Santíssimo Sacramento do altar e vos adoro do abismo do meu nada e vos dou graças por todos os benefícios que me tendes feito, especialmente por terdes dado a mim neste sacramento a vossa divindade, por me terdes concedido como advogada vossa mãe amantíssima e por me terdes chamado a visitar-vos nesta hora. Eu vos saúdo hoje e ao vosso amantíssimo coração, com a intenção de fazê-lo por 3 motivos. Primeiro, em ação de graças por esta grande dádiva. Segundo, para desagravar-vos todas as injúrias que tendes recebido neste sacramento, por todos os vossos inimigos. E terceiro, com a intenção de adorar-vos nesta visita, em todos os lugares da terra, onde vossa presença sacramental está menos reverenciada e em maior abandono. Meu Jesus, eu vos amo de todo o meu coração. Pesa-me de ter no passado tantas vezes ofendido a vossa divina bondade. Proponho-me, com o auxílio de vossa graça, nunca mais ofender-vos, para o futuro e no presente. Miserável como sou, eu me consagro todo a vós e renuncio a toda a minha vontade própria, a todos os meus afetos e desejos egoístas e ao acúmulo de como se tudo fosse meu, para vos oferecer de hoje em diante todo o meu ser. Fazei de mim e de tudo o que me pertence aquilo que for de vosso agrado. Só procuro e peço o vosso santo amor, a perseverança final e o perfeito cumprimento de vossa vontade. Recomendo-vos as almas do purgatório, especialmente as mais devotas do Santíssimo Sacramento e da Bem-aventurada Virgem Maria. Recomendo-vos também todos os pobres pecadores. Finalmente, Senhor, desejo unir a vós, meu querido Salvador, todos os meus afetos, como os de vosso amorosíssimo coração, e assim unidos, os oferecer a vosso eterno Pai, e lhe pedir em vosso nome, que por vosso amor os queira aceitar e atender. Amém.
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0: Roberto Carlos, Jesus Salvador. 2:16.
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0: Padre José Allen chegando com a sua mensagem para o dia de hoje.
2: A paz esteja com você. Continuamos no nosso encontro com Maria, lembrando, mais do que em seus privilégios, Maria conta com a nossa sincera humildade. Ela é nossa mãe, nossa medianeira, nossa educadora. Portanto, vamos nos lembrar sempre que nós devemos estar junto com Maria, aprender com ela a viver um autêntico relacionamento com Deus. Lembremos que quando o anjo saúda Maria, ave plena de graça, cheia de graça, cheia de Deus, pura, imaculada, é o ser humano mais perfeito. E Deus a escolhe exatamente para que possa dar um novo sim à sua vontade e assim acontecer o grande mistério da salvação. Ao mesmo tempo, essa manifestação do anjo a Maria é uma oração. Maria conversa com Deus através do anjo, se coloca à sua disposição para fazer a sua vontade. Aqui está o fundamento da oração. Antes de tudo, é um diálogo, ouvir o que Deus tem a nos dizer e também estar sempre dispostos a fazer o que Ele nos indica. Por isso, é fundamental que a nossa oração tenha essa dimensão contemplativa, ou seja, eu vou prestar atenção. Não vou só eu falar, deixa Deus falar, através da sua palavra, do silêncio, dos acontecimentos, da nossa consciência, de tantos modos. E assim a gente possa depois se colocar à disposição, como Maria fez, para servir a Deus cumprindo a sua vontade. Que a gente aprenda com Maria também a arte de amar e de orar.
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2: A prece confiante. A confiança na prece tinha sido colocada em conexão com a fé em nosso Senhor Jesus Cristo. E com o dom do Espírito Santo, na medida da fé ortodoxa e sincera e da posse da vida em si, versículo 13, podemos ir à prece com certeza de sermos atendidos. Já o cego do Evangelho expressara a certeza de que Deus ouve os piedosos que fazem a sua vontade. João 9:31. A base dessa convicção é a certeza de que ele nos atende sempre que peçamos dignamente coisas de acordo com a sua vontade. Os que comentam, quase todos, vem aí uma restrição. Contanto que peçamos, submissos ao querer divino. Clamer acha que o paralelismo do versículo 15 sugere outra interpretação para este versículo 14. Tanto num versículo como no outro, os verbos da prótase e da apódose estão no presente do indicativo, como acontece quando a frase não é do gênero condicional. Mas a condição apresenta-se como já realizada. Nesse caso, traduz-se a frase assim: visto que pedimos coisas segundo a sua vontade, ele nos ouve. O bom cristão pede com confiança, visto que sua oração é eminentemente conforme ao querer divino, por ser feita em comunhão com Jesus. Formal é a promessa de que o Pai nos dará tudo o que pedirmos em nome de Jesus. João 14:13, 15, 16, 16 versículos de 23 a 26. Conclui também o versículo 15: por termos consciência da eficácia da prece cristã, possuímos a certeza de receber o que pedimos, mesmo antes da concessão, ou mesmo quando não é possível uma verificação. Estilo embaraçado, é verdade, mas leva progressivamente à convicção e certeza de ser atendida a oração cristã, independentemente de qualquer experiência. Segue-se uma aplicação consoladora. Se alguém vê seu irmão cometer um pecado, que não seja de morte, ore por ele e lhe dará a vida. Isso pode ser entendido de dois modos: ou Deus dará ao cristão que orar a vida de seu irmão, ou o que ora terá consciência de que pela prece está alcançando a vida para o pecador. Tiago 5, versículo 15. Mas que se entenderá por pecado que não é de morte. Não é simplesmente todo pecado mortal no sentido da teologia comum, visto que São João se refere à oração pelo irmão que não tem a vida. Portanto, com a expressão pecado da morte, São João se refere ao condenado que já morreu da segunda morte. Não se fala, pois, da perda da graça santificante, mas da separação definitiva de Jesus, fonte da vida eterna. Apontam-se os anticristos caídos para sempre na apostasia e morte eterna, da qual os libertará o batismo. Terceiro 14. São galhos cortados do tronco e aptos somente para o fogo. João 15:6. Veja-se o pecado contra o Espírito Santo. Em São Mateus 12:31-32, Marcos 10:26-31, cometido pelos fariseus, quando atribuíam a Beelzebu as obras evidentemente divinas do Senhor, obcecando os corações contra a graça. Compara-se igualmente Hebreus 6, de 4 a 8 e 10, de 26 a 31. Se estas faltas são irremediáveis por natureza, observa Santo Tomás, elas são por predisporem diretamente contra a ação do perdão divino. Não se dá uma irremissibilidade absoluta, mas só por um milagre da misericórdia divina, por um golpe sobrenatural e imprevisível da onipotência. Ainda poderá haver perdão. O milagre da ordem sobrenatural. São João continua dizendo: existe tal pecado que vai à morte. Os leitores sabiam qual era esse pecado. Por essa categoria de pecadores atendida por gente como os anticristos, ele não manda que rezem, isto é, não garante que tal prece seja atendida. Não proíbe, porém que se ore por eles, como observam os estudiosos católicos que comentam os textos. Nisso é apoiado por Santo Inácio Mártir, quando escreve na epístola aos Esmirneus, refere-se os lobos que aparecem como homens. Cumpre evitar não somente de os receber, como também, se possível, de os encontrar. Contentemo-nos em orar por eles, porque pode ser que se convertam, o que, aliás, é difícil, mas para isso, nosso Senhor Jesus Cristo, nossa verdadeira vida, tem poder. O mesmo São João foi quem afirmava, sem restrição alguma, que Jesus é a propiciação pelos pecados do mundo inteiro. São Paulo, em 1 Timóteo 2:1, incita os cristãos a orar por todos os homens. O apostolado pela prece mantém vasto domínio, em que toda ousadia é permitida, visto que, fora dos pecados mais graves, há uma multidão enorme de desordens contrárias à santidade, justiça, tudo que é contrário ao dever.
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6: 2:33.
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2: Onde quer que você esteja rezando com a gente nesta madrugada de terça-feira, abraçando os irmãos que estão em suas casas rezando conosco aí no seu cantinho de oração. Os irmãos que estão cumprindo a missão, trabalhando em mais uma madrugada em sintonia aqui no Com a Mãe Aparecida, aos nossos irmãos vigilantes, porteiros, frentistas, aos nossos irmãos motoristas, o povo da madrugada que trabalha e reza conosco todos os dias aqui pela Rádio Aparecida, Rede Aparecida de Rádio. Às 4 da manhã, já, nós rezamos o nosso Santo Terço Mariano e você, meu irmão, rezando com a gente, por você, pela sua família, por todos aqueles que nos pedem orações.
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0: 2:39, madrugada de terça-feira, novo dia, anjos de resgate, cantores de Deus, teu anjo. 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
1: Por isso eu vos digo, tudo o que pedides na oração, crede que recebereis e vos será dado. Marcos 11:24. Um pedido sempre encerra dúvidas. A pessoa que pede sempre acha que uma pessoa solicitada não ouviu e não ouviu direito. E aí? No caso de uma súplica a Deus, vem a pior das dúvidas. Deus existe? Ou na dúvida, um pouco menor. Deus quer realmente me dar aquilo que pedi? Temos na Bíblia exemplos tanto de um lado quanto do outro. Um dos famosos é o de Paulo, que pediu a Deus por uma cura e só ouviu a voz que lhe dizia: "O meu poder se aperfeiçoa na fraqueza." Essa resposta mostra que Deus não se escondeu nem deixou o angustiante perigo sem resposta. Mostra apenas que a resposta oferecida não foi a solicitada. Mostra que essa resposta, dura talvez, até mesmo decepcionante e que no momento nem foi percebida, era muito mais sublime que a pedida, pois ultrapassava em muito o solicitado, pois ela batia na eternidade envolvendo sua vida e a de muitas e muitas pessoas. Quando, porém, Jesus afirma, não se deve ter nenhuma dúvida quanto ao solicitado, ele fala a verdade. Em que sentido? A pessoa deve ter a clara noção de que Deus é fiel? O pedido deve ser compatível com a finalidade suprema do relacionamento com Deus. Senhor Jesus, faz de mim um pedinte fiel. Muitas vezes peço sem valor ou que atendem unicamente à minha vaidade. Dá-me, pois, a verdadeira sabedoria de orarmos a Ti por coisas verdadeiramente valiosas. Amém.
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Padre Reginaldo Manzotti, foi Deus quem fez você. 2:47, com a Mãe Aparecida, Rede Aparecida de Rádio, Música, Fé e Missão.

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1: Os santos nos ensinam hoje, dia 2 de junho, celebramos os santos Marcelino e Pedro. E eu, Padre André, estou aqui com você, amigo e amigo ouvinte, para conhecermos a história desses dois grandes santos. Hoje, a igreja torna célebre a santidade de dois homens muito populares. E eu, Padre André, estou aqui com você, amigo e amigo ouvinte, para conhecermos a história desses dois grandes santos. Hoje, a igreja torna célebre a santidade de dois homens muito populares em Roma, pois com hábito conseguiam misteriosamente viver tudo na alegria e tranquilidade. Certa ocasião, os santos Marcelino e Pedro souberam que o chefe do presídio estava muito triste. Ao questionarem o porquê dessa tristeza, descobriram que sua filha sofria com ataques demoníacos. Sendo assim, apresentaram-lhe o Cristo e testemunharam o seu poder de libertar a criança. Então partiram para a casa do chefe do presídio e desta forma Jesus pôde libertar a criança e converter a família e muitos outros. O chefe convertido foi preso e morto por causa da fé. E logo após serem capturados, foram Marcelino e Pedro levados para o chamado Bosque Floresta Negra, que tornou-se, com o martírio dos santos, o bosque do testemunho de fé e amor a Jesus. Deus Todo-Poderoso, dá-nos a exemplo dos mártires São Marcelino e São Pedro. Cremos em ti com fé inabalável. Que sejamos como os mártires, constantes no testemunho do Evangelho, para que toda a humanidade possa conhecer e amar vosso Filho Jesus, nosso Salvador. Amém. São Marcelino e São Pedro, rogai por nós.
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Padre Juarez de Castro cantando pra gente às 2h54. Basta querer. Basta você querer, meu irmão.

0: Paulo de Tarso, Antônio Cardoso, 2:57.
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0: 3 horas, horário de Brasília.
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0: Com a Mãe Aparecida, Rede Aparecida de Rádio, agradecendo a você, meu irmão, que está rezando conosco na sua casa, nos permitindo entrar aí nesse local tão sagrado, junto à sua família. Obrigado por você permitir estar junto de você, da sua família, louvando e agradecendo. Pedindo as bênçãos da Mãe Aparecida aos nossos irmãos queridos em situação de rua, louvando e agradecendo a Deus pela vida e saúde deles, que a Mãe Aparecida os cubra com o seu manto sagrado nesta madrugada tão fria. E quantos irmãos nossos espalhados pelo Brasil, pelo mundo afora, em situação de rua. Obrigado a você, meu irmão, que está rezando conosco na estrada, você que está ancorado, descansando, rezando com a gente, os irmãos que ainda estão no tapetão, rodando, louvando e agradecendo da mesma forma, pedindo sempre a proteção e a intercessão de nossa mãezinha querida. Aos irmãos e irmãs que estão aí cumprindo a sua missão, trabalhando na madrugada, o nosso povo da manutenção, o povo da saúde, o nosso povo que acredita sempre na misericórdia do Pai, na intercessão da Mãe Aparecida na sua vida, na vida da sua família. Confiança, acreditar sempre na misericórdia do Pai, na intercessão de nossa mãezinha. Agora 3 horas, quase 3:02, louvando e agradecendo.
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1: Olá, meu irmão, minha irmã. Graça, paz e muita luz para você e sua família. No evangelho hoje, veremos alguns fariseus e herodianos tentando armar mais uma cilada para Jesus. E nisso demonstram a própria hipocrisia, pois mostram uma realidade, mas pensam outra. A hipocrisia não é e não pode ser a linguagem do cristão. Invoquemos a luz do Espírito Santo para que abra as nossas mentes e corações ao acolhimento da palavra do Senhor.

Ó Espírito Santo, tu que habitas, tu que falas, rezas e ages em mim, abra-me a palavra, que a minha mente e o meu coração sejam o terreno bom onde a semente da palavra possa germinar, crescer e frutificar, para que a minha vida seja transformada. Amém. Hoje, dia 2 de junho, a liturgia nos oferece o Evangelho de Marcos, capítulo 12, versículos 13 a 17. Enviaram até ele alguns dos fariseus e dos herodianos para apanhá-lo por uma palavra. Tendo chegado, disseram-lhe: Mestre, sabemos que és veraz e não queres ganhar o favor de ninguém, pois não olhas para a aparência dos homens, mas ensinas o caminho de Deus conforme a verdade. É permitido pagar tributo a César ou não? Pagamos ou não pagamos? Ele, conhecendo-lhes a hipocrisia, disse-lhes: Por que me pondes à prova? Trazei-me um denário para que eu veja. Eles o trouxeram e ele lhes disse: De quem são esta imagem e a inscrição? Disseram-lhe: De César. Jesus lhes disse: O que é de César, devolvei a César, e o que é de Deus, a Deus. Surge mais uma controvérsia, agora com fariseus e herodianos. Unem-se contra um inimigo comum. Iniciam a conversa com longas bajulações cheias de hipocrisia. Na verdade, querem pegar Jesus em uma cilada. A pergunta é sobre o imposto pago a Tibério César, o imperador romano. Se Jesus responder que se deve pagá-lo, ele é acusado de colaboracionista com o poder opressor. Se ele disser que não se deve pagá-lo, ele é acusado de rebeldia. Jesus resolve o impasse com sabedoria. Pede um denário e pergunta pela imagem e pela inscrição: São de César. A inscrição é esta: Tibério César, filho do divino Augusto, digno de adoração. E ainda: Pontífice Máximo. Todo poder humano para o povo da Bíblia só existe porque é permitido por Deus. O cristão vive em um mundo marcado por instituições. É preciso cumprir os compromissos civis, mas sabendo que a verdadeira liberdade e a inteireza do nosso ser pertencem a Deus. Entregue, portanto, a Deus o que é de Deus. Jesus lhes disse: O que é de César, devolvei a César, e o que é de Deus, a Deus. O Senhor nos convida a sermos praticantes da palavra. Neste momento, vamos dispor o nosso coração para a vivência de Sua palavra.

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1: Hoje, dia 2 de junho, nós vamos conhecer a história do leproso. Ele gritava de longe, sem tocar em Jesus. E assim diz a Bíblia. Um leproso chegou perto de Jesus e pediu de joelhos: se queres, tu tens o poder de me purificar. Jesus ficou cheio de ira, estendeu a mão, tocou nele e disse: eu quero, fique purificado. Algumas bíblias traduzem Jesus ficou cheio de compaixão também. Tradução correta para a maioria é cheio de ira. Então, por que que Jesus ficou com raiva? É que na atitude do pobre leproso transpareceu o erro da doutrina que os doutores ensinavam ao povo a respeito de Deus. Eles diziam: um leproso que toca nos outros faz o outro ficar impuro diante de Deus. Então, por isso, eles obrigavam todos os leprosos a viverem separados do convívio humano. Criavam neles uma consciência de serem sujos, pecadores. Era por isso que um leproso tinha dito que se queres, tu tens o poder de purificar-me. Ou seja, basta o senhor querer para eu ficar curado. É como se ele dissesse: se o senhor tiver medo de tocar em mim, faça por controle remoto, sabe? Faz de longe. Basta querer. E a raiva de Jesus, ela era causada por ver um velho filho de Deus sentindo-se obrigado a viver separado dos outros, afastado, por causa de uma má interpretação que os doutores faziam da lei de Deus. Pois para Jesus, Deus é um pai bondoso que acolhe a todos, e sobretudo os doentes, os marginalizados e também os leprosos são uma grande referência. A reação de Jesus é muito bonita, porque ele cura a doença do corpo, mas também a doença da alma, que fazia aquele leproso se sentir impuro, pecaminoso. Então, primeiro Jesus toca, dando a entender que para ele não era sujo nem impuro. E em seguida ele diz: eu quero, fique purificado.
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1: Meus queridos, esperar nem sempre é fácil. Às vezes parece que o tempo não passa, parece que o relógio está parado e o coração fica inquieto. Hoje, na Escola de Maria, vamos contemplar um título que fala diretamente com os nossos processos interiores. Nossa Senhora da Expectação, Maria que espera e confia e que nos ensina a acreditar mesmo antes de ver. Nossa Senhora da Expectação, também conhecida como Nossa Senhora do Ó, uma devoção mariana que celebra a Virgem Maria grávida, esperando o Senhor, aguardando o nascimento de Jesus. Esta festa é comemorada em 18 de dezembro. A festa tem origem espanhola e simboliza a expectativa pelo Natal. Por isso, Nossa Senhora da Expectação é padroeira das gestantes e intercessora por um bom parto. O título Nossa Senhora do Ó deriva das sete antífonas cantadas nas vésperas do Natal, que começa com a exclamação Ó. Por exemplo, Ó Sabedoria, Ó Emanuel. Essa devoção se espalhou pela igreja. Um dos lugares marcantes ligados a essa devoção é a Catedral de Toledo, na Espanha, onde a celebração da expectação ganhou destaque ao longo dos séculos. Em São Paulo, a devoção é marcada na freguesia do Ó, com uma paróquia fundada em 1796. Nossa Senhora da Expectação nos ensina a confiar no tempo de Deus, no Kairós, a não antecipar tudo na pressa da nossa vida, a não desistir no meio do caminho e a não perder a esperança. Muitos devotos testemunham que foi justamente nesse tempo de espera que amadureceram e cresceram e encontraram uma fé mais verdadeira. Nossa oração pedindo a intercessão de Nossa Senhora do Ó. Ó Nossa Senhora da Expectação, mãe que soube esperar com fé, ensina-nos a confiar no tempo de Deus. Acalma nosso coração ansioso, acelerado, fortalece nossa esperança e aumenta e sustenta nossa fé. Que saibamos esperar com amor, acreditando que Deus sempre cumpre suas promessas. Nossa Senhora da Expectação, Nossa Senhora do Ó, rogai por nós. Muito obrigado por estar conosco hoje e amanhã vamos conhecer mais um título de Nossa Senhora.
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6: Oi, chegou. 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
7: Pertence a quem, mãe?
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1: 3:36, bom dia.
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1: Com a Mãe Aparecida, Rede Aparecida de Rádio, abraçando os irmãos que estão participando conosco pelo nosso WhatsApp, o 3104-1043, louvando e agradecendo. Quem reza com a gente pedindo as bênçãos da Mãe Aparecida, a Neide Santos rezando por ela, pela família, louvando e agradecendo ao bom Deus. Rezando conosco também Orley Braganholo, por ele, por toda a família, pela saúde do primo e irmão dele, o Célio Brunholo, e também ele se encontra internado, né, na UTI lá em Curitiba. Ele reza pelos desempregados e por todas as pessoas em situação de rua. Nosso irmão querido Orley Braganholo, o nosso irmão Otávio Augusto, rezando por ele, pela família, ele que é de Franca, morando, ele mora em Brasília, mas é de Franca, nascido em Franca, São Paulo, mas está morando em Brasília, lá no Distrito Federal. O Alberto Daines, nosso irmão querido em Porto Velho, rezando com a gente, pedindo as bênçãos da Mãe Aparecida. Seu Jorge Teruel, lá em Votorantim, São Paulo, rezando com a gente. O Jorge, o João Reis, em Brasília, também rezando conosco. Paulo Brito, em São Sebastião do Passé, rezando por ele, pelo neto Tiago, por toda a família. O Vander Higino, em Suzano, rezando por ele, pela família, pelo trabalho dele. A Laura, rezando conosco também, rezando pela dona Adelaide, que também está rezando com a gente. Ela está lá em Aracaju, no Sergipe, louvando e agradecendo a Deus por tudo, né, Laura? Sempre rezando conosco. A Aparecida, lá em Aracaju também, louvando e agradecendo a Deus por tudo na vida dela. Seu Geraldo Madeira em Coronel Fabriciano, todos os nossos irmãos e irmãs em Cristo que rezam conosco.
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0: Tony, restaura meu país. 3:42, com a mãe Aparecida, música, fé e missão. Obrigado a você que nos acolhe, a você que reza com a gente.
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Um milagre, Ministério Adoração e Vida. Agora 3:47, 48 batendo agora. Já já o Santo Terço Mariano e você, meu irmão, minha irmã, rezando conosco.

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2: Bom dia, meu amigo, minha amiga. Um relojoeiro estava a ponto de soltar o pêndulo de um relógio que tinha acabado de consertar, quando, para sua surpresa, o pêndulo começou a falar. Por favor, senhor, não faça isso, suplicou o pêndulo. Se o senhor fizesse isso por mim, seria um ato de bondade da sua parte. Imagine o número de vezes que terei que fazer tic-tac dia e noite. Um monte de vezes a cada minuto, 60 minutos por hora, 24 horas por dia, 365 dias por ano e depois, um ano após o outro, um ano após o outro. Seriam milhões de tic-tacs. Acho que eu não vou suportar. Mas o relojoeiro lhe respondeu sabiamente. Não pense no futuro. Limite-se a fazer um tic-tac de cada vez. E assim, você desfrutará de cada tic-tac o resto de sua vida. E foi exatamente isso que o pêndulo decidiu fazer. E segue fazendo tic-tac até hoje. Um bom remédio para a ansiedade e as preocupações é se concentrar no momento presente. O momento presente nunca é insuportável, sabia? Insuportável é estar num lugar com a cabeça em outro. É estar em casa com a cabeça no trabalho. É fazer uma coisa pensando em resolver um problema em um outro lugar. Viver o tempo presente, principalmente na nossa sociedade atual, não é algo simples.

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4: Bom dia, bom dia, bom dia. 4 e 1, excelente madrugada. Hoje, terça-feira, dia 2 de junho, está no ar mais um programa sucesso, sob direção geral de Padre Ricardo Fidelis, na produção José Devair Silva, apresentação, programação, locução e a recepção é minha, Carlos André, com você a partir de agora, informando, divertindo, evangelizando.
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4: Bom dia para você de Sacramento, cidades circunvizinhas, comunidades rurais. Bom dia para você, internauta. Madrugada fria na cidade de Sacramento, 10 graus e meios agora, 60% é a umidade relativa do ar. Bom dia para você que está trabalhando, bom dia para você se preparando para mais um dia de trabalho, tá aí tomando seu cafezinho, hoje um cafezinho bem quente, né? Esse friozinho aí, você que tá aí preparando o seu almoço, já almoçou? Eita, aí sim, hein? Abraço aos motoristas, obrigado pela carona, meus amigos produtores rurais, você homem do campo, que já está aí prontinho para começar mais um dia de lida, já tá tirando leite, então bom trabalho para você, obrigado pelo carinho, pela sintonia. 4 e 3, participe comigo, 3351-1735, ou mande aí seu WhatsApp, 99197-1748, fique à vontade para participar aqui comigo da programação. Excelente madrugada de terça-feira, meu muito obrigado por você mais uma vez escolher a 100,3 e prestigiar o programa Eu, a Viola e Deus.
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4: Ao vivo e a cores com você, 4 horas, 4 minutos, 4 e 4. Zé Mulato e o Cassiano, Diário do Caipira. Bom dia, bom dia.

0: Dino Franco e o Mora Aí, Homem Até o Fim, Ébrio de Amor, Milionário e José Rico e Diário do Caipira com Zé Mulato e o Cassiano, abrindo o programa de hoje, desta terça-feira, dia 2 de junho de 2026. 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
2: 4:17.
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0: Bom dia, bom dia, bom dia, 4:18. Uma excelente madrugada fria para você, né? Nesta terça-feira, termômetros lá no alto da cidade marcando 12 graus aqui, quase 11, né? 10 e alguma coisa aqui na Rádio Sacramento, um dos lugares mais frios da cidade é aqui na Rádio Sacramento. Quer descobrir a temperatura certinha? Só descer aqui, ó, a ponte do que separa o Rosário do Perpétuo Socorro. Você descendo, vira à esquerda. Se vier do Perpétuo Socorro, vira à direita aqui, né? Lugarzinho bem agradável, bem fresquinho mesmo aqui. Essas beiradas aqui do Benjamim, né? O córrego que passa aqui na portinha da Rádio Sacramento. Tá aqui, ó. Tá aqui 15 metros da porta da secretaria da rádio aqui, né? O córrego Benjamim. Rua do Rádio, número 60, no bairro Perpétuo Socorro. É os estúdios da 100,3. Um abraço pra Luciana de Oliveira. Oi, Lu, bom dia. Bom dia aí pro Nilton, pro Nilson. Família Oliveira na sintonia. Bora lá viver mais um dia com as bênçãos e a proteção de Deus. Bom dia pro Elivandro e o Cristiano lá na Fazenda São Manuel. Fala comigo, Elivandro, como é que tá o friozinho aí? Como é que tá o tempo aí? Professor Juca, bom dia. Bom dia pro senhor Zico e a dona Joana. O senhor Zico já tá lá, tá no terceiro café já, né, senhor Zico? Já partiu aquele queijinho meia cura, tá lá curtindo a programação. Muito obrigado, senhor, dona Joana, pessoal na Fazenda Aldeia. Abraço aqui ao Kleber, está em Rifaina. Alô, moçada de Rifaina, diz que lá tá friozinho também, né? Então, um abraço a todos aí no estado de São Paulo. 4:20, João Mineiro e Marciano. Alô, pessoal aí da usina Delta, um abraço aí pro Frederico, moçada firme no Eito comigo, bom dia.

0: 4:31.
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0: 4:32.
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0: Eu, a Viola. 4:33.

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1: 4 horas 37 minutos.

0: Tonique Tinoco, Viola Cabocla, Pedro Donizete de Faria. Bom dia, meu amigo. Tudo bom? Tudo certo aí? Um abraço para você e para a família. Sejam bem-vindos sempre aqui à programação. Abraço aqui também ao Giovanni. Tudo bom, Giovanni? Deus abençoe vocês todos aí. Obrigado pelas palavras aí. Bolero da Saudade com o Barrerito e Avenida Boiadeira com Joaquim e Manuel. Bom dia.
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0: 4 horas 45 minutos, 15 faltando para 5. Bom dia.

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3: Eu, a Viola. 4:47. Bom dia.

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1: 4:51.
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0: 4:56. 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
3: Bom dia, 5 horas em ponto.
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3: 5 horas, 2 minutos.
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14: Bom dia, bom dia, 5:04, 5:04, 10 graus agora aqui na Rádio Sacramento, lá no alto da cidade, quase 12, madrugada e manhã fria na cidade de Sacramento. Hoje dia 2 de junho deste ano de 2026. 5:04, bom dia para você que está aí acordando agora, despertando com a 100,3. Bom dia para você que desde as 4 da madrugada tá firme comigo. Continuemos juntos aí. É, eu de cá e você de lá. 3351-1735 para você ligar e participar. Mas fique à vontade também para mandar a sua mensagem aí no nosso WhatsApp. 991-97-1748. Bom dia pro meu amigo Júlio Avião, lá no Ranchinho Boa Vista. Ei, Júlio. Aí deve estar uns 6, 7 graus, né? Aí também faz bastante frio. Fala comigo, como é que tá o tempo aí? Meu estimado amigo Giovanni Rosa, tudo bom, meu patrão? Deus abençoe você, boa viagem, bom trabalho. Bora lá firme, não bambeia não, chega a peteca aí. É, a Sirlene e o Euríptes lá no SCAF. Bom dia pro Paulo Imar Ferreira, a Érica, o Paulo Henrique, o Paulo José lá no sítio Santos Reis. Alô, moçada de Campo Florido. Livandro, como é que tá o friozinho aí, hein? O trem aí também deve tá torando, né? Como diz o ditado aí, tá cortando aí. Pessoal aí na comunidade Santa Helena, você tá um pouquinho mais pra cá, né? Como é que chama aí? Não é Santa Helena, não. Aí tem um outro nome aí. Abraço pra você, pro Cristiano, pra família aí. Professor Juca, bom dia. 5:06.

0: Bom, e Ravel, obrigado ao homem do campo, trio Parada Dura, passa lá, opa, passa lá hoje, viu? E Caboclo na Cidade com Dino Franco e Mora Aí.
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2: 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Acerte o seu relógio. 5:16.
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0: 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O Banco Nacional de Desenvolvimento Econômico e Social, o BNDES, abriu na última sexta-feira, dia 29, o protocolo para recebimento dos pedidos de financiamento do BNDES Mais Mobilidade, linha de crédito de até 21 bilhões de reais, voltado à renovação da frota nacional de veículos pesados e à modernização do transporte rodoviário e urbano de cargas e passageiros. A linha operacionaliza o Move Brasil, caminhões e ônibus, e o Move Brasil 2, iniciativa do governo do Brasil para fortalecer e modernizar a infraestrutura de transporte do país. Os financiamentos serão realizados por meio da rede de agentes financeiros parceiros do BNDES, coordenado pelo Ministério do Desenvolvimento, Indústria, Comércio e Serviços. O programa Move Brasil amplia o apoio às iniciativas de renovação de frota no país, com financiamento para aquisição de caminhões, tratores, ônibus, micro-ônibus e implementos rodoviários. Do total autorizado, 14,5 bilhões de reais são recursos da União via Tesouro Nacional e 6,7 bilhões de reais correspondem a recursos do BNDES. Revista Caminhoneiro.com com informação para você aqui na 100,3.
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2: 5:20.
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0: Bom dia, 5:22, um abraço pra Lourdirlei no Rosário, tudo bom, Lourdirlei? Bom dia, seja bem-vinda, bom dia pra Luzia Afonso, lá no bairro Chafariz, abraço a todos aí no Chafariz. Maria Helena, bom dia, tudo bom? Tá tudo bem aí? Deus abençoe vocês, excelente terça-feira. Bom dia pro senhor Lazinho e a dona Luzia aí na 13 de maio. Senhor Sebastião e a dona Meire, senhor Afonso, dona Josefa, dona Maria José e Alessandra também, pessoal aí na rua, Eurípides Barçanufo. 5:22, o Paulo Henrique tá na sintonia também, tudo bom, Paulo Henrique? Seja bem-vindo, abraço aí para você e para toda a família. O José Ivan, Sirlei e José Heitor lá na Fazenda Jatobá. Tudo bom aí, Ivan? Como é que tá o friozinho aí? Fala comigo. Alô, pessoal de Ponte Alta. Abraço aí pro Sérgio Franciel aí na Fazenda Santa Terezinha. Moçada firme no eito aí na tirança de leite.

0: Carreira e Zé Paulo, Passarinho Prisioneiro. Vou tomar um pingão, Léo Canhoto e Robertinho. Pra quem gosta de uma pinguinha ou um pingão aí, essas madrugadas frias, hein? Eita! Pra mim é só água aqui mesmo e tá excelente. A Valdete diz que lá na Fazenda Macaúba o termômetro tá marcando 5 graus. Que é isso, hein? Pessoal aí na divisa. Tudo bom, Valdete? Oi, Carlos. Bom dia. 5 graus lá. Edna Souza, o Antônio tá na sintonia. Tudo bom, Edna? Antônio, bom dia. Aí deve estar um pouquinho mais quente, né? Um pouquinho mais pra cima aí. Agora lá na beira do rio, lá onde tá a Valdete, o Carlos lá. Cadê o José Natal e a Verônica? Ô Zé, quantos graus aí? Se lá na Valdete tá 5, aí tá 2, né? Tá aí na beirinha do Rio das Velhas, aí na Fazenda Olhos d'Água. Abraço aí. Bom dia pro senhor José Humberto e a dona Luzia, lá no sítio Flor do Campo. Tudo bom, senhor José? Tudo certo? Pessoal aí em Alpercatas, né? Tá na beiradinha de Alpercatas, mas pode falar Alpercatas, né? Um abraço aí pro senhor, pra dona Luzia. Lá na ventania tá o Tiago. Tudo bom, Tiago? Diz que lá o trem tá cortando mesmo. Adriana Terra lá em Tapira. Alô, pessoal de Tapira, bom dia. Tapira deve estar raspando então 0 grau, né? Nessa circunstância aqui, ó. Termômetro da rádio lá no alto da cidade tá marcando 11, aqui 9, né? Aqui na rádio tá 9 graus, lá no alto da cidade tá 11, né? Quase 11 lá. 58% a umidade relativa do ar. E vai esfriar mais daqui a pouco, viu? Conforme vai amanhecendo aí, tem a tendência da temperatura sempre é cair mais. Nós vamos informando você aqui. Bom dia.
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0: 5 horas 34 minutos.
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0: 5 horas 34 minutos.
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3: 5:36. Bom dia.

0: Carvão e Moreno e Moreninho, pedaço da figura. 5:44, 16 faltando para 6 horas da manhã. Já já nossa oração da manhã, queremos rezar com você, por você, pela sua família. Bom dia para Geovana e o João, estão na sintonia, pedindo aí oração da manhã por eles, por toda a família. Estaremos rezando juntos e por vocês. Ângela Seregatti, bom dia, tudo bom, Ângela? Como é que tá o friozinho aí em Mojimirim? Fala comigo, fala pra mim aí. Abraço pro Serginho, Mário Sérgio, a equipe do Açougue Santa Helena, meu estimado amigo doutor Lucas Júnior Nunes, lá no bairro Maria Rosa, tudo bom, doutor? Abraço fraterno, que Deus abençoe vocês todos aí, né? Os seus pais, o Lucas, a Maria no centro da cidade, doutor Tales, também o doutor Rafael. Abraço aí a toda a família Nunes na sintonia. A Edna e o Antônio lá na divisa, a Edna diz que lá não tá muito frio não. O Samuel diz que o trem tá feio aí na fazenda Boa Vista. Tá brincadeira não, viu, Samuel? Eu tô sem blusa aqui na rádio, aqui dentro, né? Se bem que eu desliguei o ar-condicionado, porque quando eu cheguei aqui, Jesus Cristo, né? A gente sai de casa assim quentinho, entra no carro e vem. Quando desce aqui no estacionamento, eu vou te contar. Parece que a gente tá entrando numa geladeira. E entra aqui para dentro da rádio, o prédio aqui, ó, é, do lado de fora do estúdio, é até agradável a temperatura. E entra no estúdio, o ar-condicionado ligado, né? Não pode contar pra produção que eu desliguei o ar-condicionado aqui, né? Mas tem uma blusa ali no carro, porque na hora que a gente sai, né? Já sai acelerado daqui pra ir pra roça tirar leite, trabalhar e o movimento não pode parar, né? Outro dia, eu tava saindo aqui da rádio, encontrei um amigo meu aqui, aí eu já venho assim, apetrechado, né? Botina, canivete, a roupa de roça, já tá pronto pra empreitado. Aí falou, ah, mas que traje é isso aí? Isso não é traje de radialista, não. Falei, isso é a hora de você tá preocupando com a vida dos outros? Bora trabalhar, eu já tô indo pro segundo tempo, nem no primeiro você tá, né? Brincadeira, né? Mas a gente já sai preparado assim pra, porque o dia... Às vezes fica meio curto para tanta tarefa, né? Mas é bom, é divertido. O importante é Deus nos dar a oportunidade de acordar, respirar, estar com saúde. Se está aí meio perrengado também, agradeça a Deus, né? Porque quantas e quantas pessoas não terão a oportunidade, talvez, de acordar hoje, ter um trabalho, né? Ter uma blusa para vestir, um café para tomar. E você tem aí, ó, sua casa, tem seu carro, a família, às vezes as coisas não estão lá, essas coisas, né? Mas isso não pode ser motivo para você desistir e reclamar. Pensamento positivo e, antes de tudo, agradeça a Deus pela oportunidade, o presente que está nos dando mais este dia. Eu sempre digo, independente de qualquer coisa, enquanto Deus me permitir respirar, talvez os olhos nem abram, mas enquanto ele permitir respirar, é motivo de agradecer, né? Por tudo, tudo mesmo, pela saúde, a doença, alegrias, tristezas, porque não há felicidade, não há caminho para o céu sem as cruzes do dia a dia, e é preciso enfrentá-las com dignidade, cabeça erguida e pensamento positivo, né? Porque só de alegrias não se vive. E se tiver tudo bem, desconfie, porque é preciso, né, as pedras, os espinhos do caminho, para que nós possamos nos fortalecer e reconhecer a grandiosidade de Deus quando nós colocamos os nossos projetos, a nossa vida, a nossa família e o nosso dia nas mãos de Deus, né? Tenha coragem de acordar e dizer para Deus, eis-me aqui, que este dia seja conforme a tua vontade, os meus projetos, conforme os seus projetos para minha vida. E assim as coisas vão acontecendo e nós precisamos reconhecer a nossa miséria humana, né, as nossas pequenezes, as nossas fraquezas humanas diante do que o mundo oferece. É porque o mundo, muitas vezes, nos coloca diante de situações tão agradáveis, tão fáceis, que nós esquecemos de olhar para o céu e ver que Deus existe, né? que uma hora ou outra a gente pode recorrer a ele. E na sua misericórdia, sempre pronto a nos atender, a nos perdoar e a abrir os braços para nos acolher. O mundo é para que nós possamos viver e conviver e ter a oportunidade de ver no próximo o rosto de Deus e descobrir o gosto bom de ter um Pai no céu, uma mãe que intercede por nós e um Cristo que caminha conosco, porque sem esse caminhar de Deus, esse sustento de Deus no dia a dia, não somos nada, não vamos a lugar nenhum e não, nunca seremos capazes de amar o próximo assim como nós mesmos. Dai ao outro aquilo que eu quero receber, né? Eu sempre digo, eu só posso dar ao outro aquilo que eu tenho. Então, ao acordarmos, que nós façamos, né, uma introspecção, tenhamos a coragem de olhar para os nossos corações e ver o que é que eu estou preparando para oferecer para o outro hoje. Um abraço fraterno, uma acolhida, um sorriso, um aperto de mão, um bom dia, uma boa tarde, uma boa noite, e ter a coragem de perguntar para o meu próximo: como é que você está? Está tudo bem? Qualquer coisa, eu estou aqui. Conte comigo. Bom dia!
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2: 5:51. 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
3: 5:53.
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3: Bom dia, bom dia. Vem chegando a nossa oração da manhã. Convido a você para que juntos possamos pedir as bênçãos de Deus, a proteção e a intercessão de Nossa Senhora para este dia que se inicia, para as nossas famílias. Rezo por você, pela sua família, as intenções que cada um traz no seu coração de pedido, de agradecimento. Rezo pela minha família, especialmente pelos meus pais. Rezamos pelas pessoas que se encontram enfermas, acamadas, hospitalizadas. Rezamos pela saúde do senhor Antônio, também pela saúde do meu tio Eduardo Inácio de Carvalho e por todos que estão necessitando da graça da saúde, que possam ser amparados, fortalecidos. Rezamos também pelo Santo Padre o Papa, pelo nosso arcebispo, nosso pároco Padre Ricardo, Padre Márcio André, Padre José Eduardo, por todos os sacerdotes, diáconos, religiosos de nossa comunidade e pela intenção especial e particular que você traz aí no seu coração. Momento de apresentarmos a Deus nossos pedidos, nossas intenções. Rezamos também pelos nossos inimigos que possam descobrir e reconhecer a presença de Deus no amor fraterno e a graça do perdão.

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2: Bom dia, queridos ouvintes da Rádio Sacramento. Eu sou o Padre Ricardo Fidelis e vamos iniciar neste momento a Oração da Manhã, nesta terça-feira. Em nome do Pai, e do Filho e do Espírito Santo. Amém. Da luz Criador, vós mesmo sois luz e dia sem fim. Vós nunca da noite provastes as trevas, só Deus é assim. A noite já foge e o dia enfraquece dos astros a luz. A estrela da aurora, surgindo formosa, no céu já reluz. Os leitos deixando, a vós damos graças com muita alegria, porque novamente, por vossa bondade, o sol traz o dia. Ó Santo, pedimos que os laços do Espírito nos prendam a vós, e assim não ouçamos as vozes da carne que clamam em nós. As almas não fira a flecha da ira que traz divisões. Livrai vossos filhos da própria malícia dos seus corações. Que firmes na mente, castos no corpo, de espírito fiel, sigamos a Cristo, caminho e verdade, doçura do céu. O Pai piedoso nos ouça bondoso, e o Filho também. No laço do Espírito, unidos dominam os tempos. Amém. Senhor, meu primeiro pensamento nesta manhã que começa se dirige para ti, que velaste meu sono e assististe o meu despertar. Tu moras nas alturas e habitas bem no íntimo de minha vida, e todo este dia é teu. Consagro-te agora a jornada que começa, que o meu trabalho seja fecundo como o orvalho do teu amor e a força da tua bênção. Em vão trabalham os homens se tu não os amparas. Permite que eu possa responder claramente a todos a respeito da esperança que existe em mim. Que todos aqueles que eu encontrar possam receber uma palavra amiga de meus lábios, um gesto acolhedor de minhas mãos e uma oração sincera do meu coração. Olha na mesa daqueles que sofrem e que possam se alimentar para recuperar as forças e continuar a caminhada da vida. Que hoje à noite eu possa estar novamente contigo na intimidade, como alguém que reencontra um amigo, para poder dar graças pelo dia que me destes. Vamos acolher neste momento a palavra de Deus, o evangelho do dia desta terça-feira. Que esta palavra ilumine nossas vidas,

0: Terça-feira, dia 2 de junho. Evangelho segundo São Marcos, capítulo 12, versículos de 13 a 17. Enviaram então a Jesus alguns dos fariseus e dos herodianos para pegá-lo em alguma palavra. Aproximaram-se e lhe disseram: Mestre, sabemos que és verdadeiro e não dás preferência a ninguém. Porque não consideras as pessoas pela aparência, mas ensinas com fidelidade o caminho de Deus. É certo ou não pagar o imposto a César? Pagamos ou não pagamos? Jesus, porém, conhecendo a hipocrisia deles, disse-lhes: Por que vocês me põem à prova? Tragam-me uma moeda para que eu a veja. Eles a levaram e Jesus perguntou: De quem é esta imagem e inscrição? Responderam-lhe: De César. Então Jesus lhes disse: Devolvam a César o que é de César, e a Deus o que é de Deus. E ficaram muito admirados com ele. Palavra da salvação. Glória a vós, Senhor. Meus irmãos e minhas irmãs, a resposta de Jesus à armadilha que os fariseus prepararam é muito perspicaz e significativa. Por um lado, mostra que devemos separar as coisas de Deus das coisas do mundo, aquilo que é sagrado daquilo que é profano. Não necessariamente significa separar a fé da política ou da vida social, mas sim inundar de fé todas as nossas ações públicas. O cristão tem o dever de se preocupar com questões políticas, pois elas dizem respeito ao bem comum. Não podemos é tornar a política um partidarismo e fazer dele uma crença. Aí entra o segundo significado da resposta de Jesus, ou seja, uma crítica aos fariseus que tornaram a fé e a religião uma indústria e comércio.
1: Depois de ouvir a palavra do Senhor, vamos elevar as nossas preces, concedendo-nos a alegria de louvá-lo nesta manhã. Deus fortalece a nossa esperança. Por isso, vamos dirigir a ele a nossa oração cheios de confiança. Senhor.

0: direção.
1: Nós vos agradecemos, Deus e Pai de nosso Senhor Jesus Cristo, o conhecimento e a imortalidade que recebemos por meio dele. Concedei-nos a humildade de coração para nos ajudarmos uns aos outros no amor de Cristo. Derramai o Espírito Santo sobre nós, vossos servos, para que seja sincero o nosso amor fraterno. Vós que confiastes aos seres humanos a tarefa de governar o mundo, concedei que o nosso trabalho vos dê glória e santifique os nossos irmãos e irmãs. Vós que sois tão bom e generoso, concedei a vossa graça a todos os ouvintes da Rádio Sacramento que ao longo da nossa programação apresentaram as suas intenções. Que todos recebam a saúde do corpo, a proteção da alma, o auxílio em suas necessidades espirituais e materiais. E concedei também, Senhor, a vossa graça a todos os membros do Clube de Amigos que nos ajudam nesta importante tarefa de evangelizar pela Rádio Sacramento. Apresentando todas estas intenções, rezemos a oração que o Senhor nos ensinou. Pai nosso que estais no céu, santificado seja o vosso nome. Venha a nós o vosso reino. Seja feita a vossa vontade, assim na terra como no céu. O pão nosso de cada dia nos dai hoje. Perdoai-nos as nossas ofensas, assim como nós perdoamos a quem nos tem ofendido, e não nos deixeis cair em tentação, mas livrai-nos do mal.
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1: Senhor, no início deste dia venho pedir-te saúde, força, paz e sabedoria. Quero olhar hoje o mundo com olhos cheios de amor, ser paciente, compreensivo, manso e prudente, ver além das aparências teus filhos como tu mesmo os vês, e assim não ver senão o bem em cada um. Cerra meus ouvidos a toda calúnia, guarda minha língua de toda maldade, que só de bênçãos se encha meu espírito. Que eu seja tão bondoso e alegre que todos quantos se achegarem a mim sintam a tua presença. Senhor, reveste-me de tua beleza e que no decurso deste dia eu te revele a todos. Amém. Vamos pedir à nossa mãe Maria Santíssima que nos conceda a graça e a bênção que necessitamos. Vamos nos confiar a ela, pedindo que Nossa Senhora nos acompanhe ao longo de todo este dia, nos concedendo a saúde do corpo, a proteção da alma, as bênçãos que necessitamos.
3: Nossa Senhora, Virgem do Silêncio.
1: Ó minha Senhora e minha Mãe, eu me ofereço todo a vós e em prova de minha devoção para convosco, vos consagro neste dia meus olhos, meus ouvidos, minha boca, meu coração e todo o meu ser. E já que sou vosso, ó incomparável Mãe, guardai-me e defendei-me como propriedade vossa. Amém. Ave Maria, cheia de graça, o Senhor é convosco. Bendita sois vós entre as mulheres, e bendito é o fruto do vosso ventre, Jesus. Santa Maria, Mãe de Deus, rogai por nós, pecadores, agora e na hora de nossa morte. Amém. Queridos ouvintes da Rádio Sacramento, vamos neste momento receber a bênção de Deus para este dia que está começando. O Senhor Jesus Cristo esteja a teu lado para te defender, dentro de ti para te conservar, diante de ti para te conduzir, atrás de ti para te guardar, acima de ti para te abençoar. Ele que vive e reina pelos séculos dos séculos. Amém. A bênção de Deus Todo-Poderoso, Pai, Filho e Espírito Santo. Amém. Um feliz e abençoado dia para todos os queridos rádio ouvintes da Rádio Sacramento.
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4: 1,3.
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6: Bom dia, 6:13, é hora de informação, vamos saber como fica o tempo e a temperatura.
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6: 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Esta terça-feira o tempo apresenta grande contraste entre as regiões do Brasil. Enquanto áreas do sul, centro-oeste e parte do interior do nordeste seguem com tempo mais firme, o avanço de umidade do oceano mantém chuva em faixas do litoral e o norte continua com as instabilidades mais expressivas do país, com chance de pancadas fortes, trovoadas e riscos de temporais isolados. Para a região sudeste, a circulação de ventos em superfície mantém o transporte de umidade para o litoral e áreas mais a leste, além da atuação de um cavado meteorológico em níveis médios da atmosfera. Com isso, a previsão de chuva ao longo do litoral e sul paulista, onde os acumulados poderão ser mais expressivos devido à infiltração marítima persistente. Também pode chover entre o litoral e interior do Rio de Janeiro, Espírito Santo, além do leste, zona da mata e parte do interior de Minas Gerais. Nas demais áreas, o tempo segue mais estável, com sol entre nuvens. As temperaturas permanecem mais baixas no centro-sul paulista, Rio de Janeiro, sul do Espírito Santo e sul de Minas Gerais, também na zona da mata mineira, devido à maior cobertura de nuvens, aos ventos de origem oceânica e a entrada de ar mais frio em áreas do sul e leste de São Paulo. No extremo noroeste paulista e no Triângulo Mineiro, a umidade relativa do ar ainda continua mais baixa, principalmente no período da tarde, e as rajadas de vento variarão entre 40 e 50 quilômetros por hora em grande parte do estado de São Paulo e no litoral norte capixaba. Em Sacramento, nesse momento, 11 graus, a umidade relativa do ar 57%. A máxima prevista para esta terça-feira, 26 graus, pode ocorrer chuva no período da tarde e noite. A umidade vai variar entre 48 e 90%. Portal climatempo.com com as informações do tempo e a temperatura.
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8: Seis e 17.
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1: 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A hora certa para você. 6:18.
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1: Bom dia, 6:22, meu abraço aí à equipe da Agromil, em nome do Marcos, cumprimento a todos aí, desejo excelente terça-feira, bom trabalho, obrigado pela carona aí, moçada, vamos firme, não bambeia não, deu só uma refrescadinha, né? Mas ainda vai vir frio por aí, hein? Ontem, conversando com a meteorologista Maria Clara Sassac, da Tempo OK, né? Ela que trouxe as informações aqui ontem por meio aí da agência Rádio Web, e falando aí, né, que esse friozinho é só o começo, né, esse ano de 2026. Deve ainda ter aí dias bastante frios, mas vai ficar assim um pouquinho dentro da média, né? Vai ser tão expressivo o frio como foi aí em anos passados, não. Mas vamos indo, vamos acompanhando. Poliana, José Humberto, bom dia, tudo bom com vocês? Deus abençoe, abraço aí pessoal no bairro Maria Rosa. Bom dia, que também, cadê aqui o pessoal? A Alice lá em Conquista, tudo bom, Alice? A Cecília e o Aurivan na Fazenda Vale dos Dourados, tudo bom, Cecília? Aurivan, bom dia. Meu amigo Rogério na Fazenda Planalto, Abraço para Mariluce Zago, dona Mariquinha, a Marli, o José aí na Fazenda Mateira, o João Marcos e a família também na sintonia. Abraço aqui para a equipe da Santo Antônio da Moitinha, moçada firme comigo aí. Ô Erlen, bora lá, tá de folga de novo, não é possível, o que que é isso, hein? Friozinho aí não é nada não, vocês estão muito bambo aí, espicha essa corda aí, porque corda bamba não tira carro do atoleiro não, viu? Então bora lá, não bambeia não, vamos firme. 6h23, abraço aí pro senhor José Humberto, dona Luzia, pessoal aí no sítio Flor do Campo, a Fátima e a família em Alpercatas, o Diorze e a família lá em Araxá. Alô pessoal de Araxá, bom dia.

0: Chitãozinho, Chororó, Vida e Saudade, antes o trio Alto Astral, e cantou pra nós aqui Paixão e Nada Mais. Bom dia pra dona Benice, senhor Manuel, pessoal lá na Fazenda Fazendinha, agora lá no Desemboque, 12 graus, sensação térmica aí deve estar de 3-4, né, dona Benice? O lugarzinho que faz frio também. O Juninho tá na sintonia, tá lá nos Diogos, diz que lá tá assim bem fresquinho também, tá? Abraço aí, é bom que não soa camisa, viu, Juninho? Pode pegar firme aí, né? O tempo tando fresquinho assim é favorável às empreitadas mais firmes. Abraço pra Ana Maria de Oliveira lá em Guaxima, o Luiz, o Lucas e o Daniel. Tudo bom, Ana Maria? Tudo bom, Luiz? Abraço pra vocês aí, pessoal em Guaxima, a Joana e a família também, a todos aí, meu muito obrigado pela sintonia, sejam bem-vindos, meu abraço fraterno e as bênçãos de Deus para vocês. Já estou em Guaxima, vamos aproveitar o frete, dar um pulinho aí na Engenheiro Lisboa, o Antônio Carlos, a Catarina e a todos aí na Engenheiro Lisboa, meu abraço fraterno para vocês, sejam bem-vindos. A Abadia, o Vandina, Fazenda Rio das Velhas, abraço para Maria Conceição também sintonizada. A Lourdes, tudo bom, Lourdes? Bom dia para Valdete, seja bem-vinda, Valdete, aqui também comigo, o Valdeci e a Fátima, lá na Fazenda Cafundó, senhor José Francisco de Resende, na Fazenda Boa Vista, dona Ronilda, abraço aí para vocês. Lá em Rifaina, a Osana, o Alexandre, a dona Rosa e o senhor José. Abraço fraterno a todos aí em Rifaina.
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0: 6:31.
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0: A hora certa, 6:33.
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0: 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Então, nesse mês de junho, lá na cidade de Itapira. 6:35, 6:35, o destaque do agronegócio. Hoje vamos falar sobre a arroba do boi gordo, que segundo os especialistas, está seguindo aí, né? Em variáveis, né? Então não há um mercado ainda definido, mas nos últimos dias teve aí alta a arroba do boi gordo. E alguns especialistas comentam que poderá ainda ter ganhos significativos devido à frente fria, né? Que chega e a baixa rentabilidade das pastagens e também, né, o custo do confinamento. Então o boi gordo que está saindo das pastagens e entra no confinamento o boi magro para ganhar peso. Ontem ficou da seguinte forma a arroba do boi gordo a prazo, né? Na média São Paulo. Então fechou da seguinte forma: R$ 354,34. No pregão regular, na B3, os futuros fechamentos aí, para junho, R$ 349,20. Julho, R$ 342,10. Agosto, R$ 340,40. Setembro, R$ 341,30. Outubro, R$ 349,30. E os fechamentos futuros para novembro, R$ 353,45. O bezerro na Esalq BMF Bovespa, praça de referência Mato Grosso do Sul, fechou ontem a R$ 3.414,84. Então o bezerro vem variando aí também, né? Dentro de ganhos e perdas aí nos últimos dias, mas vem mantendo aí essa faixa de R$ 3.400. Na última sexta-feira, as cotações do mercado físico da Scott Consultoria do boi e da vaca ficou da seguinte forma: em Barretos e Araçatuba, no estado de São Paulo, boi à vista R$ 343, a prazo R$ 347, e a vaca à vista R$ 314,50. Só lembrando, viu, pessoal, quando eu digo a prazo aqui, é um prazo de 30 dias. Então, boi a prazo, 30 dias. No Triângulo Mineiro, o boi à vista R$ 318,50, a prazo R$ 322, e a vaca gorda à vista R$ 296,50. R$ 322 e a vaca gorda à vista R$ 296.

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3: 6:38.
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1: 6:40, 20 faltando para 7. Uma excelente manhã para você.

0: Roberta Miranda, saudade, um abraço pro pessoal lá na Fazenda Palmeiras, bom dia Lúcia, bom dia Ariel, o José aí também, abraço a todos aí, a dona Amélia, o senhor João, Madre André, com o pai Luciano, Deus abençoe ao Michel e ao Gabriel e a todos aí na sintonia. Dona Maria Aparecida também sintonizada, abraço aí para Ivone, pro Omar, o Marcial e a família. Bom dia a todos aí então, na Fazenda Palmeiras, né? Aí também deve estar bem friozinho, né? Lugar aí que faz bastante frio também, Palmeiras, é município de Tapira. A hora certa para você.
1: 6:46.
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0: 6:49.
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0: Confira a hora certa, 10 minutos faltando para 7. 6:50.
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0: Bom dia, 9 minutinhos faltando para 7 da manhã. Oi, dona Senir, senhor Paulo Tavares, pessoal na Fazenda Centenário, meu abraço a todos aí na comunidade Olhos d'Água. Lembrando a todos aí que na próxima terça-feira, é isso mesmo, dia 9. Cadê aqui meu calendário? Isso, próxima terça-feira, dia 9. Teremos início aí as celebrações das Santas Missas nas comunidades rurais. Então, dia 9 lá na comunidade Quenta Sol, dia 10 no Bananal, acho que é isso mesmo, né? Dia 10 na comunidade Bananal, e assim vamos seguindo aí as celebrações, né? Nas nossas comunidades rurais, é isso mesmo, ó. Dia 9 Quenta Sol, dia 10 Bananal, dia 12 Soberbo, dia 16 Desemboque, dia 17 Santa Bárbara, dia 18 Jaguarinha, dia 22 Santa Helena, dia 23 Divisa, dia 25 Comunidade Olhos d'Água, dia 26 Sete Voltas e no dia 29 Caxambu. Então está aí as Santas Missas nas nossas comunidades rurais. Abraço a todos aí das comunidades rurais. Quero agradecer, né, os coordenadores das nossas comunidades rurais. E no último sábado eu recebi a comenda Cônigo Hermógenes, né, durante a novena da padroeira, e recebi também os cumprimentos aí, pessoal de nossas comunidades rurais e de tantas e tantas pessoas, né, minha gratidão pelo carinho, pelas orações e amizade verdadeira e sincera. Que Deus abençoe a todos e nos conceda o dom da vida para que juntos possamos desfrutar de momentos felizes, agradáveis e ser amparo também uns para os outros diante da amizade verdadeira. Então, meu abraço fraterno, minha gratidão a todos, né? Que até hoje, né, a gente encontra aí o pessoal cumprimentando, parabenizando pelo recebimento da comenda Cônigo Hermógenes, a quem eu agradeço, né? E peço a Deus para que dê vida e saúde ao nosso estimado pároco e reitor da Basílica Santuário, Padre Ricardo Alexandre Fidelis, né? A quem me concedeu então a medalha Cônigo Hermógenes. 6h54, alô pessoal aí da Moitinha, ô Roberto, bora lá. Cadê o Ítalo? O Ítalo tá dormindo? Não é possível, acorda esse menino aí. Também dorme, hein? Que é isso? Cadê o Bidala? O Bidala tá de folga hoje? Brincadeira, terça-feira, hein? Wesley, bom dia, meu amigo, tudo certinho?

0: Christian Ralph, Nova York, com essas e outras, é hora de encerrar o programa. Vem chegando a Santa Missa, direto da Basílica Santuário. Minha gratidão a você pelo carinho, pela sintonia. Obrigado, Senhor, por mais um dia de trabalho. Obrigado, Senhor, pela minha voz, que através dela pude levar a todos a alegria da música, da informação e também da evangelização.
1: O show já terminou.
0: Encerro mais esse programa prometendo voltar amanhã às 4 da madrugada, se o nosso bom Deus permitir, que é graças a ele que a vida continua, e ele é tão bom que vai querer, eu espero por você.
1: E a paz de Deus.
0: Gratidão a Deus pelo dom da vida de cada um de vocês que me acolheu aí na sua casa, no seu trabalho, no seu descanso. Aos motoristas, obrigado pela carona. Excelente, abençoada terça-feira. Seja feliz, faça alguém feliz. Eu acredito em você. Foi muito bom ter você aqui comigo e sempre será. Saiba que você é muito especial e importante para mim aqui todas as madrugadas e manhãs. Sinta-se em casa aqui no programa Eu, a Viola e Deus.
1: Obrigado.
0: Bora lá então, excelente terça-feira. Aquele abraço especial. Bom dia, tchau, tchau.
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Louvado seja nosso Senhor Jesus Cristo. Para sempre seja louvado. Esta missa será celebrada nas seguintes intenções. Pelas almas, três intenções. Por alma de Maria Eduarda Borges e Cunha, Hugo Rodrigues da Cunha, Ursulina Zago Bizão, João Vitor Silva Pereira, primeiro mês.

0: paz.
1: Em nome do Pai, do Filho e do Espírito Santo.
2: Amém.
1: O Senhor esteja convosco.
2: Ele está no meio de nós.
1: Bom dia.
2: Bom dia.
1: Cumprimento também os ouvintes da Rádio Sacramento. Irmãos e irmãs, para bem celebrarmos esta Eucaristia, reconheçamos os nossos pecados. Senhor, que sois o caminho que leva ao Pai, tende piedade de nós.
2: Senhor, tende piedade de nós.
1: Cristo, que sois a verdade que ilumina os povos, tende piedade de nós.
2: Cristo, tende piedade de nós.
1: Senhor, que sois a vida que renova o mundo, tende piedade de nós.
2: Senhor, tende piedade de nós.
1: Deus Todo-Poderoso, tenha compaixão de nós, perdoe os nossos pecados e nos conduza à vida eterna.
2: Amém.
1: Oremos. Ó Deus, cuja providência jamais falha, nós os pedimos humildemente, afastai de nós o que é nocivo e concedei-nos tudo o que for útil. Por nosso Senhor Jesus Cristo, vosso Filho, que é Deus, e convosco vive e reina na unidade do Espírito Santo, por todos os séculos dos séculos.
2: Amém.

0: Leitura da segunda carta de São Pedro. Caríssimos, esperai com anseio a vinda do dia de Deus, quando os céus em chamas se vão derreter. Os elementos consumidos pelo fogo se fundirão? O que nós esperamos de acordo com a sua promessa são novos céus e uma nova terra, onde habitará a justiça. Caríssimos, vivendo nessa esperança, esforçai-vos para que ele vos encontre numa vida pura e sem mancha e em paz. Considerai também como salvação a longanimidade de nosso Senhor. Vós, portanto, bem-amados, sabendo disto, com antecedência precavei-vos, para não suceder que, levados pelo engano destes ímpios, percais a própria firmeza. Antes, procurai crescer na graça e no conhecimento de nosso Senhor e Salvador Jesus Cristo. A Ele seja dada a glória, desde agora até o dia da eternidade. Amém. Palavra do Senhor.
1: Graças a Deus.
0: Ó Senhor, vós fostes sempre um refúgio para nós.
1: Ó Senhor, vós fostes sempre um refúgio para nós.
0: Já bem antes que as montanhas fossem feitas, ou a terra e o mundo se formassem, desde sempre e para sempre, vós sois Deus.
1: Ó Senhor, vós fostes sempre um refúgio para nós.
0: Vós fazeis voltar ao pó todo mortal, quando dizeis: voltai ao pó, filho de Adão, pois mil anos para vós são como ontem. Qual vigília de uma noite que passou?
1: Ó Senhor, vós fostes sempre um refúgio para nós.
0: Pode durar 70 anos nossa vida, os mais fortes talvez cheguem a 80. A maior parte é ilusão e sofrimento. Passam depressa também nós, assim passamos.
1: Ó Senhor, vós fostes sempre um refúgio para nós.
0: Saciai-nos de manhã com vosso amor, e exultaremos de alegria todo dia. Manifestai a vossa obra a vossos servos, e os seus filhos revelai a vossa glória.
1: Ó Senhor, vós fostes sempre um refúgio para nós.

0: O Senhor esteja convosco.
1: Ele está no meio de nós.
0: Proclamação do Evangelho de Jesus Cristo segundo Marcos.
1: Glória a vós, Senhor.
0: Naquele tempo, as autoridades mandaram alguns fariseus e alguns partidários de Herodes para apanharem Jesus em alguma palavra. Quando chegaram, disseram a Jesus: Mestre, sabemos que tu és verdadeiro e não dás preferência a ninguém. Com efeito, tu não olhas para as aparências do homem, mas ensinas com verdade o caminho de Deus. Dize-nos, é lícito ou não pagar o imposto a César? Devemos pagar ou não? Jesus percebeu a hipocrisia deles e respondeu: Por que me tentais? Trazei-me uma moeda para que eu a veja. Eles levaram a moeda e Jesus perguntou: De quem é a figura e a inscrição que estão nessa moeda? Eles responderam: De César. Então Jesus disse: Dai, pois, a César o que é de César, e a Deus o que é de Deus. E eles ficaram admirados com Jesus. Palavra da salvação.
1: Glória a vós, Senhor.
2: Para quem não crê em Cristo, segundo São Pedro, o mundo caminha para uma grande destruição. Mas nós que cremos em Jesus, nós sabemos que o mundo não caminha para ser destruído. O mundo caminha na direção de um novo céu e de uma nova terra. O que o apóstolo quer nos dizer? Um novo céu e uma nova terra. Isso quer dizer, o tempo se converterá em eternidade. O mundo que passa, não passa para o fim, passa para a eternidade. Contudo, para sermos merecedores desta eternidade, precisamos crescer no conhecimento acerca de Jesus. E quem se desenvolve no conhecimento da vontade de Cristo, caminha para a justiça, a benignidade, o amor e a paz. Então vejam bem, nós conquistamos este novo céu e esta nova terra quando nos tornamos imitadores de Cristo. O cristão que imita o Cristo, ele é justo, ele é bom, ele pratica o amor e, por consequência, gera a paz. E assim não vive imerso na tristeza, mas busca sempre a luz da alegria. Conhecendo Jesus, nós sabemos o que é do mundo e o que é de Deus. E assim, à luz do Evangelho de hoje, começamos a oferecer a César o que é de César e a Deus o que é de Deus. Porque não podemos somente querer construir um novo céu e uma nova terra desprezando o mundo que temos no presente. Quem constrói o novo céu e a nova terra, quer dizer, quem constrói a eternidade, a salvação, quer também ser um agente transformador do mundo, para que o céu comece aqui. Oferecer a César o que é de César não é viver no pecado, porque o mundo não tem somente coisas ruins, o mundo também tem coisas boas. Mas o Evangelho fala-nos especialmente das coisas materiais, do dinheiro. O dinheiro, ele é um perigo. Quando nós praticamos a idolatria, quando nós valorizamos somente o ter, e queremos ser não imitadores de Cristo, mas queremos o poder de estar no lugar de Cristo. Isto é um perigo, porque tem pessoas que, tendo dinheiro, se acham verdadeiros deuses. Isto não. Podemos ter dinheiro? Podemos. Mas que isso não nos convença de que somos poderosos por tê-lo. Não, não, não, não. Quando temos dinheiro, é aí que temos que ter um conhecimento ainda maior de Cristo, para que possamos aprender a usar o dinheiro ao nosso serviço, mas também ao serviço dos mais necessitados. Cada um na sua devida proporção, cada um no seu devido lugar. Assim, queridos irmãos e irmãs, quando trazemos à igreja a nossa oferta, ou trazemos o nosso dízimo, nós temos que ter consciência de uma coisa: a oferta, o dízimo em si, quer dizer, o dinheiro que doamos é para César, ou seja, é para manter a igreja, a energia, a água, os funcionários, as velas, as hóstias, os vinho, o vinho, a limpeza. Quer dizer, nós oferecemos a César o que é de César, e assim mantemos o templo material. Mas desse gesto, o que vai para Deus? A forma com que doamos, a alegria com que partilhamos, o amor que oferecemos. Então olha como isso é bonito. Quando oferecemos a César o que é de César, mas oferecemos com amor, também estamos dando a Deus o que é de Deus. Porque começamos a compreender que nada é meu, tudo é de Deus. E quando eu entendo que nada é meu, tudo é de Deus, eu não vivo para morrer, eu vivo para ressuscitar. Que a gente possa hoje refletir bem como tem sido a minha doação e como tem sido o sentimento que eu tenho colocado na minha doação.

0: bendito sejais, Senhor Deus do universo, pelo pão que recebemos de vossa bondade, fruto da terra e do trabalho humano que agora vos apresentamos e para nós se vai tornar o pão da vida.
1: Bendito seja Deus para sempre.
0: Bendito sejais, Senhor Deus do universo, pelo vinho que recebemos de vossa bondade, fruto da videira e do trabalho humano que agora vos apresentamos e para nós se vai tornar o vinho da salvação.
1: Bendito seja Deus para sempre.

0: Rogai, irmãos e irmãs, para que o meu e vosso sacrifício seja aceito por Deus Pai Todo-Poderoso.
1: Receba o Senhor por tuas mãos este sacrifício, para a glória do seu nome, para o nosso bem e de toda a sua santa igreja.
0: Senhor, confiantes em vosso amor de Pai, acorremos com nossos dons ao santo altar. Concedei-nos que, ao celebrarmos os vossos mistérios, sejamos purificados por vossa graça santificadora. Por Cristo nosso Senhor.
1: Amém.
0: Senhor esteja convosco.
1: Ele está no meio de nós.
0: Corações ao alto.
1: O nosso coração está em Deus.
0: Demos graças ao Senhor, o nosso Deus.
1: É nosso dever e nossa salvação.
0: Na verdade, é digno e justo, é nosso dever e salvação dar-vos graças sempre em todo lugar, Senhor Pai Santo, por vosso amado Filho Jesus Cristo. Ele é a vossa palavra pela qual tudo criastes, ele é o nosso Salvador e Redentor, que se encarnou pelo Espírito Santo e nasceu da Virgem Maria. Ele, para cumprir a vossa vontade, adquirir para vós um povo santo, estendeu os braços na hora da sua paixão, a fim de vencer a morte e manifestar a ressurreição. Por isso, com os anjos e todos os santos, proclamamos vossa glória, dizendo a uma só voz:
1: Santo, Santo, Santo, Senhor Deus do Universo, o céu e a terra proclama vossa glória. Hosana nas alturas. Bendito que vem em nome do Senhor. Hosana nas alturas.
0: Na verdade, ó Pai, vós sois santo e fonte de toda a santidade. Santificai, pois, estes dons, derramando sobre eles o vosso Espírito, a fim de que se tornem para nós o corpo e o sangue de nosso Senhor Jesus Cristo.
1: Enviai o vosso Espírito Santo,
0: estando para ser entregue, abraçando livremente a paixão. Jesus tomou o pão, pronunciou a bênção de ação de graças, partiu e o deu aos seus discípulos, dizendo: Tomai todos e comei. Isto é o meu corpo, que será entregue por vós.

mesmo modo, no fim da ceia, ele tomou o cálice em suas mãos e, dando graças novamente, o entregou aos seus discípulos, dizendo: tomai todos e bebei. Este é o cálice do meu sangue, o sangue da nova e eterna aliança, que será derramado por vós e por todos para a remissão dos pecados. Fazei isto em memória de mim.

0: Mistério da fé.
1: Anunciamos, Senhor, a vossa morte e proclamamos a vossa ressurreição. Vinde, Senhor Jesus.
0: Celebrando, pois, o memorial da morte e ressurreição do vosso Filho, nós vos oferecemos, ó Pai, o pão da vida e o cálice da salvação e vos agradecemos, porque nos tornastes dignos de estar aqui na vossa presença e vos servir.
1: Aceitai, ó Senhor, a nossa oferta.
0: Suplicantes vos pedimos que, participando do corpo e sangue de Cristo, sejamos reunidos pelo Espírito Santo num só corpo.
1: O Espírito nos una num só corpo.
0: Lembrai-vos, ó Pai, da vossa Igreja que se faz presente pelo mundo inteiro, que ela cresça na caridade em comunhão com o Papa Leão, com o nosso Bispo Paulo, os bispos do mundo inteiro, os presbíteros, os diáconos e todos os ministros do vosso povo.
1: Lembrai-vos, ó Pai, da vossa Igreja.
0: Lembrai-vos também, na vossa misericórdia, dos nossos irmãos e irmãs que adormeceram na esperança da ressurreição, e de todos os que partiram desta vida, acolhei junto a vós na luz da vossa face.
1: Concedei-lhes, ó Senhor, a luz eterna.
0: Enfim, nós os pedimos, tende piedade de todos nós e dai-nos participar da vida eterna. Com a Virgem Maria, Mãe de Deus, São José, seu esposo, os apóstolos e todos os santos que neste mundo viveram na vossa amizade, a fim de vos louvarmos e glorificarmos por Jesus Cristo, vosso Filho. Por Cristo, com Cristo e em Cristo, a vós, Deus Pai Todo-Poderoso, na unidade do Espírito Santo, toda honra, toda glória, por todos os séculos dos séculos.
1: Amém.
0: Guiados pelo Espírito Santo que ora em nós e por nós, elevemos as mãos ao Pai e rezemos juntos a oração que o próprio Jesus nos ensinou. Pai nosso.
1: Pai nosso que estais nos céus, santificado seja o vosso nome. Venha a nós o vosso reino. Seja feita a vossa vontade, assim na terra como no céu. O pão nosso de cada dia nos dai hoje. Perdoai-nos as nossas ofensas, assim como nós perdoamos a quem nos tem ofendido. E não nos deixeis cair em tentação, mas livrai-nos do mal.
0: Livrai-nos de todos os males, ó Pai, dai-nos hoje a vossa paz. Ajudados pela vossa misericórdia, sejamos sempre livres do pecado e protegidos de todos os perigos, enquanto aguardamos a feliz esperança e a vinda do nosso Salvador, Jesus Cristo.
1: Vosso é o reino, o poder e a glória para sempre.
0: Senhor Jesus Cristo, dissestes aos vossos apóstolos: eu vos deixo a paz, eu vos dou a minha paz. Não olheis os nossos pecados, mas a fé que anima a vossa Igreja. Dá-lhe segundo o vosso desejo a paz e a unidade, vós que sois Deus com o Pai, na unidade do Espírito Santo.
1: Amém.
0: Que a paz do Senhor esteja sempre convosco.
1: O amor de Cristo nos uniu. Cordeiro de Deus, que tirais o pecado do mundo, tende piedade de nós. Cordeiro de Deus, que tirais o pecado do mundo, tende piedade de nós. Cordeiro de Deus, que tirais o pecado do mundo, dai-nos a paz.
0: Felizes os convidados para a ceia do Senhor. Eis o Cordeiro de Deus que tira o pecado do mundo.
1: Senhor, eu não sou digna de que entreis em minha morada, mas dizei uma palavra e serei salva.

Alma de Cristo, santificai-me. Corpo de Cristo, salvai-me. Sangue de Cristo, inebriai-me. Água do lado de Cristo, lavai-me. Paixão de Cristo, confortai-me. Ó bom Jesus, ouvi-me. Dentro de vossas chagas, escondei-me. Não permitais que me separe de vós. Do espírito maligno, defendei-me. Na hora da morte, chamai-me e mandai-me ir para vós, para que com os vossos santos vos louve por todos os séculos dos séculos. Amém.

0: dizemos: governai, Senhor, pelo vosso Espírito, os que alimentais com o corpo e o sangue do vosso Filho. Dai-nos proclamar a nossa fé, não somente em palavras, mas também pela verdade das nossas ações, para que mereçamos entrar no reino dos céus. Por Cristo nosso Senhor.
1: Amém.
0: Estamos no segundo dia em preparação para a festa de Corpus Christi. Por isso voltemos o nosso olhar ao Santíssimo Sacramento. Eu vos adoro devotamente, ó divindade escondida, que verdadeiramente se oculta sob estas aparências. A vós meu coração submete-se todo inteiro, porque vós, contemplando, tudo desfalece. À vista, o tanto, o gosto falham com relação a vós, mas somente em vos ouvir, em tudo creio. Creio em tudo aquilo que disse o Filho de Deus. Nada mais verdadeiro que esta palavra de verdade. Na cruz estava oculta somente a vossa divindade, mas aqui oculta-se também a vossa humanidade. Eu, contudo, crendo e professando ambas, peço aquilo que pediu o ladrão arrependido. Não vejo como Tomé as vossas chagas,

0: entretanto, vos confesso, meu Senhor e meu Deus. Faça que eu sempre creia mais em vós esperar e vos amar. Ó memorial da morte do Senhor, pão vivo que dá vida aos homens, faça que minha alma viva de vós e que a ela seja sempre doce este saber. Senhor Jesus, bondoso pelicano, lava-me eu que sou imundo, em teu sangue, pois que uma única gota faz salvar todo o mundo e apagar todo o pecado. Vamos repetir. Ó Jesus.
1: Ó Jesus.
0: Que velado agora vejo. Peço que se realize aquilo que tanto desejo.
1: Peço que realize o tanto desejo.
0: Que eu veja claramente vossa face revelada.
1: Que eu veja claramente a tua face revelada.
0: Que eu seja feliz contemplando a vossa glória.
1: Que eu seja feliz contemplando a tua glória.

0: Graças e louvores se deem a todo momento
1: ao Santíssimo e Diviníssimo Sacramento.
0: Graças e louvores.

0: Amém.
1: Nossa Senhora do Patrocínio do Santíssimo Sacramento,
2: rogai por nós.
1: Senhor esteja convosco.
2: Ele está no meio de nós.
1: Abençoe-vos Deus misericordioso e bom, o Pai, o Filho e o Espírito Santo.
2: Amém.
3: Ide em paz e o Senhor vos acompanhe.
2: Graças a Deus.
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3: Dia 2 de junho. Dia de São Marcelino e São Pedro. Estes eram sacerdotes respeitados entre o clero romano no século IV. Juntos realizaram muitas conversões na capital do império e trabalharam pela divulgação do cristianismo. Nesta época, o imperador Diocleciano liderava a perseguição aos cristãos. São Marcelino e São Pedro foram denunciados por divulgarem o cristianismo. Presos, foram fulgados e condenados à morte. Morreram em 2 de junho de 304. Em 1751. Morreram em 2 de junho de 304.

0: Cristo Jesus. Amém. São Marcelino e São Pedro, rogai por nós. Neste dia também celebramos Santo Erasmo. Continue sintonizado na Rádio Sacramento. Deus abençoe e bom dia.
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0: Olá, meu amigo, olá, minha amiga ouvinte. Eu sou o Padre Ezequiel. Esse é o momento de despertar para o amor. Eu queria falar hoje sobre a importância de fazer pausas. Pausas que interrompem o nosso ritmo diário de trabalho, de ocupação, enfim, de preocupações e assim por diante. A pausa, de alguma forma, significa interromper o que eu fazia antes, interromper o precedente, fazer algo completamente diferente. Ativação dos sentidos não utilizados durante o trabalho, como o sentir, o paladar, o olfato e o movimento, são um contrapeso importante diante do trabalho no escritório, nas atividades profissionais, muitas vezes intensas e sem descanso. Por isso, para ter qualidade de vida, é importante fazer pausas, dar ritmo ao dia, mas não um ritmo só ocupado em trabalhar na mesma coisa. Na rotina, por exemplo, do escritório, dá para aproveitar pausas para pôr em ordem alguma coisa, como cuidar de flores, preparar algo para comer, fazer um pouco de ginástica ou fazer uma meditação e assim por diante. Por exemplo, quando um redator aproveita a pausa para ler o jornal, então ele não está fazendo nada diferente, ele está fazendo o mesmo. Quando alguém que trabalha no computador, todo dia no computador, aproveita a pausa para jogar jogos eletrônicos, ele está fazendo o mesmo. Então, as pausas são importantes, tanto é que cooperativas profissionais sabem que o trabalhador manual, se ele não faz pausas, ele aumenta o risco de acidentes. Por isso, nós devemos observar os sinais também do nosso corpo, que de alguma forma o corpo nos diz quando nós precisamos fazer pausas. Mas fazer pausa da atividade, fazer pausa do pensamento, fazer pausa da agitação é muito importante para nós termos qualidade de vida. Pensemos nisso. Vamos fazer uma oração. Deus de amor, fonte da bênção, fonte e origem do tempo, nos desses o tempo para vivermos bem, para colocarmos ritmo no tempo de tal forma que a vida possa fluir para que encontremos o melhor. Por isso, ajudai-nos a trabalhar, mas também a descansar, a perceber o ritmo da vida e a perceber a necessidade que o nosso corpo e a nossa mente têm de descansar, de não manter o mesmo ritmo sempre até nos esgotarmos. Ajudai-nos, Senhor, a termos qualidade de vida. Em nome do Pai, do Filho, do Espírito Santo. Amém.
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1: Bom dia, meus amigos serianos. Bom dia, minha família da Rádio Sacramento, os internautas, aquelas pessoas que nos ouvem bem longe daqui, né? Que às vezes está em outro estado, outro lugar do mundo. A gente fica feliz pela acolhida da rádio para com nós, os serianos, o Centro de Recuperação do Alcoólatra. E hoje nós vamos falar aqui de estragos que as bebidas fazem. O Centro de Recuperação do Alcoólatra está localizado na rua Professor Antenor Germano, número 2, ali no bairro Chafariz. Bebida. O que a bebida traz, o que ela causa. Os estragos que ela faz. Vamos falar, tentando lembrar por parte. O estrago psíquico, o estrago mental, é o primeiro que acontece quando a pessoa já chega num ponto que a bebida está dominando ele. É o primeiro estrago que ela faz. Ela acaba com o discernimento deles, da pessoa. Discernimento de tudo, de violência, de agressividade. Que às vezes viram palhaços, né, para fazer gracinha, para poder ter uma bebida. Às vezes ficam brabo, né, parecendo leão, né, violentos. E às vezes viram chorão, fica chorando pros cantos. Mas de toda forma é uma das piores fases que tem na vida do alcoólatra. Por quê? Porque a primeira fase do psíquico, normalmente ele é a pessoa brava, aquela pessoa violenta, que bate, que faz, que acontece. Ele perde família, ele perde amigos, ele perde emprego, ele perde a dignidade e perde o caráter. O bêbado não tem caráter, o bêbado não tem moral. O bêbado não tem credibilidade. Essa é a parte do bêbado violento. É o que mais acontece, principalmente dentro de casa, nas famílias. Muitas das vezes na rua ele é um cordeirinho, dentro de casa ele é um leão. Dentro de casa ele é o brabo, ele é o que mata, que faz, agressivo, quebra as coisas, agride a esposa, agride os filhos. Na rua ele é um cordeirinho, tá? É um gatinho de pelúcia. A outra fase do alcoolismo é aquela fase de fazer graça. Normalmente faz muita graça para poder conseguir a bebida, para que as pessoas ofereçam mais bebidas para ele. Essa fase, ela é uma fase que normalmente a pessoa já passou pela fase braba e já caiu numa outra fase. Ele não está em casa mais, normalmente está nas ruas, e lá ele tem que fazer gracinha, fazer chacota, vira palhaço dos outros para poder conseguir uma dose a mais de bebida. E vai indo, normalmente planta bananeira, faz uma piadinha sem graça. Faz chacota do colega alcoólatra que está ali do lado dele, e assim vai indo. Normalmente são pessoas que já não tem mais forças. E a terceira fase do alcoólatra, que são várias, mas eu estou falando dessas três hoje, a terceira fase é a da doença, né? A doença mental, a doença psíquica e a doença física também, porque ela atinge o físico. A pessoa perde o equilíbrio, cai, machuca, ela perde o equilíbrio mental começa a ter delírios, onde que muitas das vezes ela vê coisas, tem grandes pesadelos, né? É, o fígado já foi pro brejo, o pâncreas já foi também, levanta trêmulo, às vezes chora, que não sabe que ele está numa depressão alcoólica muito grande, né? Porque perde tudo, e a hora que vê, perdeu a saúde, perdeu tudo, perdeu a família, então começa a entrar em depressão. Essa fase, meus amigos, ela é a pior de todas, porque aí é quando começa a consciência cobrar e a pessoa não aceitar ou não dá conta. É não aceitar que ele é alcoólatra e não dá conta de ficar sem a bebida. E aí ele se automutila por dentro, ele fica se cobrando. Ele fica se cobrando, levanta de manhã cedo, trêmulo, não dá conta de ficar sem beber e fica cobrando de si próprio. Ah, moço, onde que eu fui parar? Onde que eu fui me levar? Às vezes, existe casos de suicídio. A pessoa prefere se matar. Falei, eu vou me matar porque eu não dou conta. Eu não tem como. Isso aconteceu comigo. Na minha fase mais difícil da bebida, eu acho que eu já falei isso aqui e vou sempre falar. Eu estava fazendo sentando um piso na casa da minha mãe, só eu e Deus lá. Veio uma vontade tão forte de beber uma pinga que eu falei para Deus. Eu falei, ó Deus, o Senhor não me pôs aqui para fazer negócio com o Senhor, não. O Senhor não me pôs aqui para fazer catira com o Senhor. O Senhor não me pôs aqui para nós discutirmos se vai ser assim ou assado. Mas eu vou falar uma coisa para o Senhor, Deus. Ou o Senhor tira essa vontade louca que eu estou de pôr uma pinga na boca, ou o Senhor me dá força para me tirar a minha vida. Ou seja, autossuicídio, autoextermínio. Igual muitos têm coragem de fazer. E eu acho que eu teria coragem sim, se ele não me tira a vontade. Deus tirou a minha vontade, mas o que eu pedi de coração, né, e fui atendido. Para isso eu tive a consciência que eu estava doente do álcool. Para isso eu tive a consciência que eu precisava de ajuda. Para isso eu precisei de procurar ajuda e encontrei. Porque muitas das vezes as pessoas falam assim: "Ah, eu não consigo parar de beber. Aí eu não consigo largar dessa bebida." Consegue sim, é só procurar ajuda, uma ajuda certa, que você vai conseguir sair dessa situação que você se colocou, que foi você que se pôs nessa posição, foi você que adquiriu essa doença pela boca, e é uma doença que vai morrer com você. Agora, se você tem a consciência que precisa de ajuda e a procura, as coisas mudam. Você sai do inferno e vai pro céu. Por quê? A hora que você procurar ajuda, vai aparecer muita gente para te ajudar. Mas tem que ser de verdade, de coração, de dentro de você. Porque muitas das vezes a pessoa procura ajuda só para aquele momento, aquela coisa momentânea. Sabe? É, não, agora eu preciso de ajuda. E vai lá, a pessoa ajuda um pouquinho, tá na bebida de novo. Não, isso tem que sair de dentro de você. Eu tenho que ter a consciência que mais nunca na minha vida eu vou pôr uma dose de bebida na minha boca. Porque eu sou doente do álcool, eu preciso desta ajuda pro resto da minha vida. A estrada do alcoólatra, ela não termina quando você para de beber. Ela continua. O alcoólatra, ele vai estar em tratamento nessa estrada. Você imagina uma estrada muito longa, de chão batido, e você descalço caminhando por ela. Você vai continuar nela descalço, de chão batido. A diferença é que você não vai cair. Põe na sua cabeça, se você levar ainda numa estrada muito longa descalço e desequilibrar caindo e machucando, é o alcoólatra. É fácil você se mentalizar: eu estou indo numa estrada muito longa na minha frente, estou caindo, cai para cá, cai para lá, e estou machucando todo. Então, quando você para de beber, a estrada vai continuar, a caminhada vai continuar, porque sua vida tem que continuar. Mas você não vai cair, você não vai ralar. Olha, eu costumo dizer assim lá nos meus depoimentos lá no Centro de Recuperação do Alcoólatra, que todas as quintas-feiras, às 19 horas e 30 minutos, nós começamos a nossa reunião. Eu costumo dizer assim, que eu sou um alcoólatra em recuperação, ação, há 29 anos. Dia 14 agora faz 29 anos que eu pus a última pinga na minha boca. Mas a minha diferença de 29 anos para aquele que está lá no boteco bebendo é só eu trazer lá na boca. E a estrada vai começar, eu vou começar a cair na estrada de novo, vou começar a machucar e vou ralar muito e vou machucar demais. Então eu não posso pôr a bebida na boca, que é a bebida que vai ficar me derrubando na estrada, porque a estrada ela vai continuar. Deus me pôs na estrada, eu tenho que passar por ela. Queira ou não queira, eu vou passar por ela. Meus amigos, se você pensa que deixar da bebida a sua vida vai virar um mar de rosa, mas está lentamente enganado, não vai virar um mar de rosa. Mas você vai ter consciência do que está fazendo, você vai ter capacidade de resolver seus problemas e você vai ter discernimento para distinguir uma coisa das outras. Você vai ter o discernimento, a sensatez, falar, peraí, esse problema é esse, eu tenho que resolver. Esse problema é aquele, eu tenho que resolver. Eu vou resolver dessa forma e desta. Olha, meu amigo, ou minha amiga, vocês que são pais de alcoólatra, mães de alcoólatra, ou vocês são filhos de alcoólatras, procura o Centro de Recuperação do Alcoólatra, aprenda a lidar com tudo isso, porque muitas das vezes, de sua grande maioria das vezes, a família é conivente com essa situação. Ela faz parte desse ser que não aceita. Olha, gente, eu sempre falo para as pessoas, você faz parte de um ciclo familiar, seja do alcoolismo ou não. Você vai poder ajudá-lo a sair daquele ciclo vicioso, mas também você vai ser capaz de mantê-lo naquele ciclo vicioso, inclusive você fazendo parte desse ciclo. Então você que não faz o uso da bebida, muitas das vezes vai lá, dá o seu voto de ajuda, ou mesmo vai lá só para nos acompanhar e aprender. Olha, meu amigo, você vai ver o tanto que é gratificante você ver uma pessoa que estava na sarjeta e saiu daquela situação. Meus amigos, vou falar de novo. Na quinta-feira estaremos lá, as portas abertas, se Deus quiser, e São Francisco te ajudar, esperando vocês. E aí a gente poderá mudar essa caminhada nessa estrada, que ela vai estar aí aguardando vocês para caminhar.
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2: Oito horas e seis minutos.
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2: 8 horas, 7 minutos.
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13: A velhice é um estado de repouso e de liberdade no que respeita aos sentidos. Quando a violência das paixões se relaxa e ao seu ardor arrefece, ficamos libertos de uma multidão de furiosos tiranos. Platão.
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10: 8h23.
11: Bom dia!
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12: Bom dia pra você!
11: Para o melhor ouvinte do mundo! 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
3: Segundo mandamento: não tomar seu santo nome em vão. O segundo mandamento nos ensina a honrar o nome do Senhor, evitando não tomar seu santo nome em vão. O segundo mandamento nos ensina a honrar o

0: e glorificar. Abusos como blasfêmia, o uso comercial do nome de Deus e a justificativa de atos injustos com seu nome são pecados graves e atentam contra a santidade divina. Jesus, no Sermão da Montanha, ensinou a evitar juramentos desnecessários, enfatizando a importância da verdade e da integridade.
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0: 47458.
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0: 8:42. 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
1: Horas e 48 minutos.
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2: 8 horas e 54 minutos.

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5: Terça-feira, dia 2 de junho. Evangelho segundo São Marcos, capítulo 12, versículos de 13 a 17. Enviaram então a Jesus alguns dos fariseus e dos herodianos para pegá-lo em alguma palavra. Aproximaram-se e lhe disseram: Mestre, sabemos que és verdadeiro e não dás preferência a ninguém, porque não consideras as pessoas pela aparência, mas ensinas com fidelidade o caminho de Deus. É certo ou não pagar o imposto a César? Pagamos ou não pagamos? Jesus, porém, conhecendo a hipocrisia deles, disse-lhes: Por que vocês me põem à prova? Tragam-me uma moeda para que eu a veja. Eles a levaram e Jesus perguntou: De quem é esta imagem e inscrição? Responderam-lhe: De César. Então Jesus lhes disse: Devolvam a César o que é de César e a Deus o que é de Deus. E ficaram muito admirados com ele. Palavra da salvação. Glória a vós, Senhor. Meus irmãos e minhas irmãs, a resposta de Jesus à armadilha que os fariseus prepararam é muito perspicaz e significativa. Por um lado, mostra que devemos separar as coisas de Deus das coisas do mundo, aquilo que é sagrado daquilo que é profano. Não necessariamente significa separar a fé da política ou da vida social, mas sim inundar de fé todas as nossas ações públicas. O cristão tem o dever de se preocupar com questões políticas, pois elas dizem respeito ao bem comum. Não podemos é tornar a política um partidarismo e fazer dele uma crença. Aí entra o segundo significado da resposta de Jesus, ou seja, uma crítica aos fariseus que tornaram a fé e a religião uma indústria e comércio.
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6: Bom dia, Sacramento, bom dia, região, bom dia, universo.
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6: Se liga, tô chegando a partir de agora com muita alegria no nosso Estúdio 100.
12: No canto da
6: vem
12: boca.
6: Comigo, vem comigo.
12: Ai meu Deus, que coisa louca.
6: É o Estúdio 100 que está no ar e você pode participar comigo, o telefone tá liberado, liga aqui pra mim, liga.
4: 51-1735.
6: Silas Bonetti, quero ligar pra você, não quero mandar mensagem de áudio, mandar aquele zap, então manda.
4: 9197-1748.
6: E vem comigo, nessa terça-feira, hoje 2 de junho de 2026, chamou e eu tô por aqui pra desejar bom dia pra você que já está trabalhando.
4: Bom dia.
6: Pra você que tá à toa hoje, bom dia. E pra você que me dá carona, vamos juntos, bom dia.
13: Bom dia.

0: todos os dias nós temos a oportunidade de acordar, agradecer, tomar um cafezinho e deixar de ser besta.
1: Então vem comigo, deixa aí de ser besta e começa logo a sua manhã. Já tomou um café, Marques da Costa? Aquele café saboroso. 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Agora 9:09. Emissora Católica da Fundação Nossa Senhora do Patrocínio do Santíssimo Sacramento, emissora classe A. E eu falo ao vivo aqui da Casa da 100 para toda a nossa região. E para este mundão de meu Deus, pelo www.radiosacramentofm.com.br, pelos aplicativos de rádio, também pelas plataformas digitais, estamos aí no mundo todo. Bom dia, bom dia. Ai, não se esqueça, com o mais bonito do Brasil, já tô aqui. Ah, mentiroso, não vem não, porque hoje eu tô igual ao Brasil, já tô voando, já tô feliz demais. É, o Brasil já tá chegando lá nos Estados Unidos pra Copa do Mundo. E sabe quem chegou por aqui? É, o sol, porque já tem sol na fazendinha.

0: de brincar, mas é hora de trabalhar também. Vamos produzir, vamos começar a nossa manhã, porque o sol já chegou aqui na fazendinha. Tá na hora, tá faltando só você. Você ainda não chegou, não? Ah, vai tomar um café primeiro, então depois vem. Vem com a gente, 18 graus, máxima chegando aos 27 graus. Hoje tá bem mais friozinho, não há possibilidade de chuva. Umidade relativa do ar 65%, pôr do sol às 17h37. Vem com a gente.
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3: E bora começar com aquela canção de Ana Vitória, Thiago York, Trevo.

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2: Bom dia, 9:17. Começou bem aí a sua segunda, a sua terça-feira. Segunda não, seu lado Bonete. Complica a vida do freguês, não é? Já segunda-feira é difícil, ainda vai falar que hoje é segunda de novo. Vai ter gente complicando a vida e fala assim, aquele locutor da rádio, vou te contar, não é brinquedo não. Deixa eu mandar bom dia já pra galera que tá lá no posto Santo Antônio 2. E é o seguinte, Copa do Mundo tá chegando. Brasil já chegou em terras americanas? Ainda não? Daqui a pouquinho a gente tem as informações, né? Ainda estão voando ainda, sobrevoando, né? Saíram ontem à noite numa festa, num avião avaliado em R$1 bilhão. Eita, show, farra do dinheiro, mas tá bom. A gente gosta também, né? Da Copa do Mundo e por aí vai. 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Vai ter gol do Rayan? Vai ter gol do Rayan, vai ter gol de todo mundo, até o Vinícius Júnior resolveu fazer gol. 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Ah, o Brasil ontem teve até o batismo da aeronave, né? Muito legal esses momentos, tá? É, tem quem gosta, tem quem não gosta, mas é momento aí de Copa do Mundo, mexe com a gente. Mas agora eu quero falar de saúde mental também, porque em Sacramento a Prefeitura Municipal, por meio da Secretaria Municipal de Saúde, promoveu na última sexta-feira o Seminário Municipal de Saúde Mental, que foi o encerramento da programação especial do mês da luta antimanicomial no município. O evento foi realizado na Casa da Cultura, reuniu profissionais de saúde, representantes da rede de atenção psicossocial, usuários do serviço, autoridades e a comunidade, com foco na valorização do cuidado em liberdade e no fortalecimento das políticas públicas de saúde mental. O seminário proporcionou momentos de reflexão, troca de experiências e integração entre os diferentes setores envolvidos no atendimento psicossocial. A programação teve apresentação de documentário, rodas de conversa e muito mais, e marcou o encerramento das ações sobre a campanha da luta antimanicomial no município. Agora, 9:20, vamos com informação que chega aqui direto de Brasília com a Sayonara Moreno. O estado de São Paulo, você que está nos ouvindo aí no estado de São Paulo, registra alta em casos de violência contra mulheres. Foram mais de 2.300 casos de descumprimento de medida protetiva.
3: 2.300 casos de descumprimento de medida protetiva de urgência no contexto da violência doméstica foram registrados no mês de abril deste ano somente no estado de São Paulo. Os dados são da Secretaria de Segurança Pública, que registrou um aumento de 23,5% em relação ao mesmo período do ano passado, quando houve quase 1.900 registros desse tipo. Outro crime que teve aumento no estado foi o estupro. Em abril foram 1.328, 13% a mais que o mesmo mês do ano passado. Também no estado de São Paulo, 20 mulheres foram vítimas de feminicídio em abril, um caso a menos na comparação com o mesmo período de 2025. Apesar disso, aumentou de 97 para 120 o número de tentativas de homicídio contra mulheres. Neste caso, não é somente por causa da condição de mulher. Já os casos de agressão física contra mulheres passaram de 6.500 em abril, uma alta de 24% em relação ao mesmo mês do ano passado. Quanto aos casos de homicídio doloso, 210 pessoas foram assassinadas no estado de São Paulo no mês de abril. Segundo a Secretaria de Segurança Pública, as 210 pessoas mortas nesse período são vítimas de 202 episódios de homicídios dolosos registrados no mês passado. No mesmo período, em 2025, foram 5 vítimas a menos. Com informações da Agência Brasil, da Rádio Nacional em Brasília, Sayonara Moreno.
2: Obrigado, Sayonara, e pra gente terminar aqui outra informação policial da nossa região, que está no Jornal da Manhã, na sua versão online, é que a Operação Cerco Fechado prende cadeirante suspeito de tráfico em Uberaba. Isso mesmo. Um homem foi preso durante uma operação policial realizada ontem em Uberaba. A ação faz parte da operação de cerco fechado realizada pelas equipes policiais no município. De acordo com informações da ocorrência, os militares conseguiram abordar o suspeito após diligências e trabalho de monitoramento na região. Durante a abordagem, foram encontradas porções de entorpecentes e materiais relacionados à atividade criminosa. Com o suspeito, foram apreendidas 18 pedras de crack, uma porção de cocaína, dinheiro em espécie e um telefone celular. Diante dos fatos, o homem recebeu voz de prisão em flagrante e foi encaminhado à delegacia de plantão em Uberaba para as providências legais. A Polícia Civil dará continuidade às investigações para apurar a origem das drogas e possíveis conexões com o tráfico na região. Agora 9:24.
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2: 9:25. É, tá passando rápido a hora, gente. 9:26. 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
3: 9:29 agora. Deixa eu mandar um abraço lá pra Maria da Congada, minha querida amiga, sempre ouvindo a Rádio Sacramento. A Selma também já mandou o seu bom dia. Tem mais bom dia aqui pra eu mandar, que a galera quer tomar um cafezinho comigo. 9:30 da manhã, vamos tomar um café, gente? Tá na hora. Camila também já mandou aqui o seu bom dia. Quero mandar um abraço especialíssimo também lá pro Divino, tá ouvindo aí a nossa programação. 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
3: E o meu bom dia vai pra Priscila, bom dia também aqui pro meu amigo Dedé, não posso esquecer do Dedé, gente finíssima, meu parceiro. Bom dia, Dedé, vamos que vamos, né? Ah, quem tá ouvindo aqui a nossa programação também é a minha amiga Inaê, abraço, um abraço lá no tio Rogério, viu? Os gêmeos, meu amigo Miguel, tava aqui, tava firme sabadão lá no tênis, não é brinquedo não. A Ana também tá ouvindo aí a nossa programação. Bom dia, bom dia. 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Corre, corre, hoje mesmo. Quero mandar bom dia pra turma que tá trabalhando. E é o seguinte, eu não tô acreditando nisso aqui não, mas tá na minha listinha, apareceu aqui, ó. Dia de hoje, 2 de junho, é o dia de sair mais cedo do trabalho. Será que tem jeito de sair mais cedo do trabalho hoje? Vamos pensar nisso, vamos organizar? Eu vou sair do trabalho que horas? 10 horas? Deixa o Rashid chegar aqui com a agenda paroquial e vou embora. Não, tô brincando. Mas acreditem se quiser, hoje é o dia de sair mais cedo do trabalho. É um dia que se comemora. Quem terá coragem de sair mais cedo, eu não sei. Eu não, eu vou ficar aqui até meio-dia. Espero por você, junto comigo.
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4: O mais bonito do Brasil, tá aqui com você. Ai, tem um chato aqui, né? Mentiroso, mentiroso é você, rapaz, mas uma coisa eu vou te contar. 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Relógio está marcando 9:42. Vamos, ânimo, alegria, porque para muita gente hoje já é quinta, já é sexta. Tá se organizando aí para curtir um descanso bem merecido, isso é muito bom. Deixa eu mandar um abraço pra minha amiga Benice, tá lá na fazenda, ô, coisa boa. E o sol tá brilhando já, gente. Brilhando para que você possa brilhar também. Fazer um dia melhor do que foi ontem, do que foi o mês passado, do que foi o semestre passado. Já estamos em 2 de junho do ano de 2026. Então, bora lá, que dá pra fazer diferente ainda. Você pode fazer a diferença, inclusive mandando bom dia pra minha amiga Luciane Lu. Beijo pra você, ela tá aqui, ó. O mais bonito do Brasil. Tô aqui, viu? Tô aqui. Abraço pra você, né? Falando que eu tava chique lá na celebração, na missa, né? Ah, de vez em quando a gente tem que andar mais bonitinho, né não, ô Lu? De vez em quando a gente tira aquela roupinha bonita do armário, né? E vai todo legal. Fico feliz que gostou aí da vestimenta do Silas Bonetti, né? Fico muito feliz mesmo. Agora, 9:44, tá chegando aí na programação da 100. Manda o seu bom dia, manda o seu alô, vem conosco fazer uma programação toda especial, toda gostosa pra você curtir, beleza?
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Vai marcar bobeira, não. Tem raça negra, 9:45, bora. Hoje é terça-feira ainda.

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5: É o nosso estúdio 10949. Quero mandar um abraço todo especial lá pro Maurício, tá ouvindo aí a nossa programação. Tem mais bom dia aqui, o Marco também já deixou a sua manhã toda especial. Falando aqui, Silas, tô ouvindo o estúdio 100. Você tá animado, hein? É, animado. Hoje é terça-feira. Ontem era segunda. Segunda a gente pega meio no tranco. Hoje terça é bacana. Quarta-feira amanhã. Eu não sei se eu vou comemorar se é quarta, se já é uma sexta, o que que tá virando, né? Porque aí é véspera de feriado, então a gente vai ficando naquela confusão danada. 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
5: Tá na hora do clássico sertanejo aqui na nossa Rádio Sacramento. Hora que você praticamente muda aí a frequência do seu rádio, né? Vem aquele modão, vem aquela música sertaneja. Você gosta de música sertaneja? Então participa aqui comigo, manda o seu bom dia, manda o seu alô. Deixa eu mandar um abraço lá pra minha amiga Renatinha, tá ouvindo a nossa programação. Quero mandar um abraço hoje lá pro meu amigo Wesley, também tá sempre ouvindo aí a Rádio Sacramento. Meu amigo Davi, tá lá na ABB. E hoje a nossa música, gente, a letra é um lamento poético sobre a degradação ambiental e a saudade da vida rural autêntica. A canção, ela é um clássico da música sertaneja, originalmente composta pelo trio Toninho, Tião Carreiro e Arlindo Rosa. Mas a famosa regravação da dupla Rei Gaspar e Majestade se destacou pelo estilo caipira tradicional e expressando a profunda nostalgia e luto pela destruição e o esvaziamento da vida no campo. Vamos ouvir hoje com Rei Gaspar e Majestade, Sertão Vazio.

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7: 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Vamos juntos, alô Sacramento, alô região. 10 horas e eu, e você, você e eu, no Estúdio 100, naquela frequência maravilhosa, mas tem que lembrar que tá nascendo, tá feliz. Se ainda tiver meio tristinho ou tristinha, o que tá acontecendo? Fala comigo, então canta assim, ó. Tô nascendo.

0: dia, Silas.
1: Bom dia, bom dia. Então, ânimo, tá? Eu sei que às vezes não tá fácil, fácil não é. E quem disse que seria fácil? Ninguém falou. Mas bora, bora lá buscar mais um dia. Você que tá aí trabalhando, às vezes tem aquele coleguinha que é seu teste de paciência, né? É, tem coleguinha que é teste de paciência, mas bora lá, você é melhor, você supera. Ou então, tá em casa, meninada tá aí complicada hoje, né? Essa meninada não é brincadão. Vamos lá, vamos ter dinâmicas, fazer um dia ficar melhor, tá bom? Tudo dá certo, tudo dá certo. Tá no trânsito? Tem aí uns, vou te contar, tem uns aí que não... Parece que não sabe dirigir, né? Dá um jeito, tenha calma, paciência. 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

0: 10:06, hora da nossa agenda paroquial. Você que tá chegando agora aqui na programação da Rádio Sacramento, vem comigo e quem tá com a gente é ele, Rachid Ribeiro. Bom dia!
1: Bom dia, Silas. Bom dia para você que tá na sintonia da Rádio Sacramento. Eu acabei aqui já jogando umas palavras com o microfone ligado, Silas.
0: Não, mas ninguém ouviu.
1: Ninguém ouviu, não. Então tá tudo bem, tá ótimo. Então,
0: se você tivesse ouvido a sua cartinha, estava chegando.
1: Ai, ai, ai, olha só. Mas, Silas.
0: Só pra ouvinte já ter ideia do que você tava falando.
1: Mas vamos começando aqui a nossa agenda paroquial. Como eu tava dizendo, já tá. Hoje vai ser meio que de cabeça, viu? Porque ontem nós não tivemos agenda paroquial, tivemos aqui, né, algumas atividades na Rádio Sacramento, né, internas, e hoje nós trazemos aqui em primeira mão a lista, Silas, do pessoal que ganhou no show de prêmios. Ó, infelizmente vou te contar, não estamos nessa lista.
0: Oh,
1: ai, ai,
0: Deus
1: ai. Que deprê.
0: Achei que meu nome ia estar aí, você ia falar assim: R$5.000, Silas Bonetti. Beleza.
1: Se eu tivesse ganhado um Big Big, tava bom, viu? Mas tudo bem, vamos lá. Vamos à lista, né? O primeiro ganhador foi o Thiago Matheus de Paula. Ele ganhou a máquina de lavar. A Marli das Graças de Almeida Passos ganhou uma sanduicheira. O Yuri das Mulas ganhou uma air fryer. Também a Maria Luísa de Melo, que ganhou o aspirador robô. A Letícia Helena Bonfim ganhou um jogo de panelas. A Carla Santana ganhou a Alexa. O Carlos Antônio Pacheco ganhou o smartphone. O Roberto de Lourdes ganhou uma bicicleta. Maria Beatriz Pereira Ferreira, o tablet. A Nilva Iva de Oliveira ganhou a geladeira. O Arthur ganhou o fogão. Gabriela Helena, o liquidificador. Aninha Crema ganhou R$200. A Ana Carolina Fedrigo Giuliani, o secador de cabelo. Lucas Jonathan, uma TV. A Eliane Guissoni ganhou R$5.000. Essa tá feliz, viu, Silas?
0: Com certeza.
1: Alexandre Antônio Macioli ganhou o ar-condicionado. Inês Oliveira, o prêmio de um salário. Caroline Simões, um notebook, e Paulo Amaral ganhou também o outro prêmio de um salário. Eu não sei quem foi que ganhou o Silas Bonetti, mas eu acho que o nome aqui tá Roberta. Então, ela foi a ganhadora.
0: É verdade, ia sortear o Silas Bonetti, né?
1: Verdade, ia colocar o Silas para ser sorteado também. Mas então, vocês que ganharam, parabéns, né? É, que maravilha. Que você que não ganhou, assim como eu e o Silas, temos a grata satisfação de termos ajudado aí, né? Nessa reforma que em breve se iniciará tanto na Basílica quanto na nova casa, né? Da paróquia, que foi aí da herança do finado Dr. José Alberto, e em breve tudo vai ser modificado. Eu acredito que ainda esse ano já acontecerão todas as modificações, Silas, mas depois teremos mais detalhes com os padres. Na próxima quinta-feira teremos então um dos dias mais importantes para a Igreja Católica, é a celebração de Corpus Christi, que é feriado, né? E é uma celebração que é feita pela Igreja em todo o mundo, né? E, portanto, é um preceito, quer dizer que é obrigatório ao fiel cristão católico participar neste dia, né? Não é um dia de curtir, né? Um dia de mais oração, um dia, neste caso, né, de um reconhecimento maior da Sagrada Eucaristia, um dia de ação de graças, um dia de olhar cada vez mais com os olhos da fé. E aqui a gente está preparando para você, na quinta-feira, você que é ouvinte da Rádio Sacramento, o especial Corpus Christi, onde eu vou trazer para vocês algumas histórias, né, de alguns milagres eucarísticos. Ah, Rachid, mas o que é esse tal de milagre eucarístico aí? Milagre eucarístico acontece, às vezes, né, é um tanto raro de acontecer, mas existem vários modos de milagres eucarísticos. Alguns já aconteceram em vários lugares, inclusive com vários padres, até com vários ministros extraordinários da Eucaristia. Daqui a pouco eu explico um pouco sobre esses, Silas. Mas os mais famosos, os mais, digamos, mais fortes, aconteceram lá na Itália, lá em Santarém, também em Buenos Aires, que é um dos mais recentes, assim, mais conhecidos, né? Existem outros que estão sendo examinados, né? E eles acontecem, por exemplo, como o de Lantiano, que eu já falei aqui há alguns anos para trás, que tinha um monge que era padre também, e ele foi celebrar numa capela lá em Lantiano, na Itália. Só que esse monge, ele tinha ali as suas dúvidas, né? Mas será que isso aqui realmente vai virar mesmo corpo e sangue de Jesus, né? Não será somente uma interpretação, não será só coisa que o povo da Igreja Católica fala? Enquanto ele estava celebrando a missa, né, dizendo ali as exatas palavras da consagração, porque se você não sabe disso, existem as palavras exatas da consagração, que se o padre de repente não disser, a transubstanciação não acontece, né? Então torna aí a missa inválida. Então, quando esse monge e padre disse ali, né, na missa as palavras da consagração, aquele pedaço de pão, aquela hóstia consagrada, imediatamente nas suas mãos se fez um pedaço fino de carne, né? E ali ele ficou sem palavras e começou a chorar. Aquele pedaço de carne, é evidente, foi amparado da melhor maneira possível, foi guardado, e séculos mais tarde, né, foram feitos muitos estudos. Isso aí, salvo engano, aconteceu por volta de 1200, 1300, alguma coisa assim, e todos os exames de todos os milagres eucarísticos desse tipo, né, quando a hóstia se verte em sangue e se torna um pedaço de carne, os cientistas, né, que muitas vezes não sabem de onde veio aquela amostra para fazer aquela análise, para descobrir o que é, eles descobrem que aquilo ali, na realidade, era um pedaço de pele, de sangue, do coração, né? E o tipo do sangue sempre é o tipo AB. Coincidência ou não, é o mesmo tipo de sangue encontrado no Santo Sudário, né? Que é aquele tecido, né, que teria coberto o corpo de Cristo depois de sua morte. Então, são eventos que muitos católicos não conhecem, Silas, mas que deveriam, né, fazer aí aquele Google Santo e fazer as suas pesquisas. E com relação aos pequenos, entre aspas, né, milagres eucarísticos que acontecem mais comumente por aí, né, eu já ouvi relatos de muitos ministros da Eucaristia e também muitos amigos padres falando sobre isso, de que às vezes vai dar a comunhão na missa, né, e não tem hóstia suficiente, né? Não foi consagrada a hóstia suficiente. Às vezes ali o padre, o ministro ou o diácono não colocou o suficiente, né, de hóstias, de partículas para serem consagradas para aquela missa, e tinha mais gente do que esperado. E aí o padre, o ministro, começa a olhar para dentro da âmbula, né, que é aquele cálice onde o ministro, os padres têm as partículas, né, as hóstias consagradas para a distribuição da comunhão dos fiéis, e eles percebem ali, olha, tem tanta gente aqui nessa fila que o que tem aqui dentro não vai dar para todo mundo, né, é impossível. E eles começam a dar e a dar e a dar, né, a comunhão, e aquela comunhão nunca acaba e dá para todo mundo, né? Esses são pequenos, entre aspas, milagres muito claros que as pessoas conseguem observar, né? Os ministros da Eucaristia e outros. Para concluir, Silas, esse nosso bate-papo rápido aqui de hoje, esse monólogo na realidade de hoje, né? Eu quero dizer que a transubstanciação, né, que é o momento em que a hóstia e o vinho se tornam, pela imposição das mãos do sacerdote, o corpo e sangue de nosso Senhor Jesus Cristo, ela já é, por si só, um milagre. né? Todas as missas, elas já são por si só um milagre. A pergunta que fica é: será que nós estamos preparados para entender que isso é um milagre? Ou nós estamos ainda esperando algo super extraordinário, mirabolante, né? Cair um raio do céu, uma tocha de fogo, sei lá, alguma coisa desse tipo, né? Que seja assim extraordinária aos olhos humanos acontecer, e como um passe de mágica, ou nós já estamos com a nossa fé, o nosso coração, o nosso entendimento preparado para compreender que ali, como dizia São Tomás de Aquino, naquele pedaço de pão, naquele pouco de vinho, se esconde a divindade de Jesus Cristo, se esconde a humanidade também, né? E os sentidos, eles nos enganam, né? Ele dizia que os sentidos nos enganam, tem aparência de pão, tem cheiro de pão, tem cheiro de vinho, tem gosto de pão, tem gosto de vinho, mas após a consagração dentro da Santa Missa, se torna corpo e sangue, a alma e divindade de Jesus Cristo. Como um Deus tão grande se faz tão pequeno, para confundir a tantos, né? Até nós mesmos que somos crentes. Então, Silas, eu encerro por aqui a nossa agenda paroquial de hoje, né? Que foi mais um monólogo falando sobre o corpo de Cristo, né? Que vamos celebrar nesta quinta-feira, dia 4, Corpus Christi. E amanhã a gente vem com mais detalhes sobre esse dia. Deixando você estar na sintonia com um abraço. Que Deus abençoe a sua semana. Amanhã, se Deus quiser, estamos de volta por aqui.
0: Combinado. Até amanhã.
1: Até amanhã.
0: Na quinta que eu não estarei aqui, tá? Lembrando, né? Quinta-feira é gravado.
1: Verdade. Vamos ver
0: os detalhes aí, senão o pessoal fica esperando vir na quinta-feira.
1: Mas durante todo dia a gente vai ter aí as programações, exatamente, né? Com algumas entradas sobre o Corpus Christi.
0: Exatamente. Um abraço e até amanhã.
1: Até amanhã.
0: Agora 10h18. Continua aqui comigo na programação da 100.
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7: Bom dia, sim.
0: Bom dia, agora 10h21, 10h21, na hora de você, junto comigo, tomar um café, mas não é qualquer café, o café Marques da Costa, café com sobrenome. Deixa eu ver quem vai tomar um cafezinho aqui comigo agora, nesse momento, minha amiga Terezinha Ferraz. Ei, dona Terezinha, um abraço pra senhora. Quero mandar um bom dia também pro nosso amigo Alex, tá ouvindo aí a programação, o Edivaldo, um abraço especialíssimo também lá pra Maria Eduarda, ouvindo aí a nossa programação, Reni da Glória, oi Reni, bom dia, todo mundo tomando café comigo, café Marques da Costa, que nós encontramos nas linhas tradicional, extra forte, prêmio gourmet e também o arábica com cardamomo. 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Agora 10h22, ainda num clima aqui de muita informação que o Rachid Ribeiro trouxe para nós, falando aí de Corpus Christi, nós vamos ao Vaticano porque o Papa Leão nomeou Maria Montserrat Alvarado. Atualmente ela é presidente e diretora operacional da EWTN News. Ela foi nomeada prefeita do Dicastério para Comunicação a partir de novembro de 2026. Alvarado iniciará sua missão no dia 1 de novembro de 2026. Os colegas da Rádio Vaticano têm mais detalhes sobre então a leiga, primeira mulher a assumir aí a prefeita, né? A prefeitura do Dicastério para Comunicação no Vaticano.
8: O Papa Leão XIV nomeou Maria Montserrat Alvarado, atualmente presidente e diretora operacional da EWTN News, prefeita do Dicastério para Comunicação a partir de novembro de 2026. Nascida na cidade do México, Alvarado obteve seus diplomas acadêmicos na Florida International University e na George Washington University. De 2009 a 2023, ocupou cargos de liderança no Beck Fund for Religious Liberty, dedicando-se a iniciativas voltadas à defesa da liberdade religiosa e à promoção da dignidade humana. Desde 2023, ocupa o cargo de presidente e diretora operacional da EWTN News, a divisão jornalística da Eternal World Television Network, supervisionando plataformas de mídia internacionais que produzem conteúdos em 7 idiomas por meio de televisão, rádio, imprensa, mídia digital e redes sociais. Com a nomeação de Alvarado, o Papa Leão XIV dá continuidade ao processo de reforma e renovação da Cúria Romana iniciada pelo Papa Francisco, que tem confiado a fiéis leigos, homens e mulheres, cargos de liderança e responsabilidades a serviço da Igreja Universal. Alvarado é a primeira mulher leiga a ser nomeada prefeita de um dicastério da Santa Sé. Instituído pelo Papa Francisco em 27 de junho de 2015, no âmbito da reforma da Cúria Romana, o Dicastério para a Comunicação supervisiona os sistemas de comunicação da Santa Sé, entre os quais Vatican News, Rádio Vaticano, L'Osservatore Romano, Vatican Media, serviços fotográficos de áudio e vídeo, sala de imprensa da Santa Sé, livraria editora vaticana, tipografia vaticana e filmoteca vaticana. Além das funções operacionais e tecnológicas que lhe foram atribuídas, o Dicastério também aprofunda e desenvolve os aspectos propriamente teológicos e pastorais da atividade da Igreja no campo da comunicação. Alvarado sucederá a Paulo Ruffini, que o Papa Francisco havia nomeado em 2018 como o primeiro prefeito leigo de um dicastério da Cúria Romana e que completará 70 anos no próximo mês de outubro. Em uma declaração divulgada após o anúncio, Alvarado afirmou: embora essa nomeação tenha sido inesperada, a recebo com o sincero desejo de servir ao Santo Padre no início de seu pontificado. Sou grata a Paulo Ruffini por sua orientação nos últimos anos e estou ansiosa para continuar, com amizade e esperança, o importante trabalho de fortalecimento do Dicastério, para que ele possa continuar a servir a Igreja em Roma e em todos os lugares, a fim de comunicar Cristo ao mundo. Ruffini enviou uma carta aos funcionários do Dicastério para a Comunicação e declarou: O dicastério tem gravado em seu DNA o dever de permanecer constantemente em sintonia com o mundo da comunicação em rápida evolução. Desde o momento em que nascemos como instituição, nossa estrela guia foi e continua sendo esta: nunca parar, passar o bastão sem deixar de correr, estar presentes aqui e agora, neste exato instante, como pedra de comparação de uma comunicação que é instrumento de uma comunhão que cresce com o tempo. Entrei na reta final da corrida, antes do momento em que, na longa viagem, que é a nossa vida profissional, tendo completado 70 anos, a idade prevista para a aposentadoria, passarei o bastão a Monserrat Alvarado, como próxima prefeita. Nós nos conhecemos bem e, nos próximos meses, trabalharemos em estreita colaboração, no espírito de comunhão que nos une na igreja. Sou grato à grande família do dicastério, acrescentou ele, pelo caminho que percorremos juntos nesses 8 anos. Estamos dando início agora ao processo, nos próximos meses, para uma transição tranquila, a fim de ajudar o dicastério a continuar crescendo a serviço do Santo Padre e em sua missão de servir num espírito de unidade e abertura. Michael Vassalf, presidente do Conselho de Administração e diretor executivo da EWTN, afirmou que Alvarado conquistou a confiança e o respeito de todos aqueles que tiveram o privilégio de trabalhar ao seu lado durante os anos que passou na emissora. E ele acrescentou: oferecemos a ela nossas orações, nosso incentivo e o total apoio da família EWTN ao iniciar esta importante missão a serviço do Papa Leão XIV e de seu pontificado.
0: Agora 10:28. Obrigado, Silvana e José, pelas informações aqui no nosso Estúdio 100.
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0: só é boa porque você participa aí comigo, viu? Sabia disso? 10:31 agora. Deixa eu mandar um abraço lá pra Silvia, tá ouvindo aí a nossa programação, obrigado pela audiência. Alô, Leandro! É, também ouvindo aqui a Rádio Sacramento, a Marília, e vem comigo porque eu quero falar, opa, segura aí que tá destruindo os microfones aqui da Rádio Silas, não pode não. 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Agora 10:32.
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0: Manda aí seu pedido musical, participa comigo. O que que tá acontecendo? Tá meio preguiçoso ainda? Tá de folga? Ah, é férias? Que beleza, hein? Férias é bom. Férias é maravilhoso. Daqui uns dias eu também tenho férias, já fiquei sabendo, tá? É, Silas Bonetti, vai curtir Copa do Mundo, será que vai estar de férias? Não, depois da Copa? Não, mas tem, tá chegando férias aí. Falando em Copa do Mundo, é o seguinte, o Brasil já chegou lá nos Estados Unidos e a notícia legal é que o uniforme ontem da seleção já virou meme na internet, né? Os jogadores que estavam ali com aqueles uniformes de cor cinza, né? Na Copa do Mundo, virou rede social, não perdoa ninguém. Então esse visual cinza de Neymar, Lucas Paquetá, todos ali comandados, virou meme em comparações inusitadas com o uniforme do Julius. Lembra do Julius que tinha lá muitos trabalhos? Eu esqueci o seriado que ele era do seriado, gente. Também é uniforme do internato. Gente, eu tô te falando, a turma não perdoa na internet. Parecendo um uniforme de mecânico aí, ô Luquinha, parecia um uniforme de mecânico mesmo? O mecânico ultimamente nem anda tendo uniforme, né? Então a internet não perdoa a cor do uniforme aí da seleção brasileira, né? O importante é jogar bola, galera. O importante vai ser jogar bola e você curtir música aqui comigo agora. 10:34, Cleiton e Romário. Morena! Eita, vai lá pra quem? Pra quem chegou aqui, a minha amiga Rejane. Querida Liz, nossa amiga professora, noiva do nosso amigo Josimar, comendador agora, né? Bom dia!
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1: Sacramento! Agora 10h37, falando em Copa do Mundo, prepara que Liz e Jô preparou uma música que vai ser o nosso hino da Copa do Mundo, tá? É, junto aqui na Rádio Sacramento, meu parceiro, aqui o negócio é bom demais. 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
8: Bom dia, Silas!
9: Bom dia, bom dia! 10h45, Elisa e Jô, não é brincando não. Essa, com autorização ou não, não sei, a Alice tá me ouvindo, né? Agora, nesse momento, vai ser a

música tema do Estúdio 100 aqui quando falar de Copa do Mundo agora, principalmente do Brasil, tá? Vou falar de Brasil, eu vou trazer a rima. Bora, bora curtir. E eu gostei do finalzinho, churrasco. 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E carne com qualidade, maravilhoso, vai ser um churrasco diferenciado, ainda com Copa do Mundo. Torça para que o Brasil ganhe, te ajuda, né? Mas se não ganhar, pelo menos a carne é de qualidade, a carne é boa. Vamos de música? Tem o Gustavo Lima que vai lá pra Denise com Wesley Safadão. Oi, vida. É, o que você tá arrumando?

0: Black.
1: h 49, vamos pro intervalo e a gente volta já já. Você que tá aí chegando na programação da 100.
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1: Aí quando eu falo que eu vou pro intervalo, eu fico aqui contigo, é, você sabe disso. A gente fica junto na nossa programação e mais. Preste atenção comigo aqui. 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

0: ponto. 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
0: 11 e 2.
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4: Quero convidar você das comunidades rurais para celebrações aí em várias comunidades. Inclusive, né? Você veio, participou da novena, que bacana agora. Pode ficar tranquilo que nós teremos momentos aí nas comunidades rurais. Na próxima terça-feira, dia 9, lá no Quinta Sol, abrindo o nosso mês de junho, 19h30. Na quarta-feira, dia 10, no Bananal, às 19h. Na sexta-feira, dia 12, no Soberbo, às 19h30. Então, a semana que vem, né, já teremos aí três celebrações. Vou aproveitar aqui o momento para te informar, assim, todas as comunidades, para que todo mundo possa ficar antenado mais claro. Dia a dia, principalmente próximo aí ao dia da celebração, a gente informa com mais intensidade. Mas só então lembrando, depois na terça-feira, dia 16, é no Desemboque, no dia 17, lá na Santa Bárbara, no dia 18, na Jaguarinha. No dia 22 de junho, Santa Helena, no 23, na Divisa, no dia 25, nos Olhos d'Água, no dia 26 de junho, sete voltas e quase que no último mês do, quase no último mês, ó, quase no último dia do mês, no dia 29, lá no Caxambu, celebração aí nas comunidades, tá? Mas só reforçando então, já na terça-feira, dia 9, no Quinta Sol, às 19h30. Participe da celebração aí na sua comunidade.
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0: Agora 11:13 na nossa Rádio Sacramento. 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
1: Chega de carne dura.
0: Maravilha.
1: Sem sabor, sem emoção.
0: É, tá na hora do churrasco, hein?

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1: Hora de entrevista aqui na Rádio Sacramento, 11:16 para você que está chegando agora aqui comigo na nossa programação. Muito obrigado pela audiência, pela companhia no canal do YouTube da Rádio Sacramento. Se inscreva aí no nosso canal, clica lá no sininho e participa aí com a gente dos nossos momentos de entrevista, tanto no YouTube ou aqui no rádio em 100,3. E hoje, aqui no nosso estúdio, nosso secretário municipal de cultura, Luiz Alberto, porque a cidade de Sacramento vai viver no dia de amanhã um momento muito especial no que tange a cultura, no que tange reconhecimento das pessoas que fazem a história acontecer, e consequentemente, quando se faz história, se faz cultura também. Então seja bem-vindo, nosso querido amigo secretário Luiz Alberto, é uma alegria recebê-lo. Bom dia, seja bem-vindo.
2: Bom dia, meu amigo Silas, alegria toda minha poder estar sempre aqui, né, na Rádio Sacramento e falando de cultura.
1: Vamos já trazer aqui uma boa informação, e quem acompanha sempre, né, secretário, os nossos bate-papos, esses momentos aqui na Rádio Sacramento, o senhor, quando da última vez aqui, veio e falou assim, ó, gente, naquela nossa sequência de programação, falou assim, ó, vai ter um dia muito especial, virar uma banda sinfônica, só que nós deixamos no ar, porque eu até brinquei com o senhor, falei assim, calma que estamos em maio ainda, tá chegando junho, e junho chegou, e realmente nós teremos um momento cultural, gostaria que falasse pra gente, porque se eu não estiver enganado, já é amanhã, né, dia 3, não é isso?
2: Sim, sim, amanhã, né, dia 3 de junho, uma data especial, né, para a história de Sacramento, porque amanhã também nós temos que relembrar que há 150 anos atrás, Sacramento, né, oficialmente deixa de ser vila e passa a se tornar cidade. Então, também amanhã, né, dia 3 de junho, é um dia muito importante para a nossa história, né? Então, e nós vamos estar nesse dia também trazendo, né, brindando a nossa cidade com a banda sinfônica da cidade de Uberlândia, que vai estar se apresentando na Praça Getúlio Vargas, ali em frente na escadaria da nossa Basílica Santuário, né, para nos brindar aí com músicas maravilhosas, e quem é amante de música clássica também.
1: Que bacana, Sacramento e região, fica até um convite aqui para nossa região, então, esse momento com a banda sinfônica de Uberlândia, né? De Uberlândia.
2: Uberlândia.
1: Secretário, então, o senhor trouxe aqui informações importantíssimas que vamos aproveitar, já fizemos um pouco o convite no final do nosso bate-papo, o senhor reforça aí o convite para lembrar o horário, né? O local ali próximo à Basílica, então, o nosso ouvinte, mas momento importante que é esse reconhecimento aí da elevação, né, de vila à cidade, e a prefeitura organiza um momento também que eu acho muito marcante, que é reconhecer as pessoas que fazem essa cidade acontecer, essa história e consequentemente a cultura acontecer, porque se nada disso tivesse, né, as pessoas não teria sentido. A prefeitura também vai ter um momento desse de reconhecimento a essas pessoas, né?
2: Sim, nessa oportunidade, né, quando nós apresentamos o nosso cronograma, né, de atividades para o senhor prefeito, e nós dissemos que traríamos, né, a banda sinfônica de Uberlândia nessa véspera de feriado de Corpus Christi, ele também nos solicitou, né, que nessa data ele também faria a entrega de algumas comendas, né, a maior honraria do município, a algumas personalidades da nossa cidade. Comenda essa, criada pelo ex-prefeito, né, de saudosa memória, Dr. José Alberto Bernardes Borges, onde em 1983, quem recebeu pela primeira vez, né, o primeiro a receber essa comenda, né, foi o nosso querido padre Antônio Borges.
1: Então, esse reconhecimento a pessoas da nossa cidade de Sacramento que contribuíram de uma forma, e vale lembrar, né, secretário, esse reconhecimento às vezes é na arte, é na política, é na educação, é no comércio, na indústria, enfim, é um reconhecimento de pessoas que fazem com que a nossa cidade continue tendo esse seu legado tão importante, que se transforma aí depois em cultura, né?
2: Sim, com certeza. E os nomes, né? Não vou dizer aqui aqueles que vão receber as comendas, mas os nomes pinçados pelo senhor prefeito, né, para receber essa maior honraria do município. Tenho certeza que a população vai ficar muito satisfeita, porque são nomes bem conhecidos, nomes assim que as pessoas fizeram realmente um trabalho, né, com esmero, com dedicação nos setores de atuação onde cada um, né, escreveu a sua história. Então será um momento marcante, né, para nós amanhã, dia 3 de junho. Aí então fica o convite, né, a toda a população a participar a partir das 19h30, né, nós vamos ser pontuais começando, né, porque o frio está aí, né, e como é o ar livre, né, então nós não podemos prolongar para mais tarde, porque quanto mais tarde, mais frio, né, vai ficando. Mas vai ser um momento que ninguém vai sentir frio, porque o calor humano dos nossos munícipes que lá vão estar vai aquecer para, junto com a orquestra, viver um momento histórico na nossa cidade.
1: E secretário, vale lembrar quem está chegando agora, a honraria que será concedida aí a cidadãos de Sacramento, ou aqueles que por aqui estão, né, e fizeram e fazem Sacramento ser a sua cidade, a sua terra de amor por viver, é a maior honraria que o município pode conceder a um cidadão.
2: Sim,
1: aqui, né?
2: Essa é a maior honraria, né? A comenda da Ordem de Nossa Senhora do Patrocínio do Santíssimo Sacramento. É a maior honraria, né, da cidade. Essa é a maior honraria. Então, por isso, cabe ao executivo, né, a sua escolha dos homenageados e a entrega.
1: Bacana. Gente, quero lembrar, e alguns moradores, até eu mesmo, né, secretário, quando aqui o senhor chegou, eu falei assim, mas não era em agosto, né, lembrando aí do aniversário, porque Sacramento, né, em agosto celebra esse aniversário, mas isso já é um, posso assim dizer, um pontapé, lembrando do aniversário, lembrando que amanhã vamos comemorar a elevação de vila à cidade, a condição de cidade, né? Em agosto é a fundação, quando o cônego Hermós saiu lá do desemboque e resolveu vir, né?
2: Isso.
1: Então, só para ficar bem claro, mas
2: ela não tem, assim,
1: não tem uma data,
2: não,
1: né?
2: Não, ela não tem uma, assim, quando ela foi criada pelo doutor José Alberto, né? No decreto, ele diz que ela tem que ser entregue, né? Nas proximidades do Dia da Padroeira, né? E no altar ali da pátria, que é onde é ao lado da igreja. Mas nada impede, assim como vários outros, né, prefeitos já entregaram em outras localidades, em outras ocasiões, já foi entregue na Gruta dos Palhares. Então, não tem uma data específica para ela ser entregue. Por exemplo, na sexta-feira, a Camila Bright recebeu, né, a medalha lá na coletiva de imprensa, que foi realizado lá, se não me falha a memória, no final da tarde. Então, assim, ela não tem um local. Então, às vezes, vai fazer uma inauguração, né, ele quer aproveitar a oportunidade, né, para fazer a entrega, ele pode estar fazendo a entrega. Mas lá no decreto consta, né, que seja lá no altar da pátria, né, mas de lá para cá, vários outros prefeitos que já administraram nossa cidade, entregou em determinados momentos. Ela não tem uma obrigatoriedade.
1: Bacana. Mas integra aí as nossas comemorações, vamos assim pensar, do aniversário do Sacramento, que é um reconhecimento do executivo.
2: Na verdade, pessoas, não, é um, né, reconhecimento do executivo para a personalidade, né? Então, se, por exemplo, chegar 1º de janeiro, o prefeito, naquela data, vai ter uma personalidade ou algum fato importante que aquela personalidade norteou na sua história, ele pode entregar.
1: Bacana. Gente, então não vamos perder, que o momento, além de ser especial para pessoas, tem uma quantidade, secretário. O senhor falou que não pode citar os nomes e até fica até o suspense num convite para as pessoas irem lá. Mas tem uma quantidade de quantos serão homenageados?
2: Serão, assim, para deixar para surpresa, né? Serão homenageados 5 homens e 5 mulheres.
1: Ah, no total 10 cidadãos.
2: 10 cidadãos.
1: Né? E aí, a partir das 19h, e teremos um momento então com a banda sinfônica.
2: A banda, 19h30, começa-se a banda, né? Durante a apresentação da banda, no intervalo, né, a gente fará a entrega, né? O senhor prefeito fará a entrega das comendas.
1: Bacana. Lembrando então, você que chegou agora, é amanhã aqui na cidade de Sacramento, esse evento tão bacana, e a Orquestra Sinfônica de Uberlândia com certeza vem com um repertório maravilhoso, sim, né, secretário?
2: Mas sim, nós sentamos, né, juntos para a escolha desse repertório. Será uma hora de apresentação, assim, que vai fazer com que os nossos munícipes suspirem e vivam realmente o que é cultura.
1: Que bacana. E vale até lembrar, vindo aqui para esse processo, às vezes a gente acha que orquestra, né, sinfônica tá tão distante da nossa realidade, que eu preciso ir lá, não sei onde.
2: Tá vindo agora, né? Nós temos banda, nós temos banda sinfônica, nós temos filarmônica, né? Então depende do tamanho da cidade, porque nós temos a Filarmônica de Minas Gerais. Nossa, essa é a quando a sinfônica é mais da cidade. Então, assim, a gente tem tentado, Silas, como eu já mencionei aqui outras vezes, diversificar a nossa cultura na nossa cidade, né? Por exemplo, no sábado nós tivemos o teatro na Casa da Cultura, né? Kardec, foi assim, perfeito teatro, lotou a Casa da Cultura, né? Eu estava com medo, porque por causa da festa da padroeira, o evento da Camila Bright, mas não, a população respondeu, né? E estava toda lá para participar. Então, por isso que eu acho que a gente precisa fazer eventos pontuais e diversificados. Né? Porque antigamente aqui, eu vou falar que a gente perguntava para os meninos quais as festas culturais da cidade, eram só quatro nomes que era citado. Então, assim, e não é isso. Eu acho que a cultura, ela se faz isso. Hoje filarmônica, amanhã teatro, na outra semana educação patrimonial, na outra dos poetas, na outra receita da vovó, e assim a gente vai vivendo, né, a cultura, relembrando a nossa história, porque nós não podemos esquecer a nossa história, né, e vamos caminhando. Daqui a alguns anos nós seremos história.
1: Isso é verdade. Então, você que quer ter essa oportunidade em algum momento, nunca ouviu uma banda sinfônica, né, secretário? É esse momento, de graça, né, porque será ali na praça pública, então pode, quem gosta. Aí, eu nunca ouvi esse estilo, também é uma oportunidade, e é isso que o senhor, junto com a secretaria, tem proporcionado à população, né? Eu saí da minha bolha, eu gosto muito de determinada situação, mas ver e poder admirar outras coisas que não é que você precisa gostar ali, mas ver que está ali.
2: A gente vê, Silas, né? Algumas postagens, às vezes, criticando determinadas festas, né? Por exemplo, alguns gostam de balé, outros de jazz, outros de forró, outros gostam de carnaval, samba, festa do peão, folia de reis, congada. Então, eu acho que a primeira coisa que nós temos que ter é respeito pelo o gosto do outro. Ninguém é obrigado a gostar do que eu gosto. E se eu não gosto, eu também não devo criticar aquilo que o outro gosta e que o outro vai apreciar. Tem gente que não gosta de teatro, mas tem gente que já gosta de teatro. Eu, por exemplo, ainda mencionei, sabe, falei, como é bonito, como soa, onde vai ser o seu programa de final de semana? Eu vou ao teatro. Eu vou ao cinema em Uberaba, né? Em outras cidades. As pessoas, mas por que você não traz o cinema para cá? Porque as pessoas também precisam ter um pouco de conhecimento. Depende do número de habitantes. É um monte de coisas, questões, né? De questões que às vezes envolve. E nós temos que trabalhar, Silas. Nós não somos uma grande metrópole. Então tem coisas que nós temos que trabalhar como o interior, como aquilo que julga o número de habitantes da nossa cidade.
1: Não, e quantas vezes o senhor, no sentido da secretaria, trouxe às vezes o cinema na praça, um momento que às vezes as pessoas não vão. Tem perdido essa oportunidade, né? O cinema, claro, numa sala fechada, é outro clima, mas são a arte, né? A principal função que o senhor está ali trazendo.
2: Por exemplo,
1: é a arte,
2: hoje,
1: né?
2: Silas, de manhã, a primeira coisa que eu cheguei quando na secretaria, pedi para uma das nossas serventuárias da secretaria para que entre em contato com a Gal, né, que está fazendo o filme da Carolina Maria de Jesus, para que a gente possa, né, quando ele for lançado oficialmente, a gente fazer uma grande estreia dele em praça pública. Olha. Então, assim, a gente tem tentado, a gente tem tudo que a gente pode, só que tem coisas que a gente não consegue, né? Pelo número da cidade, né? Até mesmo pelo o valor, porque é muito alto. Então, assim, a gente precisa trabalhar com planejamentos. Então, tem coisas que a gente quer trazer. Eu queria trazer um tenor, né? Vamos dizer, do Andrea Bocelli. Mas a gente tem que saber que nós estamos no interior. Então, nós trazemos vários artistas tão quão importantes, mas não conhecidos, mas com o mesmo talento, de cidades circunvizinhas, para se apresentar. Nós temos aqui na cidade de Sacramento, nós temos também. Então, assim, eu falo que a gente precisa começar a conhecer, para que a gente possa realmente. Eu falo assim, que eu sou eclético. Eu tenho um gosto musical, cultural, assim, de todas as maneiras, respeitando todas as diversidades. Porque ninguém é obrigado a gostar do que eu gosto.
1: Isso é verdade. Gente, quem está chegando aqui agora, estou conversando com o nosso secretário de Cultura, Luiz Alberto, fazendo um convite muito bacana, mas a gente aproveita, né, a vinda do secretário para falar da cultura, da importância desses momentos. Quando o senhor falou aí de Carolina Maria de Jesus, é algo que às vezes as pessoas não dão aquela importância devida, mas nós tivemos uma ação que veio um professor lá nos acervos, enfim.
2: Sim, a qualquer momento.
1: É um momento cultural.
2: É a qualquer momento, o nosso acervo que está conosco vai para o FMG, para o restauro. Né? Então, é um momento importante para nós, né? Para a nossa história. Para Carolina, né, leva o nome aí de Sacramento para todo mundo, não mais, ela não é nossa, ela é do mundo, né? Então eu falo que hoje Carolina não é mais sacramentana, ela é do mundo, né? Com seus escritos. Então assim como nós vamos ter no segundo semestre oficinas de teatro, né, também para que a gente possa, vamos dizer assim, movimentar. Eu já quero nessa oportunidade, Silas, já convidar, né, também toda a nossa população, para que na próxima terça-feira nós vamos comemorar o Dia Internacional dos Arquivos Públicos. Para que vão ao nosso arquivo público, nós vamos ter lá durante todo o dia exposições, né, de documentos que nós temos lá, né, que foram doados, para as pessoas conhecerem o que é arquivo e diferenciar arquivo de museu, porque museus são objetos. Os dois guardam história, mas o museu é objeto, o arquivo são papéis, são fotos, né? Então que o pessoal possa estar indo lá conosco. Também aproveitar aqui a oportunidade, quero parabenizar, né, o professor Valmor Júlio Silva, o professor Júlio César, né, que no último sábado foram integrados à Academia de Letras do Triângulo Mineiro. Né? São dois sacramentanos, dois filhos ilustres, que agora passam a fazer parte também aí, né, da Academia de Letras do Triângulo Mineiro, ocupada antes, né, pelo nosso saudoso professor Carlos Alberto Serck. Então, o primeiro escritor, né, sacramentano que ocupou uma cadeira, né, foi, inclusive, o nome da cadeira do professor Carlos Alberto Serck, porque cada cadeira, né, para as pessoas conhecerem um pouquinho mais, né, das academias de letras, ela tem um nome de uma personalidade. Então, lá na Academia do Triângulo Mineiro, nós temos a cadeira Carolina Maria de Jesus e temos a cadeira Cônego Hemógenes Casimiro de Araújo Buzuic. Então, ela foi ocupada pelo professor Carlos Alberto e agora, né, pelo professor Valmor Júlio Silva. Então, quero aqui, né, parabenizar o professor Valmor e o professor Júlio César, que foram, né, integrados à Academia de Letras do Triângulo Mineiro. E no dia 18 nós estaremos reverenciando eles na nossa Biblioteca Pública Municipal. Então já fica aí também, né, o convite à nossa população para estar participando conosco. E dia 26 nós estaremos fazendo aí o seminário, né, o primeiro seminário cultural em nossa cidade, onde nós vamos falar sobre cultura, vamos trazer palestrantes, né, para as nossas entidades que recebem, são subvencionadas pela secretaria, para que eles possam também olhar para o horizonte com outros olhos, saírem das limitações somente do município de Sacramento. Então, a Secretaria de Cultura, né, vem trabalhando. Essa semana também nós estamos entregando em todas as escolas, né, dois livrinhos, que é o material do nosso patrimônio férreo, que nós vamos trabalhar agora junho, julho e agosto, né, com a culminância dia 11 de setembro, lá na Estação do Cipó, o nosso patrimônio ferro. Então, assim, as escolas todas receberam esse material, todas vão estar trabalhando, né? Vem por aí o concurso de poesia, redação e frases, vem por aí o concurso de fotografia, que logo, logo também nós estamos fazendo o lançamento, para que nós possamos registrar como está hoje, viver o que foi no passado, para valorizar para o futuro, para não se perder. Porque eu brinco, Silas, aqui, se eles tivessem sido visionários lá quando nós tínhamos o bondinho, imagina se não tivesse acabado o bondinho, né? Pegaram ali na estação dos bondes, né? Lá no Palácio das Artes, que hoje se dá seu nome, pegar o bondinho ali, descer, como ele dizia, até na estação do Cipó, fazendo um passeio na estação do Cipó, até a Jaguara ou as demais estações que tem no município de Conquista. Que passeio que seria? Mas isso é visão. Então, por isso que nós que estamos no poder, nós não podemos olhar só hoje. Nós temos que ver para frente. Como sempre eu dizia que o doutor Zé Alberto olhou quando ele fez Casa da Cultura, quando ele fez Poliesportivo, né? Pode, naquela época, ele pode ter sido criticado, mas hoje, né? A valorização que se tem hoje. Nós temos essa Casa de Cultura graças a ele. Imagina, se não tivesse, né, se perdido esses bondes, que passeio que seria. Então, nós precisamos trabalhar, né, para que nós não percamos, né, essa origem, as crianças e os jovens conheçam hoje, para que eles possam amar e preservar no futuro. Porque se eles não conhecer, porque são eles. Eles é que vão preservar, são por isso que nós precisamos trabalhar. Então nós vamos agora, junho, julho, agosto, né, com a culminância de setembro, nós vamos trabalhar todo esse patrimônio férreo, nós vamos levar para conhecer a Estação do Cipó, Estação da Jaguara, Ponte Férrea, várias, algumas pontes que tem por onde o trem passava, que ainda se tem. Por exemplo, aí o pessoal fala, mas é a usina Cajuru. A usina Cajuru, ela veio, foi construída com as águas do nosso querido Borá, que o ano que vem nós vamos fazer um trabalho também sobre o Ribeirão Borá, que ele está aqui desde a fundação da cidade. Né? Foi feito em suas águas a usina, para que, além de trazer, né, energia para Sacramento, pudesse, né, movimentar o bondinho, porque ele era elétrico, né? Mesmo do Brasil. Olha, você vê essa peculiaridade que nós temos em Sacramento. E a maioria dos jovens, às vezes, passa a ver o prédio, mas não sabe a história. Então, olha para você ver a secretaria. Não é só evento. Nós trabalhamos educação. E isso é que é importante, isso é que precisa trabalhar. Por quê? Para daqui a alguns anos, né, esses jovens, essas crianças de hoje, elas valorizem, porque é a nossa história. Você não vai se perder, Silas. Os prédios vão caindo, né? A história vai construindo outros lugares e ali você vai ficando. Quantos e quantos, né, prédios antigos bonitos que tinham, que hoje estão no chão, tem casas que ali não tem nada a ver. A história vai se perdendo e ela não pode. Nós precisamos carregar, né, essa história. Até eu estava conversando esses dias com uma das nossas serventuárias lá, né? E na conversa saiu lá o dia do café, que foi agora em maio, né? Teve o dia da cachaça, teve o dia internacional do café. Eu falei, o ano que vem, no dia do café, nós vamos fazer uma coisa diferente. Ela falou, o quê? Vem você com as suas ideias, Luiz. Eu falei, não, nós precisamos, porque a maioria das crianças, dos jovens, não sabe. Antigamente, apanhava-se o café, só secava o café, socava no pilão, né? Depois do pilão, o pessoal torrava ele ali, tinha um, fugiu o nome agora, né? O torrador, até o pessoal falava assim, ó, quando torra não pode pegar a friagem, porque senão a boca entorta. Depois, o moinho, né? Pra moer. Depois, o bule, né? Era no bule, não era garrafa de café, era o bule. Então eu ficava lá em cima do fogalhão para o café manter quente. O coador era feito de flanela. Então o pessoal hoje não tem, não sabe. Então é trazer, eu falei, no dia do café, ano que vem nós vamos fazer essa atividade com os nossos jovens e as nossas, para que eles possam, porque senão daqui a alguns anos, Sila, isso tudo já vai se perder, como já se perdeu muitas coisas na nossa história. Né? E a história não tem que se perder. Ela ficou no passado, mas ela tem que refletir hoje para o futuro, para a gente ver até a evolução. É até a rádio. Aqui eu faço um convite para que nós possamos, no mês de outubro, junto com a rádio, fazer a evolução do rádio.
0: Opa!
2: Eu acho que seria interessante
0: da rádio
2: né? A gente fazer juntos essa evolução do rádio. Antigamente, era aquele CD, era um disco, né, de vinil que se tocava lá no aparelho que se chamava sonata, aí furava, Exatamente. Né? Hoje, você fala, Alexia, ela começa a música, não precisa nem procurar. Então, acho que a gente precisa, porque evoluiu, nós vamos viver a evolução, mas nós precisamos, ela começa a música, não precisa nem procurar. Então, acho que a gente precisa, porque evoluiu,

0: do museu,
1: foi
0: né?
1: No dia do museu, foi no dia do museu, né? Nós pegamos aquelas fotos antigas, demos movimento, né? Para que as pessoas tivessem uma noção de como era, né, Sacramento, como foi. Isso eu acho que é importante. É você pegar hoje, né, a tecnologia, o avanço, para reviver o passado, o nosso início.
0: Isso é bacana, a secretaria fez e está aí no caminho. Secretário, nosso tempo passa muito rápido, 11h41. Quero agradecê-lo a vinda aqui, mas quero que reforce o convite. Então, amanhã, Sacramento vive momentos históricos com datas, né? Que 150 anos, não é isso?
1: Amanhã a gente, é um marco histórico, né, na nossa história, que é onde nós deixamos de ser vila, né? E passamos a ser cidade. Né, então, 3 de junho é essa data que marca aí a nossa história. Mas eu quero convidar a população para estar conosco, né, lá na Praça de Getúlio Vargas, centro da cidade. Né, nós vamos ter esse momento com a Banda Sinfônica de Uberlândia e também, né, a entrega pelo senhor prefeito das maiores honrarias do município. E aqui quero agradecer, para terminar, sempre o nosso prefeito Juninho Trevisan, o vice-prefeito Clebinho, pelo apoio. Porque se tudo isso está acontecendo, a secretaria está fazendo esse trabalho, é porque nós temos o apoio deles, né, que também valoriza também a cultura. Silas, mais uma vez o nosso agradecimento pela Rádio Sacramento, né, abrir os seus microfones para que a gente possa levar, né, esse convite à nossa população. Então, frisem, amanhã, 19h30, Praça Getúlio Vargas, nesse momento tão especial, onde nós vamos receber aí a Banda Sinfônica de Uberlândia. E dizer que ainda você que não escreveu no Receitas da Vovó, pode levar a sua receita lá no arquivo público, porque nós já estamos encerrando, né, as inscrições das receitas para que possamos produzir nossa segunda edição do Receitas da Vovó, que esse ano, olha, viu umas receitas lá, vai ser também delicioso, igual foi a nossa primeira edição.
0: Eu vou lá quando do lançamento do livro, que eu sei que tem algumas receitinhas que a turma faz, né?
1: Sim, todas as receitas são feitas, né, e levado a gente faz, né, uma mesa da vovó enorme para reviver, né, esses laços fraternos que também ao longo dos anos vem se perdendo.
0: Olha que bacana, a gente está aqui caminhando para o encerramento, secretário, mas a população participar é fundamental. O ouvinte fala aqui, ó, dá uma ideia aí para o secretário, a gente pensar em fazer uma festa para os imigrantes que vieram para Sacramento, né, a nossa cidade que teve, né, italianos, os japoneses.
1: Sim, nós já estamos fazendo, inclusive nesse encerramento, né, do nosso trabalho do patrimônio férreo, porque a maioria deles chegaram pela a estação do Cipó. Nós também vamos fazer lá um encontro. Fique aí de olho nas nossas redes sociais, que logo, logo nós vamos dar aí as dicas para que você possa participar conosco desse encontro.
0: Olha aí que bacana. Pensando em várias ações, a gente sabe que também não dá para abraçar tudo, né,
1: secretário? A gente vai devagar, né? A gente vai tentando.
0: Mas vai caminhando, e esse é o mais importante. Muito obrigado mais uma vez, vir aqui à Rádio Sacramento. Você que chegou agora aqui no rádio vai continuar com a nossa programação, e para você que está aí no canal do YouTube, já vai poder rever aí o nosso bate-papo junto hoje com o secretário, fazendo esse convite, o secretário de Cultura, Luiz Alberto, esse convite para amanhã, um momento especial em Sacramento. Obrigado aí a sua companhia, quem está nas redes sociais, e agora 11h45.
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2: É o nosso Estúdio 100, 11:47. Deixa eu mandar um abraço lá pro meu querido amigo, meu irmão Marcelo. Tá aí ouvindo a nossa Rádio Sacramento. Um ótimo trabalho. Deve estar lá trabalhando, não pode parar, não podemos parar de jeito nenhum, né? A Lourdilei também já mandou aqui o seu bom dia. E já tá lá no canal do YouTube o nosso bate-papo com o secretário municipal de cultura aqui de Sacramento, falando do evento de amanhã que nós teremos na cidade, tá? Lembrando então a Banda Sinfônica de Uberlândia e mais a entrega da maior honraria do município, né? Que é a Comenda Nossa Senhora do Patrocínio Santíssimo Sacramento. 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
2: 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É, eu tô aqui com você. Mentiroso não, não vem atrapalhar minha terça-feira. Terça-feira hoje com uma cara, como tem feriado, né, gente? Cara de que hoje? De quinta? De sexta já? Como é que tá? Ah, não tá nem sabendo também, não? Oh, meu Deus do céu. Mas uma coisa eu sei. 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

0: Silas.
1: Bom dia, bom dia. Essa música é boa, hein? Essa é pra agitar. Quem tava aí meio desanimado na terça-feira agora animou, né? 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Relógio está marcando aqui 5:00. Vamos dar tempo de informação? Essa informação, já que eu falei aqui da Coasa, liga juntíssimo. A China reconhece o Brasil como território livre de febre aftosa. A negociação durou 20 anos e possibilita a ampliação das exportações. Ana Lúcia Caldas, chega aí com essa informação pra gente direto de Brasília.
2: A China reconheceu hoje o Brasil, maior exportador de carne bovina e de frango do mundo, como livre de febre aftosa. Foram 20 anos de negociação entre os dois países. Segundo o Ministério da Agricultura e Pecuária, o reconhecimento do status sanitário de todo o território como livre de febre aftosa pela China amplia oportunidades para as exportações de produtos bovinos e suínos do Brasil no mercado chinês, como miúdos e carne com osso. No ano passado, o Brasil destinou mais da metade das exportações da carne bovina à China, maior importadora mundial de carne bovina. O anúncio acontece durante a visita do ministro das Relações Exteriores, Mauro Vieira, à China. Os ministérios das Relações Exteriores e o da Agricultura e Pecuária trabalharam juntos para que o Brasil obtivesse esse reconhecimento. No ano passado, o Brasil foi oficialmente declarado livre da febre aftosa sem vacinação pela Organização Mundial de Saúde Animal. Da Rádio Nacional em Brasília, Ana Lúcia Caldas.
1: Obrigado, Ana Lúcia, pelas informações. Agora 11:57.
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1: Tá na hora de ir embora, mas digo pra você, amanhã estaremos juntos. Sexta-feira, é quase uma sexta-feira, né, gente? Véspera de feriado, todo mundo entra naquele clima de tranquilidade, coisa boa. 9:00 da manhã tem o nosso Estúdio 100. Amanhã tem o Por Elas, estaremos juntos, eu e Martinha, mandando um abraço até pro pessoal lá da Drogaria São Rafael, do Laticínio Taquari, né? Pessoal lá também no Pneus Manzan, são os nossos parceiros. E você que tá já pensando também no Dia dos Namorados. Coisa boa, né? Pensar no Dia dos Namorados. Já comprou presente da namorada, do namorado? Ainda não? Não? Tá aqui, ó, a dica. Musiquinha pra você lembrar. 1001 Noites de Amor. Valeu, gente. Amanhã, 9:00. Estaremos juntos. Tchau.

0: de volta amanhã na nossa programação.
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2: Décimo mandamento: não cobiçar as coisas alheias. O décimo mandamento completa o nono e proíbe o desejo pelos bens do próximo. Ele se concentra na intenção do coração e alerta para a cobiça, raiz de males como roubo e fraude. A cobiça pode manifestar-se como inveja, ou seja, a tristeza diante do bem alheio e o desejo de se apropriar dele injustamente. Como a inveja é um vício capital que leva a outros pecados como ódio, calúnia e maledicência, o cristão deve combatê-la com benevolência e humildade, alegrando-se com o bem do próximo. Assim, o caminho para superar a cobiça é o desapego dos bens materiais e a busca pela verdadeira felicidade em Deus. Por fim, o catecismo ensina que desejar bens semelhantes ao do próximo não é pecado, desde que sejam obtidos por meios justos.
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4: Muito boa tarde, meus queridos ouvintes. Pra você que tá ligado aí comigo na 100,3 e tá ligado comigo agora também na Vibe 100, 12 horas e 12 minutos, meio-dia e 12. 12 e 12. Hoje, dia 2 de junho de 2026. E terçou, meus amigos e minhas amigas. É, a terça-feira já chegou. E pra você que tava empurrando o comecinho da semana com a barriga, já chega de desculpa, já estamos na terça-feira. E hoje já é dia 2 de junho. Então já vamos decidir o que você vai fazer durante esse mês, tá? Vamos colocando em prática já aquela teoria que eu sempre trago pra vocês. Aplica aí a teoria do TBC e tira esse bundão da cadeira e vamos logo partir pra ação, porque só assim, aquele tanto de planos que você só fala, fala, fala, serão colocados em prática, hein? Pra te ajudar nisso, vou trazer dicas de alimentação que vai trazer pros seus dias mais saúde, mais disposição. E pra você que tá meio perdidão, meio perdidona, não sabe nada que tá acontecendo nesse mundão aí, tem giro de notícias por aqui também. Isso vem recheado com melhor da música, com tudo que tá bombando no seu cenário nacional e internacional também, viu? Então pode vir chegando juntinho comigo nessa terça-feira maravilhosa, porque chegou a hora da

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1: Vem você pra Vibe 100, 12 horas e 30 minutinhos. E você que vem comigo na sintonia já tá curtindo aí uma baita de uma seleção com as melhores músicas, né? Vem mais pra você. Lembrando aí que você pode participar da programação, basta mandar aquela mensagem especial aí pelo WhatsApp. Manda aqui um mega abraço aí pelo telefone 34991971748. Será um prazer estar sempre presente juntinho com vocês. E ó, galera, lembrando também que você tem informação por aqui, viu? Hoje eu vou trazer dicas de alimentos que fazem bem para sua saúde, para sua disposição e também fazem bem para sua pressão. É, você que acha que tá com a pressão alta, tá com o sistema circulatório aí meio alterado, tem vários alimentos aqui que podem te ajudar nisso, viu? E o primeiro deles é aquele que eu nunca deixo de falar e eu sempre vou trazer para vocês, que é a água. Sem nenhuma dúvida, é um alimento, é um elemento essencial e principal para você que quer ter saúde também e disposição. Lembrando aí, galera, que a água é essencial para sua saúde, a sua disposição e também para sua pressão, porque ela ajuda a diluir melhor o seu sistema sanguíneo e também a fluir com o seu sangue sendo bombeado aí pelo principal órgão, né? Pelo coração. E é claro que todos os órgãos precisam de água para ter o seu pleno funcionamento. Lembrando, galera, que o coração é um músculo e o músculo precisa de água para funcionar bem, tá? Então, se você tá sentindo algum mal, tá sentindo aquela indisposição, aquele mal que de repente vem um sintoma no coração disparado, pode ser desidratação, viu? Então já trata agora de pegar aquele copo d'água, aquela garrafa d'água, coloca bem do seu ladinho aí para você não esquecer de se hidratar, viu? E agora às 12 horas e 31, vamos com mais música, dessa vez com aquele sertanejinho mais tranquilão. É o oferecimento especial da nossa querida ouvinte Lilian. Ela que tá falando comigo diretamente lá de Araxá, hein? Boa tarde, Lilian. Chega mais, minha querida.
2: Boa tarde, eu, Lilian de Araxá. Quero mandar um beijo pro meu esposo, Caetano Júnior, dizer que amo ele muito, muito, muito, muito. Quero oferecer a música pra ele do Zezé de Camargo e Luciano, nem mais uma dúvida. Tá nascendo, tô feliz.
1: Eita, que é isso, hein, Lilia? Tá nascendo, tá feliz demais. Música linda oferecida aí pro seu amado Caetano Júnior, que vai curtir junto com todo mundo também agora. Não tenha dúvida. Segura aí, com Zezé de Camargo e Luciana. Essa aí é pra tocar o coração, hein?

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Vem você pra Vibe 100, 13 horas e 46 minutinhos. E você que vem comigo na sintonia, tá curtindo aí o melhor da música. Curtir aí um pouquinho de Natanzinho cantando Amor na Praia. Que coisa linda, né, gente? Natanzinho que vem aí fazendo um sucesso danado. E você também vai fazer um sucesso danado junto comigo, porque você vai cuidar bem aí da sua circulação. E você já pode colocar na sua dieta aí itens que fazem bem aí pra sua saúde e sua disposição. Inclusive, aí, galera, tem uma dupla, que é uma dupla dinâmica e todo brasileiro usa e usa caprichado aí na sua dieta todos os dias, viu? Eu sou apaixonado e eu tô falando aqui do alho e da cebola. Pois é, essa dupla dinâmica, ela possui aí propriedades anticoagulantes naturais e também tem compostos aí que ajudam a relaxar a musculatura dos vasos e também proteger contra a inflamação.

Passões. Tá vendo só, gente? Essa dupla que é tão famosa e tão usada aí pelos brasileiros, ela também é eficaz aí pra trazer mais saúde pra você, viu? Então capriche no tempero, coloque bastante alho e cebola aí na sua dieta, tenho certeza que seu corpo só agradece, viu? E eu já vou trazendo mais música, vou oferecendo especialmente para os meus amigos aí da Zona Rural, um abraço especialíssimo pra toda a galera lá do Chapadão do Bugre, meus amigos aí lá da Três Marias Agro, um abraço especial lá pro meu amigo Marcelo Bianchini, um abração aí pra Brendinha, Fernanda, o Indimar, que é a Maria Eduarda também, o Lucas e também o Cheiro Lee, é isso mesmo aí, Marcelão. Segura então que vem mais música, um abraço também lá pros meus amigos lá do Tchão da Curandeira, que estão sempre ligados comigo por aqui, meus amigos lá da Togna S.A., a galera que vem ligada comigo também na estrada aí, ó, fazendo o progresso acontecer. Segura mais um pouquinho de música boa, porque dessa vez quem vai cantar pra vocês é Tarcísio do Acordeon, cantando a música aí por enquanto, né? Porque mudaram as estações, meus amigos, mas nada mudou, né?

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1: Muitíssimo boa tarde pra você, 13h57. E você que vem comigo aí, tá curtindo o melhor da música, né? Só música boa e selecionada especialmente pra você. E além disso, também tem informação pra você que quer ter saúde, disposição e também cuidar da sua circulação. Tudo rimando, né, galera? Pois é, viu? Pode colocar a sua dieta aí também, gente. Vários itens aí que vão te beneficiar. E o próximo, inclusive, é um alimento aí que eu já disse aqui várias e várias vezes. E é um alimento fácil de encontrar. Você pode fazer várias receitinhas também, viu? Tô falando aqui da beterraba. Pois é, galera, a beterraba, ela é riquíssima em nitratos e o corpo converte isso em ácido nítrico, né? E ele ajuda a relaxar e a dilatar os vasos sanguíneos, trazendo também uma maior circulação, mais poder de dilatação e também trazendo aí, ó, pra você mais saúde para o seu sangue, né? Você vai conseguir ficar aí com o seu sangue mais protegido. Tá vendo só, galera? Protege aí o seu corpo através da sua alimentação, coloque a beterraba aí no seu dia a dia. Tem muita galera aí, ó, que usa além da saladinha, usa também para fazer um suquinho, fazer algumas receitas diferenciadas. Coloque aí, usa a sua criatividade, tenho certeza que seu corpo só agradece, hein? 13h58, vamos trazer mais música pra galera também que tá sempre nos acompanhando através aqui do WhatsApp. Um abração lá pra Clarice, que tá sempre nos ouvindo diretamente lá do bairro Jardim Alvorada. Um abração pra minha amiga Lourdelei, a minha amiga Ângela lá do bairro Maria Rosa. Alô, Adriana Terra, tá ligado aí, minha querida? Todo mundo aí que tá curtindo lá, sem também vai curtir agora, junto com essa música que foi um pedido do meu amigo José Belisário. E Zezinho, mandou bem, meu querido. Segura aí, com Diogo Nogueira, Inquilino do Universo. Vem com a gente.

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5: A sua rádio tocando mais música é aqui na 100,3, agora às 14h16. Hoje já é terça-feira, dia 2 de junho. E hoje tá um dia meio confuso, né, galera? Teremos aí um feriadinho na quinta-feira. Então, portanto, amanhã é um sextou, hoje é uma quinta-feira. Tá meio complicado de entender, né? Mas você que vem comigo pode deixar que eu vou trazer mais uma diquinha e é a última, tá? Pra você ter saúde e disposição e também aproveitar aí, ó, com mais saúde a sua circulação. É, eu sempre falo aqui desse alimento, gente, eu não me canso de falar, viu? Porque é um tipo de carne aí muito saudável e que a gente não costuma comer aí com hábito, né? Então a gente deveria comer pelo menos uma vez por semana essa carne aí, que é muito saborosa e além disso é muito saudável, é a carne de peixe. Pois é, viu galera, a carne de peixe aí, seja qual ele for, ela é riquíssima em ômega 3 e ela reduz vários tipos de inflamações e também reduz a formação de placas nas artérias. Então essa tão temida formação de placas aí pode ser evitada também colocando na sua dieta esse tipo de carne que é saborosíssimo. Quem gosta de fazer ele fritinho aí, galera, vale também fazer na air fryer, hein? Fica aí maravilhoso e você vai estar comendo uma carne saudável e fazer um tira-gostinho, hein? Fica bom, hein? Que é isso, meu amigo? Pode colocar na sua dieta aí sem dó, tá? Próxima música eu vou oferecer lá pra minha amiga Tininha, ela que tá sempre ligada comigo. Um abraço especial também lá pros meus amigos que estão sempre ligados aí na construção civil. Vão curtir agora Grupo Menos é Mais cantando aí Champanhe, segura.

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4: Boa tarde. Muitíssimo boa tarde pra você, 14 horas e 33 minutinhos. E você que vem comigo na sintonia tá curtindo aí muita música boa, né, galera? Curtir aí um pouquinho da pegada do reggae. Tem um álbum aí, galera, que é músicas de Djavan, né? Que a galera curte aí também naquele ritmo do reggae, né? E quem tá cantando aí são vários cantores renomados, tá? Tô falando aqui de Arnaldo Antunes, Seu Jorge, né? Uma baita seleção com os melhores cantores aí, cantando músicas de Djavan no ritmo do reggae, trazendo aí aquela pegada mais positiva, mais suave. E você que vem comigo hoje também, agora às 14h34, vai, é claro, curtir mais música boa. Aproveita agora pra mandar um abraço enorme pra galera que quer comemorar hoje, hein? Hoje tá com cara de quinta? Tá sim, já pode comemorar? Claro que pode, inclusive pra quem tá fazendo aí mais um ninho de vida. Aproveite pra mandar um abração pros nossos queridos aniversariantes. Um abração lá pro meu amigo Anselmo. Fala aí, Anselmo Prado, meu amigo Jotó, que tá fazendo aí mais um ninho de vida. Um abração também lá pra Ana Paula Florencio, que tá fazendo aniversário hoje também. Um abraço especial aí pra todo mundo aí que tá fazendo mais um ano de vida. Sintam-se abraçados com desejos de paz, amor e prosperidade no caminho de todos vocês, viu? E ó, mais música também eu vou oferecer dessa vez lá pra minha amiga Dair, ela que tá falando lá do bairro Flamboyant, e também tá oferecendo aí pra Cida e pra Elisângela. Música linda aí, quem vai cantar é Detonautas e Gustavo Mioto, Um Sonhador. Essa é um clássico da música brasileira, né? Segura aí e curte comigo por aqui.

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3: Muitíssimo boa tarde pra você, 14h55, e você que vem comigo acompanhando a programação, ó, galera, daqui a pouquinho chega aquele momento aí da consagração, viu? Às 15 horas, diretamente lá de Aparecida, tem aquele momento aí pra você agradecer, pedir paz e amor pra sua família, e logo após a consagração eu volto trazendo aí, ó, entrevista com a galera aí do Rotary Mostra o Caminho e também um pouquinho de flashback pra você, tá? Enquanto isso, vamos curtir aí um pouquinho de Rainbow Man Woman. Essa aí é uma pedrada, então vem comigo.

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0: Meus queridos irmãos e irmãs, romeiros e romeiras de Nossa Senhora, presentes aqui no santuário, nesta terça-feira, aqui nós estamos, viemos, porque gostamos de Nossa Senhora, amamos Nossa Senhora, e ela também gosta muito de nós, porque nos ama, porque é nossa mãe. Então sejam bem-vindos, você, romeiro e romeira, mas não estamos rezando sozinhos, não. Tem muita gente rezando conosco através da rede Aparecida de comunicação, através do rádio. Quantas e quantas cidades espalhadas por todo o nosso Brasil, de norte a sul, leste a oeste, que neste momento sintonizam e entram em cadeia aqui com a rádio Aparecida para que a gente possa fazer a nossa consagração à Nossa Senhora. Este momento tão importante da nossa tarde. Temos muitos afazeres, muitos trabalhos, mas é bom a gente dar uma paradinha e encontrar tempo para Deus. E o santuário oferece para você essa oportunidade. Vamos rezar, vamos agradecer, vamos pedir as bênçãos de Deus por intercessão de Nossa Senhora. Nós então iniciamos este momento em nome do Pai, do Filho e do Espírito Santo.
1: Amém.
0: O anjo do Senhor anunciou a Maria,
1: e ela concebeu do Espírito Santo.
0: Eis aqui a serva do Senhor.
1: Faça-se em mim segundo a vossa palavra.
0: E o Verbo se fez carne
1: e habitou entre nós.
0: Ave Maria, cheia de graça, o Senhor é convosco. Bendita sois vós entre as mulheres, e bendito é o fruto do vosso ventre, Jesus.
1: Santa Maria, Mãe de Deus, rogai por nós, pecadores, agora e na hora de nossa morte. Amém.
0: Rogai por nós, Santa Mãe de Deus,
1: para que sejamos dignos das promessas de Cristo.
0: Oremos. Infundi, Senhor, nós vos rogamos, a vossa graça em nossos corações, para que nós que conhecemos pela anunciação do anjo a encarnação de Jesus Cristo, vosso Filho, por sua paixão e morte na cruz, cheguemos à glória da ressurreição, pelo mesmo Cristo, Senhor nosso.
1: Amém.
0: Amém. Queridos irmãos e irmãs, presentes no santuário e você através do rádio, formamos a família dos filhos e filhas de Deus que reza, que suplicam e que pede. E nós estamos vivendo ultimamente, nesses domingos, primeiramente tivemos a festa de Pentecostes. Olha que beleza. Jesus vai dizer: é necessário que eu vá, mas indo, eu não vou deixar vocês sozinhos, não. Eu vou enviar para vocês o Espírito Santo. Olha que beleza. Jesus, que cumpre a sua missão, volta para o Pai e promete, não só promete, mas realmente envia o Espírito Santo. E nós recebemos o Espírito Santo no dia do nosso batismo, no dia da sua crisma. Quanta gente que ainda não é crismada, quanta gente que ainda não recebeu o sacramento da crisma. No batismo você era pequeno, não sabia de nada, mas você já recebeu o Espírito Santo. E o sacramento da crisma é hora que você não é criança mais, mas você já é adulto, já entende as coisas. E a hora que nós vamos dizer: papai e mamãe, valeu a pena vocês terem me batizado. Naquele dia eu não sabia de nada, hoje eu sei. E eu quero viver a minha vida guiado pelo Espírito Santo. E mais uma vez você vai ser ungido na testa com óleo. E o bispo vai sempre dizer para você: a crisma é sempre o bispo que faz, que administra esse sacramento. E o bispo diz para você, para cada um de nós: recebe por este sinal a unção, o Espírito Santo, dom de Deus. Olha que dom que nós recebemos, o Espírito Santo. Então, gente, nós somos importantes, viu? Nós somos filhos e filhas de Deus. Deus deu a vida dele para nós. e temos o Espírito Santo de Deus. E o Espírito Santo é o amor. E se nós temos o Espírito Santo, a nossa vida não pode ser outra coisa a não ser também amar. Passar pelo mundo como Jesus passou. Passar pelo mundo amando, porque foi isto que Jesus fez. E no domingo passado, anteontem, nós celebrávamos a festa da Santíssima Trindade. Pai, Filho e Espírito Santo. Olha que beleza. Festa da Santíssima Trindade. Todas as celebrações na igreja, nós iniciamos sempre em nome do Pai, do Filho e do Espírito Santo. Meu irmão, minha irmã, quantas vezes por dia você faz o sinal da cruz? Quantas vezes? Você viu o jogador de futebol quando entra no campo, né? Coloca a mão na grama, traça sobre si o sinal da cruz. E você? Quantas vezes por dia você traça em você o sinal da cruz? Precisamos fazer mais o sinal da cruz, viu, gente? Para a gente viver a nossa vida imbuída desse mistério da Santíssima Trindade. Pai, Filho e Espírito Santo, caminhando, orientando, guiando a nossa vida sempre para o bem. Então faça sempre o sinal da cruz. Inicie o seu dia, inicie os seus trabalhos com o sinal da cruz. E à noite nunca vai dormir sem agradecer o dia que você teve e poder dizer: eu agradeço o dia de hoje, porque eu procurei vivê-lo em nome do Pai, do Filho e do Espírito Santo. Olha que oração bonita que você pode fazer toda noite, antes de dormir. Não esqueça de Deus, não, porque Deus não esquece de você. E agora estamos nos preparando, porque depois da manhã nós vamos celebrar a solenidade do Santíssimo Corpo e Sangue de Cristo. Olha que outra festa bonita. Todas as cidades se enfeitando, fazendo seus tapetes, para que Jesus possa passar. Jesus que vai sair do sacrário e vai caminhar pelas ruas da sua cidade, olhando para cada um dos seus habitantes e abençoando a cada pessoa. E nós, caminhando com Jesus, olhando para a hóstia consagrada, nós testemunhamos a nossa fé. Eu acredito, é Jesus que está caminhando conosco na hóstia consagrada. Então a festa de Corpus Christi, esta festa tão bonita nas nossas igrejas e comunidades, não deixa de participar, não. É importante que você participe, testemunhando a sua fé e gratidão a Jesus, que fica lá no sacrário, aguardando a sua visita. Mas, gente, o mais importante dessa festa de Corpus Christi, quando Jesus sai no ostensório bonito pela cidade, você tomar consciência: eu sou um ostensório de Jesus, porque eu vou na missa e eu comungo. E se você comunga, Jesus caminha com você. Na festa de Corpus Christi, o padre poderia pegar você no colo e levar pelas ruas, viu? Porque você comungou, você tem Jesus, você é um ostensório vivo de Jesus. E Jesus passa para abençoar, e a sua vida também não pode ser outra a não ser para ser uma bênção dele para os outros. É a festa de Corpus Christi, viu? A nossa vida tem que ser uma bênção dele para os outros. Caminhando pelas ruas, seja uma bênção de Deus. Entrando na sua casa, seja uma bênção para sua família. Lá no seu trabalho, seja uma bênção de Deus para os seus colegas, companheiros e companheiras de trabalho. Na sua comunidade, seja uma bênção de Deus na sua comunidade, porque você tem Jesus no coração. É o sacrário vivo de Jesus, é o ostensório mais bonito que ele quer morar. E ele mora conosco. Vamos pedir que Nossa Senhora nos ajude a celebrar bem esse mistério tão profundo do amor de Jesus por nós. Eu vou estar com vocês pelo Espírito Santo, mas vou estar também com vocês através da Eucaristia. Que Nossa Senhora nos ajude a todos e que você celebre bem esta festa de quinta-feira e Corpus Christi. Vamos agora dar a bênção da água. Você que está aqui no santuário e você também aí na sua casa, pegue a sua vasilha com água. Vamos então abençoar. Deus eterno e todo-poderoso, quisestes que pela água, fonte de vida e princípio de purificação, as nossas almas fossem purificadas e recebessem o prêmio da vida eterna. Abençoai esta água para que nos proteja e renovai em nós a fonte de vida de vossa graça, a fim de que nos livre de todos os males e possamos nos aproximar de vós com o coração puro e receber a vossa salvação. E que ela recorde a água do nosso batismo como fonte que jorra para a vida eterna. Abençoai, ó Deus Todo-Poderoso, esta água que nós apresentamos aqui no santuário e você aí na sua casa. Em nome do Pai, do Filho e do Espírito Santo.
1: Amém.
0: Água abençoada. E agora vamos fazer a nossa consagração à Nossa Senhora Aparecida. Ó Maria Santíssima, pelos méritos de nosso Senhor Jesus Cristo, em vossa querida imagem de Aparecida, espalhais inúmeros benefícios sobre todo o Brasil. Eu, embora indigno de pertencer ao número de vossos filhos e filhas, mas cheio do desejo de participar dos benefícios de vossa misericórdia, prostrado a vossos pés, consagro-vos o meu entendimento, para que sempre pense no amor que mereceis. Consagro-vos a minha língua, para que sempre vos louve e propague a vossa devoção. Consagro-vos o meu coração, para que depois de Deus vos ame sobre todas as coisas. Recebei-me, ó Rainha incomparável, vós que o Cristo crucificado deu-nos por mãe, no ditoso número de vossos filhos e filhas. Acolhei-me debaixo de vossa proteção. Socorrei-me em todas as minhas necessidades, espirituais e temporais, sobretudo na hora de minha morte. Abençoai-me, ó celestial cooperadora, e com vossa poderosa intercessão, fortalecei-me em minha fraqueza, a fim de que, servindo-vos fielmente nesta vida, possa louvar-vos, amar-vos e dar-vos graças no céu, por toda

0: Senhor esteja convosco.
1: Ele está no meio de nós.
0: Pela intercessão de Nossa Senhora Aparecida, Rainha, Padroeira do Brasil, Mãe de Jesus e Nossa Mãe, desça sobre você, sobre a sua família que está aqui no santuário, e você na sua casa rezando conosco através do rádio. Desça sobre todos nós a bênção de Deus Todo-Poderoso, o Pai, o Filho e o Espírito Santo.
1: Amém.
0: Amém. E Nossa Senhora merece uma salva de palmas, né, gente? E assim nós terminamos a nossa consagração, esse momento tão importante na sua tarde. E que a sua tarde continue muito feliz e abençoada com as bênçãos de Deus e com a proteção sempre materna de Nossa Senhora.

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1: 15 horas e 25 minutinhos. Eu disse que eu voltaria com presenças especiais por aqui. Eu voltei com o Ruta lhe mostra o caminho. E hoje voltamos aqui com a presença da nossa apresentadora, dona Sirlene, e também com a Jane, que veio falar um pouco sobre aí a participação, né, durante aí a conferência rotária, que foi importantíssima aí também para o distrito, né, 4770. E elas vão trocar uma ideia aqui para vocês entenderem um pouco mais. O que que é isso, Thiago? O que isso significa, né? O que que isso vai acrescentar para a comunidade sacramentana? Então, fica aí à vontade para vocês perguntarem também. Então, boa tarde, dona Sirlene, boa tarde, Jane. Sejam sempre muito bem-vindas à Rádio Sacramento.
2: Boa tarde, Thiago. Boa tarde, Jane. E boa tarde para vocês também que estão nos ouvindo. É um prazer estar aqui novamente, viu? Então, hoje nós vamos falar um pouco sobre a nossa, com a nossa presidente, Jane Araújo Ferreira Martins, sobre a conferência distrital do ano 2026.
3: Boa tarde, Thiago. Boa tarde, Sirlene. Boa tarde, caros ouvintes. A conferência distrital, ela acontece, ela é um fechamento do ano rotário. Ela acontece uma vez no ano, geralmente final de maio, junho, no finalzinho do ano rotário. Essa conferência é para tá apresentando o que aconteceu nesse ano rotário. Aí lá tem
2: nós temos a parte, né, de companheirismo, temos a parte de palestras e temos também a parte de
3: dos certificados, né?
2: Então, a Jane começou e eu continuo, porque o que é essa conferência distrital? Então, as conferências distritais do Rotary Internacional são eventos anuais e descentralizados, né, gente? Porque no Brasil, a maioria das conferências ocorre entre abril e maio. Em cada distrito, determinando sua própria localização e programação, em companheirismo, aprendizado e celebração dos resultados que desenvolveu durante o ano. Aí, dona Jane, a senhora pode falar para nós alguma das aprendizagens que mais te apaixonou?
3: Não, o aprendizado é sempre a gente ver na apresentação dos trabalhos que cada Rotary, né, que cada rotariano fez no seu clube, né? Então, tem essa apresentação. E aí tem os reconhecimentos, né, desses trabalhos.
2: Por exemplo, nós temos lá o bloco da Casa da Amizade. Então, eles apresentam o trabalho da Casa da Amizade, que foi desenvolvido durante o ano todo. Umas têm feira de bordado, outras têm de doce, outras só de pano de prato, crochê, né, Jane? Eu não sei, isso, olha, estava uma beleza os trabalhos feitos pela população e pelas pessoas, às vezes, que transformam aquele aprendizado em meio de vida. Uma renda extra para eles. Então, gente, nós estamos aqui é para dar de si sem pensar em si.
3: Então, o Rotary Clube de Sacramento recebeu o prêmio por serviços significativos. Esse prêmio é referente à instalação da sala sensorial na CLIA. Essa sala sensorial, ela acolhe os neurodivergentes, né, que estão em atendimento naquela unidade. E é um projeto global, no valor de $30 mil, e usamos recursos da Fundação Rotária e uma contrapartida feita pela Câmara Municipal e Prefeitura de Sacramento, no valor de $1.500. A sala já está pronta e em breve teremos a inauguração. É provável que seja 19 de junho, quando o governador estará em Sacramento, que ele virá para o encontro distrital de Rotaractianos, que acontecerá aqui no dia 20 e 21 de junho.
2: Ô, Jane, te interrompendo, desculpa. Às vezes, muitos dos nossos ouvintes não sabem o que é uma sala
3: para neurodivergentes.
2: Para neurodivergentes.
4: Sala sensorial, né?
2: Que essa sala sensorial atende quem, né?
3: Essa sala, ela é toda. Tudo lá, nada de que machuca, os meninos podem virar cambalhota, pode subir, tem balanço, tem várias, tem uma bola assim que entra dentro, são vários aparelhos, mas todos com material macio, né? Que não machuca, que eles podem às vezes ficam inquietos esperando o atendimento, autistas e outras, né? Outros divergentes. E aí eles ficam inquietos, assentados lá na cadeira. Todo mundo fica inquieto, sentado numa cadeira, esperando atendimento. Ao invés deles ficarem lá, eles ficam lá na sala, onde eles interagem, ou se quiser ficar sozinho, tem uma cabine para ficar sozinho, fechado lá. Tem fone, que se às vezes estiver sendo incomodado com barulho. Então, assim, é uma sala muito especial. Ela dá até vontade de ficar lá. Eu fui no dia, falei, dá vontade de fazer uma sala dessa lá em casa para mim, para você ficar, né?
2: Então a gente pede para os pais que, se tiver em casa alguma criança, né? Que tenha necessidade
3: de atendimento,
2: que nos procure, né? E fica ali na Avenida Antônio Carlos, né?
3: Isso, ao lado do Açougue Central.
2: Do Açougue Central.
3: Essa sala, as crianças que têm alguma divergência, elas estão sendo acompanhadas, né, por psicólogo, psiquiatra,
2: fonoaudiólogo,
3: terapeuta ocupacional. Então, e eles, isso já é direcionado para atendimento lá. Não é assim que ele vai lá, não. Ele vai no atendimento, quem encaminha é a parte da
2: terapeuta.
3: Onde no postinho, onde é atendido, tudo, vão indicar para lá, né? Então é assim que funciona. E o clube também recebeu um certificado de reconhecimento por apadrinhamento a um novo clube, o Clube Girassol, que abraça a causa das neurodivergências. É voltado para essa área também, né? E nós fizemos também a doação ao abrigo de um freezer e um multiprocessador industrial no valor de R$5.000, sendo R$2.000 do distrito e R$3.000 do Rotary Club de Sacramento. E então, a gente trabalha, né? Às vezes fala, tá fazendo forró, tá fazendo isso. Dia 20 nós temos a noite romântica, né? Dos namorados. Dia 7 teremos forró domingo próximo, forró com Cruvinel e Sanfoneiro e Rodrigues Silva às 18 horas. E então a gente faz esses eventos e o que a gente arrecada transforma em projetos, né? Então é tudo cada ajuda de um, de outro, né? Se você participa do forró, cada coisa que você participa, você está ajudando em algum projeto, né? Então, às vezes não sabe para que é o dinheiro que a gente arrecada. É para isso, é para os projetos, né? E igual, por exemplo, né? Eu vi outro dia uma psicoterapeuta falando que dançar faz rejuvenescer 10 anos, no mínimo. Então, assim, vamos dançar, gente. Olha, e esse forró...
2: Dança virgem.
3: E esse Cruvinel, sanfoneiro, ele é muito bom. Vai ser no domingo, dia 7, a partir das 18 horas.
2: Muito bem, viu, dona Jane? Mas, gente, mas dá gosto a gente ver o pessoal dançar. Não, Tiago, você precisa de ver o entusiasmo, o amor, porque tem gente que gosta mesmo de dançar, viu?
4: É verdade, né?
2: E faz isso. Olha, isso aí é uma terapia e não existe.
4: Certeza, né? Desenvolve todo o corpo, coordenação motora.
2: Não, e a cabeça.
4: A parte sensorial, a parte muito. Da saúde mental também, né?
3: Também, também. E domingo, gente, 6 horas da tarde, né? Se não for pra lá dançar, vai fazer o quê?
4: Pois é.
3: Lá entortando o corpo, lá no sofá assistindo televisão, né?
2: É verdade. E olha que essa televisão não tá lá tão boa, né? Tá. Porque na mesma hora que tá na Globo, ela pula pra SBT, do SBT fica pra Netflix, depois não volta. Não sei se é assim com você, só vou ter que comprar outra.
4: Verdade, né? Então vamos mexer o esqueleto aí, que é melhor pra gente. Tava feito o convite então, né? Vai ter forró então, né? Final de semana, qual que é o dia mesmo?
3: Dia pessoal, 7 de
4: dia
3: julho.
4: Dia 7, então
2: agora,
4: já
2: agora, próximo domingo.
4: Próximo domingo, já agora, então quem aí, ó, já tiver na sua agenda, né? Um espacinho ali pra remexer o esqueleto, então aí tá marcado esse encontro com vocês. Qual é o horário mesmo?
2: A partir das 18 horas,
4: então você já consegue aí participar desse movimento.
2: Tem um ônibus, viu? Que passa nos pontos, né?
4: Isso aí.
2: Que leva as pessoas, é uma doação, né? Da prefeitura que faz.
4: Que facilita, né? Esse processo aí do pessoal,
2: olha,
4: tá indo lá.
2: Eu não seria animada assim de sair lá do Cajuru e vir um forró, né? Você que sabe, né?
4: Isso aí, né? Vamos estar sempre aí mexendo o corpo, que é a melhor atividade que a gente pode fazer, né?
2: Não, e depois você encontra com uma amiga, encontra com outra, troca ideia.
4: A interação social,
2: né?
4: Mas
2: é muito bom mesmo, e tanto que a gente depois é querida lá.
4: É verdade, né?
2: Todo mundo chega, faz um comentário, né?
4: Isso é verdade.
2: Olha, gente, a Jane estava falando das neurodivergências. Nós tivemos uma palestra que da doutora Letícia, o direito de viver em paz. Ela tem 3 crianças, filhos autistas, né, Jane?
3: 3 filhos autistas.
2: Gente, mas olha, eu fiz questão de indicar e mandar para algumas pessoas o site para ser pesquisado, porque tem muita mãe que tem dificuldade.
4: É verdade.
3: E ela é advogada, né? E ela fez um trabalho, né? Foi para lá pro congresso para conseguir, né? O direito, né? O
4: qual
3: direito.
4: É o nome dela mesmo?
2: Doutora Letícia, eu não lembro mais.
4: É, pra gente poder compartilhar, né?
2: Depois ela passa pra depois gente. Depois eu passo o site dela, né?
4: Bom, isso aí, galera. Então, ó, ficou aí o recado.
2: E mais alguém, se precisar de mais algum site, nós tivemos também o Otaviano
3: aqui,
2: Costa,
3: ó,
2: que veio.
3: A capa da revista do Rotary está aqui, a Fundação das Inclusão, Salas, né? E a foto da Fundação do Rotary aqui.
2: A da...
3: Aqui, ó.
2: Como é que chama, menina?
3: Você viu?
2: A Keilinha, você viu o tanto de certificado que ela recebeu?
4: Uhum.
2: Ô, Tiago, mas foi muito aqui, bonito.
4: Ah, muito bacana, né? É um movimento muito legal, né? Pessoal que tá nos ouvindo, gente, é o Rotary Girassol, ele veio aí para trazer um pouco mais de interação do Rotary, né, com a comunidade, trazendo aí também esse apoio às pessoas neurodivergentes, né? Então, sempre quem quiser entrar em contato, né? Eu fiz parte aí um certo tempo, né, da presidência aí desse clube, foi muito legal, né? Mas de toda forma aí não continuarei, mas sou parceiro, sou voluntário sempre, e você que também quer fazer parte pode entrar sempre em contato com a gente, com o pessoal do Rotary, né? É um prazer aí estar contribuindo para essa boa causa, né? Então, ficou aí dado o recado, né? Quem quiser fazer parte do Rotary, tem esses eventos que sempre acontecem, tem as ações aí que beneficiam a comunidade, você que
2: a
4: participa
2: Fundação
4: também.
2: Fundação Rotária.
4: Né? Então, é isso aí, pessoal.
2: Que vem para auxiliar a comunidade.
4: Isso aí, muito
2: tudo
4: bom.
2: Tudo através de projetos.
4: Isso aí. Marcelina, então, muito obrigado.
2: Olha, né, eu que agradeço.
4: Pela sua participação, Thiago, aqui, viu? Né? Trazer aí as notícias sobre como foi a conferência, né? Jane, também a sua participação aqui é sempre muito importante, sempre trazer também essa irreverência em relação aí ao forró que acontece aos domingos e trazer também essa motivação para o pessoal sair de casa e mexer o corpo, que é a maior atividade que a gente faz aí pro corpo, pra alma e pra mente.
2: Pra mente.
4: Né? Então, muito obrigado aí.
2: Eu que agradeço ao Tiago, agradeço a participação da dona Jane e vocês por estar nos ouvindo. E qualquer dúvida pode nos procurar. Jane e eu estamos à disposição.
3: Isso, nós estamos toda segunda-feira lá na sede do Rotary, né? A nossa reunião acontece às 20 horas. Qualquer coisa pode, né, estar indo lá participar e conhecer mais um pouco do Rotary. Obrigada, Tiago, e obrigada, ouvintes.
4: Isso aí, gente. Muito obrigado a você também que esteve nos ouvindo. Na próxima semana estaremos aqui com o Rotary Mostra o Caminho. Valeu, até mais. Fui!
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1: A graça de Deus exige ação. A graça de Deus é um dom precioso, mas ela exige nossa ação para frutificar. Muitos se enganam pensando que a graça age sozinha, quase como um encanto, dispensando o esforço humano. Mas não é assim que Deus trabalha em nossas almas. Por exemplo, uma pessoa que deseja crescer na vida espiritual, antes de dormir, promete levantar cedo para rezar e pede ajuda aos céus. Porém, ao amanhecer, o frio e o conforto da cama vencem sua determinação. Ela acredita que fez sua parte ao pedir a graça, mas se esquece que a graça exige a colaboração da vontade. Deus nunca abandona, Deus nunca nos abandona com sua ajuda, mas precisamos perseverar. Não basta receber a graça, é preciso agir com coragem e esforço, lembrando que santidade não se alcança sem persistência. Afinal, Deus faz a parte dele e nós devemos fazer a nossa.
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16: Alô, minha gente, boa tarde, boa tarde, boa tarde. Alô, Sacramento, cidades vizinhas, comunidades rurais e a galera da NET, as minhas amigas, os meus amigos e participantes do nosso ponteio de viola, de qualquer parte, de qualquer forma, por esse mundão de Deus, estamos chegando, são 16:07 agora. Direção geral, padre Ricardo Fidelis, produção José Devaer, apresentação é minha, sou eu, Walter Filho, seu amigo, te convidando a vir ficar comigo. Até às 18:30 e o melhor do sertanejão classe A no seu rádio, que já começa com Miltinho Rodrigues.

0: São 16 horas agora, 18 minutos, 16 e 18 em Sacramento. Mococa e Moraci, Casa de Pedra, Milionário José Rico, Decida. E o Miltinho Rodrigues, Meu Martírio. É o que você ouviu conosco aqui no início do nosso Ponteio da Viola.
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0: 16 horas 23 minutos, 16 e 23.

Praça Sentadão. São 16 horas 29 minutos. Eu repito e confirmo para você: 16:29 na 100, no Ponteio da Viola. Mato Grosso e Matias, na hora do adeus. Antes, Abel e Caim, meu coração está em greve.

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7: 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Vamos atender participação que tá chegando para nós. Vamos atender a galera lá de Garapava que já tá chegando por aqui, né? Galera de Garapava, fala comigo, Sônia, boa tarde.
9: Boa tarde, aqui é a Sônia de Garapava. Você põe Mulher Maravilha e oferece pra dona Ana, que ela tá aqui te ouvindo. Obrigado, tenha uma boa tarde.
7: Valeu, Sônia, um abraço pra você e pra dona Ana também. Dudu Kidalvan.

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1: Aqui o negócio é diferenciado. 16:40 em Sacramento. Meu amigo Marco Antônio, boa tarde, fala comigo.
2: Ô, Walter Filho, boa tarde, como é que você tá, meu irmão? Que bom Deus demais. Abençoe você e toda a sua família.
1: Amém.
2: Que você tenha uma ótima, linda tarde de terça-feira.
1: Amém.
2: E uma linda noite.
1: Assim seja.
2: Hoje eu vou querer Lourenço Lorival, a rainha do Paraná.
1: Boa.
2: Vou oferecer para todos aí da rádio, Padre Fabiano Fidelis, para todos vocês que gostam da música, para todos aí de Sacramento, Viríssimo, Ponte Alta, Delta, Uberaba. E vou mandar para um amigo meu lá em Araxá, lá no Barreiro, lá, pro Carlinho. Tá bom? Um abraço, fica com Deus, uma ótima tarde.
1: Ô Marquinhos, valeu, meu irmão. Um abraço.

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0: Brasileiro. São 16 horas agora, 49 minutinhos, 16:49 em Sacramento. Vamos ouvir aqui meu amigo Garça, que tá chegando na área aí. Fala aí, Garça, o que você conta hoje, rapaz? Garça, você mandando um filminho aqui, né? Fala, Garça, fala comigo, manda bala aí.
1: Boa tarde, meu amigo Walter Filho, como é que você tá, meu considerado?
0: Bom demais.
1: Toca pra nós aí, passarinho prisioneiro. Eu não sei quem que canta.
0: É um Carreiro Zé Paulo.
1: Muito chique ela aí, moda boa, hein?
0: Boa.
1: Feriadão tá aí, mas nós vamos trabalhar, tem que terminar o banheiro aqui. Eu vou ver se eu terminar até quinta, aí eu desço pro cordão sexta-feira e fico lá 3 dias, né?
0: Valeu, garoto, 16:50.

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1: Bora, 16:53, bora atender mais gente, claro. Ponteio da viola, hoje tá movimentado, tô gostando, assim é que é bom. Nosso ouvinte, mais um ouvinte lá da querida Igarapava, Oscar Loureiro, que tá aí com a gente. Boa tarde, Oscar.
2: Ô, Rádio Sacramento FM, é o Ponteio da Viola. Isso. Boa tarde.
1: Boa tarde,
2: moço. Pra nós aí, aqui é de Igarapava, é o Oscarzinho. Mora também meu amigo Batão aí, com sua esposa, e a música aí, Menina da Aldeia. Um abraço, boa tarde, é o Ponteio da Viola.
1: Valeu, Oscarzinho, 16:55. Obrigado pela audiência, meu irmão.

0: As Noites do Paraguai. É, quem cantou foram eles, Barreto e Barroso. Antes tivemos também Lourenço e Lorival, Menina da Aldeia. Quer pedir a sua? Nosso WhatsApp é o 91971748.
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0: São 17:08. Eu daqui, vocês aí, juntos nós somos a família Ponteio da Viola. O melhor programa da música sertaneja raiz do interior do Rádio Mineiro. Eu falo de peito aberto, porque esse é o Ponteio da Viola. Essa é a nossa Rádio Sacramento. Aqui você ouve o que você gosta.

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1: É verdade, 17:11, meu amigo Zezinho pediu e vai ouvir com a gente. Viola Sagrada, Eli Silva e Zé Goiano.

Aí, o Teixeirinha, 17h18. Não, 17h17 agora. Teixeirinha, saudade de Passo Fundo. Eles, Silvio da Goiano, trouxeram aí Viola Sagrada, né? Vamos que vamos, aqui você tá bem, você tá na Rádio Sacramento FM, 100,3 é a nossa frequência. Esse é o Ponteio da Viola, de segunda a sexta, das 16 às 18h30. Aqui é só modão.

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São 17 horas e 24 minutos.

0: você pede, você ouve, você ouve.
1: Ô, Barquinho.
0: Mande seu WhatsApp para 34 99197 1748.
1: Soldão. Alô, menino.

0: Esses aí foram Tião Carreiro e Pardim. Tião Carreiro e Pardim é uma dupla que definitivamente não pode faltar num programa sertanejo que se preze, né? É, ainda mais um ponteio da viola. A música Canção do Século. Antes nós tivemos o Thiago Viola, Carlos Lima cantando Recanto Caipirão. Vem pra cima, vem ficar com a gente aqui. 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
3: 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São 17 horas agora, 39 minutos, daqui a pouco às 18 horas. Nós temos a oração do Ângelus com o arcebispo Dom Paulo. E agora, você tem Abel e Caim, chegado no Arrasta. Música.

para 45 minutinhos, 17:45. Esses aí foram Carlos César e Cristiano. Chalé de Madeira é o nome da moda. Tivemos também Abel e Caim, Chegado no Arrasta. Quem não gosta do Arrasta, né? É bom demais da conta, só.

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1: Você está com Walter Filho.
0: 17:52 Juliano César.

0: muito bem, são 17 horas agora, 59 minutos, 17:59, nós tivemos aí, o Juninho Mazinho, não, essa aí é que tá tocando, né? Tivemos Júlio Carreira e Capitão, Não Sou Páreo pra Você, viu? Antes Juliano César, Boia Fria, tá chegando pra nós aí agora, às 18 em ponto, a Oração do Ângelus, certo? E daqui a pouco a gente volta com o nosso Ponteio da Viola.
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0: Em nome do Pai, do Filho e do Espírito Santo. Amém. O anjo do Senhor anunciou a Maria,
1: e ela concebeu do Espírito Santo.
0: Ave Maria, cheia de graça, o Senhor é convosco. Bendita sois vós entre as mulheres, e bendito é o fruto do vosso ventre, Jesus.
1: Santa Maria, Mãe de Deus, rogai por nós, pecadores, agora e na hora de nossa morte. Amém.
0: Eis aqui a serva do Senhor.
1: Faça-se em mim segundo a tua palavra.
0: Ave Maria, cheia de graça, o Senhor é convosco. Bendita sois vós entre as mulheres, e bendito é o fruto do vosso ventre, Jesus.
1: Santa Maria, Mãe de Deus, rogai por nós, pecadores, agora e na hora de nossa morte. Amém.
0: O Verbo divino se fez carne
1: e habitou entre nós.
0: Ave Maria, cheia de graça, o Senhor é convosco. Bendita sois vós entre as mulheres, bendito é o fruto do vosso ventre, Jesus.
1: Santa Maria, Mãe de Deus, rogai por nós, pecadores, agora e na hora de nossa morte. Amém.
0: Rogai por nós, Santa Mãe de Deus,
1: para que sejamos dignos das promessas de Cristo.
0: Oremos, infundir, Senhor, em nossos corações a vossa graça, para que nós, que conhecemos pela anunciação do anjo a encarnação de Jesus Cristo, vosso Filho, cheguemos por sua paixão e morte na cruz à glória da ressurreição, pelo mesmo Cristo nosso Senhor.
1: Amém.
0: E desejo para todos que nos acompanham as bênçãos de Deus Todo-Poderoso, Pai, o Filho e o Espírito Santo, e permaneça para sempre.

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0: Muito bem, bem, bem. 18:17. Leandro e Leonardo, recordando aí a comadre e o compadre, né? Tivemos também o Leandro Carvalho. É por isso que bebo. E ainda Leal e Legal, casal em crise.
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1: Minha gente, tô indo embora, a noite já vem, como diz a música aí, né? Já chegou, né? Eu agradeço a todos vocês pelo carinho, pela sua companhia e pela sua participação no programa, que volta amanhã, se o bom pai assim o permitir, e amanhã, véspera de feriado, né, moçada? Ah, opa! Olha, na sequência nós vamos ter aí o Santo Terço com o Padre Ricardo. Fiquem todos com Deus e até amanhã, se o bom pai assim o permitir, porque graças a ele é que a vida continua. Tô indo nessa, meu povo. Tchau, tchau. Fui!

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Com o coração cheio de esperança, iniciemos nossa oração pedindo pelas famílias, pela igreja, pelo mundo e por todas as intenções que trazemos em nosso coração. Em nome do Pai e do Filho e do Espírito Santo. Amém. Senhor Jesus, nós vos oferecemos este terço que vamos rezar, contemplando os mistérios de nossa redenção. Concedei-nos, por intercessão de Maria, vossa Mãe Santíssima, a quem nos dirigimos, as virtudes que nos são necessárias para bem rezá-lo e a graça que nos vem desta santa.

0: Contemplamos neste dia os mistérios dolorosos. Nos mistérios dolorosos acompanhamos os passos de Jesus em sua paixão e morte, oferecendo sua vida pela redenção do mundo. Eles nos convidam a refletir sobre o amor incondicional de Cristo, que enfrentou o sofrimento para nos salvar, e nos ensinam a confiar em Deus nas nossas próprias tribulações. Creio em Deus Pai Todo-Poderoso, Criador do céu e da terra, e em Jesus Cristo, seu único Filho, nosso Senhor, que foi concebido pelo poder do Espírito Santo, nasceu da Virgem Maria, padeceu sob Pôncio Pilatos, foi crucificado, morto e sepultado, desceu à mansão dos mortos, ressuscitou ao terceiro dia, subiu aos céus, está sentado à direita de Deus Pai Todo-Poderoso, donde há de vir a julgar os vivos e os mortos. Creio no Espírito Santo, na Santa Igreja Católica, na comunhão dos santos, na remissão dos pecados, na ressurreição da carne, na vida eterna. Amém. Pai nosso que estais no céu, santificado seja o vosso nome. Venha a nós o vosso reino. Seja feita a vossa vontade, assim na terra como no céu.
1: O pão nosso de cada dia nos dai hoje. Perdoai-nos as nossas ofensas, assim como nós perdoamos a quem nos tem ofendido. E não nos deixeis cair em tentação, mas livrai-nos do mal. Amém.
0: Ave Maria, cheia de graça, o Senhor é convosco, bendita sois vós entre as mulheres, e bendito é o fruto do vosso ventre, Jesus.
1: Santa Maria, Mãe de Deus, rogai por nós, pecadores, agora e na hora da nossa morte. Amém.
0: Ave Maria, cheia de graça, o Senhor é convosco, bendita sois vós entre as mulheres, e bendito é o fruto do vosso ventre, Jesus.
1: Santa Maria, Mãe de Deus, rogai por nós, pecadores, agora e na hora da nossa morte. Amém.
0: Ave Maria, cheia de graça, o Senhor é convosco, bendita sois vós entre as mulheres, e bendito é o fruto do vosso ventre, Jesus.
1: Santa Maria, Mãe de Deus, rogai por nós, pecadores, agora e na hora da nossa morte. Amém.
0: Glória ao Pai, ao Filho e ao Espírito Santo.
1: Assim como era no princípio, agora e sempre, pelos séculos dos séculos. Amém.
0: Ó meu Jesus, perdoai-nos, livrai-nos do fogo do inferno, levai as almas todas para o céu, e socorrei principalmente aquelas que mais precisarem da vossa misericórdia. Sagrado Coração de Jesus, nós temos confiança em vós. Nossa Senhora do Patrocínio do Santíssimo Sacramento, rogai por nós.

0: assim. Pai nosso que estais nos céus, santificado seja o vosso nome. Venha a nós o vosso reino. Seja feita a vossa vontade, assim na terra como no céu.
1: O pão nosso de cada dia nos dai hoje. Perdoai-nos as nossas ofensas, assim como nós perdoamos a quem nos tem ofendido. E não nos deixeis cair em tentação, mas livrai-nos do mal. Amém.
0: Ave Maria, cheia de graça, o Senhor é convosco. Bendita sois vós entre as mulheres. E bendito é o fruto do vosso ventre, Jesus.
1: Santa Maria, Mãe de Deus, rogai por nós, pecadores, agora e na hora da nossa morte. Amém.
0: Ave Maria, cheia de graça, o Senhor é convosco. Bendita sois vós entre as mulheres. E bendito é o fruto do vosso ventre, Jesus.
1: Santa Maria, Mãe de Deus, rogai por nós, pecadores, agora e na hora da nossa morte. Amém.
0: Ave Maria, cheia de graça, o Senhor é convosco. Bendita sois vós entre as mulheres, e bendito é o fruto do vosso ventre, Jesus.
1: Santa Maria, Mãe de Deus, rogai por nós, pecadores, agora e na hora da nossa morte. Amém.
0: Ave Maria, cheia de graça, o Senhor é convosco. Bendita sois vós entre as mulheres, e bendito é o fruto do vosso ventre, Jesus.
1: Santa Maria, Mãe de Deus, rogai por nós, pecadores, agora e na hora da nossa morte. Amém.
0: Ave Maria, cheia de graça, o Senhor é convosco. Bendita sois vós entre as mulheres, e bendito é o fruto do vosso ventre, Jesus.
1: Santa Maria, Mãe de Deus, rogai por nós, pecadores, agora e na hora da nossa morte. Amém.
0: Ave Maria, cheia de graça, o Senhor é convosco. Bendita sois vós entre as mulheres, e bendito é o fruto do vosso ventre, Jesus.
1: Santa Maria, Mãe de Deus, rogai por nós, pecadores, agora e na hora da nossa morte. Amém.
0: Ave Maria, cheia de graça, o Senhor é convosco. Bendita sois vós entre as mulheres, e bendito é o fruto do vosso ventre, Jesus.
1: Santa Maria, Mãe de Deus, rogai por nós, pecadores, agora e na hora da nossa morte. Amém.
0: Ave Maria, cheia de graça, o Senhor é convosco. Bendita sois vós entre as mulheres, e bendito é o fruto do vosso ventre, Jesus.
1: Santa Maria, Mãe de Deus, rogai por nós, pecadores, agora e na hora da nossa morte. Amém.
0: Ave Maria, cheia de graça, o Senhor é convosco. Bendita sois vós entre as mulheres, e bendito é o fruto do vosso ventre, Jesus.
1: Santa Maria, Mãe de Deus, rogai por nós, pecadores, agora e na hora da nossa morte. Amém.
0: Ave Maria, cheia de graça, o Senhor é convosco. Bendita sois vós entre as mulheres, e bendito é o fruto do vosso ventre, Jesus.
1: Santa Maria, Mãe de Deus, rogai por nós, pecadores, agora e na hora da nossa morte. Amém.
0: Glória ao Pai, e ao Filho, e ao Espírito Santo.
1: Assim como era no princípio, agora e sempre, pelos séculos dos séculos. Amém.
0: Ó meu Jesus, perdoai-nos, livrai-nos do fogo do inferno. Levai as almas todas para o céu, e socorrei principalmente aquelas que mais precisarem da vossa misericórdia. Sagrado Coração de Jesus, nós temos confiança em vós. Ó Maria concebida sem pecado, rogai por nós que recorremos a vós. No segundo mistério, contemplamos a flagelação do Senhor.

0: Pai nosso que estais nos céus, santificado seja o vosso nome. Venha a nós o vosso reino. Seja feita a vossa vontade, assim na terra como no céu.
1: O pão nosso de cada dia nos dai hoje. Perdoai-nos as nossas ofensas, assim como nós perdoamos a quem nos tem ofendido. E não nos deixeis cair em tentação, mas livrai-nos do mal. Amém.
0: Ave Maria, cheia de graça, o Senhor é convosco. Bendita sois vós entre as mulheres. E bendito é o fruto do vosso ventre, Jesus.
1: Santa Maria, Mãe de Deus, rogai por nós, pecadores, agora e na hora da nossa morte. Amém.
0: Ave Maria, cheia de graça, o Senhor é convosco. Bendita sois vós entre as mulheres. E bendito é o fruto do vosso ventre, Jesus.
1: Santa Maria, Mãe de Deus, rogai por nós, pecadores, agora e na hora da nossa morte. Amém.
0: Ave Maria, cheia de graça, o Senhor é convosco. Bendita sois vós entre as mulheres, e bendito é o fruto do vosso ventre, Jesus.
1: Santa Maria, Mãe de Deus, rogai por nós, pecadores, agora e na hora da nossa morte. Amém.
0: Ave Maria, cheia de graça, o Senhor é convosco. Bendita sois vós entre as mulheres, e bendito é o fruto do vosso ventre, Jesus.
1: Santa Maria, Mãe de Deus, rogai por nós, pecadores, agora e na hora da nossa morte. Amém.
0: Ave Maria, cheia de graça, o Senhor é convosco. Bendita sois vós entre as mulheres, e bendito é o fruto do vosso ventre, Jesus.
1: Santa Maria, Mãe de Deus, rogai por nós, pecadores, agora e na hora da nossa morte. Amém.
0: Ave Maria, cheia de graça, o Senhor é convosco. Bendita sois vós entre as mulheres, e bendito é o fruto do vosso ventre, Jesus.
1: Santa Maria, Mãe de Deus, rogai por nós, pecadores, agora e na hora da nossa morte. Amém.
0: Ave Maria, cheia de graça, o Senhor é convosco. Bendita sois vós entre as mulheres, e bendito é o fruto do vosso ventre, Jesus.
1: Santa Maria, Mãe de Deus, rogai por nós, pecadores, agora e na hora da nossa morte. Amém.
0: Ave Maria, cheia de graça, o Senhor é convosco. Bendita sois vós entre as mulheres, e bendito é o fruto do vosso ventre, Jesus.
1: Santa Maria, Mãe de Deus, rogai por nós, pecadores, agora e na hora da nossa morte. Amém.
0: Ave Maria, cheia de graça, o Senhor é convosco. Bendita sois vós entre as mulheres, e bendito é o fruto do vosso ventre, Jesus.
1: Santa Maria, Mãe de Deus, rogai por nós, pecadores, agora e na hora da nossa morte. Amém.
0: Ave Maria, cheia de graça, o Senhor é convosco. Bendita sois vós entre as mulheres, e bendito é o fruto do vosso ventre, Jesus.
1: Santa Maria, Mãe de Deus, rogai por nós, pecadores, agora e na hora da nossa morte. Amém.
0: Glória ao Pai, e ao Filho, e ao Espírito Santo.
1: Assim como era no princípio, agora e sempre, pelos séculos dos séculos. Amém.
0: Ó meu Jesus, perdoai-nos, livrai-nos do fogo do inferno. Levai as almas todas para o céu, e socorrei principalmente aquelas que mais precisarem da vossa misericórdia. Sagrado Coração de Jesus, nós temos confiança em vós. Ó Maria concebida sem pecado, rogai por nós que recorremos a vós. No terceiro mistério contemplamos a coroação de espinhos.

0: graça, o Senhor é convosco. Bendita sois vós entre as mulheres. E bendito é o fruto do vosso ventre, Jesus.
1: Santa Maria, Mãe de Deus, rogai por nós, pecadores, agora e na hora da nossa morte. Amém.
0: Ave Maria, cheia de graça, o Senhor é convosco. Bendita sois vós entre as mulheres. E bendito é o fruto do vosso ventre, Jesus.
1: Santa Maria, Mãe de Deus, rogai por nós, pecadores, agora e na hora da nossa morte. Amém.
0: Ave Maria, cheia de graça, o Senhor é convosco. Bendita sois vós entre as mulheres, e bendito é o fruto do vosso ventre, Jesus.
1: Santa Maria, Mãe de Deus, rogai por nós, pecadores, agora e na hora da nossa morte. Amém.
0: Ave Maria, cheia de graça, o Senhor é convosco. Bendita sois vós entre as mulheres, e bendito é o fruto do vosso ventre, Jesus.
1: Santa Maria, Mãe de Deus, rogai por nós, pecadores, agora e na hora da nossa morte. Amém.
0: Ave Maria, cheia de graça, o Senhor é convosco. Bendita sois vós entre as mulheres, e bendito é o fruto do vosso ventre, Jesus.
1: Santa Maria, Mãe de Deus, rogai por nós, pecadores, agora e na hora da nossa morte. Amém.
0: Ave Maria, cheia de graça, o Senhor é convosco. Bendita sois vós entre as mulheres, e bendito é o fruto do vosso ventre, Jesus.
1: Santa Maria, Mãe de Deus, rogai por nós, pecadores, agora e na hora da nossa morte. Amém.
0: Ave Maria, cheia de graça, o Senhor é convosco. Bendita sois vós entre as mulheres, e bendito é o fruto do vosso ventre, Jesus.
1: Santa Maria, Mãe de Deus, rogai por nós, pecadores, agora e na hora da nossa morte. Amém.
0: Ave Maria, cheia de graça, o Senhor é convosco. Bendita sois vós entre as mulheres, e bendito é o fruto do vosso ventre, Jesus.
1: Santa Maria, Mãe de Deus, rogai por nós, pecadores, agora e na hora da nossa morte. Amém.
0: Ave Maria, cheia de graça, o Senhor é convosco. Bendita sois vós entre as mulheres, e bendito é o fruto do vosso ventre, Jesus.
1: Santa Maria, Mãe de Deus, rogai por nós, pecadores, agora e na hora da nossa morte. Amém.
0: Ave Maria, cheia de graça, o Senhor é convosco. Bendita sois vós entre as mulheres, e bendito é o fruto do vosso ventre, Jesus.
1: Santa Maria, Mãe de Deus, rogai por nós, pecadores, agora e na hora da nossa morte. Amém.
0: Glória ao Pai, e ao Filho, e ao Espírito Santo.
1: Assim como era no princípio, agora e sempre, pelos séculos dos séculos. Amém.
0: Ó meu Jesus, perdoai-nos, livrai-nos do fogo do inferno. Levai as almas todas para o céu, e socorrei principalmente aquelas que mais precisarem da vossa misericórdia. Sagrado Coração de Jesus, nós temos confiança em vós. Ó Maria concebida sem pecado, rogai por nós que recorremos a vós. No quarto mistério contemplamos o Senhor Jesus carregando a cruz a caminho do Calvário.

0: nosso que estais nos céus, santificado seja o vosso nome. Venha a nós o vosso reino. Seja feita a vossa vontade, assim na terra como no céu.
1: O pão nosso de cada dia nos dai hoje. Perdoai-nos as nossas ofensas, assim como nós perdoamos a quem nos tem ofendido. E não nos deixeis cair em tentação, mas livrai-nos do mal. Amém.
0: Ave Maria, cheia de graça, o Senhor é convosco. Bendita sois vós entre as mulheres, e bendito é o fruto do vosso ventre, Jesus.
1: Santa Maria, Mãe de Deus, rogai por nós, pecadores, agora e na hora da nossa morte. Amém.
0: Ave Maria, cheia de graça, o Senhor é convosco. Bendita sois vós entre as mulheres, e bendito é o fruto do vosso ventre, Jesus.
1: Santa Maria, Mãe de Deus, rogai por nós, pecadores, agora e na hora da nossa morte. Amém.
0: Ave Maria, cheia de graça, o Senhor é convosco. Bendita sois vós entre as mulheres, e bendito é o fruto do vosso ventre, Jesus.
1: Santa Maria, Mãe de Deus, rogai por nós, pecadores, agora e na hora da nossa morte. Amém.
0: Ave Maria, cheia de graça, o Senhor é convosco. Bendita sois vós entre as mulheres, e bendito

0: Bendito é o fruto do vosso ventre, Jesus.
1: Santa Maria, Mãe de Deus, rogai por nós, pecadores, agora e na hora da nossa morte. Amém.
0: Ave Maria, cheia de graça, o Senhor é convosco. Bendita sois vós entre as mulheres, e bendito é o fruto do vosso ventre, Jesus.
1: Santa Maria, Mãe de Deus, rogai por nós, pecadores, agora e na hora da nossa morte. Amém.
0: Ave Maria, cheia de graça, o Senhor é convosco. Bendita sois vós entre as mulheres, e bendito é o fruto do vosso ventre, Jesus.
1: Santa Maria, Mãe de Deus, rogai por nós, pecadores, agora e na hora da nossa morte. Amém.
0: Ave Maria, cheia de graça, o Senhor é convosco. Bendita sois vós entre as mulheres, e bendito é o fruto do vosso ventre, Jesus.
1: Santa Maria, Mãe de Deus, rogai por nós, pecadores, agora e na hora da nossa morte. Amém.
0: Ave Maria, cheia de graça, o Senhor é convosco. Bendita sois vós entre as mulheres, e bendito é o fruto do vosso ventre, Jesus.
1: Santa Maria, Mãe de Deus, rogai por nós, pecadores, agora e na hora da nossa morte. Amém.
0: Ave Maria, cheia de graça, o Senhor é convosco. Bendita sois vós entre as mulheres, e bendito é o fruto do vosso ventre, Jesus.
1: Santa Maria, Mãe de Deus, rogai por nós, pecadores, agora e na hora da nossa morte. Amém.
0: Ave Maria, cheia de graça, o Senhor é convosco. Bendita sois vós entre as mulheres, e bendito é o fruto do vosso ventre, Jesus.
1: Santa Maria, Mãe de Deus, rogai por nós, pecadores, agora e na hora da nossa morte. Amém.
0: Glória ao Pai, e ao Filho, e ao Espírito Santo.
1: Assim como era no princípio, agora e sempre, pelos séculos dos séculos. Amém.
0: Ó meu Jesus, perdoai-nos, livrai-nos do fogo do inferno. Levai as almas todas para o céu, e socorrei principalmente aquelas que mais precisarem da vossa misericórdia. Sagrado Coração de Jesus, nós temos confiança em vós. Ó Maria concebida sem pecado, rogai por nós que recorremos a vós. No quinto mistério contemplamos a crucifixão e morte de nosso Senhor Jesus Cristo.

0: Pai nosso que estais nos céus, santificado seja o vosso nome. Venha a nós o vosso reino, seja feita a vossa vontade, assim na terra como no céu.
1: O pão nosso de cada dia nos dai hoje. Perdoai-nos as nossas ofensas, assim como nós perdoamos a quem nos tem ofendido. E não nos deixeis cair em tentação, mas livrai-nos do mal. Amém.
0: Ave Maria, cheia de graça, o Senhor é convosco. Bendita sois vós entre as mulheres. E bendito é o fruto do vosso ventre, Jesus.
1: Santa Maria, Mãe de Deus, rogai por nós, pecadores, agora e na hora da nossa morte. Amém.
0: Ave Maria, cheia de graça, o Senhor é convosco. Bendita sois vós entre as mulheres, e bendito é o fruto do vosso ventre, Jesus.
1: Santa Maria, Mãe de Deus, rogai por nós, pecadores, agora e na hora da nossa morte. Amém.
0: Ave Maria, cheia de graça, o Senhor é convosco. Bendita sois vós entre as mulheres, e bendito é o fruto do vosso ventre, Jesus.
1: Santa Maria, Mãe de Deus, rogai por nós, pecadores, agora e na hora da nossa morte. Amém.
0: Ave Maria, cheia de graça, o Senhor é convosco. Bendita sois vós entre as mulheres, e bendito é o fruto do vosso ventre, Jesus.
1: Santa Maria, Mãe de Deus, rogai por nós, pecadores, agora e na hora da nossa morte. Amém.
0: Ave Maria, cheia de graça, o Senhor é convosco. Bendita sois vós entre as mulheres, e bendito é o fruto do vosso ventre, Jesus.
1: Santa Maria, Mãe de Deus, rogai por nós, pecadores, agora e na hora da nossa morte. Amém.
0: Ave Maria, cheia de graça, o Senhor é convosco. Bendita sois vós entre as mulheres, e bendito é o fruto do vosso ventre, Jesus.
1: Santa Maria, Mãe de Deus, rogai por nós, pecadores, agora e na hora da nossa morte. Amém.
0: Ave Maria, cheia de graça, o Senhor é convosco. Bendita sois vós entre as mulheres, e bendito é o fruto do vosso ventre, Jesus.
1: Santa Maria, Mãe de Deus, rogai por nós, pecadores, agora e na hora da nossa morte. Amém.
0: Ave Maria, cheia de graça, o Senhor é convosco. Bendita sois vós entre as mulheres, e bendito é o fruto do vosso ventre, Jesus.
1: Santa Maria, Mãe de Deus, rogai por nós, pecadores, agora e na hora da nossa morte. Amém.
0: Ave Maria, cheia de graça, o Senhor é convosco. Bendita sois vós entre as mulheres, e bendito é o fruto do vosso ventre, Jesus.
1: Santa Maria, Mãe de Deus, rogai por nós, pecadores, agora e na hora da nossa morte. Amém.
0: Ave Maria, cheia de graça, o Senhor é convosco. Bendita sois vós entre as mulheres, e bendito é o fruto do vosso ventre, Jesus.
1: Santa Maria, Mãe de Deus, rogai por nós, pecadores, agora e na hora da nossa morte. Amém.
0: Glória ao Pai, e ao Filho, e ao Espírito Santo.
1: Assim como era no princípio, agora e sempre, pelos séculos dos séculos. Amém.
0: Ó meu Jesus, perdoai-nos, livrai-nos do fogo do inferno. Levai as almas todas para o céu, e socorrei principalmente aquelas que mais precisarem da vossa misericórdia. Sagrado Coração de Jesus, nós temos confiança em vós. Ó Maria concebida sem pecado, rogai por nós que recorremos a vós. Infinitas graças vos damos, soberana rainha, pelos benefícios que todos os dias recebemos de vossas mãos liberais. Dignai-vos agora e para sempre tomar-nos debaixo do vosso poderoso amparo. E para mais vos agradecer, vos saudamos dizendo:
1: Salve Rainha, Mãe de Misericórdia, vida, doçura e esperança nossa, salve. A vós bradamos os degradados filhos de Eva, a vós suspiramos gemendo e chorando neste vale de lágrimas. Eia, pois, advogada nossa, esses vossos olhos misericordiosos a nós volvei, e depois deste desterro, mostrai-nos Jesus, bendito fruto do vosso ventre, ó clemente, ó piedosa, ó doce sempre Virgem Maria.
0: Rogai por nós, Santa Mãe de Deus,
1: para que sejamos dignos das promessas de Cristo. Amém.
0: O Senhor esteja convosco.
2: Ele está no meio de nós.
0: Abençoe-vos Deus Todo-Poderoso, Pai, Filho e Espírito Santo. Amém.

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1: Boa noite.
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0: Vamos ao destaque do dia. Brasil reage a tarifas americanas.
1: Governo recebe com indignação proposta dos Estados Unidos em fazer nova taxação a produtos brasileiros.
0: E afirma que não há justificativa para medidas unilaterais contra o nosso país ou contra patrimônios nacionais como o PIX.
1: Presidente Lula condena taxações e diz que PIX é de graça, público e do Brasil.
2: Não é possível. O país não aceita ser tratado como se fosse uma republiqueta de banana.
0: E ainda, saúde.
1: Inaugurado o novo hospital universitário em Catalão, Goiás, que vai beneficiar mais de 1,5 milhão de pessoas.
0: Unidade terá atuação de destaque nas áreas de clínica médica e cirúrgica, pediatria, atendimento a queimados e oncologia. Gabriela Noronha.
3: O hospital universitário de Catalão vai ampliar a formação de médicos com mais especialistas. A expectativa é reduzir o tempo de espera por consultas, exames e cirurgias na região.
1: E vamos falar também sobre o Desenrola Pequenos Negócios.
0: Quem tem dívida pode negociar e ficar no azul. Sobre o tema, vamos conversar com Paulo Pereira, ministro do empreendedorismo, da microempresa e da empresa de pequeno porte.
1: Hoje, na apresentação da Voz do Brasil, Luciana Vasconcelos e Luciano Seixas.
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1: O governo do Brasil reagiu à possibilidade de imposição pelos Estados Unidos de uma nova taxa de 25% a produtos brasileiros.
0: Um documento rebateu ponto a ponto as alegações norte-americanas, comprovando que na relação comercial entre os dois países, os Estados Unidos levam vantagem financeira.
1: Outro ponto defendido foi o sistema de pagamentos PIX, que o Brasil considera como inegociável.
4: Após uma reunião para discutir a intenção dos Estados Unidos de aplicar uma nova tarifa a produtos brasileiros, o vice-presidente Geraldo Alckmin lamentou a recomendação do escritório do representante de comércio dos Estados Unidos. Alckmin afirmou que as autoridades brasileiras forneceram farta documentação comprovando que a política comercial brasileira não discrimina nem prejudica o comércio dos Estados Unidos, tampouco viola normas internacionais vigentes.
5: O governo brasileiro recebe com indignação e entende ser extremamente injusta a recomendação, a proposta do USTR ao presidente Trump. E o presidente Lula vai trabalhar no sentido de que isso não se converta.
4: O governo brasileiro rebateu as alegações dos Estados Unidos para impor nova tarifa de 25% ao Brasil. Entre as justificativas, o país norte-americano alega restrição às grandes empresas de tecnologia, combate ao desmatamento e problema com propriedade intelectual. Em nota, o Brasil esclarece que não há qualquer restrição contra as grandes empresas de tecnologia dos Estados Unidos, que o governo brasileiro apresentou proposta para enfrentamento ao crime organizado e de combate à corrupção ao Departamento de Estado, e que o PIX não traz prejuízo às instituições financeiras norte-americanas. O ministro da Fazenda, Dario Durigan, afirmou, inclusive, que o sistema brasileiro de pagamentos é inegociável.
6: PIX, como esse símbolo maior da nossa soberania financeira, será protegido, será resguardado pelo governo do presidente Lula e não está em nenhum momento em questão para debate.
4: Em evento realizado em Goiás, o presidente Lula mostrou um cartaz com a frase "O PIX é do Brasil" e reafirmou a importância do sistema de pagamento para o brasileiro.
2: O PIX é do Brasil, porque o PIX é de graça e é público e ninguém paga nada. É só clicar. O PIX que está resolvido o nosso problema. O país não aceita ser tratado como se fosse uma republiqueta de banana.
4: O presidente Lula também condenou a recomendação de nova taxação a produtos brasileiros e diz que conversou com o presidente Donald Trump sobre as questões comerciais na visita que fez aos Estados Unidos.
2: Eu fiz 3 horas de reunião com o Trump. Eu entreguei 4 documentos para eles. Eu entreguei um documento sobre a questão do comércio, provando para ele que eles são superavitários, não são deficitários, provando para ele que os principais produtos americanos pagam 0 de imposto aqui no Brasil, tudo isso dito para ele.
4: O ministro do Desenvolvimento, Indústria, Comércio e Serviços, Márcio Elias, afirmou que não são todos os produtos que entrariam nessa nova taxação e explicou como pode afetar o Brasil.
7: Os setores mais atingidos seriam de máquinas, de equipamentos, o que tem valor agregado e traz muito prejuízo para emprego, para renda, para as indústrias. O setor de plásticos, produtos de madeira, os papel, cartão, calçados, ferro fundido e peixes e crustáceos. Essas são as áreas mais expostas se essa proposta se convertesse em tarifas, coisa que a gente acredita que não vai ocorrer.
4: O prazo legal para que os Estados Unidos imponham a nova tarifa ao Brasil é 15 de julho. Até lá, o governo do Brasil espera reverter a recomendação. Reportagem Graziele Bezerra.
0: E o governo brasileiro informou que está cumprindo a meta de zerar o desmatamento até 2030, após a alegação contrária dos Estados Unidos.
1: Segundo o governo, a área queimada no país recuou cerca de 40% em 2025, frente à média do período 2017-2024.
0: Além disso, dados divulgados pelo MAP Biomas indicam que, em 2025, o desmatamento no Brasil atingiu seu menor nível em 7 anos.
1: Pela primeira vez desde 2019, o desmatamento ficou abaixo de 1 milhão de hectares em um ano.
0: O estudo constatou também queda de 20% no desmatamento em todos os biomas no ano passado em relação a 2024.
1: O secretário extraordinário de controle dos desmatamentos e ordenamento ambiental do meio ambiente, André Lima, comentou que os resultados vêm de um trabalho que engloba o controle do desmatamento e o reforço de fiscalização.
8: A gente vem conseguindo um trabalho incrível aí de todo o governo federal, fruto da implementação desses planos de prevenção e controle dos desmatamentos em todos os biomas, principalmente de algumas medidas estruturantes que elas vão começar a alcançar mais resultado a partir de agora, de forma mais expressiva a partir agora de 2026. O Brasil dando uma contribuição relevante em magnitude global, né, com impactos globais, não só locais, e mostrando também para os demais países que é possível, sim, almejar essa meta do desmatamento zero até 2030.
0: Mudanças na escala dos trabalhadores, que vão exigir adaptação dos pequenos empresários.
1: Programa Desenrola Pequenos Negócios, que pode ajudar os empreendedores e empresários endividados a acertarem as contas.
0: Temas que estão no radar do Ministério do Empreendedorismo, da microempresa e da empresa de pequeno porte. E nós hoje vamos conversar com o ministro Paulo Pereira sobre eles. Boa noite, ministro.
9: Boa noite, Luciana. Boa noite, Lucianos. Lucianos aqui. É uma alegria estar na Voz do Brasil.
0: Ministro, vamos começar falando sobre a escala 6x1 e os impactos que esse novo modelo de trabalho sobre os pequenos negócios vai ter. A escala 6x1 ainda vai ser apreciada pelos senadores, né? Mas a gente vai falar agora um pouquinho desse impacto no comércio. O que está sendo esperado?
9: Ó, Luciano, em primeiro lugar, a gente acha importante dizer que a gente acha que o grande impacto da redução da escala 6x1 é positivo para a economia, né? Em primeiro lugar, porque as pessoas vão ter mais tempo. E tendo mais tempo, elas vão consumir mais, vão mais ao cinema, vão mais aos restaurantes, vão estudar mais, as pessoas vão ter mais tempo para se formar, o que movimenta os negócios de educação e, ao mesmo tempo, aumenta a produtividade do trabalhador, que vai estar melhor formado e tudo mais. Vão ter mais tempo para cuidar da saúde, para cuidar da família. Então, de um modo geral, a gente imagina e espera um impacto positivo em vários negócios que vão crescer pelo aumento dessa demanda dos trabalhadores que terão mais tempo. Além disso, Luciano e Luciana, é importante dizer que nós vamos ter melhorias no ambiente do trabalho, trabalhadores mais assíduos, que vão ter mais tempo para cuidar da sua saúde, portanto vão estar menos licenciados por problemas de saúde. Só para você ter ideia, no ano passado, em 25, foram mais de 500 mil trabalhadores e trabalhadoras afastados por problemas de saúde, né? Rotatividade menor, e gente mais descansada que se educa mais vai ter maior produtividade. Então, a gente acha que o impacto é positivo. Agora, evidente, o presidente Lula está de olho para encontrar aqueles negócios, especialmente os pequenos e os médios, que possam ter algum impacto, vamos dizer, mais pesado, e aí nós estamos preparando medidas para ajudar esses empresários a passarem por essa mudança.
1: Ministro, a gente tem aqui uma pergunta de uma empresária de Brasília. Ela quer saber se o Ministério vai ajudar os empresários nessa transição. Vamos ouvi-la.
10: Meu nome é Carolina Celidônio, sou empresária, moro em Brasília. Ministro, boa noite. A pergunta é como o Ministério vai ajudar o microempresário na transição da escala 6x1 para a escala 5x2?
9: Olha, Carolina, a gente está olhando isso de perto e aí tem uma série de medidas. Então, em primeiro lugar, reforçar as medidas que já estão em curso, não é, Carolina? Assim, Desenrola 2, vocês acabaram de mencionar. É a primeira vez na história do Brasil que um governo federal entra em campo para reduzir as dívidas das sociedades, as dívidas das empresas, as dívidas das famílias, não é? Estamos indo para a segunda edição agora. Esse governo fez as maiores linhas para pequenos negócios. A primeira vez que tem uma linha específica para negócios que faturam até R$ 360 mil, pequenas empresas. o Procrédito 360, o Pronamp, então ampliação do ambiente de crédito. Fora isso, nós estamos pensando em algumas ações específicas para as microempresas. Aí duas coisas importantes. Em primeiro lugar, estamos pensando o que a gente pode fazer para melhorar o ambiente do MEI. Né? É, a possibilidade de aumentar o teto, permitir que, né, microempresários que faturem um pouco mais possam continuar no MEI, eventualmente a possibilidade de contratar mais. Nós estamos estudando uma série de soluções para o empreendedor e para a empreendedora micro individual que tem essa atividade tão importante para o país. São 18 milhões de brasileiros aqui. E fora eventuais ponderações, processos de transição que também vão ser estudados no tempo certo. Então agora é focar na aprovação do Senado e o governo continuar na preparação das medidas para que esse público possa sair bem, sair de forma positiva dessa mudança.
0: Ministro, o senhor falou do Desenrola, o Desenrola 2.0, que tem um braço aí voltado para os pequenos negócios, né? Como é que os micro, pequenos e médios empresários podem renegociar as dívidas?
9: Olha, primeiro vamos olhar o que é o Desenrola, porque é uma ideia super bacana que o presidente Lula trouxe, né? Você não me perguntou disso, mas um comentário rápido. Desenrola tem uma parte importante para as pessoas físicas. Como um pedaço importante dos empreendedores brasileiros são empreendedores informais, esse Desenrola afeta também os empreendedores. Lá, Luciana, os empreendedores, as famílias, têm descontos de 30% a 90% das suas dívidas, juros pequenininho, de 1,99%, e prazos alongados para pagar. Como é que é o Desenrola pessoas jurídicas? Como é que vai funcionar o Desenrola para as empresas? Aliás, como é que funciona? A gente fechou agora o ciclo de um mês do Desenrola. Uhum. Primeiro lugar, o presidente Lula dá uma linha de crédito para que o sujeito, o empresário, saia de uma dívida cara e possa ir para uma dívida barata. Então, a pessoa pegou lá os juros do cartão de crédito, o cheque especial, o empréstimo pessoal, uma dívida de 10 mil reais em um ano pode ter virado 45, 46, 50 mil reais. Multiplica até 5 vezes a dívida em um ano. No Desenrola, essa pessoa pega um crédito barato, com juros de Selic mais 5, ou seja, no máximo 20% ao ano, que é bem baixo para o Brasil, quer dizer, os 10 mil reais lá viram 11, 12, até 2 anos de carência, ou seja, a pessoa pega o crédito, fica 2 anos para começar a pagar, e depois que ela começa a pagar, ela tem até 8 anos para pagar. Então, é de mãe para filho aqui o modelo do Desenrola para permitir que esses negócios que se endividaram muito no passado possam recuperar o seu fôlego para investir e gerar emprego. Ó, com um mês de programa, Luciana, a gente já tem mais de 10 bilhões emprestados para essas pequenas e médias negócios, e negócios no Pronamp e no Procred. São 60 mil operações de Pronamp, que são as empresas um pouquinho maiores, mais de 18 mil operações do Procred. Então, até aqui o programa, nós estamos trabalhando, estamos focados, mas até aqui o programa é um sucesso.
1: Ministro, a gente tem mais uma pergunta aqui de um ouvinte sobre esse tema. Vamos ouvir.
11: Meu nome é Carla Carnevale Gomes, sou proprietária de uma padaria em Eldorado do Sul, Rio Grande do Sul. E eu tenho uma dúvida: quem está com o nome sujo ou com o CNPJ negativado vai conseguir acessar o Desenrola com facilidade?
9: Olha, Carla, na verdade o Desenrola é pensado especialmente para essa pessoa. Se você está com esse problema, conhece algum empresário que está com esse problema, estimule a pessoa a buscar o Desenrola. Porque a ideia é exatamente essa, que a pessoa tem um crédito barato. Ô Luciano, por que que esse crédito é barato? Olha, vejam que interessante o modelo criado pelo governo presidente Lula. Porque o governo garante a dívida. Por que o empréstimo é tão caro para um pequeno empresário? Porque ele não tem bem, ele não tem dinheiro no banco. Minha avó dizia assim, só consegue empréstimo quem não precisa, né? A pessoa que precisa não tem como garantir o débito. Por que que esse empréstimo é barato? Porque o governo garante o débito. Diz, ó, banco, pode emprestar lá para dona Carla, dona da padaria, que se ela não pagar, eu pago. E isso permite que o modelo tenha juros menores. Então, esse programa, o Desenrola, é focado sim para aqueles que estão com o nome sujo, que estão negativados, que estão com dívidas bancárias. Basta que o empresário ou empresária procure o seu banco e diga que quer entrar no Desenrola, entenda os termos e avance nessa contratação que se dá diretamente no banco que é detentor da dívida.
0: E já tem um balanço, o senhor falou 10 bilhões de reais pelo Pronamp e pelo Procred que emprestam esse dinheiro para as pessoas, né? E tem um balanço mais?
9: É isso, acho que. Nós disponibilizamos um recurso grande, né, de garantia. O recurso pode chegar a 10 bilhões de reais da parte do governo, que vai permitir empréstimos de até 60 bilhões de reais, é bastante dinheiro. E os dados que a gente tem hoje, aliás, os dados estão fresquinhos aqui, a gente acabou de levantar. são dessa ordem, quer dizer, são mais de 10 bilhões emprestados já no Pronamp. O Pronamp é aquela empresa um pouquinho maior, que pode faturar até 4,8 milhões de reais por ano, uma empresa grande já. No Pronamp são 60 mil operações já, mais de 60 mil operações. E no Procred, que essa é uma linha que a gente tem especial carinho, porque foi criada pelo presidente Lula para as empresas menores, que faturam até 360 mil reais por ano, 30 mil reais por mês. No Procred a gente tem mais de 18 mil empresas que já buscaram essa linha de apoio, para que, como eu disse, possam limpar seus nomes e voltar a investir, gerar emprego e fazer o Brasil crescer.
1: Ministro, agora a gente recebeu também perguntas de microempreendedores individuais. O Ideraldo do Acre quer saber sobre o teto de faturamento do MEI. Vamos ouvir.
12: Senhor ministro, meu nome é Ideraldo Gomes, moro na cidade de Chapuri, estado do Acre. Atualmente eu sou MEI e eu queria lhe perguntar se há perspectiva do teto subir, que hoje é de 81 mil, se há perspectiva do teto subir mais.
9: Olha, o Ideraldo está bem informado e está acompanhando os debates nacionais importantes aí. Primeiro assim, Ideraldo, primeiro só fazer um comentário rápido sobre o MEI. O MEI é uma criação do presidente Lula, né? O que faz o MEI? É uma revolução social no Brasil, porque são 18 milhões de brasileiros que estavam na renda informal, que, portanto, não tinham um comprovante lá para poder alugar uma casa, não tinham um comprovante para tomar um empréstimo. Se fosse lá a senhora que faz a tapioca de manhã, se acidentasse, ela não tinha auxílio-doença. Se fosse a manicure e engravidasse, ela não tinha auxílio-maternidade. Então, o que fez o presidente Lula? Criou um microempreendedor individual, botando todo o sistema de previdência à disposição dessas pessoas. Então, todos os direitos previdenciários que um seletista tem, eles passaram a ter também, formalizando a renda e gerando um CNPJ. Portanto, é uma revolução criada pelo presidente Lula lá no segundo mandato dele. Qual que é o pleito da categoria hoje, Luciano? É que há muitos anos esse teto tem um limite de quem pode ser MEI. Como é um modelo muito facilitado, a pessoa, um empreendedor no Brasil há 10 anos antes do MEI tinha que pagar 15 tributos para empreender. Agora ele paga R$80 por mês, uma vez só, uma única guia. Como é muito facilitado, tem um limite, só pode entrar no MEI quem fatura até 81 mil. Mas faz mais de 10 anos que esse limite não é atualizado. Os governos passados esqueceram o MEI, negligenciaram o MEI. Então o presidente Lula determinou que o governo ache uma solução. Essa solução tem que ser feita com cuidado, porque tem impacto fiscal e o compromisso do presidente Lula com a saúde fiscal do Brasil é total. Mas nós estamos em fase final de análise, quero dizer lá para o nosso amigo do Acre, que nos próximos dias a gente deve ter uma proposta para melhorar, facilitar e permitir que esses MEIs cresçam ainda mais em faturamento.
0: Então a gente vai estar esperando, ministro. A gente conversou aqui com Paulo Pereira, que é ministro do empreendedorismo, da microempresa, da empresa de pequeno porte. Muito obrigado aqui pela sua participação na Voz do Brasil.
9: Obrigado, ó, foi rápido, valeu demais, quero voltar outras vezes, é um prazer estar com vocês.
1: Atendimento para a população e formação de médicos especialistas.
0: Foi inaugurado hoje o Hospital Universitário de Catalão, em Goiás, que vai atender mais de 1,5 milhão de pessoas da região.
1: O presidente Lula esteve na inauguração e também visitou o Hospital Universitário de Rio Verde, que tem sido referência em inovações tecnológicas no SUS.
13: O novo Hospital Universitário da Universidade Federal de Catalão vai atender 56 municípios da região centro-sudeste de Goiás, beneficiando mais de 1,5 milhão pessoas. A estrutura tem capacidade para 166 leitos de internação, incluindo UTI adulto e neonatal, e conta ainda com salas cirúrgicas, obstétricas, de endoscopia, consultórios ambulatoriais e parque de diagnóstico por imagem completo. Para iniciar as atividades, o Hospital Universitário recebeu 67 milhões de reais do governo federal. E para o custeio da unidade, o Ministério da Educação vai garantir um repasse anual de 261 milhões de reais. O presidente Lula destacou a importância da parceria para concluir projetos como este.
14: Muitas vezes as prefeituras ou o próprio estado às vezes tem condições de fazer um hospital, mas o problema da saúde, o mais simples é o hospital. O que é difícil é comprar as máquinas que precisa e o custeio do hospital. E aí é que entra a complacência democrática, é estabelecer que um ente sozinho não consegue fazer as coisas, então é preciso juntar prefeito, governo do estado, presidente da república e Deus para que a gente atenda aos interesses do povo desse país.
3: Além de garantir atendimento a quem precisa, o Hospital Universitário de Catalão vai ampliar a formação de médicos. Com mais especialistas, a expectativa é reduzir o tempo de espera por consultas, exames e cirurgias na região. A medida integra o programa Agora Tem Especialistas do Ministério da Saúde. O ministro da pasta, Alexandre Padilha, comentou os resultados do programa pelo país.
15: O Agora Tem Especialista, que criou uma tabela de financiamento que é 3 vezes maior do que a antiga tabela SUS, que permitiu que hospitais privados pudessem abrir as portas para atender os pacientes do SUS, que faz investimentos como esse que nós estamos fazendo aqui, nesse um ano, 2025, nós batemos o recorde de cirurgias eletivas pelo SUS, 14 milhões e 900 mil cirurgias pelo SUS.
3: Também nesta terça-feira, o presidente Lula visitou o Hospital Municipal Universitário de Rio Verde. A unidade se tornou referência em inovação na rede pública de saúde e realizou este ano a primeira cirurgia robótica pelo Sistema Único de Saúde da região. Reportagem Gabriela Noronha.
0: E pela manhã, o presidente Lula esteve em Catalão para inaugurar a nova sede do Instituto Federal Goiano.
1: O novo local ampliou a capacidade de atendimento e substituiu o imóvel anterior, que era alugado.
16: Foi com base na qualidade de ensino que o estudante Heitor Martinez de Andrade escolheu o Instituto Federal de Catalão para fazer o curso de técnico em informática integrado ao ensino médio. Agora, com as instalações novinhas, ele conta que está ainda mais animado.
17: A gente não tinha várias coisas básicas. Era um lugar muito remoto, aqui já é um lugar bem mais próximo do centro urbano. Está tudo no prédio novo, contribui muito para a gente se dedicar para a aprendizagem.
16: A nova série do Instituto Federal Goiano recebeu 6,5 milhões de reais em investimentos do novo PAC, que financiaram mais de 70% do valor total da obra. A unidade de Catalão já conta com mais de 2.800 matrículas. A previsão é que outras 800 vagas sejam oferecidas com a contratação de mais servidores e a abertura de novos cursos até o ano que vem. A nova estrutura também fortalece projetos de pesquisa desenvolvidos pelo campus. Um deles busca criar rotas tecnológicas para o processamento de minerais críticos e terras raras extraídos do complexo mineral de Catalão. O ministro da Educação, Leonardo Barchini, falou sobre o potencial dos institutos federais.
18: Que educação pública gratuita de qualidade quer dizer soberania, quer dizer que nós vamos preservar as nossas terras raras, os nossos minerais críticos, o meio ambiente.
16: Em todo o estado de Goiás, há 14 campi do Instituto Federal, que oferecem 236 cursos e contam com mais de 30 mil alunos matriculados. No Brasil, os IFES possuem 36 sedes próprias, com investimento de mais de 430 milhões de reais por meio do novo PAC. O presidente Lula ressaltou a importância da educação na transformação do país.
14: Não tem saída se a gente não investir na educação. O que a gente vai investir hoje é retorno financeiro amanhã, é retorno cultural.
16: Durante a cerimônia, o Ministério da Educação lançou um edital que vai financiar a participação de estudantes em competições científicas nacionais e internacionais. A iniciativa busca ampliar oportunidades para jovens pesquisadores e incentivar a produção científica em todo o país. De Catalão, em Goiás, Luana Karen.
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0: A China reconheceu todo o território brasileiro livre da febre aftosa sem vacinação.
1: A decisão foi anunciada durante a visita do ministro das Relações Exteriores, Mauro Vieira, a Pequim.
0: O Brasil não registra há 20 anos casos de febre aftosa, uma doença viral altamente contagiosa que afeta animais bovinos, suínos, caprinos e ovinos.
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0: Fique agora com as notícias do Poder Judiciário e do Congresso Nacional. Uma boa noite.
1: Boa noite para você e até amanhã.
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20: Você vai ouvir agora notícias do Poder Judiciário.
21: STF determina que a União elabore plano de retirada do garimpo ilegal do território Cinta Larga.
22: Para o STJ, ação coletiva é inadequada para discutir reajustes em locação de veículos para motoristas de aplicativo.
21: Justiça condena a empresa a indenizar técnicos de segurança do trabalho que foi agredido por um colega durante o expediente.
22: Boa noite, eu sou Marcelo Della Libera.
21: E eu, Marcela Luiza.
22: A União tem 30 dias para apresentar um plano para a retirada do garimpo ilegal no território indígena Cinta Larga, em Rondônia e Mato Grosso.
21: A decisão é do ministro Flávio Dino, relator do caso no Supremo Tribunal Federal. Ele levou em conta a persistência das atividades ilegais na região.
22: De acordo com a decisão, o documento deverá prever a atuação dos órgãos federais e estaduais competentes.
21: Após ser solicitado ao relator e aprovado, o plano deverá ser executado no prazo máximo de 60 dias corridos.
22: A ação coletiva é via inadequada para discutir suposto abuso em reajuste na locação de veículos para motoristas de aplicativo.
21: Essa conclusão é do STJ. Fátima Uchoa.
23: O Sindicato dos Motoristas de Aplicativo do Estado ajuizou ação coletiva contra uma empresa que atua na locação de veículos para a categoria, pedindo o reconhecimento do caráter abusivo dos reajustes e que a empresa fosse proibida de aplicar novos aumentos e de cancelar os contratos, além de ter de indenizar por dano moral coletivo. O processo foi extinto sem resolução do mérito, o que foi mantido pela terceira turma do STJ. Segundo a relatora ministra Nancy Andrighi, a ação coletiva não é cabível, pois é preciso analisar individualmente as condições de cada contrato, o que afasta a existência de um mesmo fato gerador capaz de atingir várias pessoas de maneira semelhante.
22: Um técnico de segurança do trabalho que foi agredido por um colega durante o expediente deverá ser indenizado em R$30 mil.
21: Para o TST, a empresa tem obrigação de manter um ambiente de trabalho saudável. Larissa Batista.
24: De acordo com o boletim de ocorrência, a agressão ocorreu porque o técnico de segurança do trabalho havia identificado que um dos trabalhadores estava com o uniforme rasgado e sem itens obrigatórios de segurança. As instâncias anteriores condenaram a construtora ao pagamento de R$30 mil e converteu o pedido de demissão em rescisão indireta. No TST, a condenação foi mantida, uma vez que a empresa responde por atos praticados pelos empregados durante o expediente e tem o dever de garantir um ambiente seguro, prevenindo situações de violência e preservando a integridade física e psicológica dos trabalhadores. A decisão foi unânime e ainda cabe recurso.
22: Justiça condena município de Santana, no Amapá, a recuperar muro de arrimo na área portuária.
21: A decisão atende um pedido do MPF. Vanessa Pereira.
25: Segundo laudos da Defesa Civil, o muro entrou em colapso e oferece riscos humanos, patrimoniais e ambientais. Na sentença, a Justiça determinou que a Prefeitura de Santana realize a reforma da estrutura e garanta a segurança do muro de arrimo. Além disso, o município deve apresentar em até 2 meses laudo técnico e plano de recuperação que indiquem de forma precisa o estado atual da estrutura e as reformas e os reparos necessários. Após essa etapa, as obras devem começar e terminar em até 4 meses, sob pena de multa diária de R$10 mil.
22: A Justiça Federal determinou que a União adote as medidas necessárias para regularizar a situação migratória de 16 indígenas da Argentina que estão residindo em Itapiranga, Santa Catarina.
21: O pedido foi feito pela Defensoria Pública da União, que alegou que o grupo não tem nenhum documento de identidade.
22: Segundo a decisão, a Polícia Federal deve admitir a autodeclaração do grupo como elemento inicial de identificação.
21: Também deverá ser realizado, no prazo de 60 dias, o atendimento individualizado dos interessados com o objetivo de viabilizar a presença dos indígenas e a coleta dos elementos necessários para a identificação do grupo.
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22: Boa noite.
21: Uma boa noite e até amanhã.
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4: Eu sou Paula Groba.
5: E eu sou Humberto Pinheiro.
4: E estes são os destaques de hoje do Jornal do Senado, que começa agora.
5: Senado derruba a resolução do Conanda sobre atendimento a menores de 14 anos vítimas de violência sexual.
4: Fim da escala 6x1, Davi Alcolumbre afirma que proposta sobre redução de jornada de trabalho passará por comissões antes do plenário.
5: Projeto apresentado no Senado muda regras para a criação de CPIs e análise de denúncias contra ministros do Supremo.
4: Boa noite.
5: Boa noite.
4: As regras para o atendimento de crianças e adolescentes vítimas de violência sexual podem mudar. O Senado aprovou a revogação, ou seja, o cancelamento de uma resolução do CONANDA, o conselho ligado ao Ministério dos Direitos Humanos e Cidadania, que orientava órgãos públicos e profissionais da rede de proteção sobre como acolher essas vítimas.
5: A norma também tratava dos procedimentos em casos de gravidez decorrente de estupro e do acesso ao aborto previsto em lei. O texto segue agora para promulgação. Mais informações com Rodrigo Rezende.
6: A resolução do Conselho Nacional dos Direitos da Criança e do Adolescente, o CONANDA, traz diretrizes para atendimento de crianças e adolescentes vítimas de violência sexual. O texto também trata da garantia da interrupção legal da gravidez quando esta for decorrente de estupro. A resolução diz que a interrupção legal da gestação é um direito humano de crianças e adolescentes vítimas de violência sexual e que a ausência dos pais ou responsáveis legais não impede o pleno exercício do direito à informação de crianças e adolescentes, sendo obrigatório que todas as informações e esclarecimentos sobre a interrupção da gestação sejam fornecidas de forma clara e acessível. A relatora da proposta, que susta a resolução, senadora Damaris Alves, do Republicanos do Distrito Federal, argumenta que partes do texto deveriam ter sido elaboradas pelo Congresso e não pelo CONANDA, e por isso ele deve ser cancelado.
7: Fazer uma outra resolução sem extrapolar as questões constitucionais que o CONANDA extrapolou. É isso que nós estamos questionando aqui.
6: Ainda de acordo com a resolução, o acesso à interrupção legal da gestação no caso de crianças e adolescentes vítimas de estupro não dependeria da feitura de boletim de ocorrência relativo à situação de violência sexual e de decisão judicial autorizativa do procedimento.
4: E uma substância tóxica ainda presente em tintas e materiais de revestimento poderá ter o uso ainda mais restrito no Brasil. O Senado aprovou um projeto que reduz para 90 partes por milhão o limite de chumbo permitido nesses produtos, reforçando a proteção da saúde de trabalhadores e consumidores. O texto alinha o Brasil aos padrões internacionais de proteção à saúde.
5: A exceção vale para tintas de uso industrial e marítimo, como as utilizadas para prevenir corrosão e ferrugem. A proposta estabelece penalidades a quem descumprir as regras, como notificação, produto apreendido ou multa com valor equivalente ao da mercadoria apreendida. O texto segue agora para a sanção presidencial.
4: A proposta que reduz a jornada de trabalho e garante 2 dias de descanso semanal, também conhecida como fim da escala 6x1, passará por debates no Senado antes da votação. O presidente da Casa, Davi Alcolumbre, afirmou que o texto aprovado pela Câmara dos Deputados será analisado pelas comissões temáticas antes de chegar ao plenário. Segundo ele, por afetar diretamente trabalhadores, empresas e a economia do país, a medida exige um debate amplo e aprofundado com todos os setores envolvidos.
5: Ao anunciar uma reunião com líderes partidários para discutir o tema na próxima semana, Alcolumbre destacou que cabe ao Senado aperfeiçoar propostas de grande impacto social e econômico e não apenas confirmar decisões já tomadas pela Câmara.
8: Essa proposta vai ter que tramitar nas comissões. Não é razoável que a Câmara dos Deputados passe 5 meses debatendo um assunto muito relevante para o Brasil e o Senado Federal seja obrigado a carimbar um texto aprovado na Câmara. Seria muito razoável se o Senado pudesse melhorar um texto com essa importância. Se os senadores pudessem debater um assunto dessa envergadura com calma, sem assodamento, sem pressa.
4: E antes de se posicionar sobre a tarifa extra de 25% proposta pelos Estados Unidos para produtos brasileiros, o Senado deve ouvir o setor produtivo.
5: O presidente da Comissão de Relações Exteriores, senador Nelson Tradi, defendeu a análise de dados concretos sobre os impactos da medida. Segundo ele, o momento exige cautela. Repórter Raíssa Abreu.
9: A proposta de uma nova tarifa, que ainda precisa ser aprovada pelos Estados Unidos, veio dias depois do anúncio de que o governo Trump havia classificado o primeiro comando da capital, o PCC, e o Comando Vermelho como organizações terroristas. O senador Nelson Tradi, do PSD de Mato Grosso do Sul, que é presidente da Comissão de Relações Exteriores, não descarta o envio de uma missão diplomática institucional e apartidária aos Estados Unidos.
10: Não é uma pauta de governo ou de oposição, é uma pauta de Estado. Quanto menos contaminação política e eleitoral tiver nesse momento, melhor vai ser para o país.
9: A proposta dos Estados Unidos sobre novas tarifas ainda depende de consulta pública e de uma audiência prevista para julho. O tema faz parte de investigação que concluiu que algumas práticas brasileiras, como o uso do PIX, seriam prejudiciais ao comércio estadunidense.
11: Quem vende um imóvel no Brasil pode pagar menos imposto no futuro. Um projeto em análise no Senado autoriza a atualização anual do valor de imóveis declarados no imposto de renda pela inflação oficial do país.
5: Com isso, o contribuinte reduziria a diferença entre o valor de compra e o de venda do bem, diminuindo a cobrança do imposto sobre o ganho de capital. A reportagem é de Alexandre Campos.
12: De acordo com a proposta do senador Flávio Arnes, do PSB do Paraná, o ajuste no valor do imóvel poderá ser feito com os índices anuais do IPCA a partir de 1º de janeiro de 1996. Com o exemplo de um imóvel que na aquisição em 2002 custou R$100 mil e foi vendido em 2026 por R$600 mil, Flávio Arnes explicou que pela regra atual sobre o ganho de capital de R$500 mil será aplicada a alíquota de 15%, o que representa um imposto de R$75 mil.
13: Qual que é a nossa proposta de mudança? Valor de compra em 2002, R$100 mil. Valor de venda em 2026, R$600 mil, pela correção inflacionária do valor do imóvel desde sua aquisição, R$400 mil. O ganho de capital será de R$200 mil. O imposto será 15% sobre R$200 mil, ou seja, R$30 mil é uma redução de R$45 mil.
12: Outros dois projetos apresentados recentemente permitem a dedução de gastos com a aquisição de aparelhos auditivos, lentes de contato corretivas e óculos de grau, inclusive a armação, da base de cálculo do imposto de renda.
11: Outro projeto apresentado no Senado propõe mudanças em decisões que hoje ficam concentradas nas mãos do presidente da casa. A proposta estabelece prazos e prevê a participação de órgãos colegiados na análise de pedidos de criação de comissões parlamentares de inquérito, as CPIs, e de denúncias por crime de responsabilidade contra ministros do Supremo Tribunal Federal.
5: Atualmente cabe ao presidente do Senado decidir sozinho sobre essas questões. A reportagem é de Marcela Diniz.
15: De acordo com o projeto, o presidente do Senado terá 5 dias para verificar se o pedido de criação de CPI atende os requisitos constitucionais e regimentais. Se estiver tudo ok, o documento deverá ser lido na sessão seguinte ao término do prazo e a partir daí a CPI deverá ser instalada em até 10 dias. Caso o presidente não se manifeste, caberá ao primeiro vice-presidente do Senado fazê-lo e, na falta do vice, a mesa do Senado votará o pedido dentro de 5 dias. O autor do projeto, senador Isalci Lucas, do PL do Distrito Federal, critica a concentração de poderes na figura do presidente do Senado e argumenta que a definição de prazos é necessária para que as CPIs cumpram seu papel de ser instrumento das minorias para a investigação de irregularidades.
26: Nenhum direito constitucional pode depender da boa vontade de uma única pessoa. Quando a Constituição garante um instrumento de fiscalização, esse instrumento precisa funcionar.
15: No caso de denúncia contra ministro do Supremo Tribunal Federal, o projeto dá 15 dias de prazo de análise para o presidente do Senado. A rejeição só se dará por voto da maioria absoluta da mesa diretora.
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5: Com edição de Paula Groba. Trabalhos técnicos de Eliseu Caires. O Jornal do Senado fica por aqui. Acompanhe agora as notícias da Câmara dos Deputados. Boa noite.
11: Boa noite e até amanhã.
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0: Atuação na defensoria pode dar desconto no FIES a estudantes de direito.
1: Avança nas comissões a criação de carteira de identificação oncológica.
0: O projeto determina fornecimento de alimentação ao empregado doméstico.
1: Boa noite. Projeto em discussão na Câmara torna obrigatório o fornecimento de alimentação aos empregados domésticos. Confira os detalhes com o repórter Luiz Cláudio Canuto.
3: A Comissão de Trabalho da Câmara aprovou o projeto que obriga o fornecimento de alimentação ou vale-refeição para empregados domésticos. O texto estabelece a responsabilidade do Poder Executivo em regulamentar as condições e os valores dos benefícios. A proposta da deputada Denise Pessoa, do PT do Rio Grande do Sul, muda a lei que regulamenta o trabalho doméstico. A relatora, deputada Érica Hilton, do PSOL de São Paulo, foi favorável à proposta.
14: Para que a trabalhadora ou o trabalhador doméstico possa adquirir a sua própria alimentação, possa se alimentar. Hoje nós não temos nenhuma legislação, nem a CLT prevê esse tipo de alimentação em natura ou via ticket ou algum fornecimento de vale refeição. E isso escancara um Brasil profundo de desigualdade, um Brasil profundo que estabeleceu os parâmetros e as relações do trabalho doméstico ancorado numa relação praticamente escravocrata do que é esse trabalhador dentro da sua casa. Como é que essa trabalhadora, como eu coloquei no meu voto, muitas vezes fazendo a alimentação daquela família, quando se trata, né, de estar na casa de família, não tem a garantia de poder se alimentar com aquele alimento.
3: Érica Hilton lembrou que desde 2006, uma lei passou a proibir ao empregador doméstico descontar do salário alimentação, roupas, higiene e moradia, além de despesas de transporte, hospedagem e alimentação em caso de acompanhamento em viagem. O projeto ainda vai ser analisado pela Comissão de Constituição e Justiça. Para virar lei, a medida precisa ser aprovada pela Câmara e pelo Senado. Da Rádio Câmara de Brasília, Luiz Cláudio Canuto.
20: Economia.
0: Wellington Prado, do PSD, condena o reajuste da tarifa de energia elétrica autorizado para Minas Gerais e afirma que a população está sendo penalizada com aumentos acima da inflação. Segundo ele, consumidores, comerciantes, indústrias e produtores rurais serão afetados pela medida.
1: Wellington Prado questiona ainda a qualidade dos serviços prestados pela empresa responsável, citando interrupções frequentes no fornecimento de energia. O parlamentar defende mais fiscalização do setor e anuncia iniciativas para contestar o reajuste e cobrar melhorias no atendimento.
20: Trabalho.
0: Luiz Lima, do Novo do Rio de Janeiro, critica o fim da escala 6x1 e questiona os possíveis efeitos da medida sobre a informalidade, os custos das empresas e a geração de empregos. Para o deputado, a mudança foi aprovada sem debate aprofundado sobre seus impactos econômicos.
1: Luiz Lima também compara indicadores econômicos do Brasil com os de outros países, destacando diferenças de salários e carga tributária. O parlamentar manifesta preocupação com a perda de competitividade da economia brasileira e com a transferência de empresas para países vizinhos.
0: Durante viagem ao Maranhão, Rubens Pereira Júnior, do PT, declara que recebeu congratulações por votar pela redução da jornada de trabalho. O deputado reforça que o projeto é mais uma medida do governo que tem como foco o segmento mais vulnerável da população.
1: Rubens Pereira Júnior também relata visitas a lideranças políticas dos municípios de Brejo, Buriti, São Mateus e Lagoaçu. Ele se coloca como um canal para as demandas dos servidores municipais e das comunidades do interior junto à Câmara.
20: Comissões.
0: Deputados querem alterar a CLT para aumentar a proteção de trabalhadores estáveis. O repórter José Carlos Oliveira nos explica as mudanças.
16: Trabalhadores com estabilidade provisória no emprego poderão ter nova proteção na consolidação das leis do trabalho, a fim de evitar injustiça nos casos de demissão por justa causa. A medida beneficia, por exemplo, gestantes e dirigentes sindicais que têm direito à estabilidade temporária na CLT. As alterações constam de projetos de lei dos deputados Ivan Valente, do PSOL de São Paulo, e Vicentinho, do PT de São Paulo, organizados em texto único do relator na Comissão de Trabalho da Câmara, deputado Bongás, do PT do Rio Grande do Sul.
17: O projeto exige, a partir do momento em que foi, por parte da patronal, dito que está, sob justa causa, esse trabalhador com estabilidade demitido, no máximo em até 10 dias, ele precisa abrir o inquérito. Aberto o inquérito, passa então a ter a defesa e, em confirmando a justa causa, aí efetivamente está consolidado, ele vai ser afastado. Mas, se o trabalhador conseguir provar que a justa causa estava incorreta, a empresa vai ser consolidado, ele vai ser afastado. Mas, se o trabalhador conseguir provar que a justa causa estava

0: Um trabalhador que tem estabilidade no emprego não pode ser demitido, e nem mais distante. Mas num caso de demissão de justa causa, o que que acontece hoje? Tradicionalmente, o empregador demite e não abre um inquérito para que possa justificar e para que o trabalhador possa se defender. E aí essa pessoa passa a não receber salário, fica meio no anonimato. Se é um dirigente sindical que tem estabilidade no emprego, vai ao sindicato, mas ele não pode estar na empresa, não recebe salário, o sindicato tem que administrar essa situação. Então, algo totalmente injusto.
1: A proposta que protege gestantes e trabalhadores com estabilidade sindical em caso de demissão por justa causa está em análise agora na Comissão de Constituição e Justiça. Se for aprovado na CCJ, poderá seguir diretamente para análise do Senado, sem necessidade de votação no plenário da Câmara. Da Rádio Câmara de Brasília, José Carlos Oliveira.
2: Desenvolvimento Regional.
3: Ranieri Paulino, do Republicanos, cobra do governo da Paraíba a interiorização do atendimento às pessoas com deficiência, evitando que tenham que viajar longas distâncias até a capital para tratamentos básicos e especializados.
4: Ranieri Paulino defende também um projeto de sua autoria para federalizar a rodovia de ligação entre Café do Vento, Sapé e Guarabira, facilitando o fluxo regional. Ele convoca os deputados do estado a incluir a região do Brejo Paraibano no orçamento federal, garantindo mais recursos para a população.
3: Átila Lins, do PSD, considera que a agenda do governo federal produziu avanços para o Amazonas. O deputado cita a entrega de moradias do Minha Casa Minha Vida em Manaus e as ações voltadas à recuperação da BR-319, corredor que integra o Amazonas ao restante do país.
4: Átila Lins também destaca investimentos em infraestrutura, como a construção do porto da Manaus Moderna e a retomada do programa Luz para Todos. Para ele, as iniciativas abrem perspectivas positivas para o desenvolvimento do interior do estado.
2: Transportes.
3: Charles Fernandes, do PSD da Bahia, critica a decisão da Azul de reduzir a capacidade dos voos regionais que atendem Guanambi. O deputado afirma que a companhia trocou uma aeronave maior por outra de 9 lugares, apesar de a antiga operação registrar cerca de 70% de ocupação.
4: Charles Fernandes aponta que a Azul adotou medida semelhante para voos em Vitória da Conquista. Ele cobra providências do governo federal contra a concentração do mercado aéreo, alegando que a situação encarece passagens e compromete investimentos no interior da Bahia.
2: Agricultura.
3: Padre João, do PT de Minas Gerais, critica o uso de agrotóxicos e pede que o Congresso incentive os bioinsumos e a produção orgânica. Segundo ele, substâncias proibidas seguem presentes na produção agrícola brasileira, ameaçando exportações e impactando a saúde pública.
4: Padre João afirma que a União Europeia e a China já teriam rejeitado produtos brasileiros por apresentarem resíduos de agrotóxicos. O parlamentar reforça ainda que o uso dessas substâncias provoca o desequilíbrio ambiental e pode contaminar lençóis freáticos.
2: Educação.
3: Formados em direito que atuarem na defensoria pública podem ter desconto no FIES. A repórter Júlia Lopes explica como será o abatimento.
5: Pessoas formadas em direito poderão ter desconto de 1%, incluído juros, no saldo devedor do FIES, o Fundo de Financiamento ao Estudante do Ensino Superior. O projeto aprovado na Comissão de Educação da Câmara dos Deputados se aplica àqueles que prestarem serviços à Defensoria Pública. A proposta inclui esse grupo na Lei do FIES, que atualmente prevê o abatimento desse valor no saldo devedor para professores efetivados da Rede Pública de Educação Básica, graduados em licenciatura e com jornada mínima de 20 horas semanais. Médicos de família das Forças Armadas que atuam em regiões com carência de profissionais e também profissionais da saúde que trabalharam no Sistema Único de Saúde durante a pandemia da Covid-19. No texto, a prestação de serviços pelos graduados em direito deverá ser feita de forma não remunerada, com jornada mínima de 8 horas semanais. Para o relator, deputado Tiago De Joaldo, de Sergipe, o projeto insere essas pessoas no mercado de trabalho e no futuro pode beneficiar outros cursos de graduação.
6: A gente fez um acréscimo ali no final do dispositivo de que isso vai depender da disponibilidade orçamentária do governo, então não é todo mundo que vai ter o acesso automático ao desconto, então vai ter essa regulamentação que o governo vai emitir para isso. Acho que abre inclusive portas para que outros cursos extremamente importantes como a área de medicina, a área de engenharia agronômica, engenharia civil, né, a gente possa estar colocando essa mão de obra também em setores serviços públicos à disposição da sociedade.
5: O FIES é um auxílio financeiro aos estudantes para realizar

0: realização de cursos de graduação em instituições privadas de ensino superior. Nos últimos 10 anos, o fundo beneficiou mais de 1 milhão de estudantes. Para isso, o Ministério da Educação, por meio do Fundo Nacional de Desenvolvimento da Educação, destinou um orçamento de quase 120 bilhões de reais desde 2015. O deputado Rafael Prudente, do MDB do Distrito Federal, autor da proposta, destacou que o desconto no saldo devedor do FIES, além de diminuir a dívida dos estudantes de direito, também contribuirá com a população que precisa de atendimento jurídico gratuito. A proposta segue agora em análise na Comissão de Finanças e Tributação. Da Rádio Câmara de Brasília, Júlia Lopes.
1: Eleições. Hildo Rocha, do MDB do Maranhão, critica o preconceito que, segundo ele, existe contra candidatos que possuem familiares na política. O deputado acredita que isso não deve ser utilizado como critério para desqualificar uma candidatura.
2: Hildo Rocha defende que a escolha de governantes deve considerar atributos como honestidade, capacidade de diálogo e experiência na administração pública. Ele afirma que esses critérios são mais relevantes do que a origem familiar dos candidatos.
1: Direitos Humanos. Luiz Couto, do PT da Paraíba, apresenta projeto para criar o Protocolo Nacional de Atendimento à Mulher, com foco na assistência humanizada às vítimas de violência e a garantia de atendimento ininterrupto em delegacias especializadas.
2: O congressista lembra a encíclica papal que trata da dignidade humana na era digital para defender o acolhimento contra a violência, tema de seu projeto. Para Luiz Couto, seu mandato, bem como o próprio parlamento, tem como função promover o bem comum e a justiça social.
1: Esporte. Marcos Braz, do PSDB do Rio de Janeiro, defende a aprovação de projeto que fortalece protocolos de proteção às mulheres em eventos esportivos e em grandes espetáculos. Ele reforça a importância da proposta com a proximidade da Copa do Mundo Feminina de Futebol no ano que vem no Brasil.
2: Marcos Braz pontua que o esporte deve ser tratado como investimento social, pela capacidade de reduzir a violência, afastar jovens das drogas e abrir oportunidades. Ele cita a experiência das Vilas Olímpicas do Rio de Janeiro como exemplo de ação integrada entre educação, saúde e segurança pública.
1: Saúde. Projeto que institui a carteira de identificação do paciente oncológico avança na Câmara. A repórter Maria Neves tem mais informações.
3: A Comissão de Constituição e Justiça analisa projeto que institui a carteira de identificação do paciente oncológico. Última etapa de avaliação do texto na Câmara dos Deputados. Na Comissão de Finanças e Tributação, a relatora, a deputada Daiane Bittencourt, do União do Ceará, argumentou que não cabia ao colegiado analisar a proposta, uma vez que ela não cria novas despesas para os cofres públicos. De acordo com o autor, deputado Enderson Pinto, do Pará, o documento vai facilitar o acesso de pessoas com câncer a serviços de saúde e outros benefícios, com garantia de atendimento prioritário e humanizado.
4: O objetivo principal é que essas pessoas tenham a possibilidade de uma identificação, né? Ter acesso, né? Em relação a buscar algum tipo de recurso para apoio e acompanhamento psicológico, assistencial, uma situação de emergência, também tem um atendimento prioritário, e com a identificação fica muito melhor. Você imagina um paciente oncológico, de repente, uma crise dentro de um metrô, dentro de um transporte público, de um ônibus, de um trem, e as pessoas não sabendo. Com essa carta de identificação, automaticamente, ele pode, as pessoas identificarem o que poderia ser feito naquele momento de uma emergência.
3: Enderson Pinto argumenta ainda que medidas de apoio a pacientes oncológicos se tornam cada vez mais necessárias devido ao aumento do número de casos da doença. Ele ressalta que a estimativa do Instituto Nacional do Câncer para o Brasil é de 600 mil novos diagnósticos em 2025. A proposta aprovada determina que caberá aos estados e municípios expedir a carteira. Para isso, o interessado deverá apresentar o requerimento e relatório médico com o código de classificação da doença. Dentre as informações que devem constar na carteira de identificação do paciente oncológico, além do nome e endereço, estão o número do documento de identidade, do CPF e do cartão nacional. Nacional de Saúde. O texto prevê ainda que a identificação do paciente com câncer terá validade de 3 anos e deverá ser renovada no final desse prazo para atualização dos dados. Em caso de doença incurável, a validade será indeterminada. Da Rádio Câmara de Brasília, Maria Neves.
1: Relações Exteriores.
2: Ayrton Faleiro, do PT do Pará, acusa lideranças da oposição de buscarem junto aos Estados Unidos apoio para retomar tarifas contra produtos brasileiros. O legislador afirma que a disputa eleitoral não pode servir de justificativa para medidas que prejudiquem a economia nacional.
1: Ayrton Faleiro defende a união do setor produtivo, dos trabalhadores e das instituições em torno da soberania brasileira. Ele avalia que o Executivo Federal deve enfrentar a pressão externa com diplomacia, firmeza e ampliação das relações comerciais do país.
2: Jorge Sola, do PT da Bahia, acusa integrantes da família Bolsonaro de atuar contra interesses nacionais. Na visão dele, defender medidas que prejudicam a economia brasileira e a soberania do país é característica de traidor da pátria.
1: Na visão de Jorge Sola, essas movimentações visam pavimentar o caminho para a entrega de riquezas naturais do país, como minerais críticos e terras raras. O deputado convoca os parlamentares a se unirem na defesa da independência econômica do Brasil. Segurança Pública.
2: Silvio Antônio, do PL do Maranhão, é favorável à equiparação ao terrorismo feita pelos Estados Unidos em relação ao PCC e o Comando Vermelho. Segundo o deputado, a medida

0: combate às facções criminosas. O parlamentar relaciona episódios recentes de violência ao avanço do tráfico e à atuação de crime organizado.
1: Sargento Portugal do Podemos questiona os critérios da Polícia Militar do Rio de Janeiro para a promoção por ato de bravura. O parlamentar cita o caso de uma equipe que apreendeu 7 fuzis e teve o pedido negado, enquanto um ex-ajudante de ordens do ex-presidente da República recebeu parecer favorável após participar de uma ocorrência sem apreensões.
0: Na visão de Sargento Portugal, as honrarias da instituição não podem ser banalizadas ou influenciadas por proximidade política. O deputado cobra do comando da PM uma revisão técnica dos critérios de concessão e critica o uso eleitoreiro da segurança pública por gestores.
2: Justiça.
1: Eduiz Helena, da Rede do Rio de Janeiro, defende a instalação de uma CPMI para investigar irregularidades no Banco Master. A deputada afirma que a apuração pelo Congresso é necessária para impedir que o rombo na instituição seja tratado como algo natural.
0: Eluiz Helena alerta para o risco de a população pobre pagar a conta das perdas atribuídas ao Banco Master com a redução de recursos para serviços públicos. Ela aponta possível impacto nos orçamentos estaduais e municipais de áreas como saúde, educação, saneamento e emprego.
1: Rodrigo Hollenberg, do PSB do Distrito Federal, sustenta que o suposto esquema de fraude bilionária envolvendo BRB e Banco Master foi articulado pelo então governador do Distrito Federal, Ibanez Rocha. A afirmação é baseada em revelações atribuídas ao ex-presidente do Banco Regional de Brasília, Paulo Henrique Costa.
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8: 20 horas e 17 minutos.

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3: 20 horas e 49 minutos.

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